0: Ô modão, hein? Dino Franco e Moura aí, presente de Deus. Minha gente, 9:06 agora. O programa vai seguindo, claro, juntinho com você até às 11. Vamos lá, quem fala comigo é a Isabel Luiza. Oi, Isabel, boa noite.
1: Boa noite, Giovana. É Isabel Luiza, Barra Santa Terezinha. Eu gostaria de ouvir a música com a Batista. Se for por amor, ofereço para meus filhos, minhas netas, minhas colegas, para todos os ouvintes e todos os fãs do Amado Batista. Muito obrigada. Tchau. Fica com Deus.
0: Tá joia, muita gente, hein? É. Ô Isabel, ótima noite. Obrigado pela participação. Valeu mesmo, tá bom? 9:07. Deixa eu abraçar também nossa amiga Lena, no bairro Santa Luzia. Tá ouvindo a gente, né? Curtindo o nosso programa sempre. Virou nosso ouvinte mesmo, né? Que bacana, Lena. Um abraço pra você, minha amiga. Deus abençoe. Obrigado pelo carinho. Bom descanso. Que bom ter você ligada com a gente. Ela tá abraçando as amigas lá do Santa Luzia. A Conceição, a de Lourdes, a Dona Antônia, no bairro Matinha. Todas as amigas, né, Lena? São muitas. Um abraço, minha querida. Obrigado pelo carinho, pela audiência, pela participação. Tá aí o Amado cantando pra gente, Se Não For Por Amor.

0: Aí o Amado cantando no programa Se Não For Por Amor. Minha gente, 9:12 agora. O nosso amigo Leandro mandou aqui pra gente, nosso ouvinte, né? Giovanni, minha esposa, é fã do Amado Batista também. Que legal, né? Bom demais, Leandro. Um abraço aí pra você, pra esposa, né? Pras filhas. Obrigado aí pela sintonia. Leandro mandou um áudio pra gente. Fala aí, Leandro.
1: Beleza, boa noite, meu amigo Giovanni Amorim, da mesma ouvinte da rádio Mãe Lançou. Já estou aqui conectado no seu programa, hein? Quero ver a música. Eu quero oferecer para minha esposa Alessandra, minha filha Gabriela Vitória, e também para Liz Vitória, e também para minha irmã que mora em Luisburgo, a Lucinéia, seus filhos Tamires, o Eberson, o Jefferson e a sua nora Laysa. Tá bom? E para todos os ouvintes, uma boa quinta-feira, e para você, meu grande amigo Giovanni Amorim.
0: Beleza, Leandro? Um abraço aí pra você, né? Para as filhas, pra esposa, para o seu papai, para sua mamãe, seu Zé Lucas, Dona Maria. Um abraço, seu Zé Lucas, Dona Maria. Obrigado pela audiência e pela participação, né, Leandro? Tá aí, Geno Geno. Você pediu um forrozão? Isso aí é bom, mas bom com força, hein?

0: Pois é, né? Gerejando no programa, o que é que eu tô fazendo aqui, minha gente? Eu tô trabalhando até às 11, né? Tendo prazer e alegria de ter você aí do outro lado, ligada, ligada, com a gente, interagindo, curtindo a mais querida, né? Bacana demais. Minha gente, 9h16, vamos lá, né? Deixa eu atender mais participações. Quem tá com a gente é a Silvânia Cruz, de Petrópolis, no Rio de Janeiro, né? Giovanni Murim, ótima noite, seu programa tá bom demais, Giovanni, uai! Obrigada pelo carinho de sempre, Giovanni. É, vocês estão de parabéns pelo trabalho. Abraço aí a todos os ouvintes, né, os amigos, familiares de Maiuaçu região. Ela tá abraçando o amigo José Prudente Jordão, de Martins Soares, né, com Arco do Jordão. Tá, joia, Silvânia? Silvânia Cruz, de Petrópolis, no Rio. Um abraço, querida, Deus abençoe, obrigado pelo carinho. O Adriano de Manhumirim, Morada Nova, está com a gente também. Oi, Adriano, boa noite.
1: Boa noite, Giovanni. Aqui o Adriano, queria pedir uma música aí, se puder. É, queria uma música aí, sua escolha, uma música para o Adriano, Morada Nova aqui. Manhumirim, Rio Negro, Solimões.
0: Bacana, Adriano. Morada Nova, Manhumirim, um abraço, meu querido. Ótima noite. Bom ter você com a gente aqui no programa, meu querido. Aí chegando, Rio Negro, Solimões. Mais um forrozinho arretado, hein? A gente se entrega.

0: Aí no programa Rio Negro Solimões, a gente se entrega. Tá bom, né? Só sei isso. 9h21, minha gente, é a hora. Quem fala comigo é o Fabrício, de Laranja da Terra. Boa noite, Fabrício.
1: Boa noite, Giovanni Mourinho. Aqui é o Fabrício, Laranja da Terra. Toca aí pra mim, do Chitãozinho Chororó. Fogão de lenha, ofereço pra todos aqui de Laranja da Terra, pra vocês da rádio. Tenham a todos uma boa noite. Amanhã, né, bem cedinho, tô aqui, né, tirando leite, ouvindo Marcelo Costa. Tô aqui, né, já deitado, descansando e ouvindo a maior.
0: Opa, bacana demais, véio. Então tá bom, meu querido. Um abraço aí, bom descanso, Deus abençoe. Obrigado pelo carinho da audiência. Fabrício é fã de Chitãozinho Chororó, essa música é a música preferida dele, Fogão de Lenha. Ô, modão, hein, Fabrício?

0: Ô, música bonita, hein? Chitãozinho Chororó, Fogão de Lenha. Essa música também é a música preferida da dona Carlita, no bairro Nossa Senhora Aparecida, Rua da Paz. Tá por lá ligadinha com a gente, meu ouvinte número um, né? Ei, dona Carlita, que bom, minha querida. Um abraço pra senhora, melhoras. Diegão já mandou mensagem hoje, tá ouvindo o programa também. Deus abençoe, obrigado pelo carinho da audiência. 925, Geraldo, tá ligado com a gente, participando. Ô, Geraldo, boa noite.
1: Boa noite, meu amigo Giovanni Amorim. Estou aqui ouvindo o seu programa em São Pedro de Alcântara, em Santo Antônio de Pádua. Aqui quem está falando é o Geraldo de Castro. Queria que você colocasse uma música aí para... Estou mandando para minha sogra, a dona Deuseli, conhecida como Lili, a minha esposa Andréia, estamos aqui na casa da minha sogra, e aí em Mãe Uaçu, para minha amiga, minha segunda mãe, a dona Zélia, e toda a família da dona Zélia. A dona Zélia mora no bairro Lajinha. A música, se possível, tá? Alemão do Forró, Fica Amor. Um abraço, Giovanni. Sucesso aí no programa, hein? Tá bom demais.
0: Ô, Geraldo, valeu, meu querido. Um abraço pra você, pra toda a família. Uma ótima noite. Fiquem com Deus. Obrigado pelo carinho da audiência. Valeu mesmo, né? Santo Antônio de Pádua. É, tá ouvindo o nosso programa também, né? Que legal, bom demais. 9h26, Alemão do Forró canta pra gente.

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4: Muito bem, minha gente, são 9h31 na sua noturna de quinta-feira. Esse é o programa Ritmos da Noite, nosso programa que segue juntinho com você até às 11h, depois tem a Rede Aparecida de Rádio para lhe fazer companhia até às 5 da manhã. Deixa eu abraçar o Antônio lá de São João da Figueira, Durandé. Giovanni, estamos aqui ligados no programa, hein? É. Giovanni, um abraço aí. E a música que vier, Giovanni, o repertório do programa é uma música melhor que a outra, hein? Deus abençoe. Tá bom, Antônio. Obrigado, meu querido. Um abraço pra você, Deus abençoe. Valeu mesmo. Vamos lá. A Antônia, mamãe do Zezé, tá ligada com a gente. Oi, Antônia, boa noite.
5: Giovanni Amorim, boa noite. É Antônio, mãe do Zezé, de novo. Deixa eu te falar. Vou te perturbar um pouquinho. Roda aquela música que você rodou ontem pra mim, aquela com Gini Gê, Nossa Senhora Aparecida, porque a menina lá de Santa Luzia, querendo ouvir ela, entendeu? Vou oferecer pra Lena, tá? Fica com Deus. Oferecer pra Lena, pra você, pra todos os ouvintes, pra Márcia, pra Eli, pra todos que estiver ouvindo. Fica com Deus. Um abraço para você.
4: Tá joia, dona Antônia. Um abraço. Fica com Deus também. Obrigado pela sintonia.

0: Gino, Gino, no programa, minha gente, Nossa Senhora Aparecida, 9h36, hora certa, deixa eu seguir abraçando o pessoal que está interagindo, né, curtindo a programação. Um abraço para o nosso querido amigo ouvinte Alfredo. O Alfredo está lá em Volta Redonda, no Rio de Janeiro, né, ouvindo o nosso programa. Ele e a esposa Marlete. Legal demais, Alfredo. Um abraço para você, para Marlete. Uma ótima noite. Deus abençoe. Obrigado aí pelo carinho da audiência, tá bom? Uma ótima noite para vocês aí em Volta Redonda, no Rio de Janeiro. Aqui com a gente, mais próximo, né, a Maria Isabel de Divino. Boa noite, Maria.
1: Boa noite, Giovanna Amorim. Tudo bem com você, meu amigão?
0: Tudo ótimo.
1: Aqui, roda pra nós aí, se for possível, com Jean e Giovanni, convite de casamento. Desejo pra você uma boa noite, um excelente final de semana. Que Deus abençoe você e sua família.
0: Amém, minha querida. Amém a todos nós. Um abraço, Maria. Boa noite.

0: Aí, Jean Giovanni no programa, convite de casamento. Pessoal, 9h41, o Bim de Luisburgo, tá ligado com a gente. E aí, Bim, boa noite.
1: Fala, Giovanni. Boa noite, que é o Bim de Luisburgo. Manda um alô pra galera de Luisburgo aí, ó. Toca pra nós uma moda aí do Leonardo. Liga lá em casa.
0: Tá legal, Bim. Um abraço pra você, meu querido. Um abraço a esse povo simpático de Luisburgo, né? Onde nosso programa, onde é Manhuaçu. Manhuaçu FM 106,9 é a audiência total. Valeu, Bim. Obrigado pela sintonia.

0: Uma historinha mal contada é essa, hein, Leonardo? Você tá doido? 9h46, quem tá comigo é o nosso amigo ouvinte, o Zezé Flamenguista. Ô, Zezé.
1: Ô, Giovanni Amorim. Giovanni, boa noite, meu amigo. É o Zezé, o flamenguista, falando. Ô, Giovanni, toca pra mim hoje aí um César e Paulinho aí, ó, a dona do meu mundo. Queria oferecer pro meu amigo Fernando de Guelê, pro Claudio Cipoada, pra Terezinha Gomes, pra dona Ana Bratio, pro Alaí, pra dona Eni, pra minha mamãe, pra toda a nação flamenguista, pra você. E aqui é Flamengo, você já sabe, não precisa ficar falando muito, né? Valeu, meu irmão, um abraço, boa noite aí.
0: Valeu, Zezé, boa noite, meu querido. Obrigado pela sintonia. César e Paulinho cantam no programa.

0: Aê, César e Paulinho no programa, endereço da felicidade. Minha gente, 949, o Silvio, tá ligado com a gente, né? Não é, Silvio? Boa noite, fala com a gente.
1: Fala, Giovanni Mourinho, boa noite. Aqui é Silvio César de Luisburgo. Tô indo embora do trabalho, ouvindo seu programa. Toca pra nós aí o Chapeludo. Mandar pros meus filhos, Manuel e Augusto, que estão em casa também assistindo seu programa. Família toda fã do seu programa aí. Um abraço, com Deus.
0: Olha que bacana, hein, Silvio? Um abraço pra você, meu querido. Deus abençoe. Obrigado pelo carinho da audiência. Um abraço pra você, pra esposa, pros filhos. Deus abençoe, né? Obrigado mesmo. Fiquei feliz em saber aí em Luisburgo que o nosso programa tá agradando aí, né, gente?

0: Pois é, não é? Nando Moreno com Rio Negro e Solimões. Essa aí é Melô do Chapeludo, minha gente, 9h53. O Zé Vieira tá com a gente também em Capotira ouvindo o programa, não é, Zé? Boa noite, conta pra gente aí.
1: Ô, Giovanni Mourinho, boa noite. Aqui é o Zé Vieira Capotira. Deixa eu falar com você um negócio. Toca pra nós uma música aí, Corrida de Irineu Bica d'Água. Ofereço pro Lício aqui do Super Vale, pra Lúcio, minha mãe, família Lenopo, todas as minhas famílias. Todos os ouvintes dessa grande rádio Manhuaçu, nota mil, viu? Fique com Deus, tem um abraço, tchauzinho.
0: Tá bom, meu querido, Rádio Manhuaçu FM é assim, meu querido, é feita com muito carinho, né? Depois Giovanni Mourinho fala que tá toda a região ligada aqui no programa, alguém vai falar que é mentira? Não tem jeito, né, Zé Vieira? Em Capotira, ligado com a gente, um abraço, meu querido, Deus abençoe, obrigado pelo carinho da audiência.

0: Legal demais, Irídio Irineu no programa Bica d'Água. Finalzinho da primeira parte do nosso programa. Deixa eu mandar um abraço aqui pro pessoal que tá ouvindo o Ritmos à Noite. Boa noite, Giovanni. Estamos passeando aqui no alto do bairro Petrini e ouvindo a Rádio Maiuaçu FM. Bacana demais, hein? É o Mauro e a Angélica. Um abraço para vocês, meus queridos. Ótima noite. Bom passeio aí para vocês. Mandou aqui uma foto. Foto bonita, hein? É. Maiuaçu iluminada à noite, né? Muito linda a foto. Valeu, meus queridos Mauro e Angélica. Um abraço para vocês. Deus abençoe. Obrigado pelo carinho da audiência, tá bom? Para fecharmos o nosso programa, a primeira parte do nosso programa, vou atender a Arlete Bonifácio. Oi, Arlete, boa noite.
1: Oi, Giovanni Murim, boa noite. Aqui é Arlete Bonifácio, Santana do Maiuaçu. Estou ouvindo o seu programa, então quero ouvir uma música possível. Toca para mim, quero ouvir a música do Alessandro Campos, Oração pela Família. Eu gosto muito da música dele, se for possível, né? Boa noite, fique com Deus, um bom programa.
0: Tá bom, Arlete, fica com Deus, minha querida, um abraço, boa noite, obrigado pelo carinho da audiência. Quem tá ligado com a gente também é o nosso amigo Divino, Divino do Táxi, tá trabalhando com o radinho ligado aqui na Maiuaçu. Tá bom, Divino? Abraço pra você, meu querido, bom trabalho, obrigado pelo carinho da audiência.

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5: Muito bem, minha gente, 10 horas e 3 minutos. A partir de agora, a segunda parte do nosso programa, nossa viagem no tempo, o melhor do passado, de volta no seu rádio. A gente vai seguindo, a partir de agora, só saudades, músicas românticas nacionais e internacionais, e a gente não toca música sertaneja, tá bom? Deixa eu mandar um abraço para Lucinha, tá ligado com a gente, Martins Soares, pediu para ouvir a Roberta Miranda, a gente rola para você amanhã, tá bom, Lucinha? Um abraço para você, minha querida, boa noite, bom descanso, obrigado pela audiência, tá bom, Lucinha? Deixa eu mandar um abraço também pro pessoal do bairro Petrina, né? Estão lá ouvindo o nosso programa, o Mauro e a Angélica. E também por lá, a Tailane e o Cunha. É isso mesmo, né? Estão lá ouvindo o nosso programa. Legal, bacana. Um abraço aí para vocês. Obrigado pela audiência, tá legal? Deixa eu abraçar também com a primeira música do nosso Encontro com a Saudade, o nosso amigo ouvinte, o Vanderlei, lá em São José da Figueira, ligado com a gente, curtindo o nosso programa, pediu para ouvir um Roberto, mulher de 40. Tá bom, Vanderlei? Um abraço para você. Boa noite. Obrigado pela sintonia. Roberto começa recordando no programa Mulher de 40. Opa! Pois é, né? O tempo passa mesmo, minha gente. 8 e 5. Ou melhor, 10 e 5. Boa noite.

Eduardo Duzek, recordando na Manhã Iguaçu, sou eu, 10h21. E a gente recorda Fábio Júnior, pareço um menino.

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1: Agora são 10h32. Vamos juntos recordando, matando saudades aqui na noite da 106,9. Até às 23 horas, juntos.

Toto Lia, 10h44, reta final do nosso programa aqui na Manhuaçu. Mas a gente segue recordando até às 11h. Agora tem Britney Spears.

Reta final do nosso programa. Recordamos Alexia Bom Tempo, Londo Londo. 10h52, a gente recorda Celine Dion, Immortality. E depois a gente fecha o programa com Michael Jackson.

0: Última de hoje no programa, Michael Jackson, Bean, 10h59. Final de encontro de programa, vamos ficando por aqui. Agradecendo a você pelo carinho, pela audiência e, claro, agradecendo a Deus por mais esse dia, por mais esse programa. Deus permitindo, amanhã, sexta-feira, 28 de agosto, estaremos por aqui novamente a partir das 8 da noite para começarmos tudo de novo. Sequência da programação Rede Aparecida de Rádio, programa com a Mãe Aparecida. Forte abraço, fiquem com Deus, acabou o programa, até amanhã. Tchau, gente.
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0: Então, agora o Evandro e eu está rezando, a gente coloca as intenções de todos os ouvintes da Rádio Aparecida, nos acompanhando Brasil afora. Aproveito e coloco pela Rádio Educadora, lá da minha cidade, Coronel Fabriciano, e todos os ouvintes lá nos acompanhando no Vale do Aço. Evandro, também, se você quiser colocar alguma intenção, fique à vontade.
1: Coloco sim, padre. Coloco especialmente pelo povo lá do Nepal, né, por toda essa tragédia que aconteceu e todas as tragédias que estão acontecendo no mundo inteiro, as tragédias naturais e também as tragédias provocadas, as guerras, para que tenhamos paz. E também coloco por todos os missionários redentoristas,

0: na pessoa do Senhor, eu rezo por todos aqueles que se colocam à disposição do Redentor para levar a mensagem e o amor do Cristo ressuscitado a tantos corações. Rezo pela missão de todos vocês, padres e irmãos da Congregação do Santíssimo Redentor, que vocês continuem de fato sendo sinal do Cristo em nossas vidas e nas vidas de todo mundo que vivenciam a graça de Deus. Nosso muito obrigado e que Deus os abençoe.
1: Amém. Pai nosso que estais no céu, santificado seja vosso nome, venha a nós o vosso reino, seja feita a vossa vontade, assim na terra como no céu.
0: O pão nosso de cada dia nos dai hoje, perdoai-nos as nossas ofensas, assim como nós perdoamos a quem nos tenha ofendido. E não nos deixeis cair em tentação, mas livrai-nos do mal. Amém.
1: Ave Maria, cheia de graça, o Senhor é convosco, bendita sois vós entre as mulheres e bendito é o fruto do vosso ventre, Jesus.
0: Santa Maria, Mãe de Deus, rogai por nós, pecadores, agora e na hora de nossa morte. Amém.
1: Ave Maria, cheia de graça, o Senhor é convosco, bendita sois vós entre as mulheres e bendito é o fruto do vosso ventre, Jesus.
0: Santa Maria, Mãe de Deus, rogai por nós, pecadores, agora e na hora de nossa morte. Amém.
1: Ave Maria, cheia de graça, o Senhor é convosco, bendita sois vós entre as mulheres, e bendito é o fruto do vosso ventre, Jesus.
0: Santa Maria, Mãe de Deus, rogai por nós, pecadores, agora e na hora de nossa morte. Amém.
1: Ave Maria, cheia de graça, o Senhor é convosco, bendita sois vós entre as mulheres, e bendito é o fruto do vosso ventre, Jesus.
0: Santa Maria, Mãe de Deus, rogai por nós, pecadores, agora e na hora de nossa morte. Amém.
1: Ave Maria, cheia de graça, o Senhor é convosco, bendita sois vós entre as mulheres, e bendito é o fruto do vosso ventre, Jesus.
0: Santa Maria, Mãe de Deus, rogai por nós, pecadores, agora e na hora de nossa morte. Amém.
1: Ave Maria, cheia de graça, o Senhor é convosco, bendita sois vós entre as mulheres, e bendito é o fruto do vosso ventre, Jesus.
0: Santa Maria, Mãe de Deus, rogai por nós, pecadores, agora e na hora de nossa morte. Amém.
1: Ave Maria, cheia de graça, o Senhor é convosco, bendita sois vós entre as mulheres, e bendito é o fruto do vosso ventre, Jesus.
0: Santa Maria, Mãe de Deus, rogai por nós, pecadores, agora e na hora de nossa morte. Amém.
1: Ave Maria, cheia de graça, o Senhor é convosco, bendita sois vós entre as mulheres, e bendito é o fruto do vosso ventre, Jesus.
0: Santa Maria, Mãe de Deus, rogai por nós, pecadores, agora e na hora de nossa morte. Amém.
1: Ave Maria, cheia de graça, o Senhor é convosco, bendita sois vós entre as mulheres, e bendito é o fruto do vosso ventre, Jesus.
0: Santa Maria, Mãe de Deus, rogai por nós, pecadores, agora e na hora de nossa morte. Amém.
1: Ave Maria, cheia de graça, o Senhor é convosco, bendita sois vós entre as mulheres, e bendito é o fruto do vosso ventre, Jesus.
0: Santa Maria, Mãe de Deus, rogai por nós, pecadores, agora e na hora de nossa morte. Amém.
1: Glória ao Pai, ao Filho e ao Espírito Santo.
0: Como era no princípio, agora e sempre. Amém.
1: Ó meu Jesus, perdoai-nos, livrai-nos do fogo do inferno, levai as almas todas para o céu, socorrei principalmente as que mais precisarem da vossa infinita misericórdia. Santo Afonso,
0: rogai por nós.
1: Santa Teresinha do Menino Jesus,
0: rogai por nós. São Geraldo Magela,
1: rogai por nós.

Infinita graças vos damos, soberana rainha, pelos benefícios que todos os dias recebemos de vossas mãos liberais. Dignai-vos agora e sempre tomar-nos debaixo de vosso poderoso amparo e, para mais vos obrigar, vos saudamos com a Salve Rainha.

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2: Ó Maria Santíssima, pelos méritos de nosso Senhor Jesus Cristo, em vossa querida imagem de Aparecida, espalhais inúmeros benefícios sobre todo o Brasil. Eu, embora indigno de pertencer ao número de vossos filhos e filhas, mas cheio do desejo de participar dos benefícios de vossa misericórdia, prostrado a vossos pés, consagro-vos o meu entendimento para que sempre pense no amor que mereceis. Consagro-vos a minha língua para que sempre vos louve e propague a vossa devoção. Consagro-vos o meu coração para que depois de Deus vos ame sobre todas as coisas. Recebei-me, ó Rainha incomparável, vós que o Cristo crucificado deu-nos por mãe no ditoso número de vossos filhos e filhas. Acolhei-me debaixo de vossa proteção, socorrei-me em todas as minhas fraquezas, as minhas necessidades, espirituais e temporais, sobretudo na hora de minha morte. Abençoai-o, celestial cooperadora, e com vossa poderosa intercessão, fortalecei-me em minha fraqueza, a fim de que, servindo-vos fielmente nesta vida, possa louvar-vos, amar-vos e dar-vos graça no céu por toda a eternidade. Assim seja. O Senhor esteja convosco.
3: Ele está no meio de nós.
2: Por intercessão de Nossa Senhora Aparecida, Rainha e Padroeira do Brasil, Deus vos abençoe. Em nome do Pai, e do Filho, e do Espírito Santo.
3: Amém!
2: Boa noite para todos.
3: Amém! Que Deus abençoe, Padre Tiago. Valeu pela sua participação aqui conosco. Que Nossa Senhora

0: Aparecida abençoe a sua vida. E agora, como prometido no começo do programa, né, a gente vai fazer o momento com a Amanda Castro lá, direto da Central Multimídia. Ela vai falar o nome da pessoa que vai ganhar o livro, tá bom? Vamos lá? Amanda, boa noite, preparada, tudo bem?
1: Boa noite, Leandro, tudo bem?
0: Maravilha, então. Diga aí o nome de quem vai ganhar, vai levar esse livro aqui, ó. Deixa eu ver aqui, esse livro
1: hoje.
0: Esse da oração aqui, ó.
1: Qual livro?
0: Diga aí, esse aqui, ó, 70...
1: Olha, quem vai ganhar... É 70 orações?
0: Isso, 70 orações para encorajar o viver.
1: Tá certo. Quem vai ganhar esse livro é a Maria Kishimaier.
0: Maria Kishimaier. Muito bem, tá aí, ó. Então depois a gente vai entrar em contato com ela, depois ela vai mandar pra gente todos os dados dela, né? A gente vai entrar em contato. Maria Kishimaier, você pode entrar em contato conosco pelo WhatsApp da rádio, tá bom? 12DDD, número 3104-1043. Manda por lá todos os seus dados que a gente vai anotar direitinho aqui, tá bom? Aí, ó, Maria Kishimaier ganhou aí, ó, o livro 70 Orações para Encorajar o Viver. Presente da Editora Santuário. 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Amanda, obrigado, viu?
1: Obrigada, Evandro. Boa noite pra você e pra todos os ouvintes.
0: Até a próxima, se Deus quiser.
1: Até a próxima.
0: Muito bem. Padre Thiago, mais uma vez, muito obrigado.
2: Boa noite, eu que agradeço.
0: Ótima noite.
2: Obrigado a todo mundo que nos acompanhou e rezou conosco.
0: Isso, uma ótima missão para o senhor, tá bom?
2: Amém.
0: E conte conosco aqui sempre, estamos à disposição.
2: Certo. Então tá bom, obrigado.
0: Maravilha. Para você que rezou conosco, nosso muito obrigado. Louvado seja nosso Senhor Jesus Cristo, para sempre seja louvado. Com as imagens de Amanda Castro, fiquem com Deus e com as bênçãos da Mãe Aparecida. Música.

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5: 11:15, horário de Brasília.
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6: De volta na programação com a Mãe Aparecida aqui pela Rede Aparecida de Rádio, para abraçar e acolher você com muito carinho, você que está na sintonia conosco. Deus te abençoe, proteja, ilumine, guarde sua vida, seu coração e sua história, viu? Estamos juntos, estamos rezando, estamos em oração por você. Nossa Senhora da Conceição Aparecida, lhe cubra com o seu manto sagrado. Deixa eu mandar um abraço aqui para quem continua com a gente, Paulo Roberto, de Santa Rita de Jacutinga, Minas Gerais. Boa noite para o Paulo Roberto, bem-vindo, viu? Um abraço muito carinhoso para você e para todos da família. A Maria Aparecida Francisco, da cidade de Campinas, aqui no estado de São Paulo.

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2: Que tipo de felicidade buscamos? Faz-se necessário um olhar mais profundo sobre nossa existência, através da fé e do autoconhecimento, para que possamos discernir entre o que precisamos de fato e o que a mídia e a sociedade nos propõem como imprescindível para nossa felicidade. Quando digo mídia e sociedade, incluo sem dúvida a própria religião, pois bem sabemos que em nome dela, de forma equivocada, alguns vendem caminhos e kits e programas de felicidade. Não é difícil perder-se nos anúncios de uma felicidade que priorize mais o que há fora de nós do que o que conquistamos com o encontro conosco mesmos. Jesus já nos disse que ao buscá-lo encontraríamos tudo o que precisássemos. Isso mesmo, tudo o que precisamos. Nem sempre será tudo o que queremos.

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2: Hoje, 27 de agosto, nós vamos conhecer a história de Ebed-Melech, africano da terra de Cush, na Etiópia. Você terá a sua vida como despojo, porque confiou em mim. Essa história você confere no livro de Jeremias, capítulo 39, versículo 18. O nome Ebed-Melech quer dizer escravo do rei. Não era nome, era a função dele. Escravo não tinha nome, não era tratado como gente. Ebed era um eunuco. Foi castrado. Muitas vezes, os funcionários que deviam cuidar das mulheres do harém, dos ricos e dos reis, eram castrados. Ebed-Melech era um africano etíope de terra de Cush. Ele era amigo de Cush. Ele era amigo do profeta Jeremias. Durante o cerco da cidade pelo exército do rei da Babilônia, aconteceu o seguinte. Jeremias dizia a todos que quisessem ouvi-lo: se quiserem sobreviver e evitar a destruição da cidade, devem entregar-se ao rei da Babilônia. Os militares e os príncipes do reino sentiram-se incomodados com essa pregação de Jeremias e, com a licença do rei Sedecias, condenaram Jeremias à morte. Eles o jogaram numa grande cisterna. Sorte de Jeremias que não havia água na cisterna, mas só lodo. Por isso, Jeremias não se afogou nem morreu. Ebed soube do fato e foi falar com o rei Sedecias em favor de Jeremias. O rei deu licença a Ebed com a ajuda de 30 homens, juntou uns trapos velhos e lençóis e então conseguiram tirar Jeremias de dentro da cisterna. Jeremias continuou preso no pátio da prisão. Enquanto Jeremias estava preso no pátio, recebeu a seguinte palavra de Deus: vá dizer ao etíope Ebed-Melech assim: diz Javé dos exércitos, o Deus de Israel, eis que vou cumprir contra essa cidade as minhas palavras, para desgraça e não para salvação. Nesses dias tudo vai se realizar diante de você. No entanto, nesse dia eu livrarei você. Oráculo de Javé. E você não cairá nas mãos desses homens, dos quais você tem medo. Eu farei com que você escape e não caia sob a espada. Você terá a sua vida como despojo, porque confiou em mim. Oráculo de Javé.

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10: 11:30, horário de Brasília.
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1: Olá, uma excelente noite para você que acompanha o programa Com a Mãe Aparecida. Está começando mais um quadro Igreja em Comunhão. Nesta semana celebramos o Dia da Infância, data para lembrar quais são os direitos fundamentais das crianças e adolescentes. Neste sentido, a campanha da Fraternidade de 2027 vai abordar o tema Fraternidade e Cuidado com as Crianças, com o lema Quem recebe uma criança em meu nome, a mim recebe, extraído do Evangelho de Mateus. A partir de sexta-feira, o Santuário Nacional vai receber a segunda Romaria Nacional dos Catequistas e entre os destaques está a apresentação aos catequistas da temática da campanha da fraternidade para o ano que vem, juntamente com uma formação voltada para o cuidado com os pequenos. Quem conversa conosco sobre isso é o secretário executivo de campanhas da CNBB, Padre Jean Paul Hansen. Padre Jean, seja sempre muito bem-vindo aqui à Rádio Aparecida.
2: Muito obrigado, Rafaela. Obrigado a todos os ouvintes da Rádio Aparecida por essa oportunidade de conversarmos mais uma vez.
1: Padre Jean, primeiramente começo perguntando para o senhor o que motivou a CNBB na escolha da temática fraternidade, cuidado com as crianças, para a campanha de 2027.
2: Esse tema foi sugerido por uma educadora para a CNBB e os bispos do Conselho Episcopal de Pastoral julgaram oportuno, dada a fragilidade das crianças e dada a situação do cuidado muitas vezes negligenciado às crianças na sociedade em que nós vivemos. É ainda um reflexo do pontificado do Papa Francisco, que tinha sempre uma preocupação muito aguçada para o cuidado e a proteção das crianças e vulneráveis.
1: Padre Jean, e uma ação especial já marcando também esse início de aprofundamento no tema, deve acontecer nesta Romaria Nacional dos Catequistas, que acontece já a partir de sexta-feira aqui em Aparecida?
2: Exatamente, Rafaela. Nós vamos aproveitar a grande concentração de catequistas de todo o Brasil, aí no Centro de Eventos Padre Vitor, junto ao Santuário Nacional, para motivar os catequistas para que eles, que trabalham diretamente com as crianças, muitos deles, se empenhem nessa campanha da fraternidade. Por isso, nessa ocasião, nós vamos lançar, numa parceria com o Farol 1817, a plataforma de cursos online da família Marista do Brasil, um curso chamado Revelação Espontânea. Revelação espontânea é quando uma criança te aborda espontaneamente e revela que ela está sofrendo uma situação de abuso, seja abuso espiritual, psicológico, sexual, de poder, institucional, qualquer forma de abuso. Como você deve proceder? O que fazer? A quem acionar? Como não se tornar mais um abusador por ter sido escolhido para receber a revelação espontânea daquela criança. Tudo isso nós queremos apresentar aos catequistas para que eles nos ajudem a educar, a partir da fé, as suas comunidades para uma cultura do cuidado e da proteção das crianças, adolescentes e adultos vulneráveis.
1: Padre, os catequistas estão na linha de frente desse contato com a infância nas comunidades. É fundamental que eles realizem essa formação, que é uma formação gratuita, e sejam dos mais empenhados também na ajuda a disseminar esse tema tão importante da campanha da Fraternidade de 2027, falando do cuidado com as crianças?
2: Exatamente, é isso que nós esperamos, que eles sejam educadores da fé, que eles sejam multiplicadores desse conteúdo tão importante para a proteção das nossas crianças. O curso, como você disse, é online, assíncrono, absolutamente gratuito e já está disponível. É só você procurar na internet Farol 1817. E dentro do portal do Farol, você vai encontrar já na primeira página o curso Revelação Espontânea. É só se inscrever, vai ser lhe dado acesso às aulas, você vai aprender muita coisa sobre a proteção de

0: crianças?
1: Com certeza. É importante que mesmo aqueles que não vão participar, infelizmente, da Romaria Nacional de Catequistas, pois o Brasil tem umas milhares de catequistas, mas também não só catequistas, agentes da infância e adolescência missionária, cuidadores dos grupos de coroinhas, todas as pessoas, padres, seminaristas, religiosos, escolas católicas, todas as pessoas que na sua ação eclesial e pastoral lidam com crianças devem se preparar para essa realidade da revelação espontânea. Não porque ela virá, porque nós já recebemos revelações espontâneas, mas muitas vezes não sabemos como proceder ou procedemos de maneira a reforçar o abuso, a marca psicológica deixada por esse abuso naquela criança.
0: Padre Jean, muito obrigada por conversar conosco. Eu gostaria que o senhor relembrasse para a gente que a identidade visual da campanha da fraternidade, bem como a oração e o hino, já estão disponíveis para quem quiser aí já ter acesso. Tem um site especial, não é mesmo?
1: Exatamente, a identidade visual, a oração e a letra do hino já estão disponíveis no site Campanhas. .cnbb.org.br. Lá você pode conhecer já a belíssima identidade visual da campanha, a oração e começar a rezar desde já, e a letra do hino. A música, a melodia, nós lançaremos no final de setembro, daqui um mês, no Seminário Nacional da Campanha da Fraternidade.
0: Ouvimos o secretário executivo de campanhas da CNBB, Padre Jean Paul Hansen, Rafael Oliveira, para a Rede Aparecida de Rádio Signis Brasil.
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1: A paz esteja com você. Cada dia nós temos oportunidade de aprofundar e crescer na fé. E quanto mais formos cristãos verdadeiros, vamos ser também marianos. E quanto mais amamos Maria, mais cristãos seremos. Quanto mais pertencemos a Nossa Senhora, também seremos mais de Jesus, porque ela nos conduz a Ele. Quanto mais a gente se assemelha à nossa mãe, nós vamos também ser mais semelhantes a Jesus, nosso irmão na fé. Portanto, ser conforme a Jesus em Maria é a verdadeira devoção a Maria. Maria nos leva a Jesus. Assim como São João Evangelista, como diz o Evangelho mesmo de João, capítulo 19, ele acolheu Maria em sua casa. Todos nós devemos acolher Maria em nossa casa, que é sobretudo o nosso coração. Onde eu vou, eu levo quem eu sou. Se eu tenho um bom coração, procurando ser semelhante ao coração de Jesus, portanto, sendo educado por Maria, nós certamente teremos um coração semelhante ao de Jesus e de Maria. Saibamos acolher Maria em nossa casa, para que a gente possa com ela fazer, como ela disse nas bodas de Caná, fazer tudo o que Jesus ensinar, tudo aquilo que ele mandar. Que a graça da presença de Maria em nosso coração nos faça crescer numa verdadeira devoção a Maria a cada momento da vida.
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1: Pedro diz ao Senhor: Tu és o Cristo, o enviado do Pai. Agora Cristo nos diz a cada um de nós: Tu és meu pequeno Cristo, meu enviado. Enviado para realizar, para completar, para continuar minha obra de salvação. Meditemos hoje como estamos nós cumprindo nossa missão. Negar-se a si mesmo é dizer não às exigências do eu. É fazer desaparecer o eu, destruir o eu, para que se possa construir e ver em nós Cristo.
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3: Missão cumprida. Pois é, ponto final na primeira parte do programa Com a Mãe Aparecida. Eu, Evandro Brum, tô ficando por aqui. Pois bem, tô indo embora, mas deixo você na madrugada com Eduardo José, que já está chegando por aqui e vai te acompanhar até as 5 horas da manhã. Nossa Senhora Aparecida abençoe você, viu, que está na sintonia do nosso programa. Que Deus continue cuidando do seu coração, da sua vida e da sua história. Que a Mãe de Deus, que a Mãe Aparecida, lhe cubra com o seu manto sagrado. Agora faltando 10 minutos para a meia-noite, aqui na programação Com a Mãe Aparecida. Muito obrigado a todos pelo carinho, muito obrigado pela sintonia, obrigado pela presença, obrigado pela sua companhia. Que Nossa Mãe de Deus lhe cubra com o seu manto sagrado. Bendito seja Deus pela sua presença, louvado seja Deus pela sua participação. Um grande abraço para você que está conosco aqui na Rádio Aparecida e vai continuar agora com Eduardo José até as 5 horas da manhã. Tô indo embora, viu? Já tô indo embora.
4: Vai com Deus, irmão.
3: Então tá bom, então. Fica com Deus.
4: Até amanhã.
3: Bom trabalho para você aí, fica com Deus. Um grande abraço. Até amanhã, se Deus quiser. Vai, que Nossa Senhora querido. Aparecida abençoe você, viu, Du?
4: Amém, meu querido. Você também. Bom
3: até
4: descanso.
3: Amanhã. Amém. Um abraço. Fica com Deus. Para você que fica na companhia de Eduardo José, fiquem com Deus e com as bênçãos da Mãe Aparecida.

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6: Meia-noite, bom dia.
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6: Com a Mãe Aparecida, Rede Aparecida de Rádio, uma ótima e abençoada madrugada, madrugada de um novo dia. A você, meu irmão, a você, minha irmã. Irmãos em Cristo, que a partir de agora nos fazem companhia em mais uma madrugada, segunda parte do programa Com a Mãe Aparecida. Eu, Eduardo José, estou chegando para ficar com vocês nesta caminhada de fé, de amor, paz e esperança, sempre com as bênçãos do Senhor Jesus, a proteção e a intercessão de nossa mãezinha querida, a Senhora Aparecida. Obrigado a você que nos acolhe aí na sua casa, no seu cantinho de oração, na sua igreja doméstica, rezando, louvando e agradecendo a Deus por mais este dia na sua vida. Você que já está descansando, depois de um dia de trabalho, uma noite abençoada, e agora já um novo dia, com as bênçãos do nosso Pai e a intercessão da Virgem Maria, a Mãe, a Senhora Aparecida. Obrigado a você, meu irmão, que nos acolhe no seu trabalho, você que já está aí cumprindo a sua missão. Vamos juntos, viu, nesta caminhada, madrugada adentro, vamos juntos até às 5 da manhã. E a você, meu irmão, minha irmã, os irmãos queridos que estão pelas estradas do Brasil, louvando e agradecendo ao bom Deus também por tudo em suas vidas, na vida de seus familiares, na vida de todos aqueles que estejam sempre junto de você, louvando, agradecendo pela sua vida, pelo seu trabalho, por este sacrifício de ficar longe da família, pelas estradas do Brasil afora, louvando e agradecendo a Deus por tudo. Sejamos gratos por tudo que temos, por tudo que somos. A produção é de Marcos Tiago, Paula Castro na coordenação, na direção Padre Vanderlei Souza, missionário redentorista. Hoje nós já estamos vivendo o dia 28, isso mesmo, dia 28 de agosto. Estamos caminhando os últimos dias de agosto, já setembro despontando a todos nós. E hoje, sexta-feira da graça de Deus, final de semana chegando, final de semana começando, e nós agradecendo sempre por mais uma semana que tivemos, já pedindo bênçãos e graças ao nosso Pai misericordioso pela semana que está chegando, que vai se iniciar. E hoje a Santa Mãe Igreja celebra um grande santo da nossa Igreja, Santo Agostinho, bispo e doutor da Igreja. Ontem celebramos a mãe, Santa Mônica, e hoje o filho, Santo Agostinho, bispo e doutor da nossa Santa Mãe Igreja. Santo Agostinho, rogai por todos nós. 4 minutos, Padre Vanderlei está chegando com esse nosso momento de oração, de reflexão e evangelização, como os ponteiros apontam para o infinito.
9: Do Senhor anunciou a Maria e ela concebeu do Espírito Santo. Ave Maria, cheia de graça, o Senhor é convosco. Bendita sois vós entre as mulheres e bendito é o fruto do vosso ventre, Jesus. Santa Maria, Mãe de Deus, rogai por nós, pecadores, agora e na hora da nossa morte. Amém. Rogai por nós, Santa Mãe de Deus, para que sejamos dignos das promessas de Cristo. Oremos, infundi, Senhor, vos rogamos a vossa graça em nossos corações, para que nós que conhecemos pela anunciação do anjo a encarnação de Jesus Cristo, vosso Filho, cheguemos por sua paixão e morte de cruz à glória da ressurreição. Pelo mesmo Cristo, nosso Senhor. Amém.
10: Hoje nós celebramos a memória de Santo Agostinho. Temos uma continuidade do texto de São Leão Magno, Papa do século V, que nos fala sobre a pobreza como sinal da bem-aventurança. Bem-aventurados os pobres de espírito. Diz o santo: não há dúvida de que os pobres alcançam mais facilmente do que os ricos o bem da humildade, estes nas riquezas a conhecida altivez. Contudo, em muitos ricos encontra-se a disposição de empregar sua abundância não para se inchar de soberba, mas para realizar obras de benignidade, e assim eles têm por máximo lucro tudo quanto gastam em aliviar a miséria do trabalho dos outros. A todo gênero e classe de pessoas é dado ter parte nessa virtude, porque podem ser iguais na intenção e desiguais no lucro, e não importa quanto sejam diferentes nos bens terrenos, se são idênticos nos bens espirituais. Feliz então a pobreza que não se prende ao amor das coisas transitórias, nem deseja o crescimento das riquezas do mundo que passa, mas anseia por enriquecer-se com os tesouros celestes. Exemplo de fidalga pobreza foi-nos dado primeiro, depois do Senhor, pelos apóstolos, que, abandonando igualmente todas as posses à voz do Mestre Celeste, se transformaram por célebre conversão de pescadores de peixes em pescadores de homens. Eles tornaram a muitos outros semelhantes a si. A imitação de sua fé, quando nos filhos da Igreja primitiva, era um só coração todos e uma só alma dos que criam. Desapegados de todas as coisas e de suas posses pela pobreza sagrada, enriqueciam-se com os tesouros eternos. Segundo a pregação apostólica, alegravam-se por nada ter do mundo e tudo possuir com Cristo. O santo apóstolo Pedro, subindo ao templo, respondeu ao entrevado que lhe pedia esmola: ouro e prata não tenho, mas o que eu tenho eu te dou. Em nome de Jesus Cristo Nazareno, levanta-te e anda. Que de mais sublime do que esta humildade, e mais rico do que esta pobreza, não tem os auxílios do dinheiro, mas tem os dons do Espírito. Saíra ele paralítico do seio de sua mãe, com a palavra Pedro o curou. Quem não deu a efígie de César na moeda, reformou no homem a imagem de Cristo. Com este rico tesouro, não foi socorrido só aquele que recuperou o andar, mas ainda 5.000 pessoas que naquele momento creram na exortação do apóstolo por causa do milagre da cura. E o pobre, que não tinha nada para dar ao mendigo, distribuiu com tanta largueza a graça divina, da mesma forma como estabeleceu a um só homem em seus pés, assim curou a tantos milagres de fiéis em seus corações e tornou saltitantes em Cristo aqueles que encontrara entrevados. Nós temos também, meu querido, minha querida, uma reflexão de Santo Agostinho, bispo do século V, no livro das suas Confissões, uma reflexão sobre a verdade e a caridade como caminho característicos da vivência na eternidade. Instigado a voltar a mim mesmo, diz o santo, entrei em meu íntimo sob tua guia e o consegui porque tu te fizeste meu auxílio. Entrei e com certo olhar da alma acima do olhar comum da alma, acima de minha mente vi a luz imutável. Não era como a luz terrena e evidente para todo ser humano. Diria muito pouco se afirmasse que era apenas uma luz muito, muito mais brilhante do que a comum, ou tão intensa que penetrava todas as coisas. Não era assim, mas outra coisa, inteiramente diferente de tudo isso. Também não estava acima de minha mente como óleo sobre a água, nem como o céu sobre a terra, mas mais alta porque ela me fez, e eu mais baixo porque feito por ela. Quem conhece a verdade conhece a esta luz. Ó eterna verdade, verdadeira caridade, cara eternidade, tu és o meu Deus, por ti suspiro dia e noite. Depois que te conheci, tu me elevaste para ver que quem eu via era, e eu que via ainda não era. E reverberaste sobre a mesquinhez de minha pessoa, irradiando sobre mim com toda a força. E eu tremia de amor e de horror. Vi-me longe de ti, no país da desesperança e da dessemelhança, como que ouvindo tua voz lá do alto, eu sou o alimento dos grandes. Cresce e comerás da minha carne. Não me mudarás em ti como o alimento de teu corpo, mas tu te mudarás em mim. E eu procurava o meio de obter forças para tornar-me idôneo e te degustar e não o encontrava até que abracei o mediador entre Deus e os homens, o homem Cristo Jesus. Ele me chamava e dizia, eu sou

0: ou o caminho, a verdade e a vida. E o alimento que eu não era capaz de tomar uniu-se à minha carne, pois o Verbo se fez carne para dar à nossa infância o leite de sua sabedoria, pela qual tudo criou. Tarde te amei, ó beleza tão antiga e tão nova. Tarde te amei, eis que estavas dentro e eu fora. E aí te procurava e lançava-me nada belo ante a beleza que tu criaste. Estavas comigo e eu não contigo. Seguravam-me longe de ti as coisas que não existiriam se não existissem em ti. Chamaste, clamaste e rompeste minha surdez, brilhaste resplandecente e afugentaste minha cegueira. Exalaste perfume e respirei. Agora anelo por ti. Provei-te e tenho fome e sede. Tocaste-me e ardi por tua paz. Oremos. Senhor Jesus, Mestre Divino, que chamastes os apóstolos a seguirem vossos passos e ensinastes o caminho do reino, olhai com amor para os catequistas, pelos quais agradecemos o dom do chamado do vosso amor em seus corações para semearem a vossa palavra aos jovens, crianças e adultos. Dai-lhes, Senhor, a sabedoria do Espírito Santo para que em sua vida sejam testemunhas fiéis do Evangelho, que suas palavras transmitam a vossa verdade e seus gestos revelem a vossa misericórdia. Fortalecei-lhes nos momentos de desânimo e renovai a sua alegria de vos servir na comunidade de fé, fazendo ressoar a vossa palavra. Maria, Mãe educadora na fé, rogai pelos catequistas, para que sejam sempre fiéis discípulos missionários do vosso Filho Jesus. Amém.
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A Catequista Maria, Coral Paulinas. Meia-noite, 16 minutos, com a Mãe Aparecida. Rede Aparecida de Rádio, Música, Fé e Missão. Obrigado a você, meu irmão querido, que reza conosco pelo aplicativo.

Aparecida, pelo a12.com/rádio Aparecida. Você, meu irmão querido, que está participando conosco já pelo 3104-1043, é o nosso WhatsApp, rezando por você, pela sua família, pedindo as bênçãos e a intercessão da Mãe Aparecida pela sua família, por todos aqueles que você hoje esteja rezando. Logo mais às 4 da manhã, você reza conosco, por você e pelos seus, o Santo Terço Mariano. E no 3104-1043, você envia a nós as suas intenções, por quem você vai rezar, por quem você está rezando, louvando e agradecendo ao nosso bom Deus por tudo que temos, por tudo que somos. O nosso momento é de oração. Senhor, acendei em nosso coração o desejo de vos buscar sempre. Pela intercessão de Santo Agostinho, ajudai-nos a compreender que nenhuma riqueza deste mundo é maior do que a alegria de viver em vossa presença. Concedei-nos sabedoria para fazer boas escolhas, humildade para reconhecer nossos erros e coragem para recomeçar. Que nossa lâmpada permaneça acesa, alimentada pela fé, pela oração e pelo amor, para que estejamos sempre preparados para o encontro convosco. Amém.

Tiago Brado, participação especial ao teu encontro com a Mãe Aparecida, Rede Aparecida de Rádio Música, Fé e Missão. Sexta-feira, 28 de agosto. Bom dia!

0: Joana, Utopia. Meia-noite, 27. Bom dia.
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0: Meia-noite e meia, bom dia.
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0: 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Junto de você, na sua casa, no seu trabalho. E convidando a todos para rezarem conosco logo mais, às 4 da manhã, o Santo Terço Mariano. O Luiz Fernando rezando conosco em Taubaté, colocando sempre a família, ele, a vida e a saúde dele e de toda a família na intenção do Santo Terço. Quem reza conosco também louvando e agradecendo é o nosso irmão querido Geraldo, lá em Guanhães, Minas Gerais, rezando por ele e pela família e hoje rezando também para uma turma muito especial de ciclistas que estão chegando aqui hoje na Casa da Mãe Aparecida. Andaram 1.000 quilômetros, gastaram 8 dias de Guanhães à Aparecida e chegaram, na verdade, hoje aqui na Casa da Mãe Aparecida. O povo querido.

0: Geraldo, lá de Guanhães. Obrigado, Geraldo, pela informação, viu? Vamos ver se nós encontramos com esse povo aqui no santuário hoje. O Paulo Roberto, lá em Santa Rita de Jacutinga, rezando conosco. José Nilton, em Salvador, na Bahia. Os irmãos Félix, em São José do Rio Preto, também rezando com a gente.
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2: Ele era Carol, mas adotou o nome João Paulo. Segundo, a multidão ia ouvi-lo. Ele falava de esperança. Os jovens cantaram com ele, encantaram-se com ele. João Paulo II. Que saudade. Seria bom cantar sobre ele, porque ele trouxe uma nova primavera para a igreja. Aliás, todos os papas fazem isto. Mas agora a gente canta é para Karol Wojtyla. João Paulo II. Cantemos com ele.

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2: Salmo 32. Transborda em toda a terra a bondade do Senhor.
3: Transborda em toda a terra a bondade do Senhor.
2: Ó justos, alegrai-vos no Senhor. Aos retos fica bem glorificá-lo. Dai graças ao Senhor ao som da harpa, na lira de 10 cordas celebrai-o.
3: Transborda em toda a terra a bondade do Senhor.
2: Pois reta é a palavra do Senhor, e tudo o que ele faz merece fé. Deus ama o direito e a justiça. Transborda em toda a terra a sua graça.
3: Transborda em toda a terra a bondade do Senhor.

0: Senhor.
1: O Senhor desfaz os planos das nações e os projetos que os povos se propõem. Mas os desígnios do Senhor são para sempre, e os pensamentos que Ele traz no coração, de geração em geração, vão perdurar. Transborda em toda a terra a bondade do Senhor.
2: Transborda em toda a terra a bondade do Senhor.

Foi muito bom rezar com você nesta semana. E hoje, sexta-feira, vamos lembrar que Jesus foi crucificado, morreu e ressuscitou por cada um de nós, por mim e por você. Lembro de maneira especial nesta oração os aniversariantes de hoje: a Patrícia de Americana, a Dona Neuza de São Paulo e a Ellen, professora no liceu aqui em Campinas. Iniciemos esta oração invocando a Santíssima Trindade. Em nome do Pai, do Filho e do Espírito Santo. Amém. Senhor nosso Deus, nosso Pai, nós cremos em vós, nós esperamos em vós, nós vos amamos, nós vos agradecemos este dia e vos damos graças porque estamos com vida. Oferecemos este dia ao Senhor com todas as nossas alegrias e sofrimentos, com todos os nossos trabalhos e divertimentos. Guardai-nos do pecado e fazei de nós instrumentos de vossa paz e do vosso amor. Ajudai-nos a observar vossos santos mandamentos. Amém. Sexta-feira, dia 28 de agosto. O trecho do Evangelho de hoje é escrito por Mateus, capítulo 25, versículos de 1 a 13. Anúncio do Evangelho de Jesus Cristo segundo Mateus. Naquele tempo disse Jesus aos seus discípulos esta parábola: o reino dos céus é como a história das 10 jovens que pegaram suas lâmpadas de óleo e saíram ao encontro do noivo. 5 delas eram imprevidentes e as outras 5 eram previdentes. As imprevidentes pegaram as suas lâmpadas, mas não levaram óleo consigo. As previdentes, porém, levaram vasilhas com óleo junto com as lâmpadas. O noivo estava demorando e todas elas acabaram cochilando e dormindo. No meio da noite ouviu-se um grito: o noivo está chegando, ide ao seu encontro. Então as 10 jovens se levantaram e prepararam as lâmpadas. As imprevidentes disseram às previdentes: dai-nos um pouco de óleo, porque nossas lâmpadas estão se apagando. As previdentes responderam: de modo nenhum, porque o óleo pode ser insuficiente para nós e para vós. É melhor ides comprar aos vendedores. Enquanto elas foram comprar óleo, o noivo chegou e as que estavam preparadas entraram com ele para a festa de casamento. E a porta se fechou. Por fim chegaram também as outras jovens e disseram: Senhor, Senhor, abre-nos a porta. Ele, porém, respondeu: em verdade eu vos digo, não vos conheço. Portanto, ficai vigiando, pois não sabeis qual será o dia nem a hora. Palavra da Salvação. Não poderíamos ter um evangelho mais apropriado para celebrar a memória de Santo Agostinho no dia de hoje do que este, que tem como tema central a espera vigilante e prudente. A intensa procura pela verdade, pela origem do mal, impulsionou Agostinho a encontrar o caminho do cristianismo, tornando-se um dos maiores pensadores de todos os tempos, sempre preocupado em dar razões à nossa fé, ao mesmo tempo que promovia o amor a Deus e a verdade. Um dos seus famosos sermões, Agostinho afirmou: tenho medo que Jesus passe sem me dar conta. Se estivermos desatentos, seguindo nossos próprios interesses, certamente não perceberemos Jesus passar na nossa vida. A oração na intenção das pessoas que já faleceram é expressão da ligação e do amor que temos para com elas. A dor, a tristeza, a saudade são sentimentos humanos. Não tem problema tê-los. Mas o desespero não é um sentimento cristão. Acreditamos que Cristo venceu a morte, está vivo, e todos os nossos conhecidos, familiares, amigos estão com Ele. Através das nossas preces, gostaríamos de ajudá-los, no momento da morte, a se decidirem por Deus. É um sinal do nosso amor e da

0: nossa solidariedade. Para o amor, a morte não é um limite. Vamos pedir a Deus por todas as pessoas que faleceram. Lembre agora de seus familiares, amigos, conhecidos que faleceram e estão junto de Deus. E rezemos. Nas vossas mãos, Pai de misericórdia, entregamos a alma de nossos amigos, familiares, conhecidos, na firme esperança de que eles ressurgirão com Cristo no último dia, como todos os que no Cristo adormeceram. Escutai na vossa misericórdia as nossas preces, abri para eles as portas do paraíso, e a nós que ficamos, concedei que nos consolemos uns aos outros, com as palavras de fé, até o dia em que nos encontraremos todos no Cristo, e assim estaremos sempre convosco. Amém. Deus, na sua bondade, criou o ser humano e deu aos que creem em seu Filho ressuscitado a esperança da ressurreição. Vos dê também hoje toda a consolação e bênção. O Senhor esteja convosco, Ele está no meio de nós. Desça sobre você, sobre a sua família, sobre as suas intenções e necessidades, a bênção do Deus Todo-Poderoso. Pai, Filho e Espírito Santo. Amém. Sagrado Coração de Jesus, fazei o meu coração semelhante ao vosso. O abraço de hoje vai para o padre Adailton de São Paulo, Igor de Cruzeiro, Leci também de Cruzeiro, a Renata de Portugal, a Ana e o Fernando de Campinas, um abraço para o Douglas de São Paulo, a Leda dos Estados Unidos e o Valdir de São Carlos. Sou o padre Edmilson Moraes, salesiano de Dom Bosco, e moro em Campinas, no estado de São Paulo, no Colégio Liceu Salesiano Nossa Senhora Auxiliadora. Abraço e até mais.
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0: Meia-noite, 47 minutos, madrugada de sexta-feira. Padre Robson, Mãe Maria.
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2: Ouvintes queridos, nessa oração de paz e de bênçãos, continuando a nossa reflexão sobre a Eucaristia e os Santos Padres. São Cirilo de Jerusalém, bispo do século IV, portanto anos 300. O que ele diz sobre a Eucaristia? Assim como o pão e o vinho da Eucaristia, antes da Santa Epíclese, isto é, da invocação do Espírito Santo para a consagração sobre o pão e sobre o vinho na Santa Missa, lembrando que é o Espírito Santo, terceira pessoa da Santíssima Trindade, que é Deus, enviado por Jesus para agir na Igreja após a ascensão de Jesus ao céu, e que atualiza, esse Espírito Santo atualiza na Igreja, na história da Igreja, até o final dos tempos, o efeito redentor da ação misericordiosa de Jesus. Antes da invocação do Espírito Santo, tal da epíclese, na missa, eram simplesmente pão e vinho, diz São Cirilo de Jerusalém. Depois da epíclese, isto é, da invocação do Espírito Santo sobre o pão e sobre o pão se torna corpo de Cristo e o vinho, sangue de Cristo. Por isso e para isso, o sacerdote, presidente da celebração, antes da consagração, reza e pede: em verdade, ó Pai, vós sois santo e fonte de toda a santidade. Santificai, pois, esses dons, derramando sobre eles o pão e o vinho, o vosso Espírito, Espírito Santo, a fim de que se torne para nós o corpo e o sangue de nosso Senhor Jesus Cristo. Olha o que diz aí para nós a experiência do início do cristianismo, São Cirilo de Jerusalém. O Espírito Santo é invocado para que o pão e o vinho se tornem o corpo e o sangue do Senhor. Na quarta catequese de São Cirilo de Jerusalém, sobre a Eucaristia, ele se atém ao texto de São Paulo, na primeira aos Coríntios, sobre a última ceia de Jesus com os apóstolos, sobre a herança que Jesus nos deixou, memorial, ele mesmo na Eucaristia. Assim Paulo escreve e ensina nesse texto mais antigo sobre a Eucaristia, escrito por volta do ano 56 depois de Cristo, escrito por São Paulo na sua primeira carta aos Coríntios, aproximadamente 10 anos antes dos evangelhos. 1 Coríntios, capítulo 11, versículo 26 a 27. São Paulo de fato diz: de fato, eu recebi pessoalmente do Senhor aquilo que transmitiu

0: Transmiti para vocês, na noite em que foi entregue, o Senhor Jesus tomou o pão e, depois de dar graças, o partiu e disse: isso é o meu corpo, que é para vocês. Façam isso em memória de mim. Do mesmo modo, após a ceia, Jesus tomou também o cálice de vinho, dizendo: este cálice é a nova aliança no meu sangue. Todas as vezes que vocês beberem dele, façam isso em memória de mim. De São Paulo. Portanto, todas as vezes que vocês comem desse pão e bebem desse cálice, estão anunciando a morte do Senhor até que ele venha. É o que nos propõe aí São Cirilo de Jerusalém. A partir desse texto bíblico, Paulo aos Coríntios, em sua catequese, em seu ensinamento, o padre da igreja, São Cirilo de Jerusalém, bispo de Jerusalém, ali pelos anos 300 depois de Cristo, assim exortava os que se preparavam para receber o sacramento da iniciação cristã, catecumenatos. São Cirilo então ensina: este ensinamento de bem-aventurado Paulo sobre a Eucaristia foi estabelecido como suficiente para assegurar-vos acerca do divino mistério da Santa Eucaristia, dos quais, tendo sido julgado digno, vos ter tornastes concorpóreos, um com o Cristo, e consanguíneos com o Cristo. Isto é, recebendo o corpo do Senhor, nós nos tornamos semelhante, do mesmo jeito, corpo de Cristo, nós que comungamos. Assim como também, quando bebemos o sangue de Cristo, nós nos tornamos consanguíneos, temos o mesmo sangue de Jesus. Somos da espécie de Jesus. E assim, então, Cirilo chama atenção para essa dignidade, emissão e significado do que significa receber, comungar o corpo e sangue de Jesus Cristo, assumir e se tornar Cristo com ele e como ele na comunidade, doar-se. Nos tornamos consanguíneos, corpóreos com Cristo, somos um em Jesus, e como comungamos na assembleia com outros irmãos, nos tornamos um com todos aqueles que estão comungando. E a nossa unidade tem que significar o exemplo de Jesus depois da Santa Missa, no nosso testemunho cristão. Ouvintes, essa é a realidade profunda do significado da Santa Missa. Ela nos envolve na missão de Jesus. Estejamos atentos a isto. Celebrar bem a Eucaristia. Na igreja, depois na sociedade. Na igreja comungamos Jesus. Na sociedade, nós somos testemunhas de Jesus. Tá bom? Até o próximo encontro, se Deus quiser. Fiquem em paz.
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2: 1:01.
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2: 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Você, meu irmão, minha irmã, que está

0: aí rezando conosco no hospital, você que está numa casa de repouso, também rezando conosco nesta madrugada de sexta-feira, final de semana chegando, final de semana começando a acontecer, e você agradecendo a Deus por tudo. Obrigado, viu, pelo carinho. Quem reza conosco, o Batista Galeno, nosso irmão querido, lá em Parnaíba, no Piauí, rezando por ele, pela família Galeno, por todos os irmãos e irmãs em Cristo. Obrigado, Batista, nosso irmão, sempre rezando conosco. O Marco, da cidade de Pedralva, Minas Gerais, também rezando conosco, e hoje ele reza pelo aniversário do filhão, o Mateus. É, o Mateus rezando conosco, louvando e agradecendo pela vida e saúde dele, da família, de todos os nossos irmãos e irmãs. Obrigado, viu, Marco, pelo carinho, e parabéns ao filhão Mateus, pedindo as bênçãos da Mãe Aparecida por ele, pela vida e saúde dele, que a mãe o cubra com o seu manto sagrado. E rezando também pelo Leandro, louvando e agradecendo ao bom Deus. Agora, 1:03.
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0: Dalvi Margalo, Uma Chance Outra Vez. 1:03, horário de Brasília.

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0: 1:13, madrugada de sexta-feira. Sexta-feira, 28 de agosto. Roberto Carlos cantando pra gente, Meu Menino Jesus. Tá longinho ainda, né, do Natal? Mas é gostoso, né, a gente ouvir essas canções. Roberto Carlos sempre trazendo pra gente belas e emocionantes canções. 1:13, bom dia, às 4, o Santo Terço Mariano. E você, meu irmão, rezando conosco.
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0: Gabi Pedroso chegando com a nossa crônica para o dia de hoje.
2: Os dois gritos de Jesus. Devemos escutar dois gritos de Jesus que hão de alimentar a nossa indignação profética para sair instintivamente, desde nossas comunidades, em defesa dos últimos. O primeiro grito é este: não podeis servir a Deus e ao dinheiro. O segundo devemos ler assim: não deis a nenhum César o que é de Deus. Entendo nestes momentos essa indignação como um grito vivo, concreto e permanente a partir do sofrimento dos últimos contra o império do dinheiro. Para potencializar este grito e abrir novos canais de indignação, é preciso que nas comunidades cristãs tomemos consciência mais viva de dois dados. Primeiro dado: o império do dinheiro é neste momento o grande adversário do projeto humanizador de Deus, pois é o poder que sacrifica vidas e provoca mais sofrimento, fome e destruição humana do que qualquer outro poder. Segundo dado: este império do dinheiro que domina hoje o mundo procura de todas as formas ocultar o sofrimento que gera, deixando em silêncio os gritos das vítimas. José Antônio Pagola, do livro Recuperar o Projeto de Jesus, da editora Vozes.
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2: Padre Reginaldo Carreira, chegando nesta sexta-feira da graça de Deus.
3: Ser feliz com o que se tem e o que se é não é tão fácil no mundo que nos estimula desde criança a comparação com alguém que esteja melhor do que nós. Embora alguns pais perseverem em ensinar que aquele tênis de marca não é necessário, outros pais e grande parte da sociedade ainda insistem em dizer que não dá para ser feliz sem ele. Outros preferem tirar o peso da culpa dizendo que, embora saibam que não é essencial possuir aquele objeto, ter a possibilidade de comprá-lo para satisfazer um desejo não traz nenhuma consequência negativa. Não quero com isso culpar ninguém de ter o que sonhou. Aquilo que se luta para conquistar é justo que se obtenha. O grande perigo é perdermos o sentido da felicidade pura e simples que se encontra em nós, que somos templos do Espírito Santo, e na convivência com as pessoas que são também templos do Espírito Santo.
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0: Deus abençoe você.
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10: 1:30, bom dia. 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
10: Onde quer que você esteja, meu irmãozinho querido, minha irmã querida, vocês que estão rezando conosco, vocês que estão rezando através das nossas rádios parceiras, rádios que integram a Rede Aparecida de Rádio, obrigado a você, meu irmão, na sua casa, no seu trabalho, na estrada, louvando e agradecendo sempre, colocando todas as suas preocupações nos braços da Mãe Aparecida. As suas preocupações, os seus problemas, aquilo que você terá que resolver no dia de hoje, entregue tudo nas mãos de nossa mãezinha querida, a Mãe da Divina Graça, a Mãe da Esperança, e ela vai interceder por nós. Na verdade, ela já está intercedendo em tudo na sua vida, na vida.

0: vida da sua família. Confiemos na intercessão da Virgem Maria, nossa Mãe Santíssima, em tudo e em todo lugar. 1:32. Deixa eu mandar um abraço aqui para um povo que está participando conosco, rezando, louvando e agradecendo. Socorro Dantas, rezando com a gente, rezando pelos doentes que estão nos leitos de hospitais, louvando e agradecendo a bom Deus por tudo. A Michelle e o Júlio rezam conosco também, rezando, pedindo oração pela filha Luna, também pelo Carlos Renan Valentim, pedindo por todos os nossos irmãos e irmãs que rezam conosco. Obrigado, Michele e Júlio, sempre em oração com a gente. Os nossos irmãos, o José Luiz, lá em Matão, Luiz, nosso irmão querido, pedindo orações pela mãezinha, que está em São Paulo, louvando e agradecendo a Deus. Dona Agostinha, rezando conosco, louvando e agradecendo a Deus por tudo na vida dela. Que Maria Santíssima interceda por suas dores, junto a seu filho Jesus, pedindo oração pela mãezinha dele, pela família, por todos, e também pela vida e saúde de Selma Martins, ouvinte, nossa querida, rezando conosco também, pela saúde de todos, né, Luiz? Louvando e agradecendo o nosso povo lá de Matão, interior de São Paulo, rezando e agradecendo.
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0: chegando com esse momento sempre muito especial para todos nós.
1: Estamos começando o Momento com Maria de hoje e vamos juntos refletir.

intercede por nossas necessidades. Seu olhar de mãe transmite paz, esperança e carinho, nos lembrando que nunca estamos sozinhos. Maria permanece sempre presente na vida de seus filhos, derramando seu amor e sua proteção maternal.

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1: Depois que Jesus nasceu, Maria cantava para embalar o sono de seu filho.

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0: Canções que a fé escreveu, Padre Zezinho. 1h46, bom dia.
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4: 2 horas, horário de Brasília.
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4: Abraçando os nossos irmãos que rezam conosco em Mossoró, no Rio Grande do Norte, pela Rádio Rural AM. Obrigado aos nossos irmãos queridos que estão em Monte Aprazível, São Paulo, pela Rádio Difusora FM, a 105.7. Lá em Blumenau, Santa Catarina, a Rádio Arca da Aliança FM, a 100.1. É, 100.1 FM, a Rádio Arca da Aliança, em Blumenau, Santa Catarina. Em Porto Nacional, no Toca, lá no Tocantins, a Rádio Tocantins AM, 580 kHz. Um abraço fraterno a todos os nossos irmãos e irmãs rezando conosco. O Fernando Godoy, em Osasco, também marcando presença, rezando por ele, pela família, por todos os nossos irmãos e irmãs. Rezando com a gente o Dito Delário, pedindo as bênçãos da Mãe Aparecida por ele e por toda a família, lá em Poços de Caldas. Lá não, né? Aqui pertinho da gente, em Poços de Caldas, rezando conosco. O nosso irmão Júlio César, lá em Aracaju, rezando por ele, pela família, pelos colegas do DR, lá do Sergipe, pedindo, louvando e agradecendo. Agora 2 horas, 1 minutinho. Horário de Brasília.
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4: Padre Jô canta pra gente: quero mergulhar nas profundezas.

0: 2:05, madrugada de sexta-feira. Obrigado a você que nos acolhe, você que está rezando conosco, louvando e agradecendo ao bom Deus. Quem está de volta é o Padre Vanderlei Souza, trazendo para a gente esse momento de oração, esse momento de reflexão aqui no Com a Mãe Aparecida. Padre Vanderlei Souza, missionário redentorista.
1: Olá, querido irmão, querida irmã. Esse mês de agosto estamos rezando pelas vocações. É o mês vocacional em toda a igreja. Nesta última semana, te convido a rezar pelas vocações dos ministérios leigos. Enviai, Senhor, operários para a vossa messe. Sabemos que a messe é grande e os operários são poucos. Suscitai, pois, vocações nos mais diversos ministérios leigos em vossa igreja, em nossas comunidades, para que possamos testemunhar com a vida a alegria do Evangelho e espalhar no mundo o doce perfume do Cristo. Senhor, que pelo cultivo das virtudes da fé, esperança e caridade, em nossas comunidades despertem vocações para os ministérios leigos. Aumentai a fidelidade ao Santo Batismo, aumentai a fidelidade à Igreja, aumentai a fidelidade dos leigos e leigas ao Santo Padre, o Papa. Que todos recebam a graça da conversão diária. Tudo isso vos pedimos, ó Pai, por Cristo nosso Senhor, o Servo dos Servos. Nossa Senhora, Mãe Aparecida, Rainha das Vocações, Serva do Senhor, rogai por nós.
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0: Titulares do Ritmo e Edipal, Eu Louvarei. 2:09, com a Mãe Aparecida, Rádio Aparecida, Rede Aparecida de Rádio, Música, Fé e Missão. Bom dia!
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0: Padre José Allen chegando com a sua mensagem para o dia de hoje.
2: A paz esteja com você. Prossigamos cada momento procurando crescer na graça e no conhecimento de Cristo com a presença viva de Maria em nossa vida, como nossa mãe, mãe da Igreja. Se nós pegarmos a vida de todos os santos, cada um com sua experiência, sempre revelou seu amor a Maria, encontrando nela a razão da nossa fé, da nossa esperança, procurando cada vez mais permanecer firmes na fé no meio das tempestades da vida, ancoradas em dois fundamentais mistérios da nossa vida, a Eucaristia e a Imaculada Conceição. Se nós entendêssemos bem quem é Maria, o que é a Eucaristia, nós íamos ficar assim, tão encantados, sem palavras para poder expressar, e ver que Deus deu tudo o que nós precisamos para viver uma vida autêntica. A Eucaristia e Maria são as duas expressões da autêntica Igreja de Jesus, a única, santa, católica, apostólica Igreja, onde tem a Eucaristia como fonte e base da nossa vida, e Maria como nossa mãe educadora, modelo, rainha, que nos conduz no caminho de Jesus. Peçamos a Deus essa graça de nos enriquecer cada dia no amor a Deus através de Maria. Amemos Nossa Senhora.
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0: Teu Pai revelou o ministério Rio de Água Viva. Agora 2:17.
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3: O Pão da Vida. Jesus tinha multiplicado os pães e logo depois atravessou o lago, chegando

chegando a Cafarnaum. O povo que o procurava, encontrando-o na outra margem do lago, perguntou-lhe: Mestre, como chegaste aqui? Respondeu-lhe Jesus: em verdade vos digo, vós me buscais, não porque vistes o milagre, mas porque comestes os pães e ficastes fartos. Trabalhai não por comida que perece, mas pela comida da vida eterna, que o Filho do Homem veio para dar, pois nele Deus imprimiu o seu sinal. Jesus estava censurando aquela multidão que pensava exclusivamente nas necessidades desta vida. Procurai aquele pão que dá a vida eterna. Sou eu o sinal que o Pai do céu mandou ao mundo. Jesus foi neste mundo, como homem, o sinal de Deus invisível, desse Deus que mora numa luz inacessível e de cuja maravilha infinita não podemos fazer ideia. Esse Deus se revelou aos homens através do sinal que é Cristo, o próprio Filho eterno que se tornou verdadeiro homem. É o pão vivo que desceu do céu. Quem comer deste pão receberá a vida eterna. Perguntaram-lhe: que faremos para praticar as obras de Deus? Eles compreenderam que só comem deste pão os que obedecem ao Altíssimo. Respondeu-lhes Jesus: a obra de Deus é que creiais naquele que o Pai enviou. Esta é a obra fundamental, a fé. Uma vez que o Filho Eterno de Deus se fez homem para salvar os homens, não há nada mais importante no mundo do que aceitar o Salvador que se fez homem. E perguntaram eles: que milagres fazes tu para que creiamos em ti? Jesus tinha feito tantos milagres, mas eles queriam algo de estrondoso. Não tinha Jesus dado de comer a 5.000 pessoas com 5 pãezinhos? Eles continuaram: nossos pais comeram maná no deserto, segundo o que está escrito. Moisés fez este milagre de dar o pão caído do céu, e tu, por que não fazes chover maná? Jesus respondeu-lhes: em verdade eu vos digo, Moisés não vos deu o pão do céu, deu-lhes o maná que sustentava o corpo. Mas é meu Pai quem vos dá o verdadeiro pão, o pão do céu que dá a vida ao mundo. Moisés deu aquele alimento do corpo, mas meu Pai manda o verdadeiro pão de vida eterna. Disseram-lhe eles: Senhor, dá-nos sempre deste pão. Jesus replicou: eu sou o pão da vida. Aquele que vier a mim não terá mais fome. Aquele que crer em mim jamais terá sede. A felicidade deste mundo jamais nos sacia. Só o Cristo, na vida eterna, é que matará para sempre a nossa fome de verdade e a nossa sede de felicidade. Jesus continuou: eu já vos disse, vós me vedes e não credes. Todo aquele que o Pai me dá virá a mim, e o que vier a mim não lançarei fora. Sem a atração íntima do Pai, jamais chegaremos ao Cristo. A graça do Espírito Santo é a força íntima que nos atrai para a aceitação. Mas nós poderemos resistir e não aceitar a atração de Deus. Jesus recebe a todos os que vêm sinceramente a Ele, pois desci do céu não para fazer a minha vontade, mas a vontade daquele que me enviou.

0: A obra do Cristo no mundo é de salvar, dando ao mundo o caminho, a verdade e a vida. Esta é a vontade daquele que me enviou, que eu não deixe perecer nenhum daqueles que o Pai me deu, mas que eu os ressuscite no último dia. Esta é a vontade de meu Pai, que todo aquele que vê o Filho e nele crê, tenha a vida eterna.
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7: 2:30, bom dia.
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7: Com a Mãe Aparecida, juntinho de você até às 5 da manhã, às 4 nós rezamos o Santo Terço, e você, meu irmão, minha irmã, rezando com a gente, rezando por você, pela sua família, por aquela pessoa que está a pedir as suas orações, louvando e agradecendo a Deus por mais este dia na sua vida, pedindo as bênçãos do Senhor Jesus, as bênçãos de nossa mãezinha querida, a Senhora Aparecida. 2:31. Deixa eu mandar um abraço aqui para a Elaine em São Paulo, rezando conosco, pedindo por ela, por toda a família e pelos amigos também. A Elaine, que mora lá no bairro Jardim Nordeste, capital São Paulista. Obrigado, viu, Elaine? Um beijo no coração e uma abençoada sexta-feira a você também, minha irmã, e para todos aí da sua família.
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7: Padre Jonas, matando saudade, canta pra gente. 2:31.

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0: Mater Dolorosa, Padre Zezinho. 20 minutinhos faltando para as 3 da madrugada, madrugada de sexta-feira. E você aqui na casa da mãe. É bom estar onde a mãe está. Obrigado a você que nos acolhe, a você que reza conosco. E vai rezar com a gente, já já, às 4 da manhã, o Santo Terço Mariano.
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2: E quem jura pelo céu, jura pelo trono de Deus e por aquele que nele está sentado. Mateus 23:22. Qual a importância que estamos dando àquilo que realmente é essencial para nossa fé? Tantos pode ou não pode, nos são ditos que ficamos mais tristes e separados de Deus do que alegres em poder servi-lo com gratidão. As palavras de Jesus não podem ser entendidas separadamente. Por trás delas, existe um contexto que tem importância capital no aprendizado e crescimento da fé. Tais palavras nos chamam a uma revisão de vida e a uma tomada de atitude diferente do que estamos realizando. Ouvir e praticar as palavras do Mestre Jesus nos faz tomar uma posição diante do espelho da vida. Este espelho nos permitirá sermos sinceros conosco mesmos e perceber por debaixo de nosso rosto uma outra face, talvez a verdadeira. Até então, estávamos agindo de forma hipócrita. Com a descoberta desta outra face, devemos escolher qual das duas é a verdadeira. Ao descobrirmos duas ou mais faces em nós, somos convidados por Jesus a assumirmos a face mais sincera, aquela que cria comunhão, amor, compaixão, solidariedade e preocupação. Diante do Evangelho libertador de Jesus, não podemos continuar agindo com duas faces. Nosso encontro com as palavras de Jesus deverá nos formar em sua escola de vida e fazer de nós, cada vez mais, homens e mulheres parecidos com sua face e o seu coração. Deus da verdade e do amor, abre o nosso coração à prática verdadeira do amor, do cuidado, da solidariedade e da acolhida às pessoas dispersas pelas

0: situações dolorosas da vida. Amém.
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1: Dia 28 de agosto, dia de Santo Agostinho, bispo de Hipona. Agostinho nasceu em Tagaste, África, no ano 354 d.C. Filho de Patrício, um cristão convertido, e da cristã Santa Mônica, a qual rezou durante 33 anos para que o filho fosse de Deus. Aconteceu que Agostinho era de grande capacidade intelectual, profundo, porém, preferiu saciar seu coração e procurar suas respostas existenciais tanto nas paixões como nas diversas correntes filosóficas de seu tempo. Com a morte do pai, saiu Agostinho para aprofundar-se nos estudos, principalmente na arte da retórica. Depois de passar em Roma, tornou-se professor em Milão, onde, envolvido pela intercessão de Santa Mônica, acabou frequentando, por causa da oratória, os profundos e famosos sermões de Santo Ambrósio,

0: até que, por meio da palavra anunciada, a verdade começou a mudar a sua vida. O seu processo de conversão recebeu um empurrão quando, na luta contra os desejos da carne, acolheu o convite: toma e lê. E assim encontrou na palavra de Deus, na carta de Paulo aos Romanos, capítulo 13, versículo 13 seguintes, a força para decidir-se por Jesus. Revesti-vos do Senhor Jesus Cristo. Não vos abandoneis às preocupações da carne, para lhe satisfazerdes as concupiscências. Santo Agostinho, que entrou no céu com 76 anos de idade, converteu-se com 33 anos, quando foi catequizado e batizado por Santo Ambrósio, isso no ano 387. Depois que sua mãe morreu, voltou para a África, onde fundou uma comunidade cristã ocupada na oração, no estudo da palavra e na prática da caridade. Isto até ser ordenado sacerdote e bispo de Hipona. Santo, sábio, apologista e fecundo filósofo e teólogo da graça e da verdade. Como bispo, foi modelo perfeito para o rebanho, dando-lhe sólida formação cristã. Morreu no ano 430. Renovai, ó Deus, na vossa igreja, aquele espírito com o qual cumulaste o bispo Santo Agostinho, para que, repletos do mesmo espírito, só de vós tenhamos sede, fonte da verdadeira sabedoria. E só a vós busquemos, autor do amor eterno. Por nosso Senhor Jesus Cristo, vosso Filho, na unidade do Espírito Santo. Amém. Santo Agostinho, rogai por nós.
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0: 2:53, Rádio Aparecida, Rede Aparecida de Rádio, Música, Fé e Missão. Obrigado a você que nos acolhe, você que está rezando conosco desde as 8 da noite de ontem. É, começou lá com Evandro Brum e depois eu cheguei à meia-noite e fico com vocês até as 5 da manhã, louvando e agradecendo ao nosso bom Deus por tudo em nossa vida. Alen Castro, vem cantar, vem sorrir com a Mãe Aparecida.
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0: Karen Keldani canta pra gente. Vamos cantar? Essa você conhece muito, viu? Quem canta, reza 2 vezes.

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2: 2:59.
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2: Com a Mãe Aparecida, Rede Aparecida de Rádio, abraçando a você, nossos irmãos e irmãs queridos que rezam conosco. A Maria Márcia já está na escuta, lá em Manhuaçu. Ei, coisa boa, hein, Maria Márcia? Obrigado, viu, minha irmã, pelo carinho de sempre, pelas suas orações, sempre louvando e agradecendo a Deus por tudo na sua vida, na vida da sua família. Seu Jorge Teruel rezando conosco em Votorantim, rezando por ele, pela família, pela vida e saúde dele, e por todos os irmãos do Santo Terço. Quem reza conosco também, louvando e agradecendo, é Alice. Oh, que notícia abençoada, viu, minha irmã? Alice, filha da Almira de Ipatinga, que maravilha. Obrigado, viu, Alice, pelo carinho, minha irmã. Louvando e agradecendo a Deus pela sua participação no dia de hoje, viu? Louvando e agradecendo ao bom Deus. Ela quer voltar a rezar o terço das 4 da manhã. Que bom, Alice. Seja muito bem-vinda, viu, minha irmã? Ao Com a Mãe Aparecida, ao nosso Santo Terço, nós estávamos preocupados porque o telefone da Almira não estava respondendo aos nossos chamados. E hoje, com a graça de Deus, a Alice entra em contato conosco, dando notícias da mãezona, Dona Almira, lá de Ipatinga. Um beijo no coração, viu, Alice? Seu e da mamãe rezando conosco. Que notícia boa. E vamos rezar sim, com toda certeza, viu? Seja muito bem-vinda ao Com a Mãe. Não só a sua mãe rezar, viu, Alice? Você também, minha linda. Rezar e agradecer a Deus por todas as bênçãos e graças que a Mãe Aparecida tem intercedido por você. Todas as bênçãos e graças que o Senhor, nosso Pai misericordioso, tem concedido a você e a sua mamãe, tá bom? Seja muito bem-vinda. Agora, 3:02.
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1: Olá, meu irmão, minha irmã. Graça e paz para você e sua família. No Evangelho hoje, Jesus continua falando sobre o tema da vigilância. E com alegria celebramos com toda a igreja a memória de Santo Agostinho. Tendo vivido o drama da busca de sentido e de verdade e inquietação espiritual, converteu-se e encontrou em Jesus a razão de sua vida. Graças à oração perseverante de sua mãe, Santa Mônica, cuja memória celebramos ontem. Invoquemos a luz do Espírito Santo para que abra as nossas mentes e corações ao acolhimento da palavra.

palavra do Senhor. Ó Espírito Santo, tu que habitas, tu que falas, rezas e ages em mim, abra-me à palavra, que a minha mente e o meu coração sejam o terreno bom onde a semente da palavra possa germinar, crescer e frutificar, para que a minha vida seja transformada. Amém. Hoje, 28 de agosto, a liturgia nos oferece o Evangelho de Mateus, capítulo 25, versículos 1 a 13. Então, o reino dos céus se assemelhará a 10 jovens que, tendo pegado suas lâmpadas, saíram ao encontro do noivo. 5 delas eram insensatas e 5 prudentes. As insensatas, ao pegarem suas lâmpadas, não levaram azeite consigo. As prudentes, ao contrário, levaram frascos de azeite além de suas lâmpadas. Mas, enquanto elas foram comprá-lo, o noivo chegou, e as que estavam prontas entraram com ele para a festa de núpcias, e a porta foi fechada. Mais tarde, também chegaram as outras moças e disseram: Senhor, Senhor, abre-nos. Mas ele respondeu: Não vos conheço. Vigiai, portanto, pois não sabeis nem o dia, nem a hora. Jesus nos apresenta uma parábola sobre um casamento bem diferente. O noivo é que está para chegar. A noiva não aparece na cena. Há 10 moças acompanhantes divididas em 2 grupos. Estão em jogo os temas do discernimento e da vigilância. A sensatez e a insensatez das jovens nos colocam em um ambiente sapiencial. O óleo, símbolo maior, é usado na culinária e no culto do templo. Aqui é usado para iluminar, símbolo da vigilância noturna. A igreja permanece desperta na espera do noivo que vem. O problema é que, além da lamparina acesa, é necessário levar óleo de reserva, pois o noivo está demorando. Isso é um sinal do adiamento da parusia. Quem não estiver pronto para acompanhar o noivo fica de fora da sala do banquete. É preciso uma vigilância permanente e operosa, além do discernimento e da sensatez que se revelam na reserva de óleo. As moças insensatas gritam pelo Senhor. A resposta é dura: não vos conheço. O clamor pelo Senhor torna-se sinal de uma liturgia desvinculada da justiça. Na verdade, esperamos o Senhor na prática da caridade, da fidelidade e do amor.

Cristo, pois não sabeis nem o dia, nem a hora. O Senhor nos convida a sermos praticantes da palavra. Neste momento, vamos dispor o nosso coração para a vivência de Sua palavra.

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1: Hoje, dia 28 de agosto, nós vamos conhecer a história de Neftali, patriarca do povo de Israel. Neftali é saciado de favores e repleto de bênçãos de Javé. História que você vai encontrar no Antigo Testamento, Deuteronômio. Neftali é filho de Jacó e de Bala, escrava de Raquel. O nome Neftali significa lutar ou competir. Quando nasceu Neftali, Raquel, patroa da escrava Bala, disse assim: Deus me fez competir com minha irmã e eu venci. O nascimento foi motivado pela briga entre as duas irmãs, Lia e Raquel, ambas mulheres de Jacó. Lia já tinha dado 4 filhos a Jacó e mais 2 por intermédio de sua escrava Zelfa. Raquel, que era estéril, ficou com raiva e ofereceu a Jacó sua escrava chamada Bala. Dela nasceram 2 filhos, Dan e Neftali. Na bênção de Jacó aos seus 12 filhos, ele diz a respeito de Neftali: é gazela solta que tem crias formosas. E a bênção de Moisés para as 12 tribos diz: Neftali é saciado de favores e repleto das bênçãos de Javé. Ele toma posse do mar e do sul. Sabemos muito pouco sobre a vida de Neftali. O nome dele é conservado na Bíblia como uma das 12 tribos que dão identidade ao povo de Israel. Inicialmente, o povo de Israel não era uma monarquia, não tinha rei. Era uma organização de 12 tribos, todas elas iguais entre si e diante de Deus. Fruto da sua fé no Deus, cujo nome é Javé. Presença permanente no meio do seu povo. Neftali é lembrado no Apocalipse, quando se descreve a visão do povo de Deus no futuro. 144 mil assinalados, 12 mil de cada uma das tribos. Uma delas é Neftali.
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2: Tem momentos em nossa vida em que parece que perdemos a força e tudo vai apagar a nossa luz, vai atrapalhar nosso caminho. Mas Deus manda essa luz para nós. Ele é responsável pela luz. Ele é a luz do mundo e nos dá força. Manda sempre algo para nos auxiliar. Uma força nos auxilia. Hoje na Escola de Maria, vamos conhecer um título

0: que carrega uma promessa de cuidado e proteção. Nossa Senhora Auxiliadora. Maria, que socorre, que defende o que não nos deixa sozinhos nas batalhas da vida. História do título de Nossa Senhora Auxiliadora. Vamos conhecer um pouco? Auxiliadora ou Auxílio dos Cristãos. Ganhou força na história da Igreja em momentos de grande dificuldade. Um dos episódios mais marcantes aconteceu no século XVI, durante conflitos que ameaçavam a fé cristã na Europa. Após uma grande vitória atribuída à intercessão de Maria, especialmente na Batalha de Lepanto, o Papa São Pio V reforçou a invocação de Maria como auxílio dos cristãos. Mais tarde, no século XIX, essa devoção foi fortemente propagada por São João Bosco. Ele tinha uma confiança profunda em Nossa Senhora Auxiliadora e incentivava os jovens a recorrerem a ela em todas as necessidades. Em Turim, na Itália, ele construiu a Basílica de Maria Auxiliadora, que se tornou um dos principais centros dessa devoção no mundo. No Brasil, Nossa Senhora Auxiliadora é muito querida, especialmente em escolas e obras salesianas, estando presente em diversas cidades e comunidades. Dom Bosco costumava dizer: "Foi ela quem tudo fez." Essa frase expressa a confiança total de quem acredita que Maria está sempre agindo, ajudando e abrindo caminhos. Ele não falou isso por acaso. Nossa Senhora Auxiliadora nos ensina a pedir ajuda, a reconhecer que não damos conta de tudo sozinhos. Ela nos convida a confiar, a recorrer à oração e a enfrentar as dificuldades com fé e coragem. Nossa Senhora Auxiliadora é frequentemente invocada para proteger casas contra perigos físicos, assim como incêndios, tempestades, e proteger a família. Vamos rezar? Ó Nossa Senhora Auxiliadora, Auxiliadora dos cristãos, Mãe que nos socorre nas dificuldades, vem em nosso auxílio nas horas de fraqueza, fortalece nossa fé, protege nossas famílias e nossas casas, ilumina nossos caminhos. Nossa Senhora Auxiliadora, minha Mãe e Rainha, põe tua mão antes da minha. Nossa Senhora Auxiliadora, rogai por todos nós, pelo Brasil e pelo mundo inteiro. Amém. E muito obrigado por estar conosco hoje. Amanhã vamos conhecer mais um título de Nossa Senhora. Deus abençoe.
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6: 3:35.
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6: Com a Mãe Aparecida, Rede Aparecida de Rádio, juntinho de você, na sua casa, no seu trabalho, já se preparando para rezar o Santo Terço conosco, louvando e agradecendo ao bom Deus por tudo na sua vida. 3:36.
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0: Coral Campanha da Fraternidade em nossa casa, Fraternidade. 3:39, 20 minutinhos quase faltando para as 4 da manhã. Louvando e agradecendo, rezaremos o nosso Santo Terço, pedindo a intercessão de nossa mãe, a Senhora Aparecida, agradecendo por todas as bênçãos e graças que pela sua intercessão nós temos conseguido. Bom dia a você que estará rezando com a gente.
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0: Elô Silvério chegando para participar com a gente.
2: João Batista reconheceu que convinha que ele diminuísse para que Cristo crescesse. Destruir nosso eu somente para anular a própria personalidade seria não evangelho. Desumano, mas destruir o eu para elevar esse eu à identificação com Cristo não é propriamente destruição do eu, mas sua sublimação. Essa negação de si mesmo é necessária para todo cristão. Finalmente, o mesmo caminho de renúncia a si mesmo, de sofrimento e de morte que seguiu o Mestre deve percorrer aquele que pretende ser seu discípulo.
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3: Bom dia, meu amigo, minha amiga. Um garoto passeava com o avô por uma praça da cidade. Em determinada altura, eles viram um sapateiro sendo destratado por um cliente, pelo fato de um serviço não ter ficado tão bem feito. O sapateiro escutou calmamente a reclamação, pediu desculpas e prometeu corrigir o erro. Eles continuaram passeando e pararam para tomar um café num restaurante. Na mesa ao lado, o garçom pediu a um homem que movesse um pouco a cadeira para abrir espaço. O homem irrompeu numa torrente de reclamações e negou-se a afastar a cadeira. Vendo a cena, o avô falou para o neto: "Nunca esqueça o que viu." O sapateiro aceitou uma reclamação enquanto este homem ao nosso lado não quis nem chegar um pouco para o lado. Os homens úteis, que fazem algo útil, não se incomodam de serem tratados como inúteis. Mas os inúteis sempre se julgam importantes e escondem toda a sua incompetência atrás da autoridade. A história de hoje é um baú de aprendizado. Temos tantas lições a tirar dela que seria possível debatermos longamente sobre cada ponto interessante. Apesar disso, insistirei em um ponto crucial da história: a autoridade. O tipo de autoridade depende do local onde estamos e da posição que ocupamos em um determinado contexto. A autoridade de um pai ou de uma mãe em uma família é diferente da autoridade de um chefe ou de um coordenador em um ambiente de trabalho. No entanto, é possível perceber que existe algo que é semelhante em qualquer tipo de autoridade: a sua eficácia. Seja qual for o ambiente, as pessoas nunca reconhecerão a autoridade apenas por imposição. É por isso que os filhos vivem perguntando por que isso e por que aquilo. E os funcionários reclamam e fazem fofoca pelas costas de alguém que foi colocado como chefe. Um chefe, um pai, uma mãe ou um líder desejariam não ter que falar ou mandar certas coisas.

0: coisas. Mas em determinados momentos, isso é inevitável. Melhor ainda, se bastasse falar uma vez só, não é mesmo? Quando isso não acontece, é porque a outra pessoa ainda não internalizou aquele pedido ou ordem como valor. Ou seja, ou ela não viu sentido no que foi mandado, ou ela não compreendeu por que aquilo tem de ser feito daquela maneira. Mas existe uma terceira razão, que é o calcanhar de Aquiles de muitas pessoas. O exemplo. Se uma pessoa não der o exemplo, jamais terá autoridade. Ela até poderá ganhar um posto de chefe, ou se tornar pai e mãe, mas a autoridade é algo muito mais profundo. Costuma-se dizer que o chefe é aquele que manda, enquanto o líder inspira e conduz as pessoas. E isso não vale apenas para quem tem uma chefia ou subordinados. Isso vale para todas as relações. Ter autoridade não é saber mandar. Ter autoridade é ter legitimidade para falar algo. Quando se é verdadeiro, naturalmente se ganha autoridade. Quando o discurso de uma pessoa está em harmonia com seus atos, aí surge a autoridade. Pense nos grandes líderes da história. Pense nos políticos brasileiros envolvidos nos escândalos da atualidade. Você será capaz de perceber quem possui autoridade ao ver quem vive aquilo que fala e quem fala uma coisa, mas age de forma bem diferente. Para ter autoridade, seja verdadeiro. Para perder a autoridade, seja hipócrita. A escolha é sua. Pense nisso, tenha um ótimo dia e até o nosso próximo encontro.
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Obrigado pela sua audiência, pelo seu carinho, pela sua companhia. 3h54.

0: com a Mãe Aparecida, Rede Aparecida de Rádio, louvando e agradecendo, junto com você, meu irmão, minha irmã, Mãe Aparecida Eliana Ribeiro.
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2: 4 horas, bom dia.
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2: Com a Mãe Aparecida, Rede Aparecida de Rádio, momento de rezarmos o nosso Santo Terço, louvando e agradecendo a Deus por tudo que temos, por tudo que somos, pedindo a proteção e a intercessão de nossa Mãe, a Senhora Aparecida, na nossa vida, na vida dos familiares, de todos aqueles que precisam de nossas orações. E antes de iniciarmos o nosso Santo Terço no dia de hoje, um recadinho muito especial a todos os nossos irmãos e irmãs que rezam conosco, especialmente aqueles que participam com a gente no mistério do Santo Terço, nos mistérios do Santo Terço. Hoje nós iniciamos o horário político, horário eleitoral gratuito, rádio, televisão. E nós vamos ter que terminar o nosso Santo Terço, faltando 10 minutinhos para as 5 da manhã. Então eu peço que os nossos irmãos e irmãs tenham um pouco de cuidado com as suas intenções, porque nós precisamos cumprir o horário, né? Porque senão dá problema. E nós contamos com a sua participação, com o seu entendimento, tá bom? A todos os nossos irmãos que vão rezar conosco, a partir de hoje, até o final das eleições, o nosso Santo Terço, nós precisamos terminar o Santo Terço, faltando 10 minutinhos para as 5 horas da manhã, para que tudo dê certo, tudo caminhe conforme é pedido pela nossa direção, pela nossa coordenação e também até mesmo pela Justiça Eleitoral. Conto com a participação e a compreensão de todos os nossos irmãos e irmãs com relação às suas intenções, colocando sempre aquela intenção principal e os outros. Claro, a Mãe conhece o coração de todos vocês, o Senhor Jesus, nosso Pai misericordioso, conhece o coração de todos nós e nossas intenções.

Divino Jesus, nós oferecemos este santo terço que vamos rezar, meditando nos mistérios da vossa redenção. Concedei-nos, por intercessão da Virgem Maria, Mãe de Deus e Nossa Mãe, as virtudes que nos são necessárias para bem rezá-lo e a graça de ganharmos as indulgências desta santa devoção. Oferecemos particularmente em desagravo dos pecados cometidos contra o Santíssimo Coração de Jesus e o Imaculado Coração de Maria, pela paz do mundo, pela conversão dos pecadores e pelas almas do purgatório, pelas intenções do Santo Padre o Papa Leão, pelo aumento e santificação do clero, pela santificação das famílias, pelas missões, pelas vocações, pelos doentes e por todo o povo brasileiro. Professemos a nossa fé. Creio em Deus Pai Todo-Poderoso, Criador do céu e da terra, e em Jesus Cristo, seu único Filho, nosso Senhor, que foi concebido pelo poder do Espírito Santo, nasceu da Virgem Maria, padeceu sob Pôncio Pilatos, foi crucificado, morto e sepultado, desceu à mansão dos mortos, ressuscitou ao terceiro dia, subiu aos céus,

0: está sentado à direita de Deus Pai Todo-Poderoso, donde há de vir a julgar os vivos e mortos. Creio no Espírito Santo, na Santa Igreja Católica, na comunhão dos santos, na remissão dos pecados, na ressurreição da carne, na vida eterna. Amém. Rezemos com amor e confiança a oração que o próprio Jesus nos ensinou. Pai nosso que estais nos céus, santificado seja o vosso nome, venha a nós o vosso reino, seja feita a vossa vontade, assim na terra como no céu.
1: O pão nosso de cada dia nos dai hoje, perdoai as nossas ofensas, assim como nós perdoamos a quem nos tem ofendido. E não nos deixeis cair em tentação, mas livrai-nos do mal. Amém.
0: Ave Maria, cheia de graça, o Senhor é convosco. Bendita sois vós entre as mulheres, e bendito é o fruto do vosso ventre, Jesus.
1: Santa Maria, Mãe de Deus, rogai por nós, pecadores, agora e na hora de nossa morte. Amém.
0: Ave Maria, cheia de graça, o Senhor é convosco. Bendita sois vós entre as mulheres, e bendito é o fruto do vosso ventre, Jesus.
1: Santa Maria, Mãe de Deus, rogai por nós, pecadores, agora e na hora de nossa morte. Amém.
0: Ave Maria, cheia de graça, o Senhor é convosco. Bendita sois vós entre as mulheres, e bendito é o fruto do vosso ventre, Jesus.
1: Santa Maria, Mãe de Deus, rogai por nós, pecadores, agora e na hora de nossa morte. Amém.
0: Glória ao Pai, ao Filho e ao Espírito Santo, como era no princípio, agora e sempre. Amém. Ó meu bom e amado Jesus, perdoai-nos, livrai-nos do fogo do inferno, levai as almas todas para o céu e socorrei principalmente aquelas que mais precisarem da vossa infinita misericórdia. E nós acolhemos aos nossos irmãos e irmãs que rezam conosco, espalhados por todo o Brasil, louvando e agradecendo ao bom Deus por tudo que temos, por tudo que somos. A Maria Márcia, lá em Manhuaçu, rezando por ela e por toda a família. O Mauri Camargo em Cruzília, Maria Elza em Ananindeua, ela e o Manuel rezando pela família, louvando e agradecendo a Deus também. O Tarcísio Novaes rezando conosco por ele e pela família em Alfenas, Minas Gerais, rezando com a gente, pedindo as bênçãos da Mãe Aparecida. A Nilva Militão em Juiz de Fora, seu João Reis em Brasília, louvando e agradecendo a Deus também. O nosso irmão Antônio, ele mora em São Paulo, rezando conosco lá na Vila Brasilândia, se preparando para sair para o trabalho e rezar com a gente. A Alice Almira, lá em Ipatinga, rezando conosco também, louvando e agradecendo a Deus pela vida delas, pedindo sempre a proteção e as bênçãos da Mãe Aparecida. O nosso irmão rezando conosco, Ronaldo de Castro, de Matozinhos, Minas Gerais, rezando por ele e pela família. O Leleu em Pedregulho, São Paulo, rezando pelos filhos, pela irmã dele, por todos os irmãos e irmãs do Santo Terço. A Lucimari rezando com a gente também, pedindo por ela e pela família. E quem reza conosco é Dona Amélia. Dona Amélia, bom dia em Ponta Grossa, no Paraná.
2: Bom dia.
0: Tudo bem com a senhora, graças a Deus?
2: Tudo bem, graças a Deus e com você.
0: Tudo certinho. E hoje nós rezamos por quem, Dona Amélia?
2: Vou rezar por mim, pela minha saúde, pedir para Nossa Senhora agradecer, primeiro Nossa Senhora agradecer a Deus por tudo, né? E pedir pela minha saúde, pedir pela minha família, por toda a minha família, saúde e paz. E pedir pelos meus sobrinhos, né? E por todos os irmãos do Terço também. E daí vamos rezar, né? Por você também, tua família, amém, né? Por todos.
0: Tá certo. Vamos rezar e agradecer a Deus por tudo em nossa vida, na vida da senhora. Vamos contemplar hoje o primeiro mistério doloroso.

0: Pai nosso que estais nos céus, santificado seja o vosso nome. Venha a nós o vosso reino. Seja feita a vossa vontade, assim na terra como no céu.
1: O pão nosso de cada dia nos dai hoje. Perdoai as nossas ofensas, assim como nós perdoamos a quem nos tem ofendido. E não nos deixeis cair em tentação, mas livrai-nos do mal. Amém.
0: Ave Maria, cheia de graça, o Senhor é convosco. Bendita sois vós entre as mulheres, e bendito é o fruto do vosso ventre, Jesus.
1: Santa Maria, Mãe de Deus, rogai por nós, pecadores, agora e na hora da nossa morte. Amém.
0: Ave Maria, cheia de graça, o Senhor é convosco. Bendita sois vós entre as mulheres, e bendito é o fruto do vosso ventre, Jesus.
1: Santa Maria, Mãe de Deus, rogai por nós, pecadores, agora e na hora da nossa morte. Amém.
0: Ave Maria, cheia de graça, o Senhor é convosco. Bendita sois vós entre as mulheres, e bendito é o fruto do vosso ventre, Jesus.
1: Santa Maria, Mãe de Deus, rogai por nós, pecadores, agora e na hora da nossa morte. Amém.
0: Ave Maria, cheia de graça, o Senhor é convosco. Bendita sois vós entre as mulheres, e bendito é o fruto do vosso ventre, Jesus.
1: Santa Maria, Mãe de Deus, rogai por nós, pecadores, agora e na hora da nossa morte. Amém.
0: Ave Maria, cheia de graça, o Senhor é convosco. Bendita sois vós entre as mulheres, e bendito é o fruto do vosso ventre, Jesus.
1: Quero rezar por todos que rezam pela Rádio Santana, né? Quero rezar pela Rádio Santana. E quero pedir também pela alma do meu esposo, Osvaldo, que Deus ilumine e proteja. Santa Maria, Mãe de Deus, rogai por nós, pecadores, agora e na hora da nossa morte. Amém.
0: Ave Maria, cheia de graça, o Senhor é convosco. Bendita sois vós entre as mulheres, e bendito é o fruto do vosso ventre, Jesus.
1: Santa Maria, Mãe de Deus, rogai por nós, pecadores, agora e na hora da nossa morte. Amém.
0: Ave Maria, cheia de graça, o Senhor é convosco. Bendita sois vós entre as mulheres, e bendito é o fruto do vosso ventre, Jesus.
1: Santa Maria, Mãe de Deus, rogai por nós, pecadores, agora e na hora da nossa morte. Amém.
0: Ave Maria, cheia de graça, o Senhor é convosco. Bendita sois vós entre as mulheres, e bendito é o fruto do vosso ventre, Jesus.
1: Santa Maria, Mãe de Deus, rogai por nós, pecadores, agora e na hora da nossa morte. Amém.
0: Ave Maria, cheia de graça, o Senhor é convosco. Bendita sois vós entre as mulheres, e bendito é o fruto do vosso ventre, Jesus.
1: Santa Maria, Mãe de Deus, rogai por nós, pecadores, agora e na hora da nossa morte. Amém.
0: Ave Maria, cheia de graça, o Senhor é convosco. Bendita sois vós entre as mulheres, e bendito é o fruto do vosso ventre, Jesus.
1: Santa Maria, Mãe de Deus, rogai por nós, pecadores, agora e na hora da nossa morte. Amém.
0: Glória ao Pai, ao Filho e ao Espírito Santo.
1: Assim como era no princípio, agora e sempre. Amém.
0: Ó meu bom e amado Jesus,
1: perdoai-nos, livrai-nos do fogo do inferno, levai as almas todas para o céu e socorrei principalmente as que mais precisarem da vossa misericórdia.
0: Nossa Senhora do Perpétuo Socorro,
1: rogai por nós.
0: Santo Agostinho, que celebramos no dia de hoje,
1: rogai por nós.
0: São José,
1: rogai por nós.
0: Valei-me, São José, Senhora Aparecida, Mãe, Rainha e Padroeira do Brasil.

0: Brasil.
1: Rogai por nós que recorremos a vós.
0: Dona Amélia, minha querida, muito obrigado por ter rezado conosco. Um fim de semana abençoado à senhora, a toda a família. Fique com Deus.
1: Amém. Você também fique com Deus. E um abençoado final de semana. Tudo de bom.
0: Amém.
1: Saúde e paz. Que Deus abençoe.
0: Salve Maria.
1: Salve Maria. No

0: rezando conosco, pedindo as bênçãos de nossa mãezinha querida, o nosso querido irmão Almir Castro em Jundiaí, rezando por ele e pela família, a Lúcia Porto em Arco Verde, no Pernambuco, rezando por ela, pelo Eduardo Nascimento e pelos filhos, louvando e agradecendo a Antônia Maria de Jesus, o Valdir de Ponta Grossa rezando conosco, ele e a Lu e o Valdir, louvando e agradecendo a Deus pela vida e saúde deles, rezando conosco também, pedindo a proteção e as bênçãos da Mãe Aparecida, a Eliete Santos em Curvelo, Minas Gerais, louvando e agradecendo a Deus também, o nosso irmão, o Ronaldinho, rezando com a gente lá na Gameleira, lá em município de Luisburgo, Minas Gerais, rezando por ele, pela família, louvando e agradecendo também, pedindo a intercessão de Nossa Senhora da Penha, padroeira deles lá em Luisburgo, celebrando a novena da padroeira. O Marcinho em Dourados, rezando por ele e pela família. Josi Filippini, em Formigueiro, Rio Grande do Sul, rezando conosco pela família, por todos os irmãos. A Cristiane e o Antônio em Fátima do Sul, no Mato Grosso do Sul. Louvando e agradecendo a Deus também o Juarez, em Curitiba, no Paraná, rezando por ele e pela família. O Valdir reza conosco, pedindo por ele e pela família. Valdir não colocou de onde aqui, né, Valdir? O Ângelo de São João de Pomuceno, rezando por ele e pela família. O nosso irmão também, o Francis, rezando por ele e pela família. O Osmair em Santa Bárbara do Oeste. A Maria de Brotas, lá em Castro Alves, na Bahia, rezando por ela e pela família. O Flávio de Jundiaí, também rezando por ele e pela família. E o Ismael em Joinville, Santa Catarina, louvando e agradecendo a Deus por tudo. E quem reza conosco agora é a Dona Vera Lúcia, ela que está em São Paulo, capital. Dona Vera, bom dia!
1: Que Deus abençoe sua família e a todos que hoje estão rezando esse terço conosco.
0: Amém.
1: Agradeço a Deus em primeiro lugar por estar participando a primeira vez do terço.
0: Isso mesmo.
1: Espero que seja a primeira de muitas vezes.
0: Com toda certeza. Será, viu, obrigada. Dona Vera? Muito bem-vinda. Seja muito bem-vinda ao nosso Santo Terço, a senhora, toda a sua família. E seja muito bem-vindo também para rezar conosco todas as vezes que quiser, viu? Fique
1: muito obrigada.
0: À vontade. E hoje a senhora reza na intenção de quem, Dona Vera?
1: Olha, minha família é muito numerosa.
0: A senhora está falando de que bairro em São Paulo, Dona Vera?
1: É Jabaquara.
0: Jabaquara.
1: Isso, é Zona Sul de São Paulo.
0: Zona Sul. Está quase mais para o litoral do que para São Paulo, né, Dona Vera?
1: Exatamente, Eduardo.
0: E sim. A senhora hoje
1: estamos
0: reza...
1: bem próximo do litoral.
0: A senhora reza por quem hoje?
1: Eu rezo por todos os meus irmãos e seus familiares, né? Porque eu tenho 11 irmãos.
0: Que bênção.
1: Meus sobrinhos netos, meus sobrinhos. E rezo também pela minha filha, que está grávida, né? E meu neto, amém, Pietro, meu genro. Peço também, rezo pelo Marcos, Emanuel, por toda a sua família, por todos os meus colegas de trabalho, sou da área da saúde, né? Por todos eles, por todos os colegas, né? Que agora, neste momento, estão levantando para o seu trabalho, né? Por todo, pelo país, pelo mundo, enfim. E por todos os irmãos, né? Que terço contigo. E por todos os fiéis de Nossa Senhora Aparecida.
0: Amém. A senhora, amém, é de que área na saúde, Dona Vera?
1: Eu sou assistente social.
0: Assistente social. Isso. Tem a responsabilidade de atender aquelas pessoas que chegam em desespero, né?
1: Exato, exatamente.
0: Tem que dar aquela palavra amiga, aquela palavra, isso, de consolo.
1: Exatamente, Eduardo.
0: Que bênção.

0: onde a gente pede todos os dias, né, para que Deus nos dê esse entendimento frente a toda essa problemática que vivenciamos no nosso cotidiano.
1: É verdade. Vamos rezar e agradecer a Deus por tudo na vida da senhora, de todos os familiares, da sua filha que está gestante, graças a Deus, que bênção, e por todos os seus irmãos e irmãs que rezam conosco. Pai nosso que estais nos céus, santificado seja o vosso nome, venha a nós o vosso reino, seja feita a vossa vontade, assim na terra como no céu.
0: O pão nosso de cada dia nos dai hoje, perdoai as nossas ofensas, assim como nós perdoamos a quem nos tem ofendido, e não nos deixeis cair em tentação, mas livrai-nos do mal. Amém.
1: Ave Maria, cheia de graça, o Senhor é convosco. Bendita sois vós entre as bendito é o fruto do vosso ventre, Jesus.
0: Santa Maria, Mãe de Deus, rogai por nós, pecadores, agora e na hora da nossa morte. Amém.
1: Ave Maria, cheia de graça, o Senhor é convosco. Bendita sois vós entre as mulheres, e bendito é o fruto do vosso ventre, Jesus.
0: Santa Maria, Mãe de Deus, rogai por nós, pecadores, agora e na hora da nossa morte. Amém.
1: Ave Maria, cheia de graça, o Senhor é convosco. Bendita sois vós entre as mulheres, e bendito é o fruto do vosso ventre, Jesus.
0: Santa Maria, Mãe de Deus, rogai por nós, pecadores, agora e na hora da nossa morte. Amém.
1: Ave Maria, cheia de graça, o Senhor é convosco. Bendita sois vós entre as mulheres, e bendito é o fruto do vosso ventre, Jesus.
0: Santa Maria, Mãe de Deus, rogai por nós, pecadores, agora e na hora da nossa morte. Amém.
1: Ave Maria, cheia de graça, o Senhor é convosco. Bendita sois vós entre as mulheres, e bendito é o fruto do vosso ventre, Jesus.
0: Santa Maria, Mãe de Deus, rogai por nós, pecadores, agora e na hora da nossa morte. Amém.
1: Ave Maria, cheia de graça, o Senhor é convosco. Bendita sois vós entre as mulheres, e bendito é o fruto do vosso ventre, Jesus.
0: Santa Maria, Mãe de Deus, rogai por nós, os pecadores, agora e na hora da nossa morte. Amém.
1: Ave Maria, cheia de graça, o Senhor é convosco. Bendita sois vós entre as mulheres, e bendito é o fruto do vosso ventre, Jesus.
0: Santa Maria, Mãe de Deus, rogai por nós, pecadores, agora e na hora da nossa morte. Amém.
1: Ave Maria, cheia de graça, o Senhor é convosco. Bendita sois vós entre as mulheres, e bendito é o fruto do vosso ventre, Jesus.
0: Santa Maria, Mãe de Deus, rogai por nós, os pecadores, e agora na hora da nossa morte. Amém.
1: Ave Maria, cheia de graça, o Senhor é convosco. Bendita sois vós entre as mulheres, e bendito é o fruto do vosso ventre, Jesus.
0: Santa Maria, Mãe de Deus, rogai por nós, os pecadores, e agora na hora da nossa morte. Amém.
1: Ave Maria, cheia de graça, o Senhor é convosco. Bendita sois vós entre as mulheres, e bendito é o fruto do vosso ventre, Jesus.
0: Santa Maria, Mãe de Deus, rogai por nós, os pecadores, e agora na hora da nossa morte. Amém.
1: Ave Maria, cheia de graça, o Senhor é convosco. Bendita sois vós entre as mulheres, e bendito é o fruto do vosso ventre, Jesus.
0: Santa Maria, Mãe de Deus, rogai por nós, os pecadores, e agora na hora da nossa morte. Amém.
1: Glória ao Pai, ao Filho e ao Espírito Santo.
0: Assim como era o princípio, agora e sempre, por todos os séculos dos séculos. Amém.
1: Ó meu bom e amado Jesus,
0: perdoar-nos e livrar-nos do fogo do inferno, levar as almas todas para o céu, e socorrer-nos principalmente aquelas que mais necessitarem na vossa infinita misericórdia.
1: Dona Vera, qual é a sua paróquia aí no Jabaquara?
0: É Nossa Senhora das Graças.
1: Nossa Senhora das Graças,
0: rogai por nós.
1: Senhora do Perpétuo Socorro,
0: rogai por nós.
1: Hoje
0: recorremos a vós.
1: Amém. Hoje celebramos Amém. Santo Agostinho. Santo rogai Agostinho, por rogai por nós. Senhora Aparecida, Mãe, Rainha e Padroeira do Brasil,
0: rogai por nós que recorremos a vós, Mãezinha.
1: Dona Vera, muito obrigado por ter rezado conosco, a senhora e toda a família. um final de semana abençoado, um dia de trabalho abençoado para a senhora. Fique com Deus.
0: Amém. O mesmo para o senhor, Eduardo, a ti e a sua família. Muito obrigada, que Deus abençoe a todos vocês da rádio.
1: A todos nós. Salve Maria.
0: Salve. Tchau, muito obrigada. Deus abençoe. No terceiro

0: louvando e agradecendo a Deus por tudo em nossa vida, pela nossa saúde, pelo nosso trabalho, pelas nossas dificuldades também, por tudo aquilo que o Senhor nos dá todos os dias em nossa vida. A Verinha Itabaiana no Sergipe rezando conosco, a Edelma também rezando por ela e pela família, o Cláudio em Tremembé rezando por ele, pelos filhos, pela Gorete, pelos amigos todos, louvando e agradecendo ao bom Deus por tudo que temos, por tudo que somos. O Tiãozinho do ônibus em Dom Viçoso, rezando por ele, por todos os amigos, pela Dulcineia de Carmo de Minas, pela sua recuperação. Que a Mãe Aparecida interceda por ela neste momento. Amém, meu irmão. O Anderson em Franca rezando conosco por ele e pela família. O Rui Tomé em Quirinópolis, Goiás. O Ademir Almeida em Ponta Grossa, no Paraná, rezando conosco. O Marcos Aurélio em Lorena, também na sintonia, rezando por ele e pela família. Os nossos irmãos em Daial, Santa Catarina, o Sérgio, Lucas, a Márcia, seu Paulo e Dona Lúcia, rezando por eles e por todos os irmãos e irmãs do Santo Terço. Quem reza conosco também, o Vicente em Mococa, São Paulo, o Paulo Corretor, rezando com a gente também, pedindo as bênçãos da Mãe Aparecida em Lagoa Santa, Minas Gerais. O Evandro Cruz, ele e a esposa, Dona Marilze, em Juiz de Fora. A Mari Cuidadora, lá em Araucária. A Gorete, em Baipendi, rezando conosco. Dona Benedita Lopes, em Oeiras. Os irmãos Orivaldo Ferreira, rezando por ele e pela família, louvando e agradecendo a Deus também. O Paulo Brito, lá em São Sebastião do Passé. Paulo, bom dia.
1: Bom dia, meu irmão. A paz, amor de Maria. Tudo, salve Maria.
0: Tudo bem, graças a Deus.
1: Tudo bem, melhor agora. Peço desculpas por ter ligado ontem.
0: E hoje?
1: Foi antes de ontem. Eu não pude.
0: Tranquilo, Paulo, tranquilo. E hoje nós rezamos por quem, meu irmão?
1: Falar rapidinho aqui, como falou você, o tempo é pouco, né? Quero rezar pela minha saúde, minha família, minha filha Gismara, meu neto Tiago, todo deficiente visual, meus irmãos em Cristo, Sérgio Meire, Dona Neném, e por todos, vamos rezar, meu irmão. Por todos os caminhoneiros. Vamos rezar que o tempo é pouco, como você falou.
0: Amém.
1: Para não tomar o tempo.
0: Vamos rezar e agradecer a Deus por tudo na sua vida, na vida da sua família, de todos os nossos irmãos e irmãs em Cristo. Pai nosso que estais nos céus, santificado seja o vosso nome. Venha a nós o vosso reino. Seja feita a vossa vontade, assim na terra como no céu.
1: O pão nosso de cada dia nos dê hoje, perdoa o nosso devedor, não deixe eu cair em tentação, livrai, Senhor, do mal. Amém.
0: Ave Maria, cheia de graça, o Senhor é convosco. Bendita sois vós entre as mulheres, e bendito é o fruto do vosso ventre, Jesus.
1: Pela Dona Maria e Ana Gabriela, será Jandir. Santa Maria, Mãe de Deus, rogai por nós, pecadores, agora na hora de nossa morte. Amém.
0: Ave Maria, cheia de graça, o Senhor é convosco. Bendita sois vós entre as mulheres, e bendito é o fruto do vosso ventre, Jesus.
1: Santa Maria, Mãe de Deus, rogai por nós, pecadores, agora na hora de nossa morte. Amém.
0: Ave Maria, cheia de graça, o Senhor é convosco. Bendita sois vós entre as mulheres, e bendito é o fruto do vosso ventre, Jesus.
1: Santa Maria, Mãe de Deus, rogai por nós, pecadores, agora na hora de nossa morte. Amém.
0: Ave Maria, cheia de graça, o Senhor é convosco. Bendita sois vós entre as mulheres, e bendito é o fruto do vosso ventre, Jesus.
1: Santa Maria, Mãe de Deus, rogai por nós, pecadores, agora na hora de nossa morte. Amém.
0: Ave Maria, cheia de graça, o Senhor é convosco. Bendita sois vós entre as mulheres, e bendito é o fruto do vosso ventre, Jesus.
1: Pelo Giovanni,

0: do bom fim, Dona Raimunda, Santa Maria, Mãe de Deus, rogai por nós, pecadores, agora na hora de nossa morte. Amém.
1: Ave Maria, cheia de graça, o Senhor é convosco. Bendita sois vós entre as mulheres, e bendito é o fruto do vosso ventre, Jesus.
0: Santa Maria, Mãe de Deus, rogai por nós, pecadores, agora na hora de nossa morte. Amém.
1: Ave Maria, cheia de graça, o Senhor é convosco. Bendita sois vós entre as mulheres, e bendito é o fruto do vosso ventre, Jesus.
0: Maria Márcia, Maria de Brotas, Aluio Valdir, Santa Maria, Mãe de Deus, rogai por nós, pecadores, agora na hora de nossa morte. Amém.
1: Ave Maria, cheia de graça, o Senhor é convosco. Bendita sois vós entre as mulheres, e bendito é o fruto do vosso ventre, Jesus.
0: Santa Maria, Mãe de Deus, rogai por nós, pecadores, agora na hora de nossa morte. Amém.
1: Ave Maria, cheia de graça, o Senhor é convosco. Bendita sois vós entre as mulheres, e bendito é o fruto do vosso ventre, Jesus.
0: Todos os caminhoneiros, motoristas da saúde, Santa Maria, Mãe de Deus, rogai por nós, pecadores, agora na hora de nossa morte. Amém.
1: Ave Maria, cheia de graça, o Senhor é convosco. Bendita sois vós entre as mulheres, e bendito é o fruto do vosso ventre, Jesus.
0: Santa Maria, Mãe de Deus, rogai por nós, pecadores, agora na hora de nossa morte. Amém.
1: Glória ao Pai, ao Filho e ao Espírito Santo.
0: Como era no princípio, agora e sempre. Amém. Ó meu Jesus, perdoai, livrai do fogo do inferno, levai as almas todas para o céu e socorrei, principalmente a que mais precisai da vossa divina misericórdia. Santo Agostinho,
1: Rogai por nós.
0: Nossa Senhora Aparecida, Rainha e Padroeira do Brasil,
1: Rogai por nós que recorremos a vós.
0: Nossa Senhora das Candeias, Santa Dulce dos Pobres, São Sebastião, nosso bom Jesus da Lapa,
1: Rogai
0: Nossa Senhora do Perpétuo Socorro, rogai por nós
1: Rogai
0: que
1: por
0: recorremos a
1: nós
0: vós.
1: que recorremos a vós. Meu irmão querido Paulo Brito, muito obrigado por ter rezado conosco, meu irmão. Um fim de semana abençoado a você, a toda a família. Fique com Deus.
0: Amém, meu irmão. É São Brás que ilumina sua garganta, nossa voz da
1: Amém.
0: madrugada. Salve
1: Amém.
0: Maria.
1: Salve Maria.

Com a mãe Aparecida, rede Aparecida de rádio, rezando, meu irmão, minha irmã, com você, por todos aqueles que precisam de nossas orações, pedindo as bênçãos da mãe Aparecida, louvando e agradecendo a Deus por tudo. O José da Nóbrega rezando conosco, pedindo as bênçãos da mãe Aparecida, por ele e pela família. A nossa irmã Maria Edina, rezando conosco, em Visconde do Rio Branco, Minas Gerais, rezando, pedindo ao Divino Espírito Santo que ilumine a mente e os caminhos dos meus filhos, Mateus e Henrique. Amém. Louvando e agradecendo conosco, Rogério de Barra Mansa, no Rio de Janeiro, o Wallace, em Cachoeiro de Itapemirim, rezando conosco por ele e pela família, e também rezando pela Nininha. Rezando conosco, louvando e agradecendo ao bom Deus, a Gorete, ela que mora na Bocaina, Gorete Brito, lá no Dom Viçoso, Minas Gerais. E ela reza hoje pelas filhas, a Renata, a Vitória, pelos genros, o Marquinhos, o Alex e o Rafael. Rezando pela vizinha que reza todos os dias, a dona Ana Lúcia Alves e a dona Ana Conceição, que passou por duas cirurgias, e pedindo a intercessão da mãe Aparecida na recuperação dela. Obrigado pelas nossas irmãs que estão rezando conosco, dona Ana Lúcia, dona Ana Conceição e a nossa querida Gorete, lá em Dom Viçoso. Rezando conosco a Vera Lúcia de Aracaju, rezando por ela, pela família, pelos doentes. O Jorge, rezando com a gente, Palhano, lá em Joinville, Santa Catarina, rezando conosco, pedindo as bênçãos da mãe Aparecida. O Ivanildo Clementino, em Guarabira, na Paraíba, louvando e agradecendo a Deus. O Ronilton, em Senhor do Bonfim, na Bahia, pedindo por ele e pela família. Dona Maria Augusta, em Salvador, na Bahia também, rezando por ela, pela família, louvando e agradecendo ao bom Deus por tudo e

0: por todos, pedindo a proteção e as bênçãos da Mãe Aparecida por ela, pela família, pedindo também as bênçãos do Ribeiro em São Paulo, capital, rezando conosco por ele, pelos filhos, por todos os nossos irmãos e irmãs em Cristo que rezam conosco, louvando e agradecendo ao bom Deus por tudo que temos e por tudo que somos. Quem também está em oração conosco, Adailton e Dileuza, lá em Dourados, no Mato Grosso, rezando por eles, pela família, pedindo a intercessão da Mãe Aparecida pelos nossos irmãos e irmãs que neste momento estejam rezando conosco também, pedindo a proteção e as bênçãos da Mãe Aparecida, o José Carlos também lá em Dourados, no Mato Grosso, ele e Dona Neuza, rezando pelos filhos, netos, por toda a família, louvando e agradecendo sempre por todos os nossos irmãos e irmãs que estão pelas estradas Brasil afora, rezando com a gente nesta sexta-feira da graça de Deus. E nós, na alegria, no amor, na paz, na esperança, acolhemos a Dona Creuza, lá de Bom Jesus da Lapa, rezando conosco. Bom dia, Dona Creuza.
1: Bom dia, Eduardo.
0: Tudo bem, graças a Deus?
1: Tudo bem, graças a Deus. Eu estava esperando, acabei cochilando.
0: Amém. E hoje nós rezamos por quem, Dona Creuza?
1: Oh, meu querido, hoje eu quero pedir pela minha saúde, pelo dom da minha vida, agradecer a Deus, né? Pelo dom das nossas vidas também. Quero pedir pela minha saúde, Eduardo, que eu ainda estou com essa saúde complicada, né? O olho ainda não está enxergando nada, né? Que eu já enxergava pouquinho, né, meu filho? Mas o que eu enxergava dava para mim me manter, né? Fazer minhas coisas sem estar precisando do auxílio, mas agora complicou mais ainda. Mas eu tenho certeza que está nas mãos de Deus. Sim. E de Nossa Senhora, né? Não quero rezar pelos meus irmãos em Cristo, todos eles, não vou citar nome que é muitos, mas em especial quero rezar por Dona Nenê, seu Paulo Brito. Está me ouvindo, Eduardo?
0: Sim, sim.
1: Quero rezar por meus filhos, minhas filhas, quer dizer, minhas três filhas, meus genros, meus netos, minha bisnetinha. Quero rezar pelos meus irmãos lá em Guanambi, que eu ainda tenho irmãos lá em Guanambi. Quero rezar agora pela alma dos meus pais, meus dois irmãos. Quero rezar por José Ribeiro dos Santos, Antônio Alves Tomiossi, Adriano Barros Tomiossi. Quero rezar também pela minha tia, que graças a Deus saiu da UTI, tá, já está bem, graças a Deus. Rezar também pela a sogra da minha filha, que graças a Deus também saiu da UTI, mas ainda está em Salvador.
0: Para todo mundo.
1: Também. Para todo mundo, para todos os enfermos, todos que necessitam de nossas orações, né?
0: Isso
1: mesmo. Todos aqueles que estão desalojados na rua, para todos aqueles que estão passando necessidade em suas casas também.
0: Isso.
1: De tudo.
0: Vamos,
1: né?
0: Rezar.
1: Vamos rezar e agradecer a Deus.
0: Rezar e agradecer.
1: Rezo também para o Giovanni.
0: Pai nosso que estais nos céus, santificado seja o vosso nome. Venha a nós o vosso reino, seja feita a vossa vontade, assim na terra como no céu.
1: O pão nosso de cada dia nos dai hoje, perdoai as nossas ofensas, assim como nós perdoamos a quem nos tem ofendido. Não nos deixeis cair em tentação, mas livrai-nos do mal. Amém.
0: Ave Maria, cheia de graça, o Senhor é convosco, bendita sois vós entre as mulheres, e bendito é o fruto do vosso ventre, Jesus.
1: Rezo por Dona Inês Maria de Campinas, Dona Raimunda, pela alma de seu domingo, por Sérgio Janice, Maria Márcia, Dona Amélia, Luiz Valdir, seu Jauri e seu Geraldo Madeira, seu Joaquim de Franca. Santa Maria, Mãe de Deus, rogai por nós, pecadores, agora e na hora de nossa morte. Amém.
0: Ave Maria, cheia de graça, o Senhor é convosco, bendita sois vós entre as mulheres, e bendito é o fruto do vosso ventre, Jesus.
1: Rezo por Dona Teresa de Tuzim, Teresa Rosa, rezo por meus

0: por seu Éder Renato, rezo também por Zé de Dona Beta e Lia. Santa Maria, Mãe de Deus, rogai por nós, pecadores, agora e na hora de nossa morte. Amém.
1: Ave Maria, cheia de graça, o Senhor é convosco. Bendita sois vós entre as mulheres e bendito é o fruto do vosso ventre, Jesus.
0: Santa Maria, Mãe de Deus, rogai por

0: Rezo por todos da Rádio Aparecida, todos que rezam com nós, em especial por você, meu querido. Que Deus te abençoe, te dê muita saúde, você e sua família. Santa Maria, Mãe de Deus, rogai por nós, pecadores, agora e na hora de nossa morte. Amém.
1: Ave Maria, cheia de graça, o Senhor é convosco. Bendita sois vós entre as mulheres, e bendito é o fruto do vosso ventre, Jesus.
0: Santa Maria, Mãe de Deus, rogai por nós, pecadores, agora e na hora de nossa morte. Amém.
1: Ave Maria, cheia de graça, o Senhor é convosco. Bendita sois vós entre as mulheres, e bendito é o fruto do vosso ventre, Jesus.
0: Santa Maria, Mãe de Deus, rogai por nós, pecadores, agora e na hora de nossa morte. Amém.
1: Ave Maria, cheia de graça, o Senhor é convosco. Bendita sois vós entre as mulheres, e bendito é o fruto do vosso ventre, Jesus.
0: Santa Maria, Mãe de Deus, rogai por nós, pecadores, agora e na hora de nossa morte. Amém.
1: Ave Maria, cheia de graça, o Senhor é convosco. Bendita sois vós entre as mulheres, e bendito é o fruto do vosso ventre, Jesus.
0: Santa Maria, Mãe de Deus, rogai por nós, pecadores, agora e na hora de nossa morte. Amém.
1: Ave Maria, cheia de graça, o Senhor é convosco. Bendita sois vós entre as mulheres, e bendito é o fruto do vosso ventre, Jesus.
0: Santa Maria, Mãe de Deus, rogai por nós, pecadores, agora e na hora de nossa morte. Amém.
1: Ave Maria, cheia de graça, o Senhor é convosco. Bendita sois vós entre as mulheres, e bendito é o fruto do vosso ventre, Jesus.
0: Santa Maria, Mãe de Deus, rogai por nós, pecadores, agora e na hora de nossa morte. Amém.
1: Glória ao Pai, ao Filho e ao Espírito Santo.
0: Como era no princípio, agora e sempre. Amém. Ó meu bom Jesus, perdoai-nos, livrai-nos do fogo do inferno, levai as almas todas para o céu e socorrei principalmente os que mais precisaram da vossa infinita misericórdia.
1: Nossa Senhora do Perpétuo Socorro.
0: Rogai por nós,
1: São
0: Santa
1: José,
0: Luzia. Rogai por nós, valei-nos, São José.
1: Santa
0: Santa,
1: Luzia,
0: rogai por nós.
1: Santo Agostinho,
0: Rogai por nós.
1: Senhora Aparecida, Mãe, Rainha e Padroeira do Brasil.
0: Rogai por nós, que recorremos a vós, ó Mãe querida, cuida
1: Dona.
0: de nós, minha mãe.
1: Amém. Dona Cleusa, muito obrigado por ter rezado conosco. Um fim de semana
0: Eu que
1: abençoado.
0: agradeço, meu
1: Fique com
0: querido.
1: Deus.
0: Amém. Vocês todos aí também, que Deus abençoe todos e Nossa Senhora cubra com o santo manto sagrado dela todos meus irmãos e
1: Amém.
0: você,
1: Salve
0: sua família.
1: Maria.
0: Salve Maria.

E nós rezamos, meu irmão, minha irmã, por você, pela sua família, onde quer que você esteja no dia de hoje, rezando, louvando e agradecendo. E rezando também hoje pela alma do seu Juscelino Ferreira, pai do nosso irmão querido, Valdir, esposo da Lu, lá em Ponta Grossa, no Paraná. Hoje, 10 meses que o seu Juscelino Ferreira retornou, voltou à casa do pai. E nós estamos celebrando pela vida, pelo tempo que o seu Juscelino passou aqui conosco, nos ensinando, nos mostrando o caminho certo, né, Valdir? Com a graça de Deus. E agora está lá, intercedendo por toda a família, na casa do Pai, na vida, na verdadeira vida, na vida eterna. Rezando conosco, louvando e agradecendo a Simone Cláudia, lá em Dom Viçoso, rezando por ela, pela família, e hoje também rezando pelo Carlinhos, hoje completando 5 anos que ele foi morar na casa do pai. É o papai da nossa querida Simone Cláudia, também rezando por ele, por todas as almas, pelo meu irmão Carlinhos também. A Rosa em Tremembé, rezando conosco por ela e pela família, louvando e agradecendo. A Maria Lúcia Santos, em Campinas, São Paulo, rezando por ela e pela família. O Adailton e a Adileuza, em oração conosco, lá em Dourados. A Laura, em Aracaju.

0: louvando e agradecendo a Gisélia, também em Aracaju, rezando conosco. Os nossos irmãos queridos em Várzea Paulista, o José Espinazzi e a esposa, rezando por ele e pela família. O Adriano Gebara em Bauru, rezando por ele e pela família. Dona Cleusa em Curvelo, Jonas Eliseu em Ipatinga, Minas Gerais. Lembrando da Almira e da Alice também, rezando conosco lá em Ipatinga. O nosso irmão Paulo, ele fala de Comporta, em Portugal, rezando por ele, pela família que mora, família Carvalho Silveira, em Belo Horizonte, louvando e agradecendo a Deus por tudo. Pedindo as bênçãos da Mãe Aparecida, os nossos irmãos e irmãs, a Leandra, lá de Dourados, no Mato Grosso do Sul. E quem reza conosco este nosso mistério é a Dona Nenê, lá em Bom Jesus da Lapa, rezando por ela e por todos os nossos irmãos lapenses que neste momento se unem a nós em oração pela nossa querida rádio Bom Jesus FM, a rádio Bom Jesus FM a 98.1. Dona Nenê, bom dia!
1: Bom dia, Eduardo!
0: Tudo bem, graças a Deus!
1: Graças a Deus.
0: E hoje nós rezamos por quem, Dona Nenê?
1: Então, meu querido, antes de mais nada, agradecer a Deus, né? Por mais um dia.
0: Sempre.
1: Né? E rezo por você, por essa garganta que Jesus abençoa sempre. Rezo pelos meus filhos e neta. Rezo pelo seu Paulo Brito e a sua família. Pela vida e saúde da minha amiga Dona Cleusa, que Jesus dê a recuperação para ela o mais rápido possível. Rezo pelo seu Edivaldo Meira, pela e sua família, seu Geraldo Madeira, Dona Raimunda, Dona Maria Marta, Dona Amélia. Rezo por seu Giovanni, Dona Marita, a Célia Janice, a Val Souza, seu Paulo Araújo, seu José Antônio, o Amarildo, o Jauri, o Miro e a Jane, a Lu e o Valdir, pela saúde de Dona Raimunda e por todos os nossos irmãos em Cristo.
0: Vamos rezar e agradecer a Deus. Pai nosso que estais nos céus, santificado seja o vosso nome. Venha a nós o vosso reino, seja feita a vossa vontade, assim na terra como no céu.
1: O pão nosso de cada dia dai-nos hoje, Senhor, perdoai as nossas ofensas, assim como nós perdoamos a quem nos tem ofendido. Não nos deixeis cair em tentação, mas livrai-nos do mal. Amém.
0: Ave Maria, cheia de graça, o Senhor é convosco. Bendita sois vós entre as mulheres, e bendito é o fruto do vosso ventre, Jesus.
1: Santa Maria, Mãe de Deus, rogai por nós, pecadores, agora e na hora da nossa morte. Amém.
0: Ave Maria, cheia de graça, o Senhor é convosco. Bendita sois vós entre as mulheres, e bendito é o fruto do vosso ventre, Jesus.
1: Santa Maria, Mãe de Deus, rogai por nós, pecadores, agora e na hora da nossa morte. Amém.
0: Ave Maria, cheia de graça, o Senhor é convosco. Bendita sois vós entre as mulheres, e bendito é o fruto do vosso ventre, Jesus.
1: Santa Maria, Mãe de Deus, rogai por nós, pecadores, agora e na hora da nossa morte. Amém.
0: Ave Maria, cheia de graça, o Senhor é convosco. Bendita sois vós entre as mulheres, e bendito é o fruto do vosso ventre, Jesus.
1: Santa Maria, Mãe de Deus, rogai por nós, pecadores, agora e na hora da nossa morte. Amém.
0: Ave Maria, cheia de graça, o Senhor é convosco. Bendita sois vós entre as mulheres, e bendito é o fruto do vosso ventre, Jesus.
1: Santa Maria, Mãe de Deus, rogai por nós, pecadores, agora e na hora da nossa morte. Amém.
0: Ave Maria, cheia de graça, o Senhor é convosco. Bendita sois vós entre as mulheres, e bendito é o fruto do vosso ventre, Jesus.
1: Santa Maria, Mãe de Deus, rogai por nós, pecadores, agora e na hora da nossa morte. Amém.
0: Ave Maria, cheia de graça, o Senhor é convosco. Bendita sois vós entre as mulheres, e bendito é o fruto do vosso ventre, Jesus.
1: Santa Maria, Mãe de Deus, rogai por nós, pecadores, agora e na hora da nossa morte. Amém.
0: Ave Maria, cheia de graça, o Senhor é convosco. Bendita sois vós entre as mulheres, e bendito é o fruto do vosso ventre, Jesus.
1: Santa Maria, Mãe de Deus,

0: Rogai por nós, pecadores, agora e na hora da nossa morte. Amém.
1: Ave Maria, cheia de graça, o Senhor é convosco. Bendita sois vós entre as mulheres, e bendito é o fruto do vosso ventre, Jesus.
0: Santa Maria, Mãe de Deus, rogai por nós, pecadores, agora e na hora da nossa morte. Amém.
1: Ave Maria, cheia de graça, o Senhor é convosco. Bendita sois vós entre as mulheres, e bendito é o fruto do vosso ventre, Jesus.
0: Santa Maria, Mãe de Deus, rogai por nós, pecadores, agora e na hora da nossa morte. Amém.
1: Glória ao Pai, ao Filho e ao Espírito Santo.
0: Como era no princípio, agora e sempre. Amém.
1: Ó meu
0: Ó meu
1: bom
0: Jesus,
1: perdoai-nos.
0: perdoai-nos, livrai-nos do fogo do inferno, levai as almas todas para o céu e socorrei principalmente as que mais precisarem da vossa misericórdia. Abençoai o Santo Padre e o Papa, abençoai e santificai as nossas famílias e dai-nos a
1: A
0: paz.
1: paz. Santo Agostinho,
0: Rogai por nós.
1: Senhor bom Jesus,
0: Rogai por nós, Senhor.
1: Senhora Aparecida, Mãe, Rainha e Padroeira do Brasil,
0: Rogai por nós que recorremos a vós.
1: Dona Nenê, minha querida, muito obrigado por ter rezado conosco. Um fim de semana abençoado à senhora, a toda a família. Fique com Deus.
0: Amém, meu querido. Para você também, todos os nossos irmãos em Cristo.
1: Salve Maria.
0: Salve Maria.
1: E nós chegamos ao final do nosso Santo Terço. E nós queremos agradecer. Infinitas graças vos damos, soberana rainha, pelos benefícios que todos os dias recebemos de vossas mãos maternais. Dignai-vos agora e para sempre tomar-nos debaixo de vosso poderoso amparo. E para mais vos alegrar, vos saudamos com a salve rainha. Salve rainha, mãe de misericórdia, vida, doçura e esperança, nossa salve. A vós bradamos os degredados filhos de Eva, a vós suspiramos gemendo e chorando neste vale de lágrimas. Eia, pois, advogada nossa, esses vossos olhos misericordiosos a nós volvei, e depois deste desterro mostrai-nos Jesus, bendito fruto do vosso ventre, ó clemente, ó piedosa, ó doce, sempre Virgem Maria. Rogai por nós, Santa Mãe de Deus, para que sejamos dignos das promessas de Cristo. Amém. Nos consagremos à nossa mãe, a Senhora Aparecida. Ó Maria Santíssima, pelos méritos de nosso Senhor Jesus Cristo, em vossa querida imagem de Aparecida, espalhais inúmeros benefícios sobre todo o Brasil. Eu, embora indigno de pertencer ao número de vossos filhos e filhas, mas cheio do desejo de participar dos benefícios de vossa misericórdia, prostrado a vossos pés, consagro-vos o meu entendimento, para que sempre pense no amor que mereceis. Consagro-vos a minha língua, para que sempre vos louve e propague a vossa devoção. Consagro-vos o meu coração, para que depois de Deus vos ame sobre todas as coisas. Recebei-me, ó Rainha incomparável, vós que o Cristo crucificado deu-nos por mãe, no ditoso número de vossos filhos e filhas. Socorrei-me em todas as minhas necessidades, espirituais e temporais, sobretudo na hora de minha morte. Abençoai-me, ó celestial cooperadora, e com vossa poderosa intercessão, fortalecei-me em minha fraqueza, a fim de que, servindo-vos fielmente nesta vida, possa louvar-vos, amar-vos e dar-vos graças no céu por toda a eternidade. Assim seja. Obrigado a você, meu irmão, a você, minha irmã, a você que rezou conosco, louvando e agradecendo a Deus por mais um dia na sua vida. Nós estivemos sempre e continuaremos unidos, em nome do Pai, do Filho e do Espírito Santo. Amém. Fiquem todos com as bênçãos do Senhor Jesus, a proteção e a intercessão de Nossa Mãe Santíssima, a Senhora Aparecida. Fiquem todos em paz. Fiquem todos na paz. Nós nos encontramos, se Deus quiser, na madrugada de domingo com a Mãe Aparecida.

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1: Oi, gente, bom dia, bom dia. E aí, como vai? Tudo bem? Tudo legal com vocês aí nesta manhã de sexta-feira? Sextou, hein? É isso aí, hoje, sexta-feira, 28 de agosto de 2026. Nosso carinho especial para você que sintoniza com a gente aqui nesta manhã. Olha, para você ligado com a gente, leve no peito a certeza. Hoje não é só mais um dia, é um novo recomeço. Bom dia, bom dia. É comigo aqui, ó.

0: São 5 horas mais 2 minutos, 5 e 2 aqui no nosso amanhecer na minha terra. Seja bem-vindo aqui com a gente no nosso amanhecer. Tem muitas participações, tem você acontecendo aqui com a gente. A informação e muito mais nesta manhã de sexta-feira. São 5 horas mais 2 minutos, daqui a pouquinho a gente já volta atendendo aí as primeiras participações aqui do nosso amanhecer na minha terra.
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0: Agora são 5 horas mais 4 minutos. 5 e 4 aqui na Manhuaçu, já atendendo aqui as primeiras participações desta manhã. Nosso abraço, nosso bom dia para você que sintoniza sempre com a gente. Manuel vai falar com a gente lá de Vieiras, não é isso, Manuel? Bom dia.
1: Bom dia, Marcelo Costa. Tá tudo bem, meu jovem?
0: Tudo bem.
1: Manuel de Vieira.
0: Fala comigo.
1: Sextou, hein?
0: Isso aí.
1: Toca para nós aí, se você puder, meu amigo. Tinha um carreiro padinho. O golpe do mestre.
0: Tá joia.
1: Eu ofereço para todos os ouvintes, minha esposa. Um abraço, uma boa sexta. Fica com Deus. Tchau, tchau. Um
0: Valeu,
1: abraço.
0: Manuel. Ótimo dia para vocês aí na sintonia com a gente. Ainda também nosso abraço aqui para os nossos ouvintes na sintonia do amanhecer. Bom dia para a Cristina Mendonça, está lá no Engenho da Serra ligadinha com a gente. Valeu, Cristina, bom dia, bom dia. A Dilma lá em Santa Gertrudes também, participando sempre com a gente por aqui, bom dia. Sextou, Marcelo Costa, quem está mandando mensagem para a gente aqui nesta manhã. É a nossa ouvinte, a Andréia, e também o nosso ouvinte, o Paulo. Ótimo dia para vocês aí, tá? Tudo de bom. Grande abraço. Hoje eles estão mais próximos um pouco, né? Estão em Matipó. já retornaram de viagem, estão ouvindo a gente lá em Matipó. Ótimo dia para vocês aí. Lá em Vespasiano, quem está na sintonia com a gente é a Margarete Veríssimo. Ótimo dia, Margarete. Cafezinho tá pronto por aí, tá ouvindo a gente, mandando um abraço para todos os ouvintes da Manhuaçu, também para todos os comunicadores aqui da 106, da Nova. Valeu, grande abraço para vocês aí também. Manda ainda para o Rafael Muniz, para o Wesley Pereira, também para a Maria Márcia e a Maria da Paixão, para todos os ouvintes. Obrigado, bom dia. O Dete e a Elza estão lá no São Vicente de Simonésia. Bom dia, Dete. Bom dia, Elza. Mandado aqui pra gente, ó. Marcelo, bom dia. Amanhã estaremos em Simonésia. Um abraço aí para todos os guardiões da semente e da rede Agroecologia de Simonésia. Amanhã estaremos por lá. Isso aí. Grande abraço para vocês aí, tá? Tudo de bom. Senhor Alípio e a Dona Ana ligados com a gente também em Martins Soares. Quem deseja boa sexta para a gente também, para todos os ouvintes, é a nossa ouvinte, a Sandra Moraes, lá do Engenho da Serra. Ótimo dia, Sandra. São 5 horas mais 7 minutos, 5 e 7 aqui na Manhuaçu.

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1: Agora são 5h12. Participação aqui da nossa ouvinte, a dona Isabel Luiza, ligada com a gente. Ô, dona Isabel, bom dia, fala com a gente aqui no nosso Amanhecer na Minha Terra. Tá no bairro Santa Terezinha, não é isso?
2: Bom dia, Marcelo. É Isabel Luiza do bairro Santa Terezinha. Gostaria de ouvir a música com Gini Gini, Cavaco Voou. Oferecer pros meus filhos, minhas netas, para todos os ouvintes. Muito obrigada, tchau, fica com Deus.
1: Fica com Deus também, ótimo dia para vocês aí na sintonia com a gente aí no bairro Santa Terezinha. A Enila do bairro Matinha também pediu aqui uma do Gini Geno, vai a próxima para você aqui, tá, Eni? Mandando para a família, para todos os ouvintes da Manhuaçu. Grande abraço para vocês aí na Matinha. Ainda também o nosso bom dia aqui para os nossos ouvintes sintonizados com a gente. Fabrício, lá de Laranja da Terra, ligado no nosso Amanhecer, tirando leite e ouvindo o nosso programa. Que bacana, hein? Grande abraço, Fabrício. É, pro pessoal da campanha do café, da colheita do café, o Fabrício lembrou aqui, ó. Hoje é dia do Pix, hein? É, isso aí. Ótimo dia para vocês aí na sintonia com a gente. Maria Márcia Gonçalves, abraçando a todos os ouvintes e mandando um abraço para a filha, a Josiane, que está aniversariando hoje. Parabéns, Josi, felicidades. Também para o esposo dela, o Dário, e os filhos, o Thales e Manuel, em Vila Nova. Um abraço também para o Leonel Knupp e a Celita, em São João do Manhuaçu, na sintonia com a gente. O Leonel mandando um abraço para todos os ouvintes.

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1: Agora são 5h20, e aí, tá de bem com a vida nesta manhã de sexta-feira? Grande abraço para você que sintoniza sempre com a gente aqui na Manhã Uaçu. E eu vou atender aqui a participação do nosso ouvinte que solta a voz com a gente aqui nesta manhã. É, o Manuel Dias. Bom dia, bom dia. Fala comigo.
2: Bom dia, Marcelo Costa. Aqui é o Manuel Dias do Córrego Boa Vista.
1: Ah, do Córrego Boa Vista. Fala, Manuel.
2: Eu peço uma música para vocês. Muito obrigado pela vida feita com amor.
1: Tá joia.
2: Peço para a esposa, a Luzia. E o povo recorda da Boa Vista.
1: Sim.
2: E para todos que estiverem ouvindo, e para o Marcelo Valentim, e da Olimpo Vargas.
1: Sim, tá
2: joia. José Pordeiro, Jorge Jordão. Um ótimo dia para vocês. Fiquem com Deus.
1: Fiquem com Deus também. Ótimo dia para vocês aí no Boa Vista. Participação também aqui do nosso ouvinte, ao Geraldo, lá de Jaguaraí. Ô, Geraldo, bom dia, bom dia. Está sempre acompanhando o nosso Amanhecer na Minha Terra, juntamente lá com a família, pedindo aqui uma música, deixa eu ver aqui, Adeus Solidão, com a Carmen Silva, e oferecendo para todos os ouvintes. Ótimo dia, Geraldo, para você e para todos aí de Jaguaraí. Abraço também para o Geraldo Pereira, na Melo Viana, está lá ouvindo a gente, né? Tomando o seu cafezinho e acompanhando a programação. Valeu, Geraldo, bom dia. Também aqui a participação da Maria Márcia. Tá ligada aí, Maria? Bom dia.
3: Ei, Marcelo Costa. Bom dia,
1: bom
3: Marcelo.
1: Dia.
3: Bom dia. Bom dia, galera. Bom dia. Bom dia com muita alegria, com muita paz de Deus para todos nós.
1: Isso sextou, aí.
3: Sextou. Bom dia, Marcelo. E até amanhã, minha gente boa.
1: E até amanhã, Maria. Tudo de bom aí. Para você, para o Vicente, para toda a família aí no São Roque, na sintonia com a gente. Um abraço também para Maria Aparecida Paixão, ligada com a gente no Coqueiro Rural, pediu aqui uma do trio Parada Dura. Vou mandar para você a próxima aqui, tá, Maria? Tá abraçando todas as suas amigas, todo o pessoal aqui da rádio também. Valeu, ótimo dia para você e a família aí no Coqueiro Rural. Um abraço também para Lurdinha, tá ligada com a gente lá em Viana, no Espírito Santo. Grande abraço, Lurdinha. Bom dia. O João Batista, lá do Bom Jardim, Santa Margarida também, desejando uma sexta-feira abençoada para todos. Ótimo dia, João. O Afrânio e a Maria da Penha, lá no Martins Soares, na sintonia com a gente. A nossa ouvinte, a Joana, lá dos Lopes. Oi, Joana, tudo bem com você e a família aí? Pedindo aqui uma música e oferecendo para todos que sintonizam aqui no nosso Amanhecer. A Maria da Penha, lá de Simonésia. Ótimo dia, Maria, para você e para a família. 5h23 agora.

0: Aí ouvimos a Carmen Silva com a música Deus Solidão.
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0: Confira comigo, 5h32, aqui na Manhã Sul, no nosso amanhecer na minha terra. Fique ligado com a gente. Boa música, informação, sua participação aqui sempre em destaque no nosso amanhecer. 5h32, daqui a pouquinho tem mais músicas, tem a participação do ouvinte aqui e também tem para você hoje os Carreteiros, daqui a pouquinho com a música Balança Brasil.
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Agora são 5 horas mais 39 minutos, 5h39. Atendendo aqui a participação dos nossos ouvintes aqui, ó, na sintonia do amanhecer. Um abraço aí para o...

Marcinho lá da Vila Nova. Oi, Marcinho, bom dia para você, para a família aí. Tá mandando um abraço para o seu Zé Onodo, para a dona Lourdes. Manda um abraço também para o Jair Malaquia e a esposa do Jair. Ainda para todos da Ponte do Avarista, a tia Marinha, o Misael Caboclo, também o Jajá. Ainda para todos sintonizados com a gente por aqui. Ainda.

0: para todos. Valeu, Marcinho. Bom dia para você e para a família. E pediu aqui Coração de Pedra com Bruno Marrone. Abraço que vai também para o João Batista, lá em Alto Jequitibá, ligado com a gente. O Israel está lá em Reduto, no transporte escolar. Valeu, Israel. Ótimo dia para você aí. Bom trabalho, tá, meu amigo? Grande abraço. Ainda também o Leonel Knupp, aniversário dele hoje. Ô, Leonel, parabéns para você, tá? Felicidades. Muita saúde, muita paz. Papai do Céu te abençoe sempre, tá bom? Leonel Knupp, aniversariando hoje. Que bacana. Parabéns. Também o Cláudio lá do Jatobá. Fala, Cláudio.
1: Vamos que vamos.
0: Deixa eu colocar aqui a participação do Cláudio. Vamos que vamos, Cláudio. Fala comigo.
1: Ô, Márcia Costa, vamos que vamos, hein?
0: Isso aí.
1: Vamos lutar, luta mais um bocado, tomar um cafezinho de melado. Alô, bom trabalho pra nós, todo mundo. Pediu um almoço, inscreva-se pra todo mundo que tá participando.
0: Tá joia. Fica com Deus também, ótimo dia. Ainda a participação do Pedro, da Lena, lá da comunidade do Arrependido, ligados com a gente por aqui. O, deixa eu ver aqui, Johnny de Vila de Vargem Alegre, né? Ô, Johnny, ótimo dia pra vocês aí, Luisburgo. Mandando música para todos os ouvintes, oferece também para o José Maria. A Johnny oferece para o esposo José Maria e para todos os ouvintes. Grande abraço, Johnny, para você, para todos aí ligados com a gente, acompanhando o nosso amanhecer na minha terra.

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0: 5h45, a boa música para você, a informação chegando aqui sempre no nosso amanhecer na minha terra. Fique ligado com a gente. Hoje é o Danilo Alves quem chega trazendo a informação aqui para a gente. Danilo, bom dia.
2: Bom dia, Marcelo Costa. Bom dia aos ouvintes do Amanhecer na Minha Terra. E vamos à informação de hoje. Mercado do arroz tem alta de preços. O arroz em casca voltou a registrar valorização no Rio Grande do Sul em um movimento sustentado principalmente pela oferta reduzida e pela necessidade de compra das indústrias. Apesar da recuperação das cotações, segundo dados divulgados pelo CEPEA, as margens calculadas em julho ainda não alcançaram os níveis registrados no mesmo período do ano passado. A menor disponibilidade do cereal tem dado suporte aos preços no mercado spot. Ao mesmo tempo, indústrias precisam recompor seus estoques, o que mantém a procura ativa mesmo diante de um ambiente de negócios restrito, de acordo com o CEPEA. A alta das cotações, no entanto, não foi suficiente para estimular uma maior presença dos produtores nas vendas. Com vendedores mantendo suas expectativas de preço e compradores oferecendo valores inferiores aos pretendidos, os fechamentos continuam ocorrendo de forma pontual. A indústria também enfrenta limitações para absorver a valorização da matéria-prima. Segundo o CEPEA, empresas do setor encontram dificuldade para transferir o aumento do custo do arroz em casca para o produto beneficiado, situação que reduz o espaço para novas altas nas ofertas de compra. Para o Amanhecer na Minha Terra, repórter Danilo Alves.
0: Valeu, Danilo. Obrigado aí pela informação aqui pra gente no nosso Amanhecer na Minha Terra. 5h47, daqui a pouquinho tem a prece do amanhecer com o Padre Carlos Altoé. Fique ligado aqui com a gente na Manhuaçu. Na sequência da prece, o nosso Jornal Regional.
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0: Agora são 5h51, a participação aqui dos nossos ouvintes na sintonia do nosso amanhecer. Bacana demais, hein? A você ligado com a gente, nosso abraço, ótimo dia. E a nossa ouvinte aqui, ó, vai participar do nosso Amanhecer na Minha Terra, Maria Isabel. Fala, Maria Isabel, bom dia, bom dia.
1: Bom dia, Marcelo Costa. Tudo bem com você?
0: Tudo bem.
1: Hoje eu acordei cedo.
0: Que bom, uai.
1: Eu te pedi música. Hoje eu quero que você roda pra nós aí, por favor, com o Mato Grosso e Matias, A Primeira Vez Que Eu Te Vi.
0: Tá joia.
1: Ofereço pra todos que estão na escuta do programa, pra você, eu desejo um excelente final de semana, tudo de bom, que venha nova semana cheia de paz e alegria.
0: Amém.
1: Bom dia. E até amanhã, se Deus quiser.
0: Valeu, e até amanhã. Zé Mutuca, no bairro Santa Terezinha, abraçando a família, os ouvintes, todos que se ligam com a gente. Valeu, Zé Mutuca. Deusenino Norberto, ligado com a gente também, ouvindo o nosso amanhecer. Grande abraço. O Lúcio do Picolé, lá de Vila Nova. Valeu, seu Lúcio, bom dia. Participação também aqui nesta manhã do Fernando, ligado com a gente lá em São Pedro do Havaí. O Machado lá da Ponte do Silva na sintonia com a gente também. A Rosiana Antunes, a Gilza, o pessoal lá do Bom Pastor. Um ótimo dia para todos vocês, hein? Tudo de bom. Agora são 5h53 aqui na Manhuaçu.

0: Aí, Mato Grosso e Matias, aqui na Manhuaçu, são 5h56, finalzinho já aqui do nosso amanhecer. O Claudinei fala com a gente aqui, ó, bom dia.
1: Olá, Marcelo Costa, bom dia
0: para você. Bom dia, Claudinei.
1: Bom dia para todos, estão ligadinhos na Rádio Manhuaçu. Aqui sou eu, Claudinei, aqui do Coco São Roque.
0: Beleza.
1: Passando aqui para deixar um abraço especial para você, desejar um bom dia. E um bom dia para todos os locutores da Rádio Manhuaçu, exclusivamente para minha esposa Alessandra e para meu filho Christian. Também para minha sogra Solange, meu sogro Salvador e todos aqui do Corgos Filisbino. Abraço para você, Marcelo. Tenha um bom dia.
0: Valeu, um abraço para você, Claudinei, todos aí do São Roque, da comunidade do Filisbino. Um grande abraço para vocês. É, nosso bom dia também aqui para a Diene e o José Maria. A Diene e o José Maria estão na Vargem Grande, lá em Luisburgo. Ótimo dia para vocês aí. Ainda também a participação aqui nesta manhã do José Antônio, ligado com a gente lá em Tombos, pedindo aqui a música com a Thaíde Alexandre, Vida de Caboclo. Grande abraço para todos, um beijo no coração, fiquem com Deus. Mandar um alô também aqui para Sandra Cerqueira e a família, nossos ouvintes aí da comunidade das Nascentes. Tudo de bom para vocês, hein? Uma boa sexta-feira, fiquem com Deus e até amanhã.

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1: Bom dia, meu amigo, bom dia, meu irmão, bom dia, família. Bom dia, trabalhadores e trabalhadoras. Bom dia, pais e filhos, filhos e pais. Bom dia, viajantes, motoristas. Bom dia, crianças, jovens. Então é isso, preparando para mais um dia de estudo. Deus abençoe a vida, a fé, o compromisso, a busca da sabedoria constante. Grande abraço, bênçãos de Deus, a vida dos doentes, enfermos, famílias limitadas, dos idosos, os que cuidam dos doentes e idosos. Nosso bom dia todo especial, acompanhado dos parabéns, votos de muitas felicidades aos que completam mais um ano de vida, aos casais aniversariantes. Reze comigo a oração pela beatificação do venerável filho Maria de Lombardi. Ó Trindade Santa, vós que sois a fonte de toda a santidade, nós nos louvamos com vossos servos, filho Maria de Lombardi, que assemelhando o seu Cristo Eucarístico, cuidou do vosso rebanho com amor, fervor e doação, e deixando-se guiar pelo Espírito Santo, assim como a Virgem Maria. Testemunhou a ternura missionária da Igreja. Concedei, ó Trindade Santa, pela intercessão do venerável filho Maria, a graça que lhe suplico, se for de vossa santa vontade. Pai, que o venerável filho Maria alcance a honra dos altares, para a vossa glória, para o bem de tantas almas, por Cristo nosso Senhor. Amém. Venerável filho Maria de Lombardi, rogai por nós. Prezado ouvinte, querida família, a primeira leitura deste dia, carta de São Paulo aos Coríntios, mostra a essência da missão do apóstolo Paulo, que é anunciar o Evangelho sem recorrer à sabedoria da linguagem. E isso significa, entre outras coisas, que discursos eloquentes não sempre são convincentes. O que conta mais é a prática, o testemunho, a vivência da palavra. Podemos ter discursos belíssimos sobre a palavra de Deus. Podemos ser grandes exegetas e dominar palavras complicadas no campo da teologia. Mas se não, se nosso exemplo não for grande, nosso exemplo não for convincente, se nosso testemunho não falar mais alto, de nada adianta. Deus fala e não vive, torna inútil a cruz de Cristo. Paulo, no texto de hoje, chama atenção. Além disso, falar da cruz não é algo tão simples. A cruz contém um paradoxo que somente o amor explica. Por essa razão, ela representa loucura para os que não entendem a linguagem do amor de Deus presente na própria cruz. São Paulo da cruz dizia que a paixão de Cristo é a obra mais estupenda do amor de Deus. E de fato é, pois foi isso que Paulo apóstolo buscou mostrar na leitura de hoje. Reze comigo a oração deste dia, orando nós fazemos memória do Santo Agostinho. Senhor, nós nos pedimos, renovar em nossa igreja o espírito com o qual dotaste o bispo Santo Agostinho. Repletos do mesmo Espírito, nós vós, e não sempre, fonte da verdadeira sabedoria, só a vós, buscamos ao todo do amor eterno. Com nosso Senhor Jesus Cristo, nosso Filho que é Deus, convosco vive e reina, na unidade do Espírito Santo, por todos os séculos dos séculos. Amém. Primeira música da nossa prece do amanhecer. Religião libertadora, Padre Jacinto.

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Saído ao encontro do noivo. Cinco delas eram imprevidentes e as outras cinco eram previdentes. As imprevidentes pegaram suas lâmpadas, mas não levaram óleo consigo. As previdentes, porém, levaram vasilhas com óleo junto com as lâmpadas. O noivo estava demorando e todas elas acabaram cochilando e dormindo. No meio da noite, ouviu-se um grito. O noivo está chegando. Vinde ao seu encontro. Então, as dez jovens se levantaram, prepararam as lâmpadas. As imprevidentes disseram às previdentes: dai-nos um pouco de óleo, porque nossas lâmpadas estão se apagando. As previdentes responderam: de modo nenhum, porque o óleo pode ser insuficiente para nós e para vós. É melhor irdes comprar aos vendedores. Enquanto elas foram comprar óleo, o noivo chegou, e as que estavam preparadas entraram com ele para a festa de casamento, e a porta se fechou. Por fim, chegaram também as outras jovens e disseram: Senhor, Senhor, abre-nos a porta. Ele, porém, respondeu: é verdade, eu vos digo, não vos conheço. Portanto, ficai vigiando, pois não sabemos qual será o dia e a hora. Palavra da salvação. Glória a vós, Senhor. Prezado ouvinte, querida família, no Evangelho que terminamos de ouvir, encontramos a parábola das dez jovens. Enfim, cinco eram preparadas, cinco despreparadas. Cinco eram previdentes e cinco eram imprevidentes. Esta parábola foi contada para os discípulos, para que se esforçassem para melhorar a cada dia, isto é, para que fossem previdentes, cuidadosos, previssem que a qualquer momento seriam chamados e deveriam estar prontos para responder esse chamado, Mestre Jesus.

vontade do Pai, que vai nos abastecer. Chama de nossos lâmpadas é a esperança, caridade, amor, doação, entrega, o óleo da justiça, o amor e da vida santa, para o bem de toda a família. Na verdade, precisamos estar abertos e preparados. Pai nosso que está em céu, santificado seja o vosso nome. Venha a nós o vosso reino, seja feita a vossa vontade, assim na terra como no céu. O pão nosso de cada dia nos dá hoje. Perdoai as nossas ofensas, assim como nós perdoamos aqueles que têm ofendido. E não nos deixeis cair em tentação, mas livrai-nos do mal. Amém. Nossa programação para hoje de São Lourenço. Hoje, sexta-feira, dia 28 de agosto, às 18h10, nossa missa na Igreja Matriz de São Lourenço. Amanhã, sábado, às 19h, missas na Igreja Matriz de São Lourenço. Missa transmitida e missa na comunidade São Dicas também. E no domingo, dia 30, na Igreja Matriz de São Lourenço. Missas às 7h da manhã, às 9h, às 16h, às 18h e às 19h30. Também às 9h, missa na comunidade Santo Antônio. E às 19h, missa na comunidade São Geraldo. Última música, falada por quem? Padre Ezequiel. Pela intercessão de São Lourenço, pela intercessão de Santo Agostinho, Deus sobre vocês, sua família e nossos lares. A bênção de Deus Todo-Poderoso, Pai, Filho e Espírito Santo. Amém. Na sequência, Jornal Nacional, grande abraço. E até amanhã, neste mesmo horário, novamente.

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2: 2:24, muito bom dia, sexta-feira, dia 28 de agosto, está começando a edição 9070 do Jornal Regional. Na edição de hoje você confere: Instituto Federal, Campus Manhuaçu lança curso técnico integrado para 2027, Sicoob Crédito Livre realiza o 10º encontro de agronegócios, cuidados com a lavoura após a colheita do café, incêndio atinge lixão municipal de Mutum. Acusado de mandar matar homem por engano em Caratinga é condenado a 9 anos. E a polícia investiga vídeo de possível tortura contra uma mulher em Visconde do Rio Branco.
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2: Manhuaçu tem céu parcialmente encoberto no momento. A temperatura agora na casa de 16 graus. Detalhes com o professor Rui Brandos Reis.
3: Olá, bom dia. O tempo deverá ficar parcialmente nublado, sem chuva nesta sexta-feira em todos os municípios da Zona da Mata. Temperatura máxima em Manhuaçu, Boiúmirim, Alto Jequitibá, Espera Feliz, em torno de 26 graus. Tempo nublado devido à circulação marítima, mas sem previsão de chuvas nas regiões leste e nordeste do estado, entre Caratinga, Governador Valadares, Teófilo Otoni, Rubim e Almenara. Nas demais regiões do estado, sol entre nuvens. Capital mineira com temperatura máxima em torno de 28 graus. Direto da Clima Tempo, Rui Brandos Reis.
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2: 6h26, o Instituto Federal Campus Manhuaçu divulgou a abertura de uma nova modalidade de cursos na região. Os cursos técnicos integrados que alinham o ensino médio regular ao ensino profissionalizante em duas opções, agricultura e informática. Quem conta pra gente é a repórter Lorena Correia.
4: O Instituto Federal Campus Manhuaçu dá um novo passo no ensino profissionalizante na região. A partir do ano de 2027, a instituição vai receber dois cursos técnicos integrados, em agricultura e informática.
5: De acordo com a professora da instituição, Sileimar Leles, 70 alunos iniciarão a primeira turma dos cursos em 2027.
6: Então, a princípio, nós vamos ofertar o curso técnico em agricultura e o curso técnico em informática. São frutos de um levantamento de uma demanda do município. Então, a princípio, nós vamos oferecer 35 vagas de cada curso. Então, vamos receber, no início de 2027, 70 alunos.
5: Sileimar ainda reforça que o IF está passando por melhorias na infraestrutura para recebê-los.
6: O Instituto Federal, né, como um todo, e aqui o Campus Manhuaçu não é diferente, ele possui uma estrutura adequada já para receber esses alunos. E o tempo todo a gente está procurando melhorias. Então esses novos alunos, eles já têm estrutura suficiente para fazer o curso técnico integrado. Obviamente, né, que nós vamos estar recebendo professores, né? E juntamente com essa equipe, existem melhorias, né, na estrutura física do campus para o melhor atendimento a esses adolescentes.
5: Segundo a professora, a instituição visa a formação integral dos alunos, aliando cidadania e educação.
6: Os cursos técnicos integrados, eles representam a concepção dos institutos federais. É como se fosse assim, o nosso carro-chefe. A implantação desses dois cursos técnicos integrados aqui no Instituto, Informática e Agricultura, realmente é de uma extrema importância. E por quê? Por que isso? A explicação melhor é que nos cursos técnicos integrados, uma vez que tem a formação geral articulada com a formação técnica e tecnológica, nós não estamos só preocupados com a formação para o trabalho. Nós estamos principalmente preocupados com a formação integral desse aluno. Então, esse aluno, a gente preocupa com a formação social dele, com a formação ética e com a formação humana, né? E, além disso, né, numa mesma instituição, ele tem essa capacidade de fazer o ensino médio normal juntamente com o ensino técnico.
4: Você falou para a gente que são dois cursos que vão abrir. Queria que você detalhasse quais são esses cursos. Quantos alunos serão contemplados agora com vagas para esse primeiro semestre em 2027?
6: Bom, estudantes, adolescentes aqui de Manhuaçu e região.
4: A gente está agora aqui num dos laboratórios aqui da unidade. Eu vi que a gente já está tendo também algumas reformas, né, algumas alterações na estrutura. Isso é voltado para receber melhor esses alunos? Como que está essa questão estrutural aqui do IF para recebê-los?
6: Então, Lorena,
5: os cursos estão com um processo seletivo aberto para o preenchimento das vagas. As inscrições devem ser realizadas por meio da conta gov.com.
2: Agora 6h30, lembrando que além da rádio Manhuaçu, Rádio Nova FM, Jornal Regional em vídeo no @ Tribuna do Leste, Instagram e também no canal do YouTube. Daqui a pouquinho você confere, a gente destaca a 10ª edição do encontro de agronegócios do Sicoob Credilivre e cuidados com a lavoura após a colheita do café.
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2: Dólar cotado em R$ 5,16, alta de 0,21%. Euro negociado em R$ 6,03, alta de 0,17%. Manhuaçu e região, café arábica, bebida dura tipo 6, safra nova, saca de 60 quilos, cotado em R$ 1.778. Café Arábica Rio, negociado em 1210. Informações do site agrolink.com.

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1: Agora 6h35, produtores rurais, representantes do setor e profissionais ligados ao agronegócio estão participando em Manhuaçu da 10ª edição do Encontro de Agronegócios do Sicoobi Credilivre. O evento começou ontem e segue no dia de hoje, com discussões sobre crédito rural, tecnologia, produção e os desafios enfrentados no campo. O presidente do Sicoobi Credilivre, Sebastião de Lourdes Lopes, destaca a importância do evento para o agronegócio da cidade e de toda a região.
2: Falar do encontro do agronegócio, do nosso 10º encontro do Sicoobi Credilivre, né? Foi construído, né, desde o primeiro, numa cadência onde foi cada vez mais crescendo, e o objetivo principal é atender o nosso principal, vou falar assim, associado, né, que é o nosso produtor rural, né, que é o nosso agricultor. E a função do Sicoobi estar aqui, ele é construir esse ambiente onde de um lado está o produtor, que é o que compra os produtos, insumos, máquinas, equipamentos, e do outro lado, os nossos, né, fornecedores de forma geral. Então, criar esse ambiente para que os negócios aconteçam é o nosso objetivo principal, e também um momento de encontro, de relacionamento das famílias, dos nossos associados, da comunidade como um todo. Isso a gente tem procurado fazer e, graças a Deus, estamos chegando aí nesse 10º encontro com muito sucesso e buscar inovações também, né? A gente sabe que o produtor sempre precisa de inovações, e é isso que, para isso, nós estamos aqui buscando, junto com os nossos funcionários, o novo conselho e a diretoria.
1: Ele destaca também o acesso ao crédito.
2: Porque é um ambiente de negócio, um ambiente onde os associados, produtores, precisam do crédito. Então, nós estamos disponibilizando aí uma linha de crédito, né, para que a gente possa trabalhar tanto com o recurso repassado, aquele recurso que vem subsidiado, quem diz, que vende com uma taxa menor, mas também o nosso recurso próprio da cooperativa, né, disponibilizando através dos nossos gerentes, né, que estão aqui do lado, os nossos funcionários. É só procurar quem precisar do crédito, vir aqui, né, vai nos estandes, pega o seu pedido, aquilo que você precisa comprar, traga aqui, a gente vai analisar hoje mesmo, né, nós temos um setor de análise do crédito dentro, todo montado, com a tecnologia própria, para que a gente possa já sair daqui já com o crédito direcionado. Então, quer dizer, estamos preparados aí com uma equipe de mais de 80 pessoas, né, mas com um grupo específico aqui para analisar o crédito.
1: Já o diretor de negócios do Sicoobi Credilivre, Adriano Amorim, destaca a importância desta edição do evento.
3: Nós estamos extremamente felizes. 10ª edição do Encontro do Agronegócio. Nós entendemos que esse movimento, ele ajuda a produzir, promover, ancorar o nosso agronegócio, a cadeia do café, a agricultura como um todo. Então nós do Sicoobi achamos assim, formidável poder oportunizar esse momento, né, trazer tanto para os expositores, pessoas jurídicas da cadeia do agronegócio e os associados, esse momento de promover e fazer muitos negócios, negócios bons e duradouros. Está na hora, 27 e 28, começou agora pela manhã o evento, graças a Deus a casa está cheia, como vocês estão vendo. E é o seguinte, associado e não associado, venha conhecer, venha fazer negócio. Temos precificação justa, adequada para o momento. Os expositores estão com promoções e nós temos aí muito recurso. Recurso de repasse, recurso de investimento, Pronaf, demais produtores. Então é a hora de vir e fazer o quê? Aproveitar essa oportunidade. Precificação adequada, linha de crédito adequada e a oportunidade dos expositores com uma precificação, promoção, para a gente fazer negócios bons.
1: 6h39, com o fim da colheita do café, começa uma nova etapa para o produtor, cuidar da lavoura e garantir as condições para a próxima safra. Em Manhuaçu e região, os trabalhos deste período envolvem o armazenamento adequado do café já beneficiado, análise do solo, a correção de nutrição das plantas, além do controle de pragas, doenças e plantas daninhas. Depois de retirado da lavoura, o processado e seco, o café precisa ser armazenado de forma adequada para preservar a qualidade dos grãos. Quem destaca para a gente todo esse trabalho é o coordenador regional da Emater, Tiago Braga.
4: Então, partindo aí do pressuposto, né, que o agricultor já fez aí, né, a retirada do café no mesmo dia da lavoura, já processou esse café, né, o café

café já está seco, né? Ele está pensando agora em longevidade dessa qualidade, né? Num prazo, né, maior, né? Então seria basicamente os cuidados do armazenamento, né? Então o que ele deveria fazer? Primeiro, atule um local seco, né, sem a presença de umidade, porque o café ele é higroscópico, né? Então ele consegue tirar a água do ambiente. Então se a atule estiver num local muito úmido, né, esse café ele acaba voltando a umidade, e isso prejudica e muito a qualidade do produto, né?

0: Ou seja, os cafés que ele já identificou como os cafés que pode ter algum problema de qualidade, né? Não misturar, né, com os cafés que têm, né, qualidade superior, né? Então, ou em turas diferentes, ou, né, em bags, ou em sacarias, né? Separar bem isso aí, identificar, né, para não haver troca, né, de lotes, né? E cafés especiais, né, o que o pessoal tem feito é estar armazenando esses cafés em sacos Green Pro, né? Que é uma embalagem plástica, né? Que ela lacrada, ela mantém também a qualidade por um período maior.
1: Tiago Braga também explica que a análise do solo é importante nesse período.
0: Então, a principal prática de manejo agora, né? Que visando uma boa adubação e uma nutrição foliar desse café é a análise de solo. Então, o agricultor já deve estar com essa análise de solo pronta nesse momento, né? Quem não fez ainda, né, corre atrás, faz. Mas o ideal é que a análise de solo já estivesse pronta. Para quê? Para que ele pudesse já começar a adquirir, né, os produtos, né? Os adubos para fazer a adubação, o calcário, caso fosse necessário fazer, né, a correção desse solo, né? E também os produtos de nutrição foliar, porque é muito importante, né, nutrir a planta via solo com os macronutrientes, né? E também fornecer os micronutrientes, que são nutrientes que a planta está absorvendo em menor quantidade, e muitos desses nutrientes só tem acesso via folha, né? Então, tem nutrientes que dificilmente a gente consegue colocar dentro da planta via raiz, via solo. Então, a pulverização, ela é essencial para o complemento nutricional do café. Então, agora, né, análise solo pronta, né, e adquirir os produtos corretos para uma boa nutrição, né, tanto via solo quanto foliar.
1: Agora é 6h42, daqui a pouquinho você confere, incêndio atinge lixão municipal de Mutum e um caminhão cai em cratera na 262 e mulher fica presa às ferragens.
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4: Agora é 6h47, um incêndio atingiu o lixão municipal de Mutum na terça-feira no córrego Vala dos Tenentes, a zona rural do município.
5: O caso foi registrado depois que funcionários do local informaram ter visto um indivíduo em um Ford Fiesta sedã preto deixando resíduos na área. O secretário municipal também compareceu ao terceiro pelotão de polícia militar para comunicar a ocorrência. Conforme levantado, após deixar o material, o indivíduo teria ateado fogo aos resíduos e saído do local. As chamas se espalharam pela área, atingindo grande parte do lixão, e caminhões-pipa foram utilizados no combate. Os funcionários não conseguiram identificar o responsável, mas forneceram informações sobre o veículo utilizado, incluindo características e placa. A ocorrência foi registrada para as providências cabíveis.
4: Agora, 6h48, um caminhão-tanque caiu no córrego do Ribeirão Calçado, em Santa Marta e Bitirama, na tarde desta quinta-feira. A pista foi interditada devido ao risco de incêndio ou explosão, já que o veículo transportava cerca de 17 mil litros de combustível. O motorista foi atendido pelo SAMU e não ficou ferido. O corpo de bombeiros foi acionado para avaliar os riscos e definir a retirada do veículo. As equipes também verificaram a possibilidade de contaminação do córrego e impactos ambientais. Um jovem de Batiba ficou levemente ferido após a caminhonete que conduzia capotar na BR-262, próximo ao trevo de acesso de Iuna, na manhã desta quarta-feira. O veículo ficou bastante danificado, mas o motorista teve apenas um arranhão na cabeça. Testemunhas relataram a presença de óleo na pista e apontaram que a condição pode ter contribuído para a perda de controle da caminhonete. E um caminhão caiu em uma ribanceira no quilômetro 12 da BR-262, próximo a Fetipar, em Martins Soares. Durante a madrugada, uma mulher de 52 anos ficou presa às ferragens e foi retirada pelo SAMU. Ela estava estável, sem ferimentos aparentes, e foi encaminhada ao hospital para avaliação. Um homem de 63 anos, que também estava no caminhão, recusou o atendimento. O veículo estava carregado e sofreu danos. O acidente ocorreu em uma área próxima a crateras que tem gerado preocupação devido a problemas no escoamento de água. O julgamento de dois réus pela morte de João Batista Ribeiro, de 60 anos, terminou na noite desta quarta-feira no Fórum de Caratinga.
5: A vítima foi morta a tiros dentro de uma caminhonete às margens MG-329 em fevereiro de 2025. Durante o júri, foi apontado que João Batista teria sido morto por engano, pois estaria utilizando o veículo que pertencia

0: ao verdadeiro alvo do crime. A motivação estaria relacionada a desentendimentos envolvendo uma sociedade e a divisão de propriedades rurais. O Wellington Custódio Pereira, apontado como mandante, foi condenado a 9 anos de prisão em regime fechado por homicídio simples. O segundo réu, acusado de fornecer uma motocicleta usada pelo executor, foi absolvido por falta de provas. O homem apontado como autor dos disparos não foi julgado e permanece foragido.
1: 6h51. Em instantes, você confere: acusado de mandar matar homem por engano é condenado a 9 anos.
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3: Agora 6h55, em Visconde do Rio Branco, a Polícia Civil investiga um vídeo que circula nas redes sociais. O vídeo mostra uma mulher ingerindo água de um vaso sanitário em uma residência. Um homem aparece nas imagens durante essa situação. O caso chegou ao conhecimento das autoridades na terça-feira e as equipes foram mobilizadas para localizar os envolvidos. A mulher que aparece no vídeo foi encontrada e prestou depoimento. Quem destaca para a gente todo esse caso é o delegado de polícia.

0: Polícia Civil Pedro Henrique.
1: A Polícia Civil de Minas Gerais, por meio da Delegacia de Polícia Civil de Visconde do Rio Branco, recebeu, na madrugada do dia 25 para o dia 26 de agosto, importante notícia de um crime grave que teria acontecido em ambiente doméstico. Foi acompanhada de um vídeo essa notícia. E ao analisarmos o vídeo, constatamos que um homem forçava uma mulher dentro de um banheiro a beber água de vaso misturada com fezes. Horas depois, demos início a essa operação para localizar as partes envolvidas e ter o completo entendimento se estava em flagrante delito, qual era a condição de integridade física e psicológica das partes envolvidas. O possível agressor não foi localizado até o momento, mas a vítima sim, foi localizada. Foi levada até a Delegacia de Polícia Civil de Visconde do Rio Branco, foi formalmente ouvida e orientada e no momento encontra-se em local seguro. A vítima está com integridade física preservada por hora. Todos os procedimentos de polícia judiciária estão sendo adotados com instauração do inquérito policial devido e esperamos, em breve, concluir essa importante investigação e dar a resposta desse crime grave que, no momento, entendemos configurar uma tortura-castigo de um companheiro contra a própria companheira.
0: Um homem de 26 anos, foi preso na terça-feira na rua Osório Werner, no centro de Alto Jequitibá, em cumprimento a um mandado de prisão. A equipe policial tomou conhecimento da ordem judicial durante o turno de serviço e realizou diligências para localizar o procurado. Após ser identificado, o homem foi informado sobre o mandado e recebeu voz de prisão. Ele foi encaminhado à Delegacia de Polícia Civil. Olha, agora são 6 horas mais 58 minutos. A gente vai se despedindo dessa edição do Jornal Regional. Eu sou Leonardo Medeiros, nos trabalhos técnicos Marcelo Costa e João Pedro Amorim. A seguir você confere o horário eleitoral gratuito que começa nesta sexta-feira. Desejo para todo mundo um bom final de semana e até a próxima edição.
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2: Bom dia para você, meu grande amigo. Bom dia para você, minha grande amiga. Hoje é sexta-feira e nós estamos chegando aqui na Rádio Manhuaçu para mais uma Manhã do Ouvinte. Isso mesmo, dia 28 de agosto é o dia do bancário. Parabéns para você, bancário, para você que trabalha na avicultura, pois hoje é o dia da avicultura. É o dia do seu aniversário. Parabéns para você, muitos anos de vida. Que a sua vida seja repleta de muito sucesso, de muita felicidade e que você vença aí os obstáculos que aparecerem. E aplausos para você. Dá de aniversário, recebe aplausos. Hoje também é um dia muito especial, sabe por quê? É o dia de Santo Agostinho, bispo e doutor da igreja, está na liturgia da Igreja Católica. Santo Agostinho, rogai por todos nós. Estamos aqui com a bênção do nosso Deus e a proteção de Nossa Senhora Aparecida, rainha e padroeira do Brasil. Sejam todos bem-vindos para mais uma Manhã do Ouvinte e com certeza amanhã, mais uma vez, vai ser nossa aqui na 106.9. No rádio, no site, no aplicativo. Vem comigo. É o tempo todo. Na sintonia. 106,9. Viver não é simplesmente sorrir. É mais do que isso. É fazer alguém sorrir. Viver não é medir sua ajuda. É ajudar sem medir. Não é ajudar somente quem está perto, mas estar sempre perto para ajudar. Viver é sempre dizer aos outros que eles são importantes, que nós os amamos, porque um dia eles se vão e ficamos com a nítida impressão de que não os amamos o suficiente. Então, nesta sexta-feira, viva, porque isso é viver.
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2: E você pode participar do nosso Manhã do Ouvinte mandando seu recado no 988-188890, que é o Zap Zap da Manhuaçu FM. Está liberado para você se manifestar, fique à vontade. É às 11h30 da manhã, nosso encontro acontecendo e você mandando seu recado. 988-188890.
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2: E a nossa primeira de hoje, César Melotti Fabiano. Bom dia!

E assim o nosso Manhã do Ouvinte está no ar pela Rádio Manhuaçu na manhã dessa sexta-feira, para fazer parte da sua vida. E é claro, quero que você esteja comigo aqui também, na 106.9, a nossa querida Rádio Manhuaçu. Se ainda não mandou o seu recado para cá, pode mandar. 988-18-8890 é o zap-zap da Manhuaçu FM. Fique à vontade durante toda a manhã.

0: Venha se manifeste aqui com a gente, tá? 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
0: E é claro que você tem conhecimento da tragédia que aconteceu lá no Nepal, no Tibete chinês, com aquela avalanche, né, que matou muitas pessoas. Mas em meio a muitas mortes e a muito sofrimento, vem de lá uma boa notícia. O exército fez o resgate de 350 pessoas que estavam presas em um túnel após a avalanche lá no Nepal. Esse exército resgatou então 350 trabalhadores e moradores que estavam presos em um túnel de uma usina hidrelétrica ontem, quinta-feira, depois que a enchente que atingiu Razua deixou o grupo isolado desde a última quarta-feira. A operação ocorreu no túnel do projeto hidrelétrico Upper Trishuli. Antes de conseguir chegar ao local, o exército tentou pousar um helicóptero duas vezes na quarta-feira, mas o mau tempo impediu a aproximação. A aeronave só conseguiu alcançar a área no dia seguinte. Depois do pouso, militares avançaram por trechos cobertos de lama até chegar ao acesso do túnel. Imagens divulgadas pelo próprio exército mostram que a equipe está chegando de helicóptero, percorrendo a área atingida e encontrando pessoas que aguardavam dentro da estrutura. A retirada dos 350, porém, ainda não encerrava a operação. Mais de 100 trabalhadores e moradores permaneciam no mesmo túnel na última atualização divulgada nesta quinta-feira dessa notícia, enquanto as equipes continuavam o trabalho para levá-los a uma área segura. Muita dificuldade, mas muita vontade, mas muita resiliência daqueles que estavam lá presos nesse túnel. E é assim, né, a vida humana. As tragédias acontecem e em meio às tragédias existem esses momentos também de alegria. E essa é a boa notícia de hoje aqui na Rádio Manhuaçu. Amanhã tem mais para você. Aquela notícia que nos motiva, que nos faz acreditar que algo de bom sempre pode acontecer. 7h39 da manhã.

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0: Daqui a pouquinho a nossa primeira sequência de participações aqui no Manhã do Ouvinte. 988-18-8890 é o Zap Zap mais querido da Rádio Manhã Sua. 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
0: Está no ar o nosso cantinho caipira aqui na Rádio Manhã Uaçu. Ô Soberano, bom dia pra você, Soberano. Esse é o Soberano, nosso companheiro de sempre aqui. Ô Totó, tá tomando conta de tudo, Totó. É isso aí, Totó, é isso aí. A gatinha Mia. E o nosso galinho Frederico, nosso espertador natural. Esse não perde a hora nunca. E assim o nosso cantinho caipira tá no ar, com esse café gostoso sendo tomado e você mandando seu recado aqui na Rádio Manhã Uaçu. Bom demais ter você com a gente. Começo aqui com a participação da Aureliana, lá do Taquaral, mandando bom dia para as filhas dela, as três anas, né? Também para o maridão, também para o netinho que tá para chegar, que é o José Augusto, né? Tá ótimo. Aquele abraço para você, tá, Aureliana? Bom dia também para a Laís, aqui no centro de Manhã Uaçu, tá ligadinha com a gente, né? Diariamente, sempre mandando sua mensagem, e hoje mais uma vez. Tem a Maria José, nossa amiga lá de São Vicente, em Simonésia, também tá na sintonia da Rádio Manhã Uaçu. Dá o seu bom dia aí, minha amiga, bom dia para você.
2: Bom dia, Luiz Nascimento, tudo bem com você? Quem tá falando aqui é Maria José Sodré, São Vicente, Simonésia, comunidade São Jorge. Passamos para pedir a música do Ed Brito Samuel, Amigo. Quero oferecer meu companheiro José Gonzaga de Carvalho, todos meus enteados, meus filhos, meus irmãos, minhas irmãs, meus afiliados, para vocês aí da rádio. Tenham um bom dia.
0: Bom dia para você. Essa é Amigo, de Ed Brito e Samuel, a gente toca mais tarde, né? E agora estamos aí no cantinho caipira, então mais tarde a gente manda essa para você, tá bom? Obrigado aí pela sintonia. Tem também aqui a participação da Maria Lopes, do Clube do Sol, mandando mensagem de fé pra gente. A Lica tá com a voz melhor, né, Lica? Bom dia pra você, minha amiga, aí no Nossa Senhora Aparecida. Uma sexta-feira maravilhosa, tá? O Alípio também tá com a gente, Martins Soares, deixou o recado dele aqui. Alípio Ventura. Tem a amigona lá de Luisburgo. Bom dia.
3: É Kenedinho de Luisburgo. Ô, Luiz Nascimento, vamos dançar forró. Completando aniversário final do mês agora.
0: Ah, que bom.
3: Ô, Luiz Nascimento, passa o limão do forró aí pra mim. Fora o godó. Tô feliz para meu esposo, meus filhos, meus netos, meu bisneto. Para Madre Joaquim no Cogo do Seco, Tio Judinho no Cogo do Barroso, para Madre Joaquim no Cogo do

0: Sossego, tem meu pai, o Afonso Silva, e os sobrinhos, afilhados, compadre, comadres, amigas e amigas, vizinhos, todos, e todos vocês da rádio. Ouça maior. Tchau, obrigado.
1: Até mais, minha amiga. Bom dia pra você. Fala comigo, Cláudio. Bom dia.
2: Oi, Cimento. Bom dia. Então, mais um dia que nós já entramos a Maria, minha esposa. Pediu uma música antigripe. Você bateu no principalmente, precisamente a Maria, minha esposa. O Paternovo, Zé Rolim, Adriana, no quadro da Raiz. E pro Marcones, mais a Jéssica, mais a família dele. Que no Código do Bar, fazendo pra nós aí. Muito obrigadão. Que na luta. Fazer mais
1: uma.
2: Mais uns melados hoje. Hoje é melado.
1: Não pode parar, né, Cláudio? É isso aí. Bom dia pra você. Mais uma participação chegando. Bom dia.
3: Bom dia, Luiz Nascimento. Aqui é Brancinei, do Qual das Frentes, São João do Manhuaçu. Gostaria de ouvir uma música com Guilherme Silva, Amor de Jasmim. Feliz pra você na rádio, pra minha esposa Renata, pro meu filho Ica e pro Cláudio Mais a Maria, lá no Qual do Jatobá. Todos ouvintes. E pro Ismar Pio, lá de São João do Manhuaçu.
1: Ok, meu amigo, bom dia pra você. Tá em São João curtindo a gente, né? E a Sandra Moraes está no Engenho da Serra, com a participação dela, diária, como sempre, né? Muito obrigado pela participação, tá, minha amiga? Tem um bom dia também, que chegou agora há pouco, né? Da minha amiga Shirley, lá de Martins Soares. Tá dizendo assim, o Nascimento, bom dia pra você, bom dia pra todos aí sintonizados na Rádio Manhuaçu. Bom dia também para o Marcinho, lá da Vila Nova. Tá mandando bom dia para os seus amigos todos. O Jair Malaquias, a esposa dele, o Zé Honório, também a esposa, o Ailton. E ainda é para a sua família, para os seus amigos e para a Sheila, que trabalha aqui na Rádio Manhuaçu. Tá certo, Marcinho, bom dia para você. Bom dia também para a Eni, do bairro Matinha, como sempre, a nossa amiga de todas as manhãs. A Cleusa do São Vicente também está comigo, bom dia, obrigado pela participação. O Benoni do São Vicente também já mandou o seu bom dia aqui na 106.9. E a nossa primeira do Cantinho Caipira de hoje. Tonico Tinoco, Besta Ruana. 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

0: esse é o nosso Cantinho Caipira, sendo encerrado hoje com essa belíssima música chamada Berço de Deus. Teve também, antes de Milionários é Rico, Duduca e Dalvan Espinheira. E amanhã o Cantinho Caipira começa às 7h25 da manhã, logo após o horário eleitoral. São 7h59 da manhã.
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0: Loterias em destaque e os resultados de ontem para você. Mega Sena, concurso 30-50, o prêmio principal, não saiu para ninguém. E as dezenas sorteadas são 11, 14, 30, 38... 49 e 55. Loto Fácil, concurso 37,73, teve 4 ganhadores. Os números são 03, 04, 07, 09, 11, 13, 14, 15, 17, 18, 20. 21, 22, 24 e 25. Vamos à Quina, concurso 7103, prêmio principal acumulou. E os números são 20, 25, 26, 59 e 68, 68.
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3: O Padre Carlos Altoé está chegando aqui na Rádio Manhuaçu com a Igreja em Reflexão. E daqui a pouquinho nós retomamos o Manhã do Ouvinte com o Plantão Esportivo. Padre Carlos, bom dia.
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5: Bom dia, Luiz Nascimento. Bom dia a toda a equipe do Manhã do Ouvinte. Bom dia, ouvintes, telespectadores. Grande abraço, bênçãos de Deus na vida dos doentes, enfermos, famílias enlutadas, dos idosos. Bom dia, trabalhadores, trabalhadoras do campo e da cidade. Bom dia a você que está se deslocando dos seus bairros, das suas cidades vizinhas, do seu lar, para mais um dia de atividades. Bom dia aos que estão chegando em casa depois de uma noite de trabalho. Bom descanso, descanso merecido, proteção de Deus na vida. Crianças, jovens, adultos, grande abraço. Que o novo dia seja luz e graça, bênção e alegria na sua vida. Bom dia, catequistas e catequizandos. Bom dia aos nossos membros dos grupos de reflexão. Que a palavra de Deus continue guiando, iluminando, conduzindo, fortalecendo a vida e a missão. Os conselhos paroquiais, comunitários, que sejam momentos e oportunidade de refazer o compromisso, refazer a vida e fortalecer a missão. Reze comigo, Igreja em Reflexão, o Salmo 32. Transborda em toda a terra a bondade do Senhor. Ó justos, alegrai-vos o Senhor. Aos retos, fica bem glorificá-lo. Dai graças ao Senhor ao som da harpa. Na lira de 10 cordas, celebrai-o. Pois reta é a palavra do Senhor, e tudo o que Ele faz merece fé. Deus ama o direito e a justiça. Transborda em toda a terra a sua graça. O Senhor desfaz os planos das nações e os projetos que os povos se propõem. Mas os desígnios do Senhor são para sempre. E os pensamentos que Ele traz no coração, de geração em geração, vão perdurar. Glória ao Pai, ao Filho e ao Espírito Santo, como era no princípio, agora e sempre. Amém. Transborda em toda a terra a bondade do Senhor. Prezado ouvinte, querida família, mês de agosto, ministérios, serviços, vocações. O apelo de Jesus, que continua bem presente e atuante. E hoje, o tema, o objetivo, a missão de anunciar a boa nova aos pobres. A missão de Jesus é esta, clara e definida, a anunciar a boa nova aos pobres. O chamado dos discípulos é em vista desta missão. Ninguém é chamado para permanecer ao redor de Jesus, mas cada um é chamado a viver e conviver

0: com Jesus para depois ser enviado em missão. Por isso que Jesus diz, a referência é Ele e o Pai. Como o Pai me enviou, assim também eu envio vocês. Dois a dois, devem anunciar a chegada do reino, devem curar os doentes, expulsar os demônios, anunciar a paz. Rezar pela continuidade da missão. Desde o primeiro momento do chamado, Jesus os envolve na missão, pois o anúncio do reino faz parte do processo formador. É o objetivo e a razão de ser da vida comunitária ao redor de Jesus. Havia outros movimentos que, como Jesus, procuravam uma maneira alternativa de viver. Essênios, fariseus e mais tarde os zelotes, muitos deles também formavam comunidades de discípulos e procuravam adeptos. Dentro da comunidade de Jesus, porém, havia algo novo que a diferenciava dos outros grupos que dava consistência ao anúncio da Boa Nova. Era a atitude ante os pobres e os marginalizados. A grande novidade está exatamente aí. A palavra de Jesus, a preocupação de formar uma comunidade, de preparar, de capacitar esta comunidade, é em vista da missão. Por isso que Jesus, em determinados momentos, ele diz, olha, o reino de Deus está próximo. Anunciar o reino é urgente. Anunciar o mundo novo é necessário. De modo especial, todo o conteúdo da missão está voltado para os pobres, os marginalizados, os esquecidos. Pai nosso que estais no céu, santificado seja o vosso nome. Venha a nós o vosso reino. Seja feita a vossa vontade, assim na terra como no céu. O pão nosso de cada dia nos dai hoje. Perdoai as nossas ofensas, assim como nós perdoamos a quem nos tem ofendido. E não nos deixeis cair em tentação, mas livrai-nos do mal. Amém. A você, Luiz Nascimento, e toda a equipe do Manhã do Ouvinte, um grande abraço. Aos ouvintes, telespectadores, famílias, bênçãos de Deus. E até o nosso próximo encontro, Igreja em Reflexão.
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2: Na apresentação do Padre Carlos Altoek, vai voltar amanhã aqui na Rádio Manhã Uaçu, sempre nesse horário das 8 da manhã. E a sequência hoje da nossa programação religiosa, 11h30 da manhã, Caminho, Verdade e Vida, também com o Padre Carlos Altoek. Essa é a Rádio Manhã Uaçu e a programação religiosa sempre presente durante todo o dia, levando a evangelização, esse comprometimento, né, da Rádio Manhã Uaçu com você de anos e anos, desde a sua fundação, isso há 75 anos. 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Tem sempre uma loja bem pertinho de você, São João e Gardingo Atacarejo. 8h11 da manhã, cidade de Manhã-Sul tem céu parcialmente encoberto, umidade do ar em 90% nesse momento. A temperatura em 18 graus e o Rui Brandos Reis, meteorologista, traz a previsão para esta sexta-feira. Bom dia!
3: Olá, bom dia! O tempo deverá ficar parcialmente nublado, sem chuva nesta sexta-feira em todos os municípios da Zona da Mata. Temperatura máxima em Manhã-Sul e Uirim Alto Itibaia, espera feliz, em torno de 26 graus.

0: Aos tempo nublado devido à circulação marítima, mas sem previsão de chuvas nas regiões leste e nordeste do estado, entre Caratinga, Governador Valadares, Teófilo Otoni, Rubim e Almenara. Nas demais regiões do estado, sol entre nuvens. Capital mineira com temperatura máxima em torno de 28 graus. Direto da Climatempo, Rui Brandos Reis.
1: Muito obrigado, Rui Brandos, pelas informações. Bom dia e daqui a pouquinho tem o Plantão Esportivo.
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1: Futebol para você na Rádio Manhuaçu. Agora são 8h15 da manhã. Vamos falar sobre a Copa do Brasil. Ontem tivemos aí o encerramento dos jogos de ida da Copa do Brasil. E em destaque foi o clássico lá de Porto Alegre, Internacional e Grêmio. Mas futebol mesmo não teve, né? Eu estava acompanhando, inclusive, ontem esse jogo pela Rádio Bandeirantes lá de Porto Alegre. E só reclamação, só confusão, só arbitragem ruim. Um jogo terrível ontem. Tanto é que ficou de 0-0. Ninguém marcou. Ficou a decisão para a próxima quinta-feira, para definir quem passa para a fase seguinte. O clássico de pouca inspiração, com esse resultado de 0-0 entre Internacional e Grêmio ontem à noite no Beira-Rio pelo jogo de ida das quartas de final da Copa do Brasil. Primeiro tempo praticamente sem chances de gol das equipes. Houve uma melhora na etapa final, mas insuficiente para alterar o placar. Por sinal, mostrando aí, né, o futebol que tem jogado Grêmio e Internacional nesse momento da temporada. O empate deixa a decisão totalmente aberta para a próxima quinta-feira, às 8 horas da noite. O jogo vai ser na Arena do Grêmio. E o vencedor do Grenal avançará às semifinais da Copa do Brasil. Nova igualdade no placar leva a decisão aos pênaltis. Então, esta é a Copa do Brasil e o jogo que aconteceu ontem, fechando esta rodada das quartas de final, jogos de ida. Lembrando que o Cruzeiro, na terça, empatou com o Atlético em 1-1.

Vasco venceu o Vitória na quarta por 1-0 e o Palmeiras bateu o Santos por 3-0 também na quarta-feira. Vamos dar uma passada aqui no futebol internacional envolvendo brasileiros. O Al Hilal prepara uma proposta de mais de 390 milhões de reais para contratar o Gabriel Martinelli, do Arsenal. A informação foi divulgada ontem e está sendo apontada nessa informação que os clubes estão avançando para as etapas finais da negociação. O valor é a principal novidade nas conversas. O pacote supera um valor ofertado antes e coloca a possível venda de Martinelli entre os maiores negócios da história do Arsenal. O brasileiro já deu sinal verde para a transferência, informação que havia sido divulgada anteriormente, inclusive pela imprensa. Martinelli tem 25 anos de idade, perdeu espaço no Arsenal na última temporada e ficou atrás de Leandro Trossard na disputa por uma vaga no time. O cenário também mudou com a contratação do grego Christos Tzolis, que chegou ao clube por cerca de 259 milhões de reais. Então essa é a negociação envolvendo aí o brasileiro Gabriel Martinelli. E nós temos também uma outra negociação, e essa negociação envolvendo o Savinho. Essa transferência recorde no City está colocando o Savinho entre os brasileiros mais caros da história. Isso mesmo, mais caros da história. Os dribles com direito a gol e assistência com apenas 19 minutos no campo na estreia serviram de cartão de visitas para animar o torcedor do Tottenham. Savinho chegou com moral elevado ao novo clube e não é para menos. A transação que o levou ao City para o clube de Londres é marcada por recordes que o colocam como a mais cara venda do time de Manchester e a um dos rivais, um dos mais valiosos brasileiros de todos os tempos. A transação foi fechada no início da semana por 85 milhões de libras entre valores fixos e bônus, o equivalente a 98,5 milhões de euros, o que dá mais de 600 milhões de reais. Então é muita grana e o Savinho entra então os jogadores mais... A negociação envolvendo um jogador brasileiro é uma das mais caras, né? Novo atacante do Tottenham está atrás de Neymar e Coutinho e disputa o pódio com Antony por variações cambiais em transação, que é a maior do clube do Manchester, por quase 100 milhões de euros, o que dá em torno de 600 milhões de reais na cotação atual da moeda do mercado europeu. E para fechar aqui o nosso plantão esportivo, a gente destaca que o Cruzeiro pode ter problemas, porque Cruzeiro e Atlético teve aquela jogada considerada muito forte, muito violenta, do Caio Jorge em cima do zagueiro atleticano, o Juan Tressoldi, e a Procuradoria do STJD denunciou o Caio Jorge do Cruzeiro pela entrada no zagueiro no clássico da última terça-feira, terminando empatado de 1-1. O defensor precisou ser substituído ainda no primeiro tempo por conta do impacto causado pela queda. O Alvinegro ontem entrou no STJD com a notícia de infração contra o atacante cruzeirense pelo ocorrido. Nela, o clube apresentou elementos para tentar provar ao órgão a necessidade de uma denúncia para julgamento. O Atlético pôde apresentar a notícia de infração contra Caio Jorge por ser um dos clubes diretamente envolvidos na partida e por Juan Tressoldi fazer parte da equipe. O procedimento está detalhado no artigo 7.4 do Código Brasileiro de Justiça Desportiva. E aí está, então, né, segundo o STJD, a tendência que o jogador seja julgado na próxima semana. A data ainda não foi revelada. Ele foi denunciado no artigo 254, primeiro parágrafo, inciso segundo do Código Brasileiro de Justiça Desportiva, que diz sobre praticar jogada violenta e atuação temerária ou imprudente. O atacante pode receber uma punição de 1 a 6 partidas. A tendência, no entanto, é que não haja tempo hábil para que o julgamento seja realizado antes do jogo de volta entre os rivais. Vamos torcer para que na próxima partida, semana que vem, Cruzeiro e Atlético não tenham jogadas tão violentas, tão duras como essa do Caio Jorge para cima do Tressoldi. E que a bola role e que vença o melhor. Esse clima vai sendo criado e a situação pode ser difícil

durante o jogo da semana que vem. São 8h21 da manhã, termina então o nosso plantão esportivo, mas antes eu quero dizer aqui que nós teremos bola rolando pelo Campeonato Brasileiro da Série B. São 3 jogos hoje. Goiás e São Bernardo se enfrentam lá no estádio da Serrinha, às 7h30 da noite. Novo Horizontino e Sport se enfrentam no Jorge Ismael de Biase, às 8h30 da noite. E Náutico e Atlético, o Atlético de São João del Rei, joga hoje lá nos Aflitos, às 8h30 da noite. Demais jogos amanhã, então a gente confere os resultados de hoje, também as partidas de amanhã, para você no sábado aqui da Manhuaçu. 8h22, bom dia!

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1: E você que não mandou o seu bom dia ainda, fique à vontade. 988-18-8890 é o Zap Zap da Manhã Açu FM. E essa música foi pedida mais cedo, Edson e Hudson, versão para a música Fã do ano passado, 2025.

0: 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A sua melhor companhia todos os dias. São 8h29 da manhã, Fernando Sorocaba e Murilo Huff. Já vai sabendo, e de repente fica aí com tanta coisinha e pode perder, hein? Ah, gente, cuidado com isso, hein? Edson Hudson, fã, música do ano passado, nessa releitura, né, de Edson Hudson em 2025. Daqui a pouquinho volto com você trazendo mais músicas, mais participações. Daqui a pouquinho tem a Super Sequência também. Já tem a Lorena Correia com o destaque Tribuna do Leste na manhã da Rádio Manhuaçu, a nossa rádio. 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
1: Você é na sintonia da Rádio Manhã Sul, em casa, no trabalho, nas rodovias BR-262-116, dando uma carona pra gente, muito obrigado, tá? Nas ruas da cidade, curtindo também aqui a Manhã Sul FM, nós somos a sua companhia sempre, né? Então, um abraço especial pra você. E agora nós vamos trazer aqui uma sequência musical de pedidos mais cedo. Nós já atendemos, né? Já colocamos as pessoas para falarem. E nós vamos trazer uma sequência com Ed Brito e Samuel, Romance Rosa, para Maria José, lá de São Vicente, em Simonésia. Alemão do Forró, Borogodó, para minha amiga Enedina. E Guilherme Silva, Amor de Jasmim, para a gente poder encerrar. É agora!

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1: E essa é mais uma do Guilherme Silva arrebentando, hein, gente? Esse Guilherme Silva tá na onda, tá na parada, tá tocando toda hora. E aí pra você, Amor de Jasmim, pedido mais cedo aqui na Rádio Manhuaçu. Daqui a pouquinho tem informação, o Minuto Tribuna vai chegar pra você com a presença da repórter Lorena Correia. Daqui a pouco tem a Super Sequência e amanhã vai ser nossa mais uma vez aqui na Rádio Manhuaçu. E já já vou falar sobre a fiscalização do CRLV 2026, que vai começar, hein? Aguarde aí, vai começar. Hora certa, 8h44 na manhã, da sua 106.9, a nossa querida e amada Manhuaçu FM. Volto já.
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0: Mas bom dia aqui no nosso WhatsApp, campeoníssimo de participações. Quem fala com a gente agora é a nossa amiga de todas as manhãs. Ela tá trabalhando, tá ligada, tá feliz, porque é sexta.
2: Bom dia, Luiz Nascimento. Aqui é a Sol do Viveiro, do Zé Carlito, aqui do Viveiro do Serjão. Quero pedir uma música com Eduardo Costa. Imagina eu. Quero oferecer para Silvinha, Gustavo, para vocês todos da Rádio Manhã Sul aí, essa rádio especial de

0: 9. Sextou, bebê! Dia lindo! Eita, nós no Viveiro aqui, ó. Manda um alô entre Santo Amaro e Realeza.
1: Tá certo, minha amiga. Bom dia pra você. Animado. É sexta-feira, né? Dia de fazer aquele balanço, receber a grana e curtir o final de semana, né? Bom dia, minha amiga. Bom trabalho pra vocês aí. A Raquel da Silva, da Vila Nova, tá ligadinha com a gente. Ótimo dia pra você, Raquel. Obrigado pela participação. Tem também aqui um bom dia que eu quero trazer agora, que é da minha amiga. Ela tá sintonizada lá na Boa Vista, em Santo Amaro de Minas. Mandou mensagem mais cedo. É a Maria Aparecida, ligadinha todos os dias na Rádio Manhuaçu. E ela disse assim no zap zap dela mais cedo, né? Dizendo assim: Nascimento, hoje quero mandar um abraço especial para todos ligados na Rádio Manhuaçu. Felicidades para você. Tem a Maria Márcia Gonçalves, também da Boa Vista, em Santo Amaro, dizendo assim: Nascimento, hoje gostaria de mandar uma música para minha filha, a Josiane, porque é aniversário dela hoje. Olha só, que coisa boa. Parabéns, hein, Josi? Mandando também para o esposo dela, que é o Dário, e para os filhos, Thales e Emanuel, que estão ligados na Vila Nova, curtindo a Rádio Manhuaçu. Mais uma vez, parabéns para a Josi. Felicidades, tudo de bom. Tenho bom dia também, com votos de muita saúde e muita paz para mim, da minha amiga Valdemira Gonçalves, que está na Vila Formosa, curtindo a 106.9. Eduardo Costa, Imagina Eu. É sucesso. Primeiro lugar na parada.

0: Eduardo Costa, imagina eu. Grande sucesso de Eduardo, primeiro lugar na parada nacional. São 8h52 da manhã, a Lorena Correia já está aqui no estúdio com a gente para trazer os destaques do Tribuna do Leste. Oi, Lorena, bom dia.
1: Bom dia, Luiz, para você e para os ouvintes do Manhã do Ouvinte também.
0: Sexta-feira chegou, tem aquela agendinha hoje?
1: É isso mesmo, Luiz. Chegou a sexta-feira e a gente traz sempre na sexta-feira os

0: eventos aqui da região para você ficar de olho, né, e conseguir participar de tudo. A gente começa falando sobre São João do Manhuaçu, porque neste sábado, de 8 da manhã ao meio-dia, o Trenzinho da Alegria vai estar na cidade. Só que para entrar nessa brincadeira, só vai poder participar quem apresentar o cartão de vacinação em dia. O local de saída do trenzinho vai ser na Secretaria de Saúde, nesse dia 29/8, a partir das 8 da manhã. A regra do cartão de vacinação não vale apenas para as crianças, mas para adultos e acompanhantes também. Sem o cartão de vacinas em dia, não vai poder participar desta festa. A gente fala também sobre Fervedouro, porque a 14ª Exposição Agropecuária e 20ª Festa do Café vai acontecer neste fim de semana no Parque de Exposições de Fervedouro, localizado na Rua Mirela Ferraz Vital, no centro da cidade. A abertura acontece nesta sexta-feira, dia 28 de agosto, às 8 horas da noite, com uma apresentação cultural. Às 21 horas, quem comanda o show é a banda Help Rock, antecedendo o show também de Cleiton e Camargo às 11 da noite. O encerramento desta sexta-feira fica por conta de Alan do Forró. Já no sábado, às 21 horas, a banda Zen abre os shows, seguida por Leandro e Romário às 23 horas e Carlos Magalhães à 1 hora da manhã. No domingo, o encerramento da festa é às 18 horas com Glauco Zulo. E também nesse domingo, dia 30 de agosto, vai acontecer durante a festa a terceira etapa da Copa Minas Gerais de Velocross, com pilotos de diversas categorias e cidades, buscando aí uma premiação que pode chegar a R$6.000. A entrada para os eventos da exposição e da Festa do Café de Fervedouro é gratuita. E uma outra festa que vai acontecer aqui na nossa região, Luiz, é em Caputira. O aniversário da cidade vai contar com 3 dias de festa. Hoje a abertura é com Ronan e Ronei, seguida de Humberto e Ronaldo. E no sábado, Tati Meira e Anthony e Gabriel fazem a festa, que é encerrada neste sábado com Mia Siqueira. No domingo, os shows são com Bruno e Barreto e DJ Darcis Fagundes. Essas são as festividades aqui da nossa região, né? Os eventos culturais da nossa região para esse último fim de semana de agosto, Luiz.
1: Menina, muita atividade aí para a gente poder aproveitar, né?
0: É, bastante coisa, um final de semana bem recheado.
1: Eu não sei se eu vou na festa de Caputira ou se eu vou lá em São João para andar no trenzinho da alegria.
0: É isso, tem que levar o netinho, né, Luiz?
1: E a gente acompanha, né?
0: É verdade, tá certo.
1: Tá ótimo, um abraço para você, excelente final de semana.
0: Um abraço, Luiz, até segunda.
1: Até segunda. Lorena Correia com a gente, aqui na Rádio Manhuaçu, trazendo então as informações e os destaques para esse final de semana na nossa região. Vai começar a fiscalização do Certificado de Registro de Licenciamento de Veículo, CRLV 2026. Começa em setembro, então é na próxima terça-feira. Proprietários devem ficar atentos ao calendário, que estabelece prazos diferentes, conforme o número final da placa. A partir de 1º de setembro, veículos com placas terminadas em 1, 2 e 3 deverão estar com licenciamento de 2026 regularizado. Para finais 4, 5 e 6, a cobrança começa no dia 1º de outubro. Já os veículos com placas terminadas em 7, 8, 9 e 0 têm prazo até 1º de novembro. Para emitir o CRLV 2026, o proprietário deve quitar as obrigações vinculadas ao veículo, incluindo IPVA, taxa de licenciamento, multas e outros débitos existentes. Neste ano, a taxa de licenciamento em Minas é de R$ 35,62. Após a regularização das pendências, o documento pode levar até 72 horas para ficar disponível. O documento digital tem a mesma validade jurídica da versão impressa e pode ser apresentado pelo celular por meio dos aplicativos oficiais e dos portais da Senatran e do Detran Minas Gerais. Quem preferir também pode imprimir o CRLV em papel, tanto em preto e branco quanto colorido, e circular com o veículo sem o licenciamento regularizado é infração gravíssima. Penalidade prevista é multa de R$ 293,47, 7 pontos na carteira de habilitação e remoção do veículo. Quando o licenciamento está regular, mas o condutor não consegue apresentar o CRLV durante uma fiscalização, A infração prevê multa de

0: de R$ 88,38. 3 pontos na CNH e retenção até a apresentação do documento. E a orientação é consultar antecipadamente a situação do veículo e quitar eventuais pendências antes da data prevista para o início da fiscalização de cada grupo de placas. Alerta dado, vamos ficar atentos então para evitar problemas com a fiscalização. Estar em dia é a obrigação de nós, que da pessoa, né, que possui veículos. 8h57 da manhã. Vem aí a super sequência, 5 músicas sem intervalo e eu volto já.
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0: E assim nós encerramos mais uma super sequência da Rádio Maior. Essa música é maravilhosa. Tema de filme, Endless Love, com Lionel Richie e Diana Ross. Teve Gal Costa, Meu Bem e Meu Mal, também tema de novela. Julio Iglesias, Crazy, 14 Bis. Todo Azul do Mar e Paul Anka e Peter Cetera, Hold Me Till the Morning Comes. E a super sequência vai voltar amanhã nesse horário, às 9 horas da manhã, recordando temas nacionais e internacionais para você aqui na Rádio Manhuaçu. E daqui a pouquinho mais participações pelo WhatsApp. 920.
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5: Daqui a pouco eu volto ao Zap Zap para atender mais ouvintes. Eu vou trazer duas músicas agora que foram pedidas mais cedo por você que é fã de Rick Renner e também de Zezé de Camargo. A música de Rick Renner é Saudade, chama Baby, depois tem o sucesso do Zezé de Camargo. Irmão da Lua, Amigo das Estrelas, bom dia.
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10: Pessoal, tem um comunicado importante aqui de uma amiga nossa. Ela mandou um zap aqui pra rádio. Não pra pedir música, mas hoje pra fazer um apelo. E eu faço esse apelo em nome dela. Nascimento, bom dia para você. Gostaria de fazer um apelo aí na rádio. Eu perdi meu telefone entre o centro da cidade, entre o Sicoob e a Casa Lotérica da Baixada. Então, entre o Sicoob e a Casa Lotérica da Baixada. Acredito que seja a agência também, né, lá da Baixada. Então, ela perdeu, né, o telefone nesse trecho da Baixada. Se alguém encontrar, ou se tiver encontrado, pode deixar na portaria aqui da Rádio Manhuaçu. Tá? Segundo ela, é um equipamento de trabalho dela e é uma lembrança do filho dela que faleceu há 2 meses. É a Raquel Alves Marciano Cassotti, do bairro Santana, que mandou essa mensagem pra gente aqui, tá? Inclusive, ela deixou o número dela para você fazer contato. De repente, encontrou o telefone, tá ouvindo agora. O número dela é o 33-98407-3692. 33-98407-3692. Então, é um telefone que é de trabalho e tem essa questão aí também sentimental, né? Era do filho dela, lembrança, né, que o filho dela deixou, ele é falecido há 2 meses. Raquel Alves Marciano Cassotti, vamos torcer, né, para que seja encontrado o telefone, tá? Agradeço aí a sua comunicação no Zap Zap da Manhã Sul, acreditando, né, que muitas e muitas pessoas estão ouvindo e que podem ter encontrado e vão fazer aí a devolução. Repetindo, 33-98407-3692.
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10: Mais participações da Rádio Manhuaçu. Minha amiga Ronina está com a gente em São João do Manhuaçu.
11: Olá, bom dia, Luiz Nascimento. É Ronina aqui de São João. Está fazendo teu Jorge? Estou te ouvindo aqui, meu amigo.
10: Eu sei. Faça-me
11: para me falar, vamos com chapeludo. Ofereço para meus 4 filhos, meus 2 netinhos. Minha mãe Dora, que mora no bairro Montesinaipe, em Maria de Liagem. Para todos os ouvintes, para você e todos os ouvintes, obrigado, ouça a melhor e a maior.
10: Fica com Deus, meu amigo. Fica com Deus também. Obrigado aí pela participação, tá? Vamos a mais uma participação. A Angélica, lá de Santo Amaro. Tá mandando bom dia para Solange. É, o pessoal tá no viveiro lá, trabalhando e curtindo a Rádio Manhuaçu. Felicidades para vocês aí, bom trabalho na sexta. O Marquinhos e o Flávio em Manhumirim, também trabalhando, montando móveis e ligados na maior e melhor. Tem o nosso amigo Moreira. Fala, Moreira.
12: Bom dia, Luiz Nascimento.
10: Bom
12: tudo
10: dia.
12: Bom? Bom dia a todos os ouvintes. Estamos aqui no Caratinga te ouvindo. Toca um aí, Bruno e Marrone, para nós. Daquela de rachar o cano. Toca para nós.
10: Tá certo. Gostei dessa expressão, hein? Daquela de rachar o cano. Ô Peninha, bom dia.
13: Bom dia, Luiz Nascimento. É o Peninha, padaria do Trevo de Martim Soares. Um abraço para meus colegas e amigos tudo lá do Luanda, Aljetibá, Manhumirim, aqui da padaria. Para todos os ouvintes e para vocês da rádio, pena que não voa, sextou!
10: Sextou! Bom dia também para minha amiga Luana. A Luana está na Barra da Boa Vista, ligada na Rádio Manhuaçu, dizendo assim, ô Nascimento, estamos preparando aqui aquelas quitandas para a missa da colheita.

0: Amanhã, 16h, aqui na nossa comunidade. Ah, verdade. Amanhã, né, na Barra da Boa Vista, é a missa da colheita. E ela tá preparando as quitandas. Mandou aqui a foto para mim, né? Vai ter broa de melado. O que mais que tem, hein? Tem também a rosquinha, broinha de fubá. Ah, que delícias, hein, minha amiga? Que delícias. Um abraço então para você, Luana, para o Fabrício, que é o maridão. Ligados aí na Rádio Manhuaçu. Bom dia para todos, tá? Nascimento, manda um alusão aí para mim, coloca meu áudio no ar, claro que sim.
1: Bom dia, Luiz Nascimento. Quero pedir uma música. Aqui é a Ana de Jaguaraí.
0: Oi, Ana.
1: Pode mandar uma música para mim, a que você quiser tocar aí para mim, de Zezé de Camargo e Luciano. Eu ofereço para todos que estiverem ouvindo.
0: Tá certo, amigo. Já até tocamos, né? Na sequência passada, Zezé de Camargo. Bom dia também para Janete, nossa amiga que está na sintonia em Luizburgo. Bom dia.
2: Bom dia, Luiz Nascimento. Sou Janete Rodrigues Leandro, do Correio do Barreiro. Gostaria de ouvir uma música com Rick Renner, das mais antigas. Agradecer para toda a minha família, todos os ouvintes. Uma boa sexta-feira
0: para você. Para você também, minha amiga. Tocamos agora há pouco Rick Renner para Janete, né? Nossa amigona lá de Luizburgo, da Zona Rural. E daqui a pouquinho tem mais, porque a música não para. Tá sempre tocando aqui. Ô, Nando Moreno, é Rio Negro e Solimões.

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1: Inevitável, Bruno e Marrone na Rádio Manhuaçu. Essa música é um escândalo de bonita, né? Ao vivo a versão com Bruno e Marrone. E daqui a pouco tem mais participações no WhatsApp da 106.9. Mais uma vez, bom dia para você, bancário. É o seu dia hoje. E você que trabalha na avicultura. São datas que estão no calendário civil. E bom dia também para você que está de aniversário hoje. Aplausos para você.
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1: E nós estamos juntinhos na Sintonia 106.9, a Rádio Manhuaçu, aquela que faz parte da nossa história, aquela que faz parte da sua vida, e não é de hoje. Por sinal, mais participações aqui, meu amigo do bairro Santa Terezinha. Bom dia.
2: Nascimento, gostaria de pedir uma música do Crito Camargo, oferecer para todos aqui do bairro Terezinha, lá para o Coqueiro Rural, para Maria Aparecida, para vocês da rádio. Tchau, fico com Deus.
1: Até a próxima, esse é o Zé Mutuca, mandou o recado dele aqui. Tem também o bom dia do Antônio Vieira, que escreveu pra gente assim, ó, que esse dia seja repleto de paz, com o controle de Deus, guiando cada passo, que as esperanças sejam renovadas e os milagres inesperados floresçam em nossos caminhos. Ei, que coisa bonita, hein? Um abraço para você, tá, meu amigo Antônio Vieira, sempre mandando essas mensagens de fé e esperança para todos nós, e nós partilhamos com os amigos aqui na Rádio Manhuaçu. Ô Miguel, você está aí na Washington Luiz? É, região, né, de Campinas, Cordeirópolis, nessa rodovia maravilhosa, né, Washington Luiz, Bandeirantes e outras mais, né? Fala comigo.
3: Bom dia, Luiz Nascimento. Ótima sexta-feira para vocês aí, Minas Gerais. Eu estou aqui na rodovia Washington Luiz, interior de São Paulo. Toca para nós aí roupa nova, linda, por favor. Oferecer para a Ruth e a Eunice do Manhumirim, minhas irmãs. Tudo de bom para você, um abraço, viu, Luiz Nascimento? Que Deus abençoe sua vida. Em nome do Senhor Jesus, amém. Tchau, obrigado.
1: Que assim seja, amigão. Ótimo trabalho, obrigado aí pela sintonia. Esse é o nosso amigão Miguel de Cordeirópolis. E um bom dia chegando também do Jean da Vila Nova, da Patrícia, esposa dele, filhos Abraão e Valentina, ligados na Manhuaçu FM. Mais um bom dia que vem do bairro Matinha. Rodrigo Viana Lopes também está acompanhando a gente por lá. E daqui a pouquinho tem mais participações aqui na 106.9. Aliás, deixa eu trazer essa participação de uma vez que nós vamos tocar a música nessa sequência agora. Bom dia!
4: Bom dia, Luiz Nascimento. Aqui é a Ana Beatriz do Corvo Criciúma, de São João do Manhuaçu. Se for possível, toca para mim, fazendo um favor, a música do Leonardo, Sextou. Quero oferecer para minha mãe Natália, para meu pai Fabinho e para meu irmão Carlos Eduardo e todos aí da rádio.
1: Tá ótimo. Obrigado pela participação.
4: Mando um alô para toda a comunidade de São João do Manhuaçu aqui, que tá do Corvo Criciúma.
1: Tá todo mundo ligado por aí, né? Valeu, obrigado pela participação, tá? Gente, é sexta! Oh!

Que saudade, hein, pessoal? Que saudade essa música do Roupa Nova, linda demais. A pedida do Miguel, nosso amigão lá de São Paulo, Cordeirópolis, ligado aqui, amanhã a sua FM 106.9, a nossa companhia de sempre. Por sinal, você que ainda não baixou o aplicativo da Rádio Manhuaçu, faça igual, Miguel, baixe o aplicativo e escute a melhor programação sem pagar absolutamente nada.

0: É amanhã o açúcar, o maior barato também no aplicativo. E daqui a pouquinho tem mais.
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0: 10h06 da manhã, nessa sequência vai ter uma música da Paula Fernandes com Anjos e Resgate. E a Paula Fernandes, ela se apresentou lá em Barretos e ela entrou de uma forma diferente. Mas como assim, Luiz Nascimento? A Paula Fernandes chegou na abertura do Rodeio de Barretos na quinta-feira, ontem, em cima de um cavalo. Isso mesmo, montando um cavalo. Ela toda vestida de branco e entrou na arena enquanto cantava a música Ave Maria, em um momento que uniu música, tradição e emoção. Daqueles momentos que só o Barretão pode proporcionar. Então, parabéns a Paula Fernandes pela apresentação. Ela vai cantar daqui a pouquinho aqui na Rádio Manhuaçu. Zé Paulo e Geraldo, da Rua do Campo da Vila Nova, bom dia para vocês aí ligados na Rádio Manhuaçu. Minha amiga Fátima, está no bairro Sagrada Família, também sintonizada, dando bom dia para todos e para todas de lá. Valeu, minha amiga, obrigado pela participação. Oi, Thelma, bom dia.
9: Oi, bom dia, Lucas. Tudo bem?
0: Tudo.
9: Aqui eu queria ouvir a música Oração da Família. Se caso puder tocar para mim, oferecer para todos os aniversariantes desse mês, principalmente para o meu neto que fez aniversário, minha sobrinha, meus dois irmãos, minha amiga aqui, de pertinho de mim, e principalmente para o meu esposo que completou mais um ano de vida ontem. Ficar muito feliz se vocês pudessem tocar para mim. Sou ouvinte de todos os dias. Assim que eu levanto, o radinho tá ligado.
0: Tá certo, minha amiga Thelma. Bom dia pra você. Parabéns ao maridão. Felicidades, tá? Oração pela família. Paula Fernandes e Anjos de Resgate. E hoje às 11h30, Caminho Verdade e Vida. Padre Carlos vai estar com a gente.

0: Ano passado eu estava em Guarapari e o Alemão do Forró ia fazer um show lá na Praia do Morro. Rapaz, menina, que multidão estava lá para ver o Alemão do Forró. E estava ventando muito naquele dia, né? Nem a ventania daquele dia fez com que o povo arredasse o pé sem ver o Alemão do Forró cantar. Esse Alemão do Forró arrasta multidões, né? E aqui ele cantou com o trio Parada Dura. Se você ama, perdoa. Paulo Fernandes e Anjo de Resgate, Oração pela Família. Daqui a pouquinho tem mais e daqui a pouquinho também às 10h30 tem notícias e às 11 horas tem a edição do Saúde em Foco com aquela dica. É aqui para você na Rádio Manhuaçu.
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1: Tempo vai passando e nós estamos juntinhos na Rádio Manhuaçu e sempre é um prazer estar com você. Você que manda sua mensagem, muito obrigado. Você que não manda mensagem, não tem problema. Importante é estar com a gente na melhor sintonia na Manhuaçu FM 106.9. Caso da Simone, a Simone está na Ponte Nova, na cidade de Ponte Nova, ouvindo a Manhuaçu pelo aplicativo. Bom dia para você, Simone. Tudo de bom, tá? Obrigado aí pela sintonia. Está na cidade de Ponte Nova. O Luciano Alicate, ele é da região e está na Bahia. Mandou um recado hoje. Fala, Luciano.
2: Bom dia, bom dia. Aqui é Alicate, Fernando Salles. Gostaria de pedir uma música aí, oferecer para o Ferrugem, o Alberto, todos os camelôs, taxista, e o bairro Santa Terezinha. Cheguei agora um pouquinho de serviço, é 10 horas agora. Quem pegou 5 horas da manhã, chegou 10, tá bom. Para todos os ouvintes aí da rádio, bairro Santa Terezinha também, seu Zé do Radiador, todos os ouvintes aí, fique com Deus.
1: Até a próxima, amigão, ótima sexta pra você. Bom dia também pra Maria Aparecida Cardoso, tá no Engenho da Serra, ligada na Rádio Manhuaçu. Bom dia no Bom Pastor, pra minha amiga Imaculada. Imaculada, bom dia pra você. Bom dia pra vovó Terezinha, tá em São Paulo, se recuperando de um probleminha de saúde e daqui a pouquinho vai estar 10 novamente, né? Bom dia também para a minha amiga, a Fátima, do bairro Colina, está sintonizada. E lá pertinho, no Catuaí, a Sônia Dornelas também está comigo. Ocimar Pereira, bom dia, São João do Manhuaçu.
3: Bom dia, Luiz Nascimento. Aqui é o Ocimar Pereira, São João do Manhuaçu. Queria ouvir uma música da Carmen Silva, Adeus Solidão, e oferecer para todos que estão na sintonia da FM 106.9, a maior e melhor.
1: Tá ótimo.
3: Um abraço a todos vocês, um ótimo final de semana, fico com Deus.
1: Pra você também, até a próxima. Esse é o amigão, nosso amigão lá de São João do Manhuaçu, Ocimar Pereira. E ele pediu uma música que a gente destaca sempre aqui no Manhã do Ouvinte super popular. Carmen Silva, Adeus Solidão. Por sinal, amanhã tem Manhã do Ouvinte super popular.

0: Não Namora é sucesso pra você na manhã da Rádio Manhuaçu. Nós ouvimos então Zé Neto e Cristiano, Cleiton e Romário. Teve Gustavo Lima também com a música Outra Madrugada. E aquela saudade com a Carmen Silva, a saudosa Carmen Silva, Adeus Solidão. E amanhã tem Manhã do Ouvinte Super Popular, a partir das 8h15 da manhã, para você aqui na Manhuaçu FM. Lembrando que amanhã o programa começará às 7h25 da manhã, pois hoje foi iniciado a transmissão do horário eleitoral gratuito. Nós somos obrigados a transmitir. Então amanhã de 7 a 7h25 tem horário eleitoral e depois tem o nosso Manhã do Ouvinte, começando, claro, com o Cantinho Caipira, que é a primeira atração do sábado.
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0: Amanhã de sexta-feira segue em elevação, nesse momento 22 graus em Manhuaçu, umidade do ar 78%, céu com algumas nuvens. Vamos aos destaques deste momento para você aqui na edição do Girando com a Notícia. O dólar no câmbio comercial está operando em alta de 0,5%, vale R$ 5,18. O euro também está em alta de 0,44%, R$ 6,04. A Bovespa também opera em alta de 0,48%, 175.971,25 pontos. Uma notícia envolvendo Neymar. O Santos fechou um novo acordo com o pai de Neymar para repactuar a dívida de direitos de imagem com a empresa responsável pelo jogador, a empresa da família. Pelo acerto, o parcelamento pode chegar a 80 meses, com parcelas mensais de cerca de R$ 1 milhão. O clube reconheceu uma dívida de R$ 90 milhões com Neymar pelos direitos de imagem. Em julho, antecipou pouco mais de R$ 11 milhões. Com isso, o saldo caiu para cerca de R$ 80 milhões, valor que passou a fazer parte da recuperação. A ideia das partes foi chegar a um formato de pagamento que o Santos conseguisse sustentar mensalmente sem aumentar a pressão sobre o caixa. Motociclista Adailton Alarcon Paixão, de 40 anos, morreu na manhã de ontem após colidir com um ônibus na zona rural de Caparaó. O acidente aconteceu no córrego Castorino. O motociclista trafegava por uma pista de terra, quando após uma curva à esquerda, perdeu o controle da moto ao avistar o coletivo. Ele tombou na pista e caiu sob as rodas do ônibus, morrendo no local. O condutor do ônibus, de 37 anos, relatou a versão aos policiais. Equipes do SAMU e da Ambulância Municipal haviam constatado já a morte

0: quando a corporação chegou ao local. Perícia técnica esteve também lá, liberou o corpo e a área para os procedimentos legais. O motorista do ônibus recebeu a voz de prisão com base no artigo 302 do Código de Trânsito Brasileiro e foi conduzido à delegacia para as medidas de praxe. As operações de resgate foram retomadas nesta sexta na região entre o Nepal e o Tibete, na China. Região esta atingida por uma avalanche devastadora na última quarta-feira. Os trabalhos haviam sido suspensos por algumas horas devido ao transbordamento de um lago formado por uma barreira natural. As equipes voltaram à região depois que as condições permitiram a retomada das buscas com segurança. A enchente atingiu a região do rio Bot Koshi, perto da passagem de Jirong, um importante ponto de ligação entre o Nepal e o Tibete, na China. A enxurrada carregou água, lama, pedras e blocos de gelo por vales do Himalaia. Estradas e pontes foram destruídas, dificultando o acesso das equipes de emergência às áreas mais afetadas. A região também é frequentada por turistas e peregrinos que seguem em direção ao Monte Kailash e ao Lago Manasarovar, no Tibete. Por isso, entre os desaparecidos, há centenas de estrangeiros. No Nepal, autoridades registraram pessoas de países como Índia, Estados Unidos, Austrália, Reino Unido e Canadá, entre os que ainda não foram localizados. Então, realmente uma tragédia acontecida lá. A gente segue acompanhando o trabalho e é um trabalho demorado e mais vítimas, infelizmente, serão encontradas nesse período aí das buscas. Agora são 10h35 da manhã, termina a edição do Girando. Mais notícias a qualquer momento.
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1: E o amigão Geraldo do Jaguaraí tá ligado na Manhã Açu FM. Bom dia para você. Obrigado aí pela sintonia. Tudo de bom para você, meu amigão. Bom dia também para minha amiga de todas as manhãs. Ela tá ligada na Fortaleza, em Luisburgo. A Marília tá dizendo assim: Nascimento, tô aqui sempre ligadinha com você. É, de manhã até o anoitecer. Grande abraço. Tá ótimo. Obrigado. Bom dia para vocês aí da Fortaleza. Um excelente final de semana. Agora são 10h37. Amado Batista e Elias Wagner.

Existe uma teoria que se chama 90-10, onde uma pessoa tem 90% daquilo que você procura em alguém, só que você foca naqueles 10% que falta. Aí você sai pra rua, se aventura, e realmente você encontra aqueles 10%, mas não se deu conta que perdeu os 90%.

0: Maiara e Maraísa, música mais recente, né? 90-10, isso aí. É igual a história da grama do vizinho, né? Se a gente fica olhando pra grama do vizinho, ou de repente ela fica olhando pra grama, e aqui é 90-10, né? Tem 90 e vai procurar 10, depois dança, né? Ah, gente, Maiara e Maraísa aqui na Rádio Manhã. Teve também Amado Batista e Elias Wagner na manhã. Daqui a pouco eu vou voltar com você. Lembrando que hoje, já falei mais cedo e volto a repetir, é o dia de Santo Agostinho. Tem uma frase dele que eu quero trazer para você, que é a seguinte: quando não se pode fazer tudo o que se deve, deve-se fazer tudo o que se pode. Escreveu Santo Agostinho, o santo de hoje. Volto já.
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0: Maura Francisca, e também para minha comadre Glorinha, filhada da Núbia, e para minha colegona do peito, Maria Tereza Rodrigues. Se você puder passar, eu te agradeço, tá?
1: Claro.
0: Aí a música é A Raça Negra, volume 4. Aqui é o bairro Santa Terezinha, Escadaria São Gabriel.
1: Tá certo, Manuelita. É uma música do Long Play. LP volume 4 do Raça Negra, né? Vamos tocar Doa Vida por um Beijo, tá? Vai tocar agora pra você, pra o Everton também, o Neto e pra todos aí. Minha amiga Regilaine, bom dia.
2: Bom dia, Moreira. Aqui é a Regilaine Jacutinga. Tô aqui preparando o almoço e ouvindo o seu programa. Não perco um dia seu programa. Gostaria de ouvir uma música pra vocês aí da rádio, pra minha família. Gostaria de ouvir Zezé de Camargo, Luciano, Nem Mais Uma Dúvida. Toca ela pra nós aí.
1: Tá certo, tá certo. Vai tocar. E o Moreira vai chegar daqui a pouco ao meio-dia, tá? Até lá, nós vamos até às 11h30, tá bom? Um abraço pra você e obrigado aí pela sintonia na 106.9. Vamos então com Raça Negra, 10h50, e a nossa próxima atração vai ser o Saúde em Foco.
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1: Com mais participações na sua manhã, sexta-feira, acontecendo intensamente, você aqui com a gente. A Manuelita é uma amigona nossa e ela não perde a programação da Rádio Manhã Sul. Tá sempre aqui na maior. Não é isso, Manuelita?
2: Eu queria te pedir uma música do Raça Negra. Será que você pode passar? Volume 4. Oferecer para o Everton e a minha afilhada.

0: Se você quer ouvir uma boa música, você está na sintonia certa. 106.9, Mãe Uaçu FM, Zezé de Camargo e Luciano, nem mais uma dúvida. Lauana Prado e Simone Mendes, Saudade Burra e Raça Negra, Doa Vida por um Beijo. E daqui a pouquinho as últimas participações de hoje na sequência do nosso Manhã do Ouvinte.
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0: Você naturalmente já deve ter ouvido falar da biomassa da banana. Isso mesmo. E são inúmeros os benefícios da biomassa da banana verde. É interessante por ser uma fonte de amido resistente. Inclusive, é explicado que essa substância passa direto pelo intestino delgado e não é nem absorvida, nem digerida. Quando chega ao intestino grosso, é digerida pelas bactérias que a têm como um alimento especial. Essas bactérias, quando digerem esse amido resistente, produzem substâncias que são benéficas, tanto no intestino grosso, ajudando na manutenção da flora intestinal, como no organismo em geral. Além disso, esse amido resistente auxilia a diminuir a produção de colesterol pelo fígado e a aumentar a sua eliminação pelos ácidos biliares, contribuindo para baixar os níveis de colesterol. Por isso, quando você ingere a biomassa da banana verde, que é rica em fibras também, e ajuda também no controle da glicose, você tem a melhora do colesterol. Então essa é a orientação de hoje, a biomassa da banana verde. Coloque aí na sua alimentação, você pode fazer em casa, pode adquirir já pronta, colocar uma colherzinha no meio do alimento, vai ser muito bom, sua saúde vai agradecer. É o tema de hoje do Saúde em Foco, que volta na próxima segunda.
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5: A Maria das Graças está ligada no Gavião, lá na comunidade de São Caetano, onde eu tive a alegria de estar recentemente. Bom dia, minha amiga. Tudo de bom para você, para sua família. Que bom ter você com a gente. Já tocou Zezé de Camargo e Luciano, né? Então vai a próxima música aí para você, que eu tenho certeza você vai adorar. Por sinal, vai ser a música pedida por essa nossa amiga, que é de Alto Caparaó.
6: Bom dia, tudo bem? Olha, aqui quem fala da Alva de Alto Caparaó, que o Papai do Céu continue te abençoando, te guardando, você, a todos que convivem com você. Olha, eu gostaria de ouvir uma música com Eliana Ribeiro, ofereço a minha doutora querida, doutora Kênia, aqui em Manhuaçu, hoje é o aniversário dela. O desejo tudo de bom para ela, eu quero ouvir com Eliana Ribeiro, Força e Vitória, aqui quem fala é a Dalva. A doutora é uma pessoa muito especial para nós e para Deus, e vocês também.
5: Tá certo, amiga. Bom dia para você. Obrigado. Bom dia para todos aí de Alto Caparaó, na sintonia da Rádio Manhuaçu. Mandou mensagem mais cedo, nosso amigão, né, pedindo aqui uma informação, o Getúlio. Bom dia para você. Maria Isabel. Tudo bem, Maria Isabel? Chegou agora da rua. Ela me contou aqui no Zap. E a primeira coisa que ela fez, depois de abrir a porta, entrar dentro de casa, foi fazer o quê? Fazer o quê? Ligar o rádio na 106.9. Maria Isabel, eu sei disso, muito obrigado. Tudo de bom para você, uma sexta maravilhosa, tá? Bom dia também para o Lucas, nosso amigão lá de Lajinha, tá ligado na 106.9. E para minha amiga Maria, que tá sintonizada na Ponte do Silva, também curtindo aqui a Manhuaçu FM. E assim nós encerramos as participações de hoje no nosso WhatsApp, o 988188890. Tem mais amanhã, a partir das 7h25 da manhã, aqui comigo.
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0: Finalzinho do nosso Manhã do Ouvinte com ela, Lady Gaga, cantando aqui Always Remember Us This Way. Eliana Ribeiro, força e vitória. O Juscelino mandou um bom dia pra mim aqui. Juscelino, bom dia. Obrigado aí pela participação, tá? Bom dia também pro Ronaldinho da Gameleira. Aquele abraço especial pra você, Ronaldinho. Deus abençoe o nosso dia. Claudinei, aquele abraço pra você também. Deu um bom dia aqui. E quem deu o bom dia também é o Lacerda, nosso amigo do bairro Nossa Senhora Aparecida. Hoje é aniversário do Lacerda. Felicidade para você, meu amigo. Tudo de bom. Grande flamenguista. Ligadão aqui na 106.9. Vou encerrar o programa hoje com uma música chamada Sacramento da Comunhão. Vai ser com Nelsinho Correia e Ana Lúcia. Aí vai para você, Lacerda, pelo aniversário hoje. Parabéns mais uma vez, tá? Daqui a pouquinho eu volto. 11h16 da manhã.
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1: E atenção para esse aviso muito importante que a Rádio Manhã Sul dá para você nesse momento. Amanhã, o programa Manhã do Ouvinte vai começar às 7h25 da manhã. É isso mesmo. Devido ao horário eleitoral gratuito que nós somos obrigados a transmitir, de 7 a 7h25 da manhã, então o programa vai começar às 7h25. Terminou o horário eleitoral, a gente dá o bom dia e vamos arrebentar em mais uma manhã, com certeza, com a sua presença aqui com a gente todos os dias na Rádio Manhã Uaçu. E vai começar, claro, com aquela atração do sábado, que é o nosso Cantinho Caipira. Então amanhã, 7h25 da manhã, começa o programa, espalhe a notícia aí, tá? Daqui a pouco, Padre Carlos com a gente no Caminho Verdade e Vida. E agora tem Rick e Juliano, Amor dos Outros.

Ana Castela, minha herança, essa música é linda demais, né, gente? Minha herança, valorização da família. E nós estamos chegando ao final do Manhã do Ouvinte desta sexta-feira. E amanhã, se Deus quiser, 7h25 da manhã, vamos estar de volta no Sabadão da Manhã Iguaçu, logo após o horário eleitoral. Para encerrar hoje, Nelsinho Correia e Ana Lúcia, Sacramento da Comunhão. E depois tem o horário eleitoral. Aliás, tem o Caminho Verdade e Vida com o Padre Carlos, horário eleitoral. E em seguida, o Sintonia da Tarde, aqui na Manhã Iguaçu. Fiquem todos com Deus. Muito obrigado pela participação, pela audiência. E até amanhã, aqui na Rádio Manhã Iguaçu. Tchau, gente!

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3: Bom dia, Luiz Nascimento. Bom dia, ouvintes. Grande abraço, bênçãos de Deus na sua vida. Bom dia, trabalhadores e trabalhadoras. Família, muitas famílias estão aí ao redor da mesa, na sua refeição, no seu almoço. Grande abraço, bênçãos de Deus na sua vida. Que Deus abençoe os caminhos, que Deus ilumine os passos. Nós estamos caminhando para o final do mês de agosto. Um mês todo ele dedicado

as vocações, serviços, ministérios. Temos celebrado momentos importantes, mas que o compromisso de rezar pelas vocações continue sendo alimentado no coração e na vida. E que Deus abençoe as iniciativas, nossos grupos de pastorais, catequistas e catequizandos. Que Deus continue abençoando a vida dos doentes, enfermos, famílias enlutadas, dos idosos. Que o Senhor continue fortalecendo a recuperação de tantos e tantos doentes e enfermos. Que Deus abençoe a vida de tantas e tantas pessoas que colocam a sua vida à disposição. Médicos, enfermeiros, cuidadores, agentes de saúde, profissionais da educação. Grande abraço, bênçãos de Deus. Prezado ouvinte, querida família, hoje, neste dia 28 de agosto, nós celebramos a memória de Santo Agostinho. Ontem nós celebramos Santa Mônica, a mulher da oração, da prece fervorosa. Hoje nós celebramos Santo Agostinho, que com certeza foi beneficiado das mais ricas bênçãos de Deus a partir das preces da sua mãe. E Santo Agostinho deu uma contribuição grandiosa para toda a igreja. Ele nasceu no ano 354 e faleceu no ano 430. Primeiros séculos do cristianismo, século IV, século V, ele foi filósofo, escritor, bispo e importante teólogo cristão do norte da África. Durante a dominação romana, defendia a união da fé e da razão, a fé como o único meio de alcançar a verdade e a razão responsável pela comprovação da verdade, concepções que dominaram toda a Idade Média. Santo Agostinho foi um dos maiores filósofos e teólogos do cristianismo primitivo, cujos ideais ou cujas ideias moldaram a cultura e o pensamento ocidental. Família foi determinante na vida dele. Filho de Patrício, aquele homem pagão que mencionávamos ontem, e de Santa Mônica, uma cristã devota, convicta e perseverante na oração. É interessante da vida que viveu por anos buscando prazeres mundanos e manteve uma união com uma concubina, com quem teve um filho chamado Adeodato. É aqueles momentos de desvio, é aqueles momentos de desencontro, é quando o ser humano, a partir de uma juventude meio desenfreada, busca prazeres passageiros e depois assume as consequências para toda a vida. A influência materna, as orações persistentes de sua mãe, Santa Mônica, foram importantes, cruciais para a sua mudança de vida. Dois momentos importantes. Um momento decisivo, aos 31 anos de vida, em Milão, após ouvir a pregação de Santo Ambrósio e ler um trecho das cartas de São Paulo, converteu-se profundamente, uma guinada radical na sua vida. E um outro momento importante foi quando foi batizado por Santo Ambrósio aos 33 anos de vida. São momentos importantes de quem teve a liberdade de tomar caminhos diferentes, uma mãe perseverante e atenta, que não perdeu a esperança e que não perdeu a confiança em Deus. Mas, a partir das suas preces, podemos dizer

Deus ouviu as preces desta mãe, Santa Mônica, e Deus a contemplou com uma mudança radical, com uma conversão de vida e, mais do que isso, uma consagração total e plena a Deus. Fez uma consagração a Deus, deixou uma grande herança para a Igreja. Suas obras, tudo aquilo que ele conseguiu refletir, escrever, e deixou esta grande herança para a Igreja de ontem, mas também para a Igreja de hoje. Que o Senhor ilumine, que o Senhor continue agindo em tantos e tantos corações, e que cada um de nós tenhamos o coração aberto para que Deus continue agindo e realizando também maravilhas como realizou na vida de Agostinho. Primeira música do nosso Caminho Verdade e Vida, Adriana Arides, Quem Perde a Sua Vida a Encontrará.

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1: Muito bem, caro ouvinte. Quando nós ouvimos a música, quando nós pensamos na vida de Santo Agostinho após a sua conversão, vem muito ao encontro. Perdeu a vida dos prazeres momentâneos e passageiros para ganhar o prêmio na eternidade. A música é muito bela, mas a vida também vem ao encontro do que nós ouvimos. Vamos ao texto do Evangelho desta sexta-feira, memória de Santo Agostinho, dia 28 de agosto. São Mateus, capítulo 25, de 1 a 13.
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5 delas eram imprevidentes e as outras 5 eram previdentes. As imprevidentes pegaram as suas lâmpadas, mas não levaram óleo consigo. As previdentes, porém, levaram vasilhas com óleo junto com as lâmpadas. O noivo estava demorando e todas elas acabaram cochilando e dormindo. No meio da noite, ouviu-se um grito: "O noivo está chegando, ide ao seu encontro." Então as 10 jovens se levantaram, prepararam as lâmpadas. As imprevidentes disseram às previdentes: "Dai-nos um pouco de óleo, porque nossas lâmpadas estão se apagando." As previdentes responderam: "De modo nenhum, porque o óleo pode ser insuficiente para nós e para vós. É melhor irdes comprar aos vendedores." Enquanto elas foram comprar óleo, o noivo chegou, e as que estavam preparadas entraram com ele para a festa de casamento, e a porta se fechou. Por fim, chegaram também as outras jovens e disseram: "Senhor, Senhor, abre-nos a porta." Ele, porém, respondeu: "Em verdade, eu vos digo, não vos conheço. Portanto, ficai vigiando, pois não sabeis qual será o dia e nem a hora." Palavra da salvação. Prezado ouvinte, querida família, quando nós nos voltamos para o Evangelho de hoje, mais uma vez, nós temos como que o tema da vigilância. E o tema da vigilância, ele praticamente perpassa todas as narrativas dos Evangelhos, ou toda a palavra de Jesus está fundamentada nesta temática da vigilância. Vigilância, preparação, atenção, compromisso. E hoje nós temos uma parábola onde Jesus conta ou fala: o reino dos céus é como a história das 10 jovens que pegaram suas lâmpadas de óleo e saíram ao encontro do noivo. 10 foram preparadas, atentas, vigilantes, e 10 foram despreparadas. E o elemento fundamental está exatamente: o noivo atrasa e todas acabaram cochilando. Quando o noivo se aproxima, quando alguém anuncia: "O noivo está chegando, ide ao seu encontro." O problema não é saber exatamente quando ele virá, mas estar preparado para conhecê-lo e sair ao seu encontro. Por isso que a parábola, ela é muito bela. As que estavam preparadas, quando a porta se abriu, elas entraram para o banquete. As despreparadas, mesmo apelando, mesmo insistindo, para que as previdentes, as que levaram óleo de reserva, pudessem partilhar o óleo com elas. E elas disseram: "Não, de jeito nenhum. O óleo pode não ser suficiente para vocês e para nós." Por isso que elas foram comprar aos vendedores, precisaram correr atrás do prejuízo, e quando retornaram abastecidas, não conseguiram mais entrar. E mais do que isso, ouviram a voz ao baterem na porta: "Não vos conheço." Por isso que, quando olhamos a vida de Santo Agostinho, Agostinho conheceu profundamente a inquietação do coração humano. Depois de procurar a verdade em diversos caminhos, descobriu em Cristo aquele que podia preencher sua existência. Sua célebre afirmação: "Fizeste-nos para ti, Senhor,

inquieto está o nosso coração enquanto não repousa em ti. E quando o coração dele repousou no Senhor, aí sim a realização plena da própria vida, a consciência clara e plena que encontrou aquele que ele buscava e descobriu que ele já estava, já se encontrava dentro dele, Agostinho. Às vezes buscamos Deus tão longe e nos esquecemos que ele continua presente e atuante no coração de cada um, de cada uma. Segunda música do nosso Caminho Verdade e Vida, Antônio Cardoso, Todo Batizado é Missionário.

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1: Muito bem, caro ouvinte. Vamos à nossa programação Paróquia de São Lourenço. Isso mesmo. Nosso compromisso de hoje, de amanhã e do final de semana. Hoje, nós temos a missa às 18h10. Igreja Matriz do São Lourenço, missa transmitida. Amanhã, sábado, dia 29, às 19h, missa na Igreja Matriz do São Lourenço e missa na comunidade São Judas Tadeu. E no domingo, teremos missas na Igreja Matriz do São Lourenço, às 7h da manhã, às 9h, às 16h, às 18h e às 19h30. Também às 9h da manhã, missa na comunidade Santo Antônio e às 19h, missa na comunidade São Geraldo. Que Deus abençoe você, sua família, nossos lares. Agradeçamos a Deus tudo que nós estamos celebrando e vivendo. Mas não nos esqueçamos do nosso compromisso de continuar rezando pelas vocações, serviços e ministérios. Em nossa paróquia do São Lourenço, neste final de semana, sábado, na missas da noite, celebrações e também no domingo, nós teremos a coleta vocacional. E a coleta vocacional ela é destinada para os seminários, tanto da vida religiosa quanto da nossa diocese de Caratinga. Sejamos generosos, participemos, vamos viver de uma forma intensa e plena este momento da graça do Senhor. Rezemos pelas nossas famílias, nossos lares, agradeçamos a Deus a vida, rezemos pelos que mais necessitam, doentes, enfermos, famílias enlutadas, idosos. Pai nosso que estais nos céus, santificado

Santificado seja o vosso nome. Venha a nós o vosso reino. Seja feita a vossa vontade, assim na terra como no céu. O pão nosso de cada dia nos dai hoje. Perdoai as nossas ofensas, assim como nós perdoamos a quem nos tem ofendido. E não nos deixeis cair em tentação, mas livrai-nos do mal. Amém. A você, caro ouvinte, sua família e seu lar, um grande abraço. Bênçãos de Deus, um dia feliz e um final de semana abençoado. Luiz Nascimento, grande abraço, bênçãos de Deus, uma boa tarde, muito obrigado, uma boa tarde e bom descanso. Que Deus ilumine sempre. Última música, Tiago Brado, Ninguém Te Ama Como Eu. Pela intercessão de São Lourenço, de Nossa Senhora da Saúde, de Santo Agostinho, memória que celebramos hoje, desça sobre você, sua família, nossos lares. A bênção de Deus Todo-Poderoso, Pai, Filho e Espírito Santo. Amém. Grande abraço, felicidades e até amanhã às 11 horas, em novo caminho, verdade e vida.

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1: Chegando. Alô, gente, amigo, um abraço, carinho. Sexta-feira, sextou legal pra você. Hoje, dia 28 de agosto de 2026, nós estaremos juntinhos com você a partir de agora aqui pela Mãe Uaçu FM 106,9, no dia do bancário, dia da avicultura, esse dia 28 de agosto que faz lembrar o dia de Santo Agostinho, que foi um dos mais importantes filósofos e teólogos dos primeiros séculos do cristianismo, além de bispo da cidade de Hipona, no norte da África. E para você que está aí ligadinho, aniversariando, parabéns, muita paz, muitas alegrias. E é nesse clima que nós estaremos juntinhos a partir de agora, hein? Cheio de felicidade, com muita, mas muita emoção. Abração legal para você que está aí ligadinho a partir de agora, ou mesmo você desde cedinho acompanhando a programação da Mãe Uaçu, que é feita para você. E nesse clima, sempre muito bom estarmos juntinhos, a informação, a prestação de serviço, a música que você gosta de ouvir, aquele alusão que você está aguardando aí, interaja, manda aí a sua participação através do WhatsApp 33 988 18 88 90. E assim, dentro de instantes, o convidado do dia já está no site da Mãe Uaçu, está no Face da Mãe Uaçu. Tem para você já já o Artista da Terra, histórias curiosas de mineiros e mineiras, informações atualizadas do tribunadoleste.com.br. Não perca, às duas, o Igreja Viva, a catequese no seu lar. Ah, daqui a pouquinho, teu destaque especial, informações do esporte. Fique atento, ligado, nesse clima, nessa tarde super, mas super especial com você que está ligado no clima aqui da Mãe Uaçu. E a nossa mensagem, saiba viver os belos momentos de sua vida. Aproveite os minutos de alegria, sem pressa de novamente mergulhar nos trabalhos agitados. Aproveite seu repouso espiritual, olhe a paisagem, contemple as estrelas, aprecie os caprichos da natureza, colha em todos os canteiros as flores de alegria. Saiba viver integralmente os belos momentos de sua vida. Seja feliz, vai!
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1: E assim, a partir de agora, com você até às 4 horas. Alexandre Pires e Perla, Te Amar Sem Medo.

0: E aí, você ligadinho aqui na Mãe Uaçu, agora 12:32, com o destaque Alexandre Pires e Perla, Tia Mar Sem Medo. Mãe Uaçu.
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2: E assim você conferiu Toda Mulher, essa música muito bacana, não é isso? Boa letra essa, hein? Ed Brito e Samuel conferindo. A hora certinha agora, 12:47.
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6: Com você, vamos em frente, conferindo a hora certinha agora, 12:50 e por aí, tá tudo bem? É a sexta-feira com mais emoção hoje, dia 28 de agosto. Hugo e Guilherme.
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3: E assim nós tivemos Bruno Marrone, daqui a pouquinho o convidado do dia, agora tem Cleito e Romário.
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1: E aí, você ligado aqui na Mãe Uaçu, nós vamos em frente. Histórias curiosas de mineiros e mineiras contamos diariamente por aqui. Tem cada personalidade, tem cada história, não é mesmo? Hoje nós vamos falar sobre o Wilson Rabelo. Mas quem é o Wilson Rabelo? Ele, mineiro de Belo Horizonte, nasceu em 22 de setembro de 1957. Ator, foi premiado no Festival de Gramado e no Festival Guarnecê de Cinema. E assim iniciou a carreira artística em 1977, participando do espetáculo Último Carro, com direção de João das Neves, em São Paulo. Participou ativamente de aulas ministradas por Augusto Boal, Ricardo Bandeira e Zé Celso. Em 78, Wilson Rabelo ingressou na TV Tupi, onde participou das telenovelas Aritana e João Brasileiro, O Bom Baiano. Já em 81, integrou o elenco de Os Imigrantes. E aí, na Globo, em 83, atuou em pequenos personagens até a década de 80. No cinema, estreou em 1978 no filme Doramundo, de João Batista de Andrade. Destacou-se nacional e internacionalmente com o filme Bacurau, de Kleber Mendonça Filho. E em 2024, com participações aí na TV, ele participou com a arte cinematográfica aí com O Jogo que Mudou a História. Ele fez o personagem Seu Antônio. Em 2025, ele participou aí no episódio de 25 de novembro, da novela Dona de Mim. Depois também participou Capoeiras, Pablo e Luizão, ele com o personagem Seu Justino. E também na apresentação Mania de Você era o Armando. Continua nativa, portanto, com participações recentes aí na TV. Esse é o mineiro Wilson Rabelo. Em 2026, no cinema, viveu o personagem Celso, em Ruas da Glória, lançamento deste ano. Em 2025, participou com o lançamento de Malês Dandará. E muitas participações também no teatro e também com prêmios, reconhecimento, igual a gente lembrava nessa biografia, tanto no Brasil quanto também no exterior. Wilson Rabelo, esse ator brasileiro de Belo Horizonte, mais uma história de mineiro para você.
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3: Chegou a hora, hein, para você estar conferindo a partir de agora aqui na Manhuaçu, no destaque na sua tarde de sábado.
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3: Convidado hoje tem uma estrela da música internacional. Para você chegando, Rihanna.

E hoje, para você, Rihanna, cujo nome completo é Robert Rihanna Fent, é uma cantora, compositora, empresária e atriz. Ela nasceu em 20 de fevereiro de 1988 em St. Michael, Barbados.

formados. Sua trajetória profissional começou a se destacar em 2005, ao ser descoberta pelo produtor musical Evan Rogers. Aí, Rihanna, pra você...

0: E assim, Rihanna em destaque para você no convidado, essa estrela internacional, sucesso em grande parte do mundo, agora 1h16. Daqui a pouquinho tem mais, hein? Fique ligado.
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E aí você liga de hoje com as músicas e a história da cantora Rihanna. Iniciou a carreira musical gravando demos e participando de audições que a levaram ao contato com grandes nomes da música. Ao longo da carreira, Rihanna lançou diversos álbuns de sucesso, consolidando-se como uma das maiores artistas da música pop contemporânea.

E aí, né? Destaque aqui na Manhuaçu, ela segue focada em seus negócios, na família, sem lançar álbuns inéditos já há um tempo, mas também mantém os laços com a música. A cantora criou expectativa para os fãs de cantar com DJ Z em Nova York, ou Jay-Z, além de despertar esperanças de novos shows. Para você aí com o destaque hoje, com a cantora Rihanna. Take a ball.

0: Sintonia e o destaque para o convidado do dia. Amanhã tem um novo convidado para você, tá? E hoje foi a cantora Rihanna, com essa trajetória de sucesso e as suas músicas realmente que embalam aí em várias partes do mundo. Agora 1h35 e você chegou agora, manda o seu recado, WhatsApp da mãe, o Açu é 33 988 18 88 90.
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0: Vai lá, deixa o seu recado, manda o seu abraço, destaque a sua audiência. E assim nós vamos em frente, abraçando você que vai se ligando com a gente.
9: Oi, boa
0: Opa.
9: Tarde.
0: Floriano, fala comigo.
9: Ele pediu que vocês passassem a música dele agora.
0: Ah, é?
9: Cavalo Sábio, Leve Silva. Boa tarde.
0: Valeu, abração. Chegou, chegou, né? Um abraço ao Merenda Aparecida. Alusão também para a Ana Cláudia. Tá aí curtindo a programação em Santa Margarida. Olha o Guilherme Silva aí, Nando Moreira.

E assim nós vamos com você aqui na Manhuaçu FM 106,9, destacando mais uma que toca. Antes aqui, mandando um abraço para o Marcos, conhecido Manga Rosa. Fala, Manga Rosa, hein, Santana? Um abraço, hein? Trabalha na Prefeitura de Santana. Manda um alô para todo mundo aqui, né? Todos os funcionários públicos. Alô, galera, é bacana aí de Santana do Manhuaçu, então um abração para vocês, tá? Deixa eu mandar um abraço também para a comunidade lá de Caputira, né? E todos que estão aí no clima também, ritmo de festa, conforme está sendo anunciado aqui na programação. Um grande abraço para todos vocês. Agora tem Fidume Jeca. Cabelo loiro. Olha a hora, 1h40.

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0: E aí, vamos em frente com você aqui na Manhuaçu FM 106,9. Quer mandar o seu recadinho? Conta aí.
1: Bom dia, boa tarde.
0: Boa tarde. Bem,
1: Ibar Martim. Fala comigo. Estamos todos ouvindo a rádio.
0: Sim.
1: Todos colegas com o que é oral. Gracinha, Maria Regina, Padinjão, Madatonho. Minha família, sua família também.
0: Tá legal, um grande abraço, alusão também para a Alexandra, tá aí ligadinha com a sua prima recebendo aí visita, é Beatriz, um abraço, tudo de bom para vocês, tá? E aos amigos ligadinhos aí na Moço Gonzalez. Agora o Berto e Ronaldo, hoje sonhei com você.

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0: Com você no Sintonia, vamos em frente. Tá ligadinho? Fala pra gente. E um abração para o nosso amigo Valtinho. Também um abraço para o Zezé. Essa turma vai trabalhando na construção civil e ouvindo aí, né, sempre atualizando também com as informações.
1: Boa tarde, Moreira. Opa. Aqui é Regilaine, Jacutinga.
0: E aí, fala comigo.
1: Sou ouvindo seu programa todos os dias.
0: Aí, é ótimo, hein?
1: Gostaria de ouvir uma música para minha família, para todos os meus amigos e principalmente para vocês aí da rádio. Gostaria de ouvir Zezé de Camargo, Luciano. Nem mais uma dúvida.
0: Um abraço para você, Regilane, e todos os amigos aí da região da Serra do Caparaó. É o nosso amigo que estava lá, né, há poucos dias na Panha do Café, né, lá na região do Caparaó. A colheita começa um pouquinho mais tarde, hein? Então, deve ter alguma localidade lá que está ainda realizando a colheita. Abraço também vai para a Elisane. Abraço, Elisane. Sempre curtindo aí a programação da Mãe Uaçu e deixando o seu abraço para a Comadre Rosa. Opa! Então nós vamos aí. Deixa eu mandar um abraço aqui a Esther. Oi, Esther. Muito obrigado aí pela sintonia. Quem vem chegando é o Lucas Luco, Quando Deus Quer. 1:57.

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2: Vamos conferindo agora, vem chegando a Igreja Viva e a comunicação do Padre Rafael Henrique.
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9: Olá, meu querido irmão, minha querida irmã, está no ar o nosso Igreja Viva, este momento em que nós nos encontramos para fazer uma leitura de um documento da Igreja, recordar a nossa catequese inicial, também, ao mesmo tempo, aprimorar a nossa catequese permanente, momento em que nós fazemos a leitura destes documentos da Igreja e também recordamos a tradição da Igreja, a nossa Igreja Católica. Sejam todos bem-vindos a este nosso momento do Igreja Viva. Estamos na leitura da exortação apostólica pós-sinodal Verbum Domini, do Santo Padre Bento XVI, sobre a palavra de Deus na vida e na missão da Igreja. Nesta exortação apostólica, nós estamos na leitura do número 90 dessa exortação, que vai nos dizer o seguinte: São João sublinha fortemente o paradoxo fundamental da fé cristã. Por um lado, afirma que ninguém jamais viu a Deus. De modo nenhum podem as nossas imagens, conceitos ou palavras definir ou calcular a realidade infinita do Altíssimo. Permanece o Deus sempre maior. Por outro lado, diz que realmente o Verbo se fez carne. O Filho unigênito, que está voltado para o seio do Pai, revelou o Deus que ninguém jamais viu. Jesus Cristo vem a nós cheio de graça e de verdade, que nos são dados por meio dele. De fato, da sua plenitude é que nós recebemos graça sobre graça. E assim, no prólogo, o evangelista João contempla o Verbo desde o seu estar junto de Deus, passando pelo fazer-se carne até o regresso ao seio do Pai, levando consigo a nossa própria humanidade que assumiu para sempre. Muito bem, meu querido irmão, minha querida irmã, nós estamos agora neste número 90 fazendo essa pequena passagem, esse reconhecimento de que São João apresenta no prólogo o próprio Jesus Cristo, que na palavra de Deus apresenta o Pai, que é aquele ser que ninguém jamais viu, mas que se revela pelo próprio Cristo, que é a palavra do Pai encarnada. Então, de algum modo, esta palavra de Deus na vida e na missão da igreja se revela pelo Cristo, que é o próprio Verbo encarnado. Então, nós temos que ouvir o que o Cristo fala, seguir os seus mandamentos, se nós quisermos verdadeiramente conhecer o Pai, que ninguém jamais viu, como o Evangelho de João assim fala, mas que em algum momento nos é revelado pelo próprio Jesus Cristo. Que Deus abençoe imensamente você, abençoe o seu lar, abençoe a sua família. Um grande abraço, fiquem com Deus e até o nosso próximo Igreja Viva.

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1: 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De volta à catequese no seu lar amanhã, neste mesmo horário. É só ficar ligadinho, agora são 12h09.

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Com você no Sintonia, Adriana e a rapaziada. Fim de noite, a hora, gente, agora são 2:10. Daqui a pouquinho tem toques e dicas.

0: E aí, você ligadinho aqui na Mãe Uaçu FM com Adriana e rapaziada, né? Foi bom recordar, não é mesmo? Fim de noite, conferindo agora, são 2:15. Já já tem toques e dicas. 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
1: Vamos em frente, chegando agora o momento especial do Toques e Dicas. Quer uma boa receita? Quer aproveitar o fim de semana? Então, siga aí com o Pandelas, vai lá.
2: Final de semana chegando com tudo e nada melhor do que uma receita bem chocolatuda para fazer no final de semana, ainda mais nesse frio, né? Então, por isso, separei hoje a receita do meu cookie ultra chocolate. Então, já anota os ingredientes. Eu estou usando aqui 150 gramas de chocolate ao leite picado ou em gotas, 70 gramas de manteiga, 150 gramas de açúcar, 2 ovos, 30 gramas de cacau em pó, cacau 100%, 1 xícara de farinha de trigo e meia colher de chá de sal. Esse preparo é facinho de fazer, então só se liga no passo a passo, porque seguindo direitinho o seu biscoito vai ficar perfeito. Em uma tigela, vou derreter o meu chocolate com a manteiga no micro-ondas ou em banho-maria. Em outra tigela, eu vou bater os ovos com açúcar até que essa mistura triplique de volume. Eu junto então a mistura aí do chocolate derretido com manteiga nos ovos batidos. Vou juntar o cacau em pó, peneirado, e misturar. Depois eu junto a farinha de trigo, a pitada de sal e termino de misturar. Vou levar essa massa para a geladeira por no mínimo 30 minutos, mas você pode deixar mais tempo, pode colocar uma hora ou até essa massa se firmar na geladeira. Agora, antes de eu modelar esses biscoitos, eu vou colocar meu forno para pré-aquecer, tá? Pelo menos aí enquanto a massa está gelando na geladeira. Agora, com a ajuda de uma colher ou com um bolhador de sorvete, aqueles de fazer bolinha de sorvete mesmo, você vai transferindo porções dessa massa que já está mais firme para um tabuleiro forrado com papel manteiga. Ou então com um tapete de silicone se você tiver em casa. Aí então é só assar nesse forno pré-aquecido a 180 graus por 12 minutos aproximadamente. Depois de assado, você tira o tabuleiro do forno e deixa ele esfriar um pouco antes de tirar os biscoitos. Como eles são super chocolatudos e úmidos, eles ficam muito molinhos na hora que saem do forno. Então deixa esfriar um pouquinho para você conseguir tirá-los direitinho do papel manteiga. Mas você pode servi-los ainda morninhos se você conseguir. E com aquele café fresquinho, vocês sabem que eu adoro. Para ver foto, vídeo de como essa receita fica exatamente linda, vai lá nas minhas redes sociais. Vocês me encontram por lá como @opandeles no Instagram. Eu volto agora na semana que vem com outra receita deliciosa e de outro mundo. Valeu, Moreira. Um bom final de semana e é com você.
1: Valeu, Pandeles. Está aí esse bolo legal, hein? Chocolate todo, hein? Vamos lá, conferida agora.

0: Agora são 12h20, quer a receita? Pode solicitar, mandar seu WhatsApp.
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0: 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Aqui vão algumas sugestões práticas para manter o corpo saudável durante essa estação fria. 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Aliás, ambientes secos pedem atenção especial aos eletrodomésticos antimofo e umidificadores. Cuide da pele. No inverno, ela precisa de hidratação extra. Cuide bem do seu corpo no inverno. Assim, você viverá uma estação mais saudável.
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2: O Comitê de Política Monetária do Banco Central.
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4: E aí, a hora, hein? Confira, 12:22. Outro beat?

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E aí, gostou? É, João Gomes com Endoideceu Meu Coração, toca em todo o Brasil, hein? Virou um fenômeno. E agora tem pra você, sabe quem? Outro fenômeno também que toca. Eduardo Costa, Amor de Violeiro, 2h28.

0: Hora certa aí agora, 2h32.
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0: Boa tarde de sexta-feira, e sextou legal pra você? Conta pra mim, hoje 28 de agosto, no dia do bancário, dia da avicultura. E hoje também é dia de Santo Agostinho, que foi um dos mais importantes filósofos e teólogos dos primeiros séculos do cristianismo. Vamos aí atendendo a sua participação, seu abraço, seu alô.
1: Boa tarde.

0: Moreira Lopes, aqui é Dorinda Pães Moraes.
1: Boa tarde, Laurinha.
0: Faço uma música aí pra minha sobrinha Maria das Graças, que tá aqui em casa hoje.
1: Ô, Maria
0: bem
1: das
0: bonita,
1: Graças.
0: Bem bonita, tá?
1: Tá certo.
0: Uma boa tarde, com Deus, um abraço, tchau.
1: A sobrinha fazendo aquela visita, a Dorinha aproveitou, manda um abraço pra ela. Deixa eu mandar uma alusão também pra Ivone, tá ligadinha lá em Mãe Mirim, no Isidoro. Um abraço pra você, Ivone. O Gustavo Lima chegando, apelido carinhoso. E a hora, gente, agora 12h36.

0: E aí, você ligado já informações do esporte, movimentação, campeonato brasileiro e ainda informações da Copa do Brasil. Fique atento, ligado.
1: Oi, Moreira, boa
0: Oi.
1: Tarde.
0: Boa
1: Aqui
0: tarde.
1: É a Dorinha de Vermelho Novo.
0: E aí, Dorinha?
1: Gostaria de ouvir uma música com Rio Negro Solimões, Chapeludo. E ofereço especialmente para meu irmão, que está trabalhando lá em Santa Bárbara, na ambulância, no resgate lá. Ofereço especialmente para ele e para toda a equipe dele junto com ele lá. E para todos vocês aí da rádio também.
0: Valeu, Dorinha. Um abraço para você, toda a turma aí, Vermelho Novo. Obrigado pela sintonia. Deixa eu mandar uma alusão também para o Antônio Carlos. Está ligado aí na comunidade Ponte da Aldeia. Uma alusão para você, Antônio, e a sua equipe de trabalho, né? Destaque, Moreira. Estamos sempre aqui no comércio, ligadinho, acompanhando você aí, tá? É, um abraço para todos. E agora tem essa. É, Batom de Cereja, Israel e Rodolfo, 2h40.

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2: E assim nós vamos em frente com você, ligadinho aqui pela Manhuaçu FM 106,9. E a Copa do Brasil, hein? Com destaque para público e renda. E o maior público nos jogos de ida das quartas de final da Copa do Brasil foi no Mineirão. Empate em 1-1 entre Cruzeiro e Atlético Mineiro na terça-feira. Foram 59 mil torcedores presentes, 55 mil pagantes, quebrando o recorde na atual edição do torneio. A renda em Belo Horizonte foi de R$4.900.000, também a maior do campeonato. Por falar em Copa do Brasil, ontem Internacional e Grêmio empataram em 0-0. O jogo de volta vai ser na Arena do Grêmio, na quinta-feira, às 20 horas. E o Flamengo fechou a venda do atacante Gonzalo Plata ao Dínamo de Moscou, da Rússia. O acordo pelo equatoriano foi finalizado há poucas horas. E o rubro-negro vai receber até 12 milhões de euros, cerca de R$72 milhões na cotação atual, sendo 10 milhões de euros fixos e mais 2 milhões em bônus. O negócio avançou a ponto de o atacante já se organizar para viajar à Rússia ainda nesta semana. Com isso, ele não vai enfrentar o Botafogo domingo no Maracanã pela 25ª rodada do Brasileirão. Destacando a Série B do Campeonato Brasileiro, a 25ª rodada hoje tem 3 partidas. Goiás vai enfrentar lá na Serrinha o São Bernardo, jogo às 19h30. Hoje ainda tem Novo Horizontino e Sport às 20h30, mesmo horário de Náutico e Atlético de São João del Rei. Campeonato Brasileiro, a 25ª rodada com jogos para este final de semana. Amanhã às 18h30 na Arena MRV tem Atlético e Vitória. São Bernardo joga com, ou melhor, São Paulo vai jogar com o Bragantino, jogo lá no Morumbi às 20 horas. O Vasco da Gama joga amanhã com o Cruzeiro às 21h30. No domingo, às 11 horas, tem Atlético Paranaense e Fluminense. O Flamengo vai jogar com Botafogo no domingo às 16 horas. Corinthians e Santos às 16 horas. Nós teremos Mirassol e Palmeiras às 18h30. Dois jogos aí de confronto de paulistas, hein, pelo Brasileirão. E o Grêmio vai jogar com a Chapecoense às 18h30 do domingo. Também no domingo, só que às 19h30, tem Bahia Internacional. Na segunda-feira, fecha a rodada às 20 horas com Remo e Coritiba. Hora certa agora, 2h50.
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2: Meu irmão Gilvez, chegando. Seu tempo passa. Agora 2h52, daqui a pouquinho a consagração à Nossa Senhora Aparecida.

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1: E agora o momento da consagração à Nossa Senhora Aparecida, em intenção de todos os enfermos, também dos aniversariantes. Hoje, em especial na intenção pelo aniversário do Lacerda.

0: Louvado seja nosso Senhor Jesus Cristo.
1: Para sempre seja louvado.
0: Uma boa tarde a você, Romeiro, devoto de Nossa Senhora, presente aqui em seu santuário, de maneira muito particular aqui na Capela do Santíssimo Sacramento. Sejam todos muito bem-vindos. A nossa saudação alegre e feliz a você que nos acompanha pela rede Aparecida de Rádio, o portal A12.com, também a nossa rádio Aparecida. Queremos saudar as rádios que se unem a nós neste momento de oração, de prece. Rezamos em sintonia com a Rádio Brasil da cidade de Campinas, interior aqui do estado de São Paulo, a Rádio Bom Jesus, lá de Bom Jesus da Lapa, na Bahia, a Rádio Sacramento da cidade de Sacramento, Minas Gerais, a Rádio Catedral da cidade de Juiz de Fora, também no estado de Minas Gerais. Todos aqueles que nos acompanham pela rede Aparecida de Rádio. Aqui estamos para nos consagrar a Nossa Senhora Aparecida. Pedir a ela que ela continue intercedendo por nós, por nossas famílias, por nossas comunidades. Em nome do Pai, do Filho e do Espírito Santo.
1: Amém.
0: O anjo do Senhor anunciou a Maria.
1: E ela concebeu do Espírito Santo.
0: Eis aqui a serva do Senhor.
1: Faça-se em mim segundo a vossa palavra.
0: E o Verbo se fez carne.
1: E habitou entre nós.
0: Ave Maria, cheia de graça, o Senhor é convosco. Bendita sois vós entre as mulheres. Bendito é o fruto do vosso ventre, Jesus. Santa Maria, Mãe de Deus, rogai por nós, pecadores, agora e na hora de nossa morte. Amém. Rogai por nós, Santa Mãe de Deus,
1: para que sejamos dignos das promessas de Cristo.
0: Oremos. Infundi, Senhor, vos rogamos, a vossa graça em nossos corações, para que nós, que conhecemos pela anunciação do anjo a encarnação de Jesus Cristo, vosso Filho, por sua paixão e morte na cruz, cheguemos à glória da ressurreição. Pelo mesmo Cristo, nosso Senhor.
1: Amém.
0: Nossa Senhora Aparecida,
1: rogai por nós.
0: Pode sentar-se um instante. Irmãos e irmãs, nós estamos praticamente na última semana do mês de agosto. E a igreja aqui no Brasil nos propõe nós rezarmos pelas vocações. Ainda na primeira semana do mês de agosto, nós rezamos por todas as vocações.

orações, os padres, os bispos, os diáconos, rezamos pela vocação sacerdotal, o ministério ordenado na Igreja, que se divide em três graus: o diácono, o padre e o bispo. Na segunda semana do mês, nós somos convidados a rezar por nossas famílias, recordando o segundo domingo do mês, o Dia dos Pais. Rezamos por todas as famílias que se dedicam, que lutam para construir um mundo mais justo e mais fraterno. Terceira semana do mês, nós rezamos por todos os religiosos e religiosas, homens e mulheres consagrados por meio de institutos religiosos, congregações, ordens, tantos homens e mulheres consagrados pelos votos de pobreza, castidade e obediência, que um dia se consagraram para servir a Deus e também para servir os irmãos e irmãs. E nesta praticamente última semana do mês, nós rezamos por todos os leigos e leigas, batizados, cristãos, aqueles que se dedicam em nossas comunidades, em nossas paróquias, para nas diversas pastorais, movimentos, no serviço da evangelização. E hoje nós estamos já em sintonia também com todos os catequistas. De hoje até o próximo domingo acontecerá aqui no santuário a grande romaria, o grande encontro dos catequistas com representantes da catequese de todo o nosso Brasil. Então, a oportunidade de nós acolhermos aqui no santuário, mas principalmente nós que aqui estamos e somos romeiros de Nossa Senhora, de rezarmos por aqueles que foram um dia os nossos catequistas, que nos instruíram, nos ajudaram, nos prepararam para receber a Eucaristia, o sacramento da Crisma. Então, essa missão tão importante que nós temos na Igreja, que é a catequese. Nós bem recordamos na história da Igreja, a missão de ser catequista sempre foi algo primordial, porque é pela catequese que nós vamos nos aproximando de Deus, nós vamos conhecendo Jesus Cristo e vamos então formando a nossa missão, a nossa identidade de ser Igreja. E você também, que lá na sua paróquia, na sua comunidade, eventualmente também tem essa missão de catequista, parabéns a você por essa iniciativa, muita força, muita coragem. Mas aqueles que ainda não fazem parte, né, dessa grande pastoral, deste grande ministério, que é o ministério da catequese, você que sente no seu coração esta motivação, procure a sua paróquia, procure o seu pároco, se apresente, diga: olha, eu tenho essa vontade, né, de ser um catequista, de primeira Eucaristia, de Crisma. É uma missão muito importante na Igreja. Nós que um dia tivemos os nossos catequistas, também queremos nos colocar a serviço para melhor amar e servir a Deus. Então, no dia de hoje, rendemos graças aqui na casa de Nossa Senhora por todos os nossos catequistas. Vamos ficar todos de pé. Irmãos e irmãs, queremos agora pedir a bênção de Deus para a água, esta água que recorda o nosso batismo, a água que nos purifica e que nos faz filhos e filhas de Deus. Segure na palma da sua mão esta água que você traz e apresenta, e você também que reza conosco pela Rede Aparecida de Comunicação, Rede Aparecida de Rádio, você também pode colocar aí o seu copo com água, a sua garrafinha, para que seja abençoado. Oremos. Deus eterno e todo-poderoso, quisestes que pela água, fonte de vida e princípio de purificação, as nossas almas fossem purificadas e recebessem o prêmio da vida eterna. Abençoai esta água para que nos proteja e renovai em nós a fonte de vida da vossa graça, a fim de que nos livre de todos os males e assim possamos nos aproximar de vós com um coração puro e receber a vossa salvação, e que esta água recorde a água do nosso batismo como fonte que jorra para a vida eterna, por Cristo nosso Senhor. Amém. Nós que aqui estamos no santuário, você também que reza.

reza conosco pelos meios de comunicação. Queremos uma vez mais renovar a nossa consagração à Nossa Senhora Aparecida. Por isso, estenda a sua mão em direção à Nossa Senhora. Acompanhe, reze conosco a consagração. Ó Maria Santíssima, pelos méritos de nosso Senhor Jesus Cristo, em vossa querida imagem de Aparecida, espalhais inúmeros benefícios sobre todo o Brasil. Eu, embora indigno de pertencer ao número de vossos filhos e filhas, mas cheio do desejo de participar dos benefícios de vossa misericórdia, prostrado a vossos pés, consagro-vos o meu entendimento, para que sempre pense no amor que mereceis. Consagro-vos a minha língua, para que sempre vos louve e propague a vossa devoção. Consagro-vos o meu coração, para que depois de Deus vos ame sobre todas as coisas. Recebei-me, ó Rainha incomparável, vós que o Cristo crucificado deu-nos por mãe, no ditoso número de vossos filhos e filhas. Acolhei-me debaixo de vossa proteção, socorrei-me em todas as minhas necessidades espirituais e temporais, sobretudo na hora de minha morte. Abençoai-me, ó celestial cooperadora, e com vossa poderosa intercessão fortalecei-me em minha fraqueza, a fim de que, servindo-vos fielmente nesta vida, possa louvar-vos, amar-vos e dar-vos graças no céu por toda a eternidade. Assim seja. Dai-nos a bênção, ó Mãe querida, acenando para Nossa Senhora.

0: de Deus, queremos uma vez mais pedir a sua bênção. O Senhor esteja convosco.
1: E de nós.
0: Por intercessão de Nossa Senhora Aparecida, abençoe-vos o Deus Todo-Poderoso, Pai, Filho e Espírito Santo.
1: Amém.
0: Irmãos e irmãs, que a alegria do Senhor seja a vossa força. Ide em paz e que Ele sempre vos acompanhe.
1: Graças a Deus.
0: E agora bem bonito. Viva Nossa Senhora Aparecida.

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Muitas pessoas passam a vida esperando o dia perfeito para serem felizes. Aguardam que os problemas desapareçam, que as contas estejam pagas, que a saúde seja plena ou que todas as circunstâncias estejam favoráveis. Mas, no entanto, a felicidade raramente nasce de um cenário ideal. Ela floresce quando decidimos enxergar a beleza da vida, mesmo em meio às imperfeições do caminho. O melhor dia para ser feliz não é ontem, porque ela já pertence à memória. Também não é amanhã, pois ainda vive apenas na esperança. O melhor dia é hoje, o dia em que respiramos. Encontramos pessoas, mandamos mensagens, aprendemos novas lições e recebemos a oportunidade de recomeçar. Cada amanhecer é um convite silencioso de Deus para viver com gratidão e renovar a esperança. Ser feliz hoje não significa ignorar as dores ou fingir que as dificuldades não existem. Quer dizer, que escolhemos não permitir que os problemas nos tirem a paz do coração. É sorrir quando possível, estender a mão a quem precisa, perdoar, agradecer pelas pequenas conquistas e reconhecer que até os dias difíceis carregam ensinamentos preciosos para nossa caminhada. Quem aprende a viver o presente descobre que a felicidade está escondida nos gestos mais simples, no abraço sincero, na palavra de incentivo, no café compartilhado, na oração feita com fé e na certeza de que nunca estamos sozinhos. A verdadeira alegria não depende do que possuímos, mas da maneira como acolhemos cada instante que Deus nos concede. Então, o melhor dia para ser feliz pode ser hoje, pode ser agora. Não deixe para amanhã.

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2: E aí, fato ou fake, em destaque para você aqui na Manhuaçu FM 106,9. Destaque para você, ligadinho. E tem uma que é aqui das Minas Gerais, hein? Ministério Público Federal denuncia famílias de Minas por envio de mais de 600 brasileiros aos Estados Unidos. A notícia é verdadeira, não é fake news não, tá? É a denúncia realmente aconteceu. E assim, 12 pessoas de uma mesma família estão sendo acusadas de integrarem uma organização criminosa transnacional que promovia contrabando de imigrantes. O grupo, sediado na região de Governador Valadares, enviou ilegalmente pelo menos 673 brasileiros aos Estados Unidos. Segundo o órgão, os casos ocorreram entre 2017 e 2023. Estima-se que os criminosos tenham movimentado mais de 40 milhões de reais com a atividade. O esquema era liderado por dois irmãos, assim aponta a denúncia. Eles cuidavam da captação das vítimas em Minas Gerais até a chegada à fronteira norte-americana, distribuindo tarefas e controlando os fluxos financeiro e logístico. Outros familiares participavam para lavar o dinheiro obtido de forma irregular e operar as contas destinadas a receber o dinheiro pago. Agora, cabe à Justiça Federal aceitar ou não a denúncia e tornar réus os integrantes do grupo. O Ministério Público Federal pede a condenação dos acusados pelos crimes de organização criminosa transnacional, contrabando de migrantes, uso de documento falso e lavagem de dinheiro. A travessia clandestina custava entre R$50 mil a R$100 mil por pessoa. As vítimas eram obrigadas a entregar veículos, assinar notas promissórias, formalizar termos de confissão de dívida

0: e outorgar procurações para alienação de imóveis em favor de operadores do esquema. Assim mostrou a investigação. Os acusados ainda obrigavam os viajantes a gravarem vídeos durante a jornada, agradecendo pelo serviço. A estratégia era captar novos interessados, mas a realidade encontrada pelas autoridades era oposta. O grupo adulterava cartões de vacina e usava documentos de proteção humanitária falsificados para facilitar a entrada dos brasileiros no México. As investigações apontam ainda o envolvimento de operadores internacionais e de um coiote brasileiro radicado no México, que recepcionava os migrantes e organizava o trajeto terrestre para a travessia da fronteira. Além disso, usava o método conhecido como CAICAI, em que adultos são incentivados a realizar travessias com crianças para reduzir o risco de deportação imediata. Ao chegar ao destino, os brasileiros eram orientados a descartar passaportes, vistos e documentos falsos antes de se entregar à migração americana. Tinham ainda advogados custeados pelo grupo, sob a condição de não entregarem o esquema criminoso. Tá aí uma notícia verdadeira, hein? Esta não é fake news, não. Ministério Público Federal denuncia família de Minas Gerais, da região de Governador Valadares, por envio de mais de 600 brasileiros aos Estados Unidos. Hora certa, agora são 3h32.
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0: Tá feliz? É, tá na mãe Moçô. Deixa eu mandar um abraço aqui para nosso ouvinte, a Cleusa. Ô Cleusa, obrigado aí pela participação, tá? É, todos que estão aí acompanhando. Ela até mandou um recadinho aqui, vai lá, Cleusa.
1: Boa tarde, Moreira Boa Lopes. Tarde. É a Cleusa do Corvo do Gavião Dom Correia. O programa tá uma maravilha, tô assistindo pelo aplicativo. Que...
0: Coisa boa.
1: Pegando na internet do vizinho.
0: Ah,
1: né?
0: É, na internet do vizinho. Porque
1: minha luz aqui desarmou a chave. Ah, já liguei para lá desde as 8h30 da manhã. Eles não vieram até agora arrumar para mim. Por favor, fala aí que a energia que eu estou sem luz, que venha rápido.
0: Ah, é complicado, né, Cleusa? Aí é difícil, né? Ficar sem energia elétrica não dá certo, né? Tá certo. Nós vamos fazer o seguinte. É, vamos repassar aqui para nossa equipe de reportagem aqui, jornalismo, para ver se consegue estar acompanhando essa situação que você relata aqui, tá bom? Grande abraço e que nesse momento a energia já tenha voltado, vamos torcer para isso, né? E deixa eu mandar um abraço aqui também, vamos lá rapidinho. Oi Moreira, Aparecida Cardoso aqui acompanhando a programação, bairro Engenho da Serra. Alôzão para a Alessandra também.

a dona Isabel, um abraço. A Luzia lá da comunidade do bairro Bom Jardim. Grande alô para vocês aí e tudo de bom, tá? O final de semana que vem chegando aí, seja aquele final de semana assim bem especial, né? Com muitas alegrias, com muita paz. E nós vamos aí destacando mais uma com Diego e Arnaldo. Mariana Fagundes, patrão. Tchau!

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1: Voltar no tempo através da música é bom demais, não é mesmo? Pra você vem chegando, GP, deixa eu te amar. E a hora 3h40.

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0: Aí se você gosta de emoção, uma boa música, informação, tudo isso pra você aqui na Mãe Uaçu FM 106,9. Que o Ender Game com Charis, também a GP, deixa eu te amar amanhã. Tem mais. 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
1: Com você na sua tarde, super especial de sexta-feira, 28 de agosto, no dia do bancário e também dia do, da avicultura, e faz lembrar também o dia de Santo Agostinho. E assim, a nossa mensagem é para que você saiba viver os belos momentos de sua vida. Aproveite os minutos de alegria sem pressa de novamente mergulhar nos trabalhos agitados. Aproveite o seu repouso espiritual, olhe a paisagem, contemple as estrelas, aprecie os caprichos da natureza, colha em todos os canteiros as flores de alegria. Saiba viver integralmente os belos momentos de sua vida. Viva intensamente. Valeu, é isso aí, gente. Assim eu desejo para você aquele final de semana abençoado. Amanhã nós vamos estar de volta, bom Deus permitindo, é claro, hein? É só ficar ligadinho.
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3: 4:01, boa tarde. Hoje é sexta-feira, 28 de agosto de 2026. Está começando agora a edição 1700 do Jornal das Quatro. E você confere na edição de hoje, 10º Encontro de Agronegócios termina com participação de centenas de produtores. Instituto Federal Campus Manhuaçu lança cursos técnicos integrados para 2027. Pós-colheita exige cuidados com o controle do café.

0: fiscalização do CRLV 2026 começa em setembro, em Minas Gerais. Polícia investiga vídeo de possível tortura contra mulher em Visconde do Rio Branco. Motociclista morre em acidente com ônibus em Caparaó. Acusado de mandar matar homem por engano em Caratinga é condenado a 9 anos. E homem relata furto de celular e Pix não autorizado após encontro em Manhuaçu.
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0: 4 e 3. O encerramento do 10º encontro de agronegócios do Sicoob Credilivre está acontecendo nesta sexta-feira. O evento contou com a participação de produtores, empresas públicas e privadas para fomentar o agronegócio da região. Segundo o presidente do Sicoob Credilivre, o Sebastião de Lourdes Lopes, o encontro superou as expectativas da entidade.
2: Estamos aqui no encerramento do nosso 10º encontro do agronegócio, aqui no campus da Faz de Leste, em Reduto, né? Nesse final de dia, um encerramento espetacular. Além das nossas expectativas, presença das famílias, dos associados, de toda a nossa área de atuação. Os estandes também muito bem visitados. Eu pude estar na parte da manhã conversando com o pessoal dos estandes, né, sobre como é que foram os negócios. E foram todos os relatos, né, foram extremamente positivos. Além disso, né, superando as expectativas. Então, para nós do Sicoob, né, tanto do conselho, da diretoria, como os nossos funcionários, né, onde a gente tem mais de 80 funcionários para atender, né, sendo aí os nossos gerentes de agência, né, todos, né, relatando o quanto está sendo positivo, e também o nosso associado, que foi convidado, né, há mais de 30 dias atrás, está aqui conosco nos prestigiando.
0: O Sebastião também reforça a importância dos associados e empresas parceiras que prestigiaram o evento, unindo todas as cadeias do agronegócio em Manhuaçu e região.
2: A partir do momento que a gente fala das empresas, a gente fala do associado nosso, que é a pessoa jurídica. Todos que estão aqui nos estandes são nossos associados. Então, quando a gente fez o convite, eles se dispuseram da melhor forma possível, montaram os estandes, utilizaram os estandes, e com isso a gente tem só a ganhar, né? Com eles também fazendo convite, trazendo novidades, trazendo inovações, preços melhores também, com promoções. Então, quer dizer, o encontro é feito. O Sicoob está aqui, o objetivo dele é unir os dois lados, né? Ou da cadeia do café, os fornecedores e os consumidores.
0: A produtora rural de Alto Jequitibá, Ciomara Emerick, destaca que o encontro oferece uma oportunidade do produtor melhorar a qualidade do negócio com melhores condições de compra dos equipamentos.
3: Sou de Alto Jequitibá e sou produtora de cafés especiais. E trabalho com cafés especiais desde 2019. A feira do Sicoob sempre é uma feira muito importante para nós produtores, porque é um momento de a gente encontrar oportunidades. Nós que somos produtores precisamos muito de maquinários, né? A gente está sempre dentro da propriedade precisando de alguma coisa, e essa feira é a oportunidade que a gente tem de estar buscando alguma maquinário para dentro da nossa propriedade. E também é o momento da gente encontrar os amigos, né? Os produtores, sempre a gente encontra todo mundo por aqui.
0: O evento vai terminar às 18 horas desta sexta-feira ali em Reduto. Agora, 4 horas 6 minutos, o Instituto Federal Campus Manhuaçu divulgou a abertura de uma nova modalidade de cursos na região. Os cursos técnicos integrados, que aliam ensino médio regular ao ensino profissionalizante em duas opções, agricultura e informática. Confira os detalhes com a repórter Lorena Correia.
4: O Instituto Federal Campus Manhuaçu dá um novo passo no ensino profissionalizante na região. A partir do ano de 2027, a instituição vai receber 2 cursos técnicos integrados, em agricultura e informática.
5: De acordo com a professora da instituição, Sileimar Lelis, 70 alunos iniciarão a primeira turma dos cursos em 2027.
6: Então, a princípio, nós vamos ofertar o curso técnico em agricultura e o curso técnico em informática. São frutos de um levantamento de uma demanda do município.

0: município. Então, a princípio, nós vamos oferecer 35 vagas de cada curso. Então, vamos receber, no início de 2027, 70 alunos.
1: Sileimar ainda reforça que o IEF está passando por melhorias na infraestrutura para recebê-los.
0: O Instituto Federal, né, como um todo, e aqui o Campus Maiaçu não é diferente, ele possui uma estrutura adequada já para receber esses alunos. O tempo todo a gente está procurando melhorias. Então esses novos alunos, eles já têm estrutura suficiente para fazer o curso técnico integrado. Obviamente, né, que nós vamos estar recebendo professores, né, e juntamente com essa equipe, existe melhorias, né, na estrutura física do campus para um melhor atendimento a esses adolescentes.
1: Segundo a professora, a instituição visa a formação integral dos alunos, aliando cidadania e educação.
0: Os cursos técnicos integrados, eles representam a concepção dos institutos federais. É como se fosse assim, o nosso carro-chefe. A implantação desses dois cursos técnicos integrados aqui no Instituto, Informática e Agricultura, realmente é de uma extrema importância. E por quê? Por que isso? A explicação melhor é que nos cursos técnicos integrados, uma vez que tem a formação geral articulada com a formação técnica e tecnológica, nós não estamos só preocupados com a formação para o trabalho. Nós estamos principalmente preocupados com a formação integral desse aluno. Então, esse aluno, a gente preocupa com a formação social dele, com a formação ética e com a formação humana, né? E, além disso, né, numa mesma instituição, ele tem essa capacidade de fazer o ensino médio normal juntamente com o ensino técnico.
2: Você falou para a gente que são dois cursos que vão abrir. Queria que você detalhasse quais são esses cursos. Quantos alunos serão contemplados agora com vagas para esse primeiro semestre em 2027?
0: Bom, estudantes, adolescentes aqui de Maiaçu e região.
2: A gente está agora aqui num dos laboratórios aqui da unidade. Eu vi que a gente já está tendo também algumas reformas, né, algumas alterações na estrutura. Isso é voltado para receber melhor esses alunos? Como que está essa questão estrutural aqui do IEF para recebê-los?
0: Então, Lorena,
1: os cursos estão com processo seletivo aberto para o preenchimento das vagas. As inscrições devem ser realizadas por meio da conta gov.com.
3: Agora, 4:10, a campanha Agosto Lilás 2026 será encerrada nesta segunda-feira, 31 de agosto, em Manhuaçu, com um encontro promovido pela Rede de Proteção do município. A atividade será realizada às 13 horas na Câmara Municipal e marca também os 20 anos da Lei Maria da Penha, legislação criada para ampliar a proteção às mulheres e estabelecer mecanismos de prevenção e enfrentamento à violência doméstica e familiar. O encerramento reunirá integrantes e parceiros da rede de proteção para um momento de reflexão sobre as ações desenvolvidas ao longo da campanha e sobre a necessidade de manter durante todo o ano o trabalho de prevenção à violência contra a mulher. Além de marcar o fim da programação do Agosto Lilás, o encontro pretende reforçar a atuação conjunta entre os diferentes setores envolvidos na rede de proteção, destacando a importância da informação, do acolhimento e do encaminhamento das situações de violência. A programação também será uma oportunidade de reconhecer a participação dos parceiros que atuam na defesa dos direitos das mulheres e também fortalecer as ações desenvolvidas no município. Embora a programação do mês chegue ao fim, a proposta é reforçar que o enfrentamento à violência contra a mulher deve continuar ao longo de todo o ano, com a participação dos órgãos públicos, instituições, entidades e também da sociedade civil organizada. 4:12, e com o encerramento da colheita do café, o produtor entra em uma etapa importante para preservar a qualidade dos grãos e preparar a lavoura para o próximo ciclo. Aqui em Manhuaçu e região, os cuidados envolvem desde o armazenamento correto do café já beneficiado até a análise do solo, nutrição das plantas, controle de pragas.

0: e doenças e manejo das plantas daninhas. E o coordenador regional da Emater, o Tiago Braga, explica que depois de retirada da lavoura, processado e seco, o café precisa ser armazenado em condições adequadas para evitar a perda de qualidade.
1: Então, partindo aí do pressuposto, né, que o agricultor já fez aí, né, a retirada do café no mesmo dia da lavoura, já processou esse café, né, o café já está seco, né, ele está pensando agora em longevidade dessa qualidade, né, num prazo, né, maior, né, então seria basicamente os cuidados no armazenamento, né. Então o que, que ele deveria fazer? Primeiro, a tulha, um local seco, né, sem a presença de umidade, porque o café ele é higroscópico, né, então ele consegue tirar a água do ambiente. Então se a tulha estiver num local muito úmido, né, esse café ele acaba voltando à umidade, isso prejudica e muito a qualidade do produto, né? Outro cuidado que ele tem que ter, né, é não misturar lotes, né? Ou seja, os cafés que ele já identificou como os cafés que pode ter algum problema de qualidade, né, não misturar, né, com os cafés que têm, né, qualidade superior, né? Então, ou em tulhas diferentes, ou, né, em bags ou em sacarias, né, separar bem isso aí, identificar, né, para não ouvir troca, né, de lotes, né, e cafés especiais, né, o que o pessoal tem feito é tá armazenando esses cafés em sacos Green Pro, né, que é uma embalagem plástica, né, que ela lacrada, ela mantém também a qualidade por um período maior.
0: E de acordo com Tiago Braga, a análise de solo é uma das primeiras medidas que devem ser adotadas neste período.
1: Então, a principal prática de manejo agora, né, que visando uma boa adubação e uma nutrição foliar desse café, é a análise de solo. Então, o agricultor já deve estar com essa análise de solo pronta nesse momento, né, quem não fez ainda, né, corre atrás, faz, mas o ideal é que a análise de solo já estivesse pronta. Para quê? Para que ele pudesse já começar a adquirir, né, os produtos, né, os adubos para fazer a adubação, o calcário, caso fosse necessário fazer, né, a correção desse solo, né, e também os produtos de nutrição foliar, porque é muito importante, né, nutrir a planta via solo com os macronutrientes, né, e também fornecer os micronutrientes, que são nutrientes que a planta está absorvendo em menor quantidade, e muitos desses nutrientes só têm acesso via folha, né? Então tem nutrientes que dificilmente a gente consegue colocar dentro da planta via raiz, via solo. Então a pulverização ela é essencial para o complemento nutricional do café. Então agora, né, análise de solo pronta, né, e adquirir os produtos corretos para uma boa nutrição, né, tanto via solo quanto foliar.
0: O período pós-colheita também exige monitoramento das principais pragas e doenças que podem afetar a próxima produção.
1: É um período também crucial, né, para o controle de pragas e doenças. Na região, a gente tem ferrugem, né, como principal problema, né, e agora, né, é a hora da gente estar fazendo o controle preventivo. Então agora, né, outubro, novembro, início das chuvas, né, que a gente vai começar a ter água em abundância e temperaturas elevadas, né, os fungos, né, a ferrugem é uma doença fúngica, eles se proliferam, né, e se multiplicam com maior facilidade e rapidez. Então agora, né, a gente deve pensar também nos controles. Então, o controle de ferrugem, né, ele deve ser feito agora, né, de forma preventiva. Nessa virada também, né, saída de primavera para verão ainda, né, meio frio, algumas chuvas, a gente tem problema com fomas em algumas regiões. Então, o produtor que tem aquelas áreas que são atacadas, né, rotineiramente com foma, né, deve também estar ficar atento e fazer o controle nessas áreas. Está na hora também, momento de se fazer as amostragens, né, para controle de cigarro. Então, quem tem aí indício de ataque de cigarro em suas lavouras, né, podem estar fazendo aí as amostragens. Se confirmar, também é o período correto de estar fazendo aí o controle. E ficar atento, né, controle de pragas e doenças é fundamental também para que a planta consiga ter aí uma produção plena, né, e produzir bons frutos. Da mesma forma, o produtor tem que ficar muito atento, porque começa a chover, esquentar e o mato vem em abundância. Então, a gente também não pode pensar só em controle de pragas e doenças e esquecer, né, do manejo correto aí do mato. Então é muito importante ficar atento aí, porque o mato ele compete em água, luz e nutrientes. Então se o mato tomar conta da lavoura, vamos dizer assim, né, o produtor não vai conseguir ter uma boa produção também. Importante quanto ao controle de pragas e doenças é o manejo correto, né, do mato da lavoura. Então trabalhar aí com as roçadas, né, com as capinas, telhamento, né, de acordo com a idade da lavoura.
0: E para o Tiago Braga, as recomendações gerais precisam ser complementadas por uma avaliação específica de cada propriedade.
1: Todas essas orientações, né, os técnicos Emater passam para os agricultores.

0: né, na propriedade. Então, o agricultor que quer melhorar a sua produção, quer produzir cafés, né, especiais para participar de concurso, né, pode estar procurando o escritório da EMATER, né, para que o técnico faça a visita na propriedade, pois essas recomendações que eu fiz, né, são recomendações gerais. Né? Então, para fazer aquela recomendação pontual, né, o importante seria que o agricultor fosse no escritório da EMATER, solicitasse uma visita e o técnico vai ver, né, caso a caso dentro da sua propriedade. Porque, apesar, né, das recomendações serem gerais para todas as lavouras, podem ter alguns casos específicos de cada lavoura. Até mesmo dentro de uma mesma propriedade, né, talhões com condições diferentes, né, e a gente ter, né, que fazer recomendações diferentes dentro da mesma propriedade. Então, procure o escritório da EMATER, faça um agendamento com o técnico que ele vai visitar a sua propriedade e está levando melhor para você e a sua propriedade.
1: Agora, 4:18. E no próximo bloco você confere no Jornal das 4. Fiscalização do CRLV 2026 começa em setembro em Minas Gerais. Polícia investiga vídeo de possível tortura contra mulher em Visconde do Rio Branco. Motociclista morre em acidente com ônibus em Caparaó. Acusado de mandar matar homem por engano em Caratinga, é condenado a 9 anos. E homem relata furto de celular e Pix não autorizado após encontro em Manhuaçu.
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1: O dólar vai fechando a semana cotada em R$ 5,20. O euro negociado em R$ 6,03. Aqui na região de Manhuaçu, o café arábica, bebida dura tipo 6, safra nova saca 60 quilos, vai fechando a semana cotada em R$ 1.778. Já o café arábica Rio, saca 60 quilos, é negociado em R$ 1.210. As informações são do site agrolink.com.br.
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1: Em Manhuaçu, céu parcialmente encoberto na tarde desta sexta-feira. A temperatura no momento está em 26 graus. Confira como fica o clima para este final de semana com o professor Rui Brandos Reis.
4: Final de semana com sol entre nuvens em todos os municípios da Zona da Mata, sem previsão de chuvas. Temperatura máxima em Manhuaçu e região em torno de 27 graus. Sol entre nuvens também nas demais regiões do estado. Capital Mineira com temperatura máxima em torno de 29 graus. Direto da Clima Tempo, Rui Brandos Reis.
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1: 4:21. A fiscalização do Certificado de Registro e Licenciamento de Veículo 2026 começa na próxima terça-feira, 1º de setembro, aqui em Minas Gerais. A exigência do documento será feita de forma escalonada conforme o final da placa. De acordo com o calendário, veículos com placas terminadas em 1, 2 e 3 passam a ter o CRLV 2026 exigido a partir de 1º de setembro. Para os finais 4, 5 e 6, a exigência começa em 1º de outubro. Já os veículos com finais 7, 8 e 9 e 0 terão do

0: documento exigido a partir de 1º de novembro. A fiscalização será realizada em operações de trânsito em todo o estado. Durante as abordagens, agentes poderão verificar a situação do licenciamento de carros, motocicletas, caminhões, ônibus e outros veículos. O documento pode ser apresentado em formato digital ou impresso. Na versão digital, o proprietário pode utilizar os aplicativos oficiais, como a CNH do Brasil, o MG App ou a carteira digital de trânsito. Também é possível apresentar o documento impresso em papel comum, desde que o documento esteja legível e contenha o QR Code. Para emitir o CRLV 2026, é necessário que as obrigações vinculadas ao veículo estejam quitadas. Entre elas estão o IPVA, a taxa de renovação do licenciamento anual do veículo, multas e eventuais impedimentos que possam impedir a emissão do documento. A taxa de 2026, por exemplo, teve vencimento em 31 de março e valor de R$ 35,62. Circular com um veículo não licenciado é uma infração gravíssima prevista no Código de Trânsito Brasileiro. A conduta resulta em multa de R$ 293,47, 7 pontos na CNH e remoção do veículo. Já falta de apresentação do documento durante uma abordagem, quando o licenciamento está regular, é uma situação diferente. Nesses casos, o agente pode consultar a regularidade do veículo nos sistemas informatizados. A orientação aos motoristas é verificar a situação do veículo e regularizar eventuais pendências antes do início da fiscalização correspondente ao final da placa.
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0: 4h24, em Visconde do Rio Branco, a Polícia Civil investiga um vídeo que circula nas redes sociais e mostra uma mulher ingerindo água de um vaso sanitário em uma residência no bairro Quebra. Um homem aparece nas imagens durante a situação. O caso chegou ao conhecimento das autoridades e equipes foram mobilizadas para localizar os envolvidos. A mulher foi encontrada e prestou depoimento. Ela afirmou que o episódio teria ocorrido há cerca de 4 meses e que não foi obrigada a ingerir a água, descrevendo a situação como um castigo após ter traído o companheiro. O delegado Pedro Henrique destaca este caso.
2: A Polícia Civil de Minas Gerais, por meio da Delegacia de Polícia Civil de Visconde do Rio Branco, recebeu, na madrugada do dia 25 para o dia 26 de agosto, importante notícia de um crime grave que teria acontecido em ambiente doméstico. Foi acompanhada de um vídeo essa notícia. E ao analisarmos o vídeo, constatamos que um homem forçava uma mulher dentro de um banheiro a beber água de vaso misturada com fezes. Horas depois, demos início a essa operação para localizar as partes envolvidas e ter o completo entendimento se estava em flagrante delito ou era condição de integridade física e psicológica das partes envolvidas. O possível agressor não foi localizado até o momento, mas a vítima sim, foi localizada. Foi levada até a Delegacia de Polícia Civil de Visconde do Rio Branco, foi formalmente ouvida e orientada e no momento encontra-se em local seguro. A vítima está com integridade física preservada por hora. Todos os procedimentos de polícia judiciária estão sendo adotados com instauração do inquérito policial devido e esperamos em breve concluir essa importante investigação e dar a resposta desse crime grave que, no momento, entendemos configurar uma tortura-castigo de um companheiro contra a própria companheira.
0: 4h26. O motociclista Adailton Alarcon Paixão, 40 anos, morreu na manhã desta quinta-feira após colidir com um ônibus na zona rural de Caparaó, no interior de Minas Gerais. O acidente aconteceu no córrego Castorino. O motociclista trafegava por uma pista de terra quando, após uma curva à esquerda, perdeu o controle da moto ao avistar o coletivo. Ele tombou na pista e caiu sob as rodas do ônibus, morrendo no local. O condutor do ônibus, de 37 anos, relatou a versão aos policiais militares acionados via Copom. Equipes do SAMU e também da Ambulância Municipal já haviam constatado o óbito quando a corporação chegou ao local. A perícia técnica esteve no local e liberou o corpo e área após os procedimentos

0: legais. E seguindo aqui com as ocorrências policiais registradas em Manhuaçu e também na nossa região, vamos para a região de Caratinga, onde o julgamento de dois réus pela morte de João Batista Ribeiro, de 60 anos, terminou na noite desta quarta-feira no Fórum de Caratinga.
1: A vítima foi morta a tiros dentro de uma caminhonete às margens MG-329 em fevereiro de 2025. Durante o júri, foi apontado que João Batista teria sido morto por engano, pois estaria utilizando o veículo que pertencia ao verdadeiro alvo do crime. A motivação estaria relacionada a desentendimentos envolvendo uma sociedade e a divisão de propriedades rurais. O Wellington Custódio Pereira, apontado como mandante, foi condenado a 9 anos de prisão em regime fechado por homicídio simples. O segundo réu, acusado de fornecer uma motocicleta usada pelo executor, foi absolvido por falta de provas. O homem apontado como autor dos disparos não foi julgado e permanece foragido.
0: Agora, 4 horas 28 minutos. Após a divulgação de vídeos sobre um rapaz portador de deficiência e vendedor de paçoca na cidade, a Polícia Militar informou que a ocorrência foi registrada e apresenta outras informações sobre o que realmente teria ocorrido. O rapaz registrou um possível crime patrimonial na quinta-feira em Manhuaçu após um encontro com uma mulher em um hotel na região da Baixada. A reportagem apurou que o caso veio a público por meio de informações divulgadas nas redes sociais. Conforme relato da vítima, após o encontro, foi constatada a falta do aparelho celular e uma transferência via Pix no valor de R$ 700,00 que ele afirmou não ter autorizado. Durante as averiguações, a mulher foi identificada e localizada e apresentou sua versão sobre os fatos. Até o momento do registro, o aparelho celular não havia sido recuperado. A ocorrência foi encaminhada à Polícia Civil para as providências de Polícia Judiciária. As demais circunstâncias permanecem sob apuração.
2: Agora, 4 horas 30 minutos. E termina aqui mais uma edição do Jornal das Quatro. Trabalhos técnicos Naira Silva e Robert Giovanni. A seguir você fica com o programa Sertanejão com Robert Giovanni. O Jornal das Quatro volta na próxima segunda-feira. Tenham todos um excelente final de semana.
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2: Alô, Manhuaçu, alô, região, alô, Minas, alô, Brasil. Está no ar mais um Sertanejão pelas ondas amigas da Rádio Manhuaçu em 106.9 FM. Você ficou muito bem informado, muito bem informada com o repórter Danilo Alves, agora há pouco na apresentação do Jornal das Quatro, com trabalhos técnicos da cinegrafista Naira Silva e a colaboração de toda a equipe de jornalismo.

jornalismo da Rádio Anhoaçu, do jornal Tribuna do Leste. Você acompanhou pelas mídias sociais e, claro, também pela internet, no site e no aplicativo, no radinho tradicional também. A partir de agora é com a gente, eu sou Robert Giovanni, com muito prazer te faço companhia aqui no Sertanejão, com o melhor da música sertaneja clássica, raiz, tradicional. E nós vamos juntos até logo mais, às 18 horas desta sexta-feira, dia 28 de agosto de 2026. A fase da lua é cheia, a estação é inverno, já se passaram 240 dias de 2026, restando 125 para 2027. Estamos na 21ª semana do tempo comum. A igreja celebra hoje santos Agostinho de Hipona, Viviano e João III. Hoje é dia do bancário e também dia da avicultura. E na liturgia desta sexta-feira tem a seguinte passagem na primeira carta de São Paulo aos Coríntios. A doutrina da cruz é loucura para os que se perdem, mas é poder de Deus para os que se salvam. 1 Coríntios capítulo 1, versículo 18. E o Santo Agostinho disse assim um dia: quando não se pode fazer tudo o que se deve, deve-se fazer tudo o que se pode. Vamos juntos, você participa conosco através do WhatsApp 33988188890. Daqui a pouquinho, a partir das 5, você participa comigo aqui no Sertanejão. Você nos ouve pelo radinho tradicional e também pela internet no site manhoaçufm.com.br e pelo nosso aplicativo. Nós abrimos o Sertanejão de hoje com Chitãozinho e Chororó, Fio de Cabelo. Música.

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1: Agora 4h40. Sammy Rico, saudade dividida e sonhei com você.

0: Fred Gustavo, então valeu, teve Sammy Rico. Aqui na sequência, Eduardo Costa, Chitãozinho e Chororó. Daqui a pouquinho tem muito mais.
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1: Agora 5 horas e 2 minutos, 5 e 2 da Manhuaçu, temos participações por aqui. Alô, boa tarde.
2: Ô Robert, Giovanni, boa tarde, tudo bem, amigo?
1: Tudo jóia.
2: Aqui, roda pra nós aí com o Rick Renner, passa o tempo que passar. Eu errei a hora, eu pedi e achei que já era você e era o Luiz Nascimento ainda. Agora eu peço você que eu quero curtir essa música. Até 6 horas eu vou esperar, porque 6 horas eu saio para viajar. Acho que eu falei foi para você, que eu vou aparecer no Norte, eu vou rezar para você lá, você rodar a música para nós, tá
1: reza,
2: bom?
1: Reza para gente lá, boa viagem, tá, para vocês. Também abraço para Sandra, para Maria Aparecida Paixão, o seu Geraldo lá em Jaguaraí, na sintonia do programa, o... Adair José Alves, Alto Cristiúma e Batiba, no Espírito Santo. Alô, Espírito Santo. Boa tarde, beijo para todo mundo aí, tá? Oferecendo música para todos que estão na sintonia, para todos nós da rádio. Abraços. O João São Tomé, em Inhapim, tá pedindo música com a Paula Fernandes. Abraços aí para você, meu amigo, para todos de Inhapim também. Bom restante de sexta-feira. A Eni também e toda a família e comunidade lá no bairro Matinha, né?

5:12. Abraço para Jandira Gomes e para toda a família. Tá ligadinha, né? Fazendo companhia pra gente aqui na... Sinceridade, mandando um abraço para todos da usina Sinceridade Bálsamo e para todos os amigos e ouvintes também, para nós da rádio. Um abraço para você, Jandira. Obrigado pela sintonia. Maria Aparecida Cardoso, no Engenho da Serra, desejando um final de semana abençoado. Para você também, minha amiga.

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0: 5:19, 5:19, a sua participação pelo 339-8818-8890.
1: Boa tarde, Robert. Aqui é Valéria de Lisburgo. Gostaria de ouvir uma música aí do Christy Ralph, Loucura Demais. E ofereço para meus filhos Gustavo, Otávio e Gabriel, para meu esposo Wagner, para você e para todos os ouvintes do programa. Uma ótima tarde para todos.
0: Boa tarde, Valéria, para você e para a família. Bom restante de sexta-feira. Gilmara, lá de Batiba, sintonizada na 106.9, maior e melhor. Obrigado pela companhia de você, comunidade e toda a família aí. Obrigado, Gilmara. 5:19.

0: Essa foi a dupla Chanceler e Montenegro, Eu Vou Viver. Teve também Eduardo Costa e Christian Ralph nessa sequência. E nós vamos juntos até às 18 horas, até às 6. 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E logo depois, a Santa Missa em Família, direto da Igreja Matriz de São Lourenço. 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

0: 5:34, seguimos com as nossas participações pelo 33988188890.
1: Boa tarde, Robert Giovanni.
0: Boa tarde.
1: Queria ouvir uma música com Daniel, a Lura do Carro Branco. Aqui é o Renato de Maio Mirim. Que tenha uma boa tarde, ficar com Deus aí, tudo de bom, um abraço.
0: Valeu, Renato, e todos de Maio Mirim, um grande abraço também, obrigado pela sintonia, pela companhia.
2: Boa tarde,
0: boa tarde,
2: Giovanni, seu Fabrício, Laranja da Terra. Toca aí pra mim, eu quero uma música do Adriano Lara, garçom. Ofereço pra todos aqui de Laranja da Terra, pra vocês da rádio. Tenham todos uma boa tarde, um bom final de semana. Eu tô aqui, né, tirando leite, ouvindo esse programa todos os dias.
0: Obrigado pela companhia, Fabrício. Bom trabalho pra vocês.

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0: e 16 horas em algumas ruas do bairro Centro, em algumas ruas do bairro Lajinha. 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

0: Faltando 10 minutinhos para as 6, últimas participações de hoje.
1: Boa tarde, Robert.
0: Boa tarde.
1: Tudo bem com você?
0: Tudo, graças a Deus. Estamos
1: aqui, Maria José Sabrés, Santos, em São Manoel.
0: Tudo bem, amiga.
1: Estou passando para poder pedir a música do Ed Brito Samuel. É, amigos, quero oferecer meu companheiro José Gonzalo de Carvalho, meus enteados, meus filhos, meus irmãos, para todos que estiverem ouvindo. Tenha uma boa tarde.
0: Boa tarde, abraço para todos São Vicente e Simonese, abraço para todos de Simonese e toda a região, né, maravilhosa aí, acompanhando o Sertanejão, meu amigo e compadre Agelino, lá no Sossego, o Antônio também, família, todos que estão na sintonia lá no Sossego também, abraços para vocês aí. Cleiton e Camargo, se é amor, não sei.

0: Essa foi a dupla Gian e Giovanni, Você e Minha Vida. Foi a última de hoje do Sertanejão. Muito obrigado pelo carinho, pela companhia. Na sequência, Hora do Ângelus, da apresentação do Padre Carlos Altoé e Luiz Nascimento. E logo depois, a Santa Missa em Família, direto da Igreja Matriz de São Lourenço. E a gente volta a se falar amanhã a partir das 16h, se Deus quiser, né? Aqui pela 106.9, no Sertanejão. Terminamos com uma frase, um texto judaico que disse assim um dia: as verdades podem ser nuas, mas as mentiras precisam de estar vestidas. Beijo no coração, gente. Até amanhã.
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2: Boa noite, meu amigo. Boa noite, meu irmão. Alegria, paz, bênçãos de Deus na sua vida. Agradeçamos a Deus o dia, os trabalhos. Agradeçamos a Deus a presença e a força, a luz e a graça derramada em nossos corações. Que Deus abençoe nossas famílias e nossos lares. Chegando ao final de mais um dia, início da noite, agradeçamos a Deus pelo seu amor infinito derramado em nossas vidas. A partir do trabalho, rezemos pelos doentes, enfermos, famílias enlutadas, idosos. Agradeçamos a Deus as nossas famílias e nossos lares. O anjo do Senhor anunciou a Maria, e ela concebeu do Espírito Santo. Ave Maria, cheia de graça, o Senhor é convosco, bendita sois vós entre as mulheres, bendito é o fruto de vosso ventre, Jesus. Santa Maria, Mãe de Deus, rogai por nós, pecadores, agora e na hora de nossa morte. Amém. Eis aqui a serva do Senhor, faça-se em mim segundo a vossa palavra. Ave Maria, cheia de graça, o Senhor é convosco, bendita sois vós entre as mulheres, bendito é o fruto de vosso ventre, Jesus. Santa Maria, Mãe de Deus, rogai por nós, pecadores, agora e na hora de nossa morte. Amém. E o Verbo se fez carne e habitou entre nós. Ave Maria, cheia de graça, o Senhor é convosco, bendita sois vós entre as mulheres, bendito é o fruto de vosso ventre, Jesus. Santa Maria, Mãe de Deus, rogai por nós, pecadores, agora e na hora de nossa morte. Amém. Rogai por nós, Santa Mãe de Deus, para que sejamos dignos das promessas de Cristo. Oremos. Infundi, Senhor, a vossa graça em nossos corações, para que, conhecendo pela anunciação do anjo a encarnação de Jesus Cristo, vosso Filho, cheguemos por sua paixão e cruz à glória da ressurreição. Ó nosso Senhor Jesus Cristo, vosso Filho, que é Deus, na unidade do Espírito Santo. Amém. Glória ao Pai, ao Filho e ao Espírito Santo, como era no princípio, agora e sempre. Amém. As almas dos fiéis, pela misericórdia de Deus, descansem em paz. Amém. Anjo de Deus, que por divina piedade sois minha guarda e proteção, iluminai-me, guardai-me, dirigi-me, governai-me. Amém.

Boa noite, queridos ouvintes da Rádio Manhuaçu, da Rádio Nova. Vamos encerrar essa semana falando sobre a glória da Assunção de Nossa Senhora. A rica tradição da Igreja

0: reconheceu desde os primeiros séculos a gloriosa Assunção de Nossa Senhora. Dela dão testemunho São João Damasceno, São João Crisóstomo, Santo Tomás de Aquino, São Boaventura, Santo Anselmo, São Bernardo e outros luminares e teólogos famosos. Além disso, a Sagrada Liturgia sempre confirmou a verdade desse dogma, tanto nos antigos missais como nos sacramentários, hinos e saudações à subida da Rainha ao céu. Além disso, nunca, em igreja nenhuma da Terra, venerou-se uma relíquia do corpo de Maria Santíssima, mostrando com isso uma convicção certa e inabalável de que ela está no céu. Foi elevada ao céu por Deus, está ao lado de Jesus, seu filho. Contudo, a razão mais forte da Assunção de Nossa Senhora está no fato de ela ser a mãe do Senhor. Como disse o Frei Francisco de Monte Alverne, consentiria o meigo Jesus de Nazaré que sua morada puríssima, o céu esplêndido onde por 9 meses repousaria, a estátua viva esculpida pelo próprio Criador, ficasse nessa terra de exílio? Porventura o rei dos exércitos esperaria o fim dos tempos para que a corte celeste prestasse homenagens reais à sua mãe? Não, pois era mister que a humanidade reconhecesse quanto era considerada uma mãe tão extremosa. Palavras de Frei Francisco de Monte Alverne. A glória da Assunção de Nossa Senhora ao céu é para nós, ainda que ainda vivemos neste vale de lágrimas, como rezamos na Salve Rainha, a certeza de que o céu existe e é o nosso destino. Maria Santíssima, querida e amada Mãe, assunta ao céu, rogai por todas nós. Encerramos por essa semana as reflexões, vamos voltar na próxima segunda, nesse mesmo horário, aqui na Rádio Mãe Iguaçu e também na Rádio Nova FM. Fiquem todos com Deus, um santo e abençoado final de semana para você e até a próxima segunda.
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2: Louvado seja nosso Senhor Jesus Cristo.
3: Para sempre seja louvado.
2: Queridos irmãos e irmãs, transmitimos ao vivo, diretamente, da Igreja Matriz de São Lourenço de Manhuaçu, a Santa Missa em Família, pela Rádio Manhuaçu FM 106,9, pelo aplicativo de nossa rádio, em vídeo pelo YouTube da Paróquia de São Lourenço. Celebramos em comunhão com a Igreja a memória de Santo Agostinho, bispo e doutor da Igreja. Agostinho nasceu em Tagaste, norte da África, no ano de 354, e faleceu em Hipona, na mesma região, em 430. Convertido ao cristianismo, foi aclamado bispo pelo povo. De inteligência brilhante, escreveu um grande número de obras que se tornaram e continuaram sendo referência indispensável para todas as épocas. Inspirou a fundação de ordem dos agostinianos. A seu exemplo, mantenhamos sempre acesa a lâmpada da fé, da sabedoria e da cruz. Rezemos por todas as famílias, por todos os vocacionados, por todos os enfermos, doentes e idosos, por todos os consagrados e consagradas, pelo Papa Leão, pela paz mundial. Rezemos pelo aniversário de Márcio Mencalha, Ivani Vicente de Carvalho, Elza Leandro de Faria, Maria Francisco Dias, Carlos Roberto Lacerda, Renata Cruz Reis, Josiane de Oliveira Berberti, Sônia Maria Borelli, e também pelos casais aniversariantes. Rezemos pela saúde

de Rogério de Freitas Diniz, Maria Altamira da Silva, Ronald Ribeiro, Heraldo Marcos Carneiro, Magali Cruz, Vivian Soares Lima, Ana Lúcia de Souza, Gisele Henrique de Moraes. E ainda pela família enlutada que perdeu seu ente querido. Sétimo dia de Natália de Souza Andrade, 30º dia de Antônio Marcelino de Oliveira. E ainda pelas intenções pessoais que trazemos no nosso coração e por aquelas intenções que cada família apresenta neste momento e as intenções depositadas na caixa em frente ao altar. Elevemos o nosso coração a Deus e participemos intensamente desta celebração eucarística. Esta celebração será presidida pelo Padre Rafael. Na alegria do ressuscitado, com entusiasmo e muito fervor, cantemos.

0: Louvado seja o nosso Senhor Jesus Cristo.
1: Para sempre seja louvado.
0: Queridos irmãos e irmãs, com grande alegria celebramos hoje a memória de Santo Agostinho, bispo e doutor da Igreja. Santo Agostinho é para nós exemplo de conversão, a partir de sua mãe, a qual nós celebramos no dia de ontem, Santa Mônica. Mônica é perseverança, e Agostinho mostra que a vida não é perdida quando há ainda uma faísca de esperança. Ele, que na sua vida deixou-se perder pelo paganismo, deixou-se levar pelo exemplo de seu pai, mais tarde deixou-se converter pelo exemplo de sua mãe. Uma história que rendeu-lhe posteriormente 113 livros escritos, trazendo então como doutor, como grande escritor, um homem de muita espiritualidade, deixando para nós grandes tesouros para o nosso conhecimento, para o nosso aprofundamento e relacionamento com Deus. São belíssimas escrituras, belíssimos livros, mas além do livro, o que marca em nós na história de Agostinho é verdadeiramente a sua transformação, a sua intimidade com Deus. Busquemos nessa nossa celebração uma maior intimidade com Deus em nossa vida e nos deixando converter ainda mais. Que não nos percamos como ele na sua infância, mas ainda mais em todos os dias possamos nos aproximar de Deus. Em nome do Pai, do Filho e do Espírito Santo.
1: Amém.
0: A graça de nosso Senhor Jesus Cristo, o amor do Pai e a comunhão do Espírito Santo estejam convosco.
1: Bendito seja Deus que nos reuniu no amor de Cristo.
0: Reunidos no amor de Cristo, reconheçamos as nossas faltas, as nossas misérias, os nossos pecados, os nossos erros. Imploremos do Senhor a misericórdia para bem celebrarmos esta santa liturgia. Peçamos o perdão dos nossos pecados, cantando o

0: Todo-Poderoso, tenha compaixão de nós, perdoe os nossos pecados e nos conduza à vida eterna.
1: Amém.
0: Oremos, irmãos e irmãs, oremos. Senhor, nós vos pedimos, renovai em vossa Igreja o espírito com o qual dotastes o bispo Santo Agostinho. Repletos do mesmo espírito, só de vós tenhamos sede, fonte da verdadeira sabedoria, só a vós busquemos, autor do amor eterno. Por nosso Senhor Jesus Cristo, vosso Filho, que é Deus, e convosco vive e reina, na unidade do Espírito Santo, por todos os

apóstolos: irmãos, de fato, Cristo não me enviou para batizar, mas para pregar a boa nova da salvação, sem me valer dos recursos da oratória, para não privar a cruz de Cristo da sua força própria. A pregação a respeito da cruz é uma insensatez para os que se perdem, mas para os que se salvam, para nós, ela é poder de Deus. Com efeito, está escrito: destruirei a sabedoria dos sábios e frustrarei a perspicácia dos inteligentes. Onde está o sábio? Onde o mestre da lei? Onde o questionador deste mundo? Acaso Deus não mostrou a insensatez da sabedoria do mundo? De fato, na manifestação da sabedoria de Deus, o mundo não chegou a conhecer Deus por meio da sabedoria. Por isso, Deus houve por bem salvar os que creem por meio da insensatez da pregação. Os judeus pedem sinais milagrosos, os gregos procuram sabedoria. Nós, porém, pregamos Cristo crucificado, escândalo para os judeus, insensatez para os pagãos. Mas para os que são chamados, tanto judeus como gregos, este Cristo é poder de Deus e sabedoria de Deus. Pois o que é dito insensatez de Deus é mais sábio do que os homens. E o que é

0: O Senhor esteja convosco.
1: Ele está no meio de nós.
0: Proclamação do Evangelho de Jesus Cristo segundo Mateus.
1: Glória a vós, Senhor.
0: Naquele tempo, disse Jesus aos seus discípulos esta parábola: o reino dos céus é como a história das 10 jovens que pegaram suas lâmpadas de óleo e saíram ao encontro do noivo. 5 delas eram imprevidentes e as outras 5 eram previdentes. As imprevidentes pegaram as suas lâmpadas, mas não levaram óleo consigo. As previdentes, porém, levaram vasilhas com óleo junto com as lâmpadas. O noivo estava demorando e todas elas acabaram cochilando e dormindo. No meio da noite, ouviu-se um grito: o noivo está chegando, ide ao seu encontro. Então as 10 jovens se levantaram e prepararam as lâmpadas. As imprevidentes disseram às previdentes: dai-nos um pouco de óleo, porque nossas lâmpadas estão se apagando. As previdentes responderam: de modo nenhum, porque o óleo pode ser insuficiente para nós e para vós. É melhor irdes comprar aos vendedores. Enquanto elas foram comprar o óleo, o noivo chegou, e as que estavam preparadas entraram com ele para a festa de casamento, e a porta se fechou. Por fim, chegaram também as outras jovens e disseram: Senhor, Senhor, abre-nos a porta. Ele, porém, respondeu: em verdade, eu vos digo, não vos conheço. Portanto, ficai vigiando, pois não sabeis qual será o dia nem a hora.

Caríssimos irmãos e irmãs, hoje celebramos a memória de Santo Agostinho e a liturgia que nós celebramos é a liturgia da sexta-feira da 21ª semana do tempo comum. Esta liturgia passa primeiro pela palavra de São Paulo aos Coríntios e nos fala de sabedoria, para, enfim, desembocar no tema da vigilância. E é muito pertinente passar por estes dois temas. No primeiro momento, abordar a sabedoria, e no segundo, a vigilância. Porque é necessário essa sabedoria para que nós possamos entender o que é vigiar de fato. Mesmo porque a sabedoria que é proposta por Paulo aqui nessa primeira leitura não é uma sabedoria meramente intelectual adquirida pelos estudos, mas a sabedoria advinda do próprio Deus, a sabedoria eterna, a sabedoria das coisas divinas, como o próprio dom. Nós sabemos dessa sabedoria quando nós rezamos os dons do Espírito Santo e imploramos o dom da sabedoria. São um dos sete dons que nós pedimos. Dai-nos, Senhor, sabedoria. Nós pedimos este dom, e este dom nos é dado por Deus. E nós entendemos que este dom nos leva a reconhecer que a doação da vida de Jesus Cristo é para muitos um escândalo. A cruz é escândalo para muitos, mas para nós é um sinal da glória, porque Cristo crucificado remiu todos os nossos pecados. E é pela cruz que a vitória foi alcançada, vitória da vida sobre a morte. O que parecia insensatez para os pagãos. E assim nós entendemos que a sabedoria dita por Paulo vem complementar o Evangelho, e é necessário. O Senhor nos lembra no Evangelho que nós devemos sempre vigiar. Ora, se eu não tenho uma sabedoria divina, eu não compreendo o que é vigilância e, portanto, eu posso permanecer intacto, estático, parado. Porque a vigilância exige de nós uma postura daquele que não se mexe, que não vai nem para um lado e nem para o outro.

Vigiar não é isto. Vigiar é nos preparar para um encontro com Ele, como diz a parábola das 10 jovens que prepararam a sua lâmpada. Sempre vigiar, nos preparar para o encontro com Ele, à meia-noite, a qualquer momento, podem bater à porta e convidar-nos para sair, para receber o Senhor. E aqui no sentido escatológico, no fim dos tempos, a morte não marca a hora. Assim vigiai, como diz o versículo 13, ficai vigiando, pois não sabeis qual será o dia e nem a hora. Vigiar não significa viver amedrontado e angustiado. Quer dizer, viver responsavelmente, de maneira responsável, cuidando da nossa vida, vivendo a nossa vida como filhos de Deus, nossa vida de fé, esperança e de caridade. O Senhor espera continuamente nossa resposta de fé e de amor. Constantemente e paciente em meio às ocupações e preocupações que vão tecendo o nosso viver. E essa resposta, só nós podemos dá-la, você e eu. Só nós podemos dar essa resposta. Ninguém pode fazer isso por nós. Isso é o que significa a negativa das virgens prudentes em ceder um pouco do seu azeite às lâmpadas apagadas das virgens ignorantes. É esse o significado. Olha, eu não posso tomar as suas dores e os seus erros. É melhor que você vá comprar dos vendedores. Assim, a nossa resposta a Deus é pessoal e é intransferível. Não aguardemos um amanhã, que talvez não venha. Não aguardemos este amanhã para acender a lâmpada de nosso amor para o esposo. Carpe diem. Há que viver cada segundo de nossa vida como toda a paixão que um cristão pode sentir pelo seu Senhor. O ditado é conhecido, mas não nos custa lembrá-lo. Vive cada dia de tua vida como se fosse o primeiro de tua existência, como se fosse o único dia do qual dispomos, como se fosse o último dia da nossa vida. Um chamado realista à necessária e sensata conversão que devemos alcançar. Nós precisamos viver a nossa vida com a responsabilidade. Não sabemos o dia, não sabemos a hora. O ditado diz: vive cada dia de tua vida como se fosse o primeiro dia de tua existência, como se fosse o único dia do qual dispomos, como se fosse o último de nossa vida. Que Deus nos dê a graça em sua grande misericórdia de que não ouçamos na hora final. Em verdade vos digo, como disse para essas jovens que não se prepararam, não vos conheço. Quer dizer, nunca tivestes uma relação nem convivência comigo. Tratemos com o Senhor nesta vida de modo de que sejamos conhecidos e seus amigos no tempo e na eternidade. Assim foi com a conversão de Santo Agostinho, deixando para nós obras que sustentam a nossa fé, que iluminam a nossa mente,
obras filosóficas, teóricas,

0: teóricas, teólogas, cartas, escritos, 113 livros, 200 cartas e diversos sermões, todos eles direcionados a Deus, mas que serve para cada um de nós, que anseia buscar mais profundamente no Senhor essa vivência diária. Não espero chegar o dia final para que eu possa me converter a cada dia. Eu não aguardo um sinal do dia que virá, mesmo porque quando vier, nós não iremos saber. Simplesmente ele virá. O Senhor nos pede vigilância, não medo. Vigiar é nos preparar. É tão belo aquele que se prepara para todos os momentos da vida. Nós nos preparamos para muitas coisas, para receber as visitas em casa, para irmos às festas, para uma viagem. Nos preparamos para muitas coisas, mas de maneira muito insensata, não nos preparamos para receber Deus em nosso meio. Tenhamos este olhar espiritual, porque ele vem. Não sabemos o dia e nem a hora, mas ele vem. Louvado seja o nosso Senhor Jesus Cristo.
1: Para sempre seja louvado.
0: Elevemos ao Senhor nosso Deus as nossas preces, pedidos, orações e agradecimentos.
2: Senhor, por intercessão de Santo Agostinho, escutai-nos.
1: Senhor, por intercessão de Santo Agostinho, escutai-nos.
2: Pelos que foram instituídos guias e pastores na igreja, para que seu modo de proceder seja coerente com a palavra que anunciam, rezemos.
1: Senhor, por intercessão de Santo Agostinho, escutai-nos.
2: Pelos cristãos leigos e leigas que assumem funções nas comunidades, para que compreendam a grandeza e a singularidade de sua missão, rezemos.
1: Senhor, por intercessão de Santo Agostinho, escutai-nos.
2: Pelos teólogos e estudiosos da Sagrada Escritura, para que ponham seus dons a serviço da Igreja e transmitam com sabedoria seus conhecimentos, rezemos.
1: Senhor, por intercessão de Santo Agostinho, escutai-nos.
0: Escutai, Senhor Deus de bondade, as preces elevadas em alta voz, também aquelas que se encontram em nosso coração. Por Cristo nosso Senhor.
3: Amém.

0: Orai, irmãos e irmãs, para que o meu e o vosso sacrifício seja aceito por Deus Pai Todo-Poderoso.
1: Receba, ó Senhor, por tuas mãos este sacrifício, para a glória do seu nome, para o nosso bem e de toda a Santa Igreja.
0: Senhor, celebrando o memorial da vossa salvação, imploramos humildemente a vossa misericórdia, que este sacramento do vosso amor seja para nós sinal de unidade e vínculo de caridade, por Cristo nosso Senhor.
1: Amém.
0: Nós rezaremos o prefácio dos Santos Pastores e a oração eucarística segunda. O Senhor esteja convosco.
1: Ele está no meio de nós.
0: Corações ao alto.
1: O nosso coração está em Deus.
0: Demos graças ao Senhor nosso Deus.
1: É nosso dever e nossa salvação.
0: Na verdade, é digno e justo, é nosso dever e salvação, dar-vos graças sempre e em todo lugar. Senhor Pai Santo, Deus Eterno e Todo-Poderoso, por Cristo Senhor nosso, é Ele o bom pastor que deu a vida por suas ovelhas e continua a apacentar o seu rebanho, doando à Igreja pastores segundo o seu coração. Na vida de Santo Agostinho, reconhecemos os sinais do vosso amor por nós, na sua voz, a vossa palavra, nos seus gestos, o vosso poder. Por isso, com a multidão dos anjos e dos santos, entoamos o hino da vossa glória, cantando a uma só voz.

0: Na verdade, ó Pai, vós sois santo, fonte de toda santidade, santificai, pois, estes dons, derramando sobre eles o vosso Espírito, a fim de que se tornem para nós o corpo e o sangue de nosso Senhor Jesus Cristo.
1: Enviai o vosso Espírito Santo.
0: Estando para ser entregue e abraçando livremente a paixão, Jesus tomou o pão, pronunciou a bênção de ação de graças, partiu e o deu aos seus discípulos, dizendo: tomai todos e comei, isto é o meu corpo que será entregue por vós.

Do mesmo modo, no fim da ceia, ele tomou o cálice em suas mãos e, dando graças novamente, o entregou aos seus discípulos, dizendo: tomai todos e bebei. Este é o cálice do meu sangue, o sangue da nova e eterna aliança, que será derramado por vós e por todos para a remissão dos pecados. Fazei isto em memória.

0: da fé.
1: Anunciamos, Senhor, a vossa morte e proclamamos a vossa ressurreição. Vinde, Senhor Jesus.
0: Celebrando, pois, o memorial da morte e ressurreição do vosso Filho, nós vos oferecemos, ó Pai, o pão da vida e o cálice da salvação, e vos agradecemos porque nos tornastes dignos de estar aqui na vossa presença e vos servir.
1: Aceitai, ó Senhor, a nossa oferta.
0: Suplicantes vos pedimos que, participando do corpo e sangue de Cristo, sejamos reunidos pelo Espírito Santo num só corpo.
1: O Espírito nos una num só corpo.
0: Lembrai-vos, ó Pai, da vossa Igreja, que se faz presente pelo mundo inteiro, que ela cresça na caridade, em comunhão com o Papa Leão, com o nosso Bispo Juarez de Lorto, com os bispos do mundo inteiro, os presbíteros, os diáconos e todos os ministros do vosso povo.
1: Lembrai-vos, ó Pai, da vossa Igreja.
0: Lembrai-vos também, na vossa misericórdia, dos nossos irmãos e irmãs que adormeceram na esperança da ressurreição. Sétimo dia de Natália de Souza Andrade. Trigésimo dia de Antônio Marcelino de Oliveira. Os nossos parentes, amigos, familiares, entes queridos, e de todos os que partiram desta vida, acolhei-os junto a vós, na luz da vossa face.
1: Concedei-lhes, ó Senhor, a luz eterna.
0: Enfim, nós vos pedimos, tende piedade de todos nós e dai-nos participar da vida eterna, rezando pelos nossos irmãos aniversariantes, por todos aqueles que pedem pela recuperação da saúde, por nós, por nossas famílias, e dai-nos participar da vida eterna com a Virgem Maria, Mãe de Deus, São José, seu esposo, os apóstolos, Santo Agostinho e todos os santos que neste mundo viveram na vossa amizade, a fim de vos louvarmos e glorificarmos por Jesus Cristo, vosso Filho. Por Cristo, com Cristo e em Cristo, a vós, Deus Pai Todo-Poderoso, na unidade do Espírito Santo, toda honra e toda glória, por

0: Rezemos com amor e confiança a oração que o Senhor Jesus nos ensinou. Pai nosso que estais nos céus,
1: santificado seja o vosso nome. Venha a nós o vosso reino. Seja feita a vossa vontade, assim na terra como no céu. O pão nosso de cada dia nos dai hoje. Perdoai as nossas ofensas, assim como nós perdoamos a quem nos tem ofendido. E não nos deixeis cair em tentação, mas livrai-nos do mal.
0: Livrai-nos de todos os males, ó Pai, e dai-nos hoje a vossa paz. Ajudados pela vossa misericórdia, sejamos sempre livres do pecado e protegidos de todos os perigos, enquanto aguardamos a feliz esperança e a vinda do nosso Salvador Jesus Cristo.
1: Vosso é o reino, o poder e a glória para sempre.
0: Senhor Jesus Cristo, dissestes aos vossos apóstolos: eu vos deixo a paz, eu vos dou a minha paz. Não olhei os nossos pecados, mas a fé que anima a vossa igreja. Dai-lhe, segundo o vosso desejo, a paz e a unidade. Vós que sois Deus, com o Pai e o Espírito Santo.
1: Amém.
0: A paz do Senhor esteja sempre convosco.
1: O amor de Cristo nos uniu.

0: Um só é o vosso guia, Cristo, e todos vós sois irmãos, diz o Senhor. Eis o Cordeiro de Deus que tira o pecado do mundo.
1: Senhor, eu não sou digno que entreis em minha morada, mas dizei uma palavra e sereis salvo.

0: Oremos. Senhor, a participação na mesa celeste nos santifique, a fim de que membros do seu corpo sejamos transformados naquele que recebemos. Por Cristo nosso Senhor.
1: Amém.
0: Ave Maria, cheia de graça, o Senhor é convosco. Bendita sois vós entre as mulheres. Bendita é o fruto do vosso ventre, Jesus. Santa Maria, Mãe de Deus, rogai por nós, pecadores, agora e na hora de nossa morte. Amém. O nosso agradecimento a toda a equipe de liturgia, hoje a Legião de Maria, nosso muito obrigado, que Deus os abençoe imensamente. As nossas ministras da Eucaristia, nossa gratidão. A equipe de cântico, nosso agradecimento. Agradecemos a todos que vieram celebrar conosco esta Eucaristia no dia de hoje. A vocês que nos acompanham pelas mídias sociais também, o nosso agradecimento. Aqueles que nos acompanham pela rádio Mãe Iuaçu FM 106,9, que Deus vos abençoe imensamente. Queremos agradecer a Fundação Expansão Cultural, todos aqueles que nos auxiliam neste caminho de evangelização, de modo especial agradecer aqui na igreja a Naira, trabalhando na técnica no dia de hoje. Hoje nós rezamos pelas famílias enlutadas, o sétimo dia de Natália de Souza Andrade e o trigésimo dia de Antônio Marcelino de Oliveira. As famílias enlutadas, os nossos sentimentos, as nossas orações. Que Deus conforte e console todas as famílias enlutadas. Nós cremos, acreditamos e professamos a vida eterna. Que essa profissão na vida eterna seja aquilo que conforte os nossos corações. Saudade pode fazer parte da nossa vida, mas a tristeza passe o quão logo nós possamos superar as tristezas da partida dos nossos entes queridos. Nós temos alguns aniversariantes aqui, alguns estão presentes na igreja. Eu vi o Lacerda, tá aqui hoje na igreja. Tem mais algum aniversariante presente? Pode vir aqui à frente, por favor.

0: Viva os nossos aniversariantes!
1: Viva!
0: Eu convido a comunidade de fé, para que juntos possamos pedir a intercessão de Santo Agostinho, a intercessão de Santa Mônica, a intercessão de Maria, nossa querida mãe. Estendam as suas mãos em direção aos nossos aniversariantes e vamos rezar uma Ave Maria, pedindo que eles possam crescer cada vez mais em sabedoria, em graça e santidade. Ave Maria, cheia de graça, o Senhor é convosco. Bendita sois vós entre as mulheres. Bendito é o fruto do vosso ventre, Jesus. Santa Maria, Mãe de Deus, rogai por nós, pecadores, agora e na hora de nossa morte. Amém. Thank you.

0: O Senhor esteja convosco.
1: Ele está no meio de nós.
0: Pela intercessão de Santo São Lourenço, pela intercessão de Santo Agostinho, desça sobre a sua casa, a sua família, o seu fim de semana e sobre todos vós a bênção de Deus Todo-Poderoso, que é Pai, Filho e Espírito Santo.
1: Amém.
0: A alegria do Senhor ressuscitado seja a nossa força. Ide em paz e que o Senhor vos acompanhe.
1: Graças a Deus.
0: Saudai-vos uns aos outros na paz de Cristo.
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5: Com carteira assinada. Com isso, o estoque de vínculos de trabalho formal ultrapassou os 48 milhões de empregos. Em 4 dos 5 grupos das atividades econômicas, houve crescimento da oferta de trabalho. São eles: serviço, construção, agropecuária e indústria. Somente o grupo de comércio apresentou queda. O ministro substituto do Trabalho e Emprego, Chico Macena, detalhou os números.
6: O maior crescimento do emprego formal ocorreu no setor de serviços, com saldo de 591.509 postos formais de trabalho. E aqui destaca-se informação, comunicação, atividades financeiras, imobiliárias, profissionais e administrativas, administração pública, defesa e seguridade social, educação, saúde humana e serviços sociais.
5: No acumulado de 2026, foram 972.203 novos postos, um crescimento de 2% em relação ao mesmo período do ano anterior, com maior crescimento no setor de serviços. Todos os dados fazem parte do CAGED, o Cadastro Geral de Empregados e Desempregados, apresentado nesta sexta-feira pelo Ministério do Trabalho e Emprego. Reportagem Raquel Mariano.
7: O Conselho Monetário Nacional ampliou o prazo de pagamento para taxistas e motoristas de aplicativo que financiarem a compra de carros novos pelo programa Move Brasil.
8: Agora, a quitação do empréstimo poderá ser feita em até 84 meses. Antes eram 72 meses.
7: O Conselho ratificou portaria que elevou o teto de valor para os carros financiados pelo programa, que passou de 150 mil para 200 mil reais.
8: Também, a partir de agora, estão incluídos, entre os veículos elegíveis, os híbridos com diferentes combinações de fontes de energia, integrando motor elétrico e motor a combustão, que utilize álcool, gasolina ou ambos.
7: A Receita Federal e o Ministério Público Federal investigam um grupo empresarial suspeito de crimes como sonegação fiscal e lavagem de dinheiro relacionados à exploração de apostas de cota fixa, as chamadas bets.
8: É a Operação Jogo das Sombras, realizada hoje em 3 estados.
7: O grupo teria movimentado mais de 5 bilhões de reais em apenas em 2025.
9: A operação investiga suspeitas de sonegação fiscal, evasão de divisas e lavagem de dinheiro praticadas por um grupo de empresas de apostas esportivas, conhecidas como bets. Foram cumpridos 6 mandados de busca e apreensão em Pernambuco, Paraíba e São Paulo. Segundo a investigação, um grupo empresarial responsável por uma plataforma de bets teria movimentado mais de 5 bilhões de reais apenas no ano passado. As possíveis irregularidades teriam ocorrido tanto antes quanto depois da regulamentação das bets no Brasil. O secretário especial da Receita Federal, Robson Barreirinhas, explicou que há indícios que esse grupo tenha criado uma empresa de fachada em Curaçao para simular que as operações ocorriam fora do Brasil.
10: Nós temos elementos que comprovam que essa organização já estava presente aqui no Brasil, com funcionamento no Brasil, com beneficiários aqui no Brasil, com funcionários aqui no país, mas sem pagar nada de tributos, sem se sujeitar à regulação brasileira. Posteriormente aqui no Brasil, nós temos indícios fortes de que ilegalidades prosseguiram mesmo após essa regularização.
9: Os órgãos também investigam a suspeita de envio de recursos para o exterior. parte desse montante teria voltado ao Brasil sob a forma de pagamentos por prestação de serviços. Esta é a segunda operação de investigação de irregularidades ligadas ao mercado de bets, com a participação da Receita Federal e do Ministério Público Federal. Além do cumprimento das medidas judiciais, a Receita Federal instaurou 11 procedimentos para aprofundar a apuração das possíveis irregularidades. Reportagem Márcia Fernandes.
8: Atenção, microempresário! A solicitação para ingresso no Simples Nacional deverá ser feita em setembro.
7: As regras para escolher o regime tributário mudaram. A partir de agora, a decisão que antes era tomada em janeiro deve ser feita com antecedência.
8: De acordo com a Receita Federal, esta mudança busca organizar a chegada das modificações proporcionadas pela reforma tributária no Simples Nacional e dar mais tranquilidade para o planejamento das empresas.
7: Para entender melhor as alterações, nós conversamos com Thiago Esfri, chefe da equipe do Simples Nacional. Vamos conferir.
8: Tiago Esfrendo, chefe da equipe nacional do Simples da Receita Federal, muito bem-vindo à Voz do Brasil, prazer recebê-lo por aqui. Vamos falar sobre essas mudanças aí para escolher o regime de tributação. A partir de agora, a decisão que antes era tomada em janeiro deve ser feita com antecedência, né? O senhor pode explicar essa mudança para a gente?
11: Claro, obrigado, satisfação estar aqui. Realmente, é uma das mudanças principais que a gente teve com a reforma tributária no Simples Nacional, elas vêm agora, anteriormente a 2027, aí que fica a grande questão que causa surpresa, né? Então, a gente tem uma preocupação muito grande, justamente, de alertar os contribuintes para que eles não percam a oportunidade, porque não é mais em janeiro. Então, é setembro. Então, vai começar a semana que vem, abre-se a janela 1º de setembro até 30 de setembro. Aqueles que não estão no Simples Nacional, ou, importante, que estão no Simples, mas possuem algum registro de exclusão futura, que isso acontece muito, eles precisam estar atentos a verificar o cadastro, verificar a mensagem na caixa postal, que a gente está alertando, está mandando mensagens, né? Enviando para que eles possam não perder a oportunidade de solicitar a nova opção e continuarem no Simples ou começarem, né, a vida.

0: Diz no Simples.
1: O que eles devem fazer? Tem o Simples e um outro regime. O senhor pode explicar como funciona?
0: Eu acho que o senhor se diz o outro regime seria o Simples Híbrido, acredito?
1: Isso, Simples Híbrido, isso.
0: Justamente, essa é uma inovação, né, da reforma também, onde agora os contribuintes vão ter a oportunidade de uma alternativa. Então, antes eles podiam estar no Simples Nacional, que agora a gente está chamando de Simples Puro, e dali eles estariam fora do Simples, seria a outra alternativa. Agora vem uma alternativa intermediária, que está sendo chamada justamente Simples Nacional Híbrido, que é realmente um intermediário de você estar fora num lucro presumido ou você estar no Simples Puro. E qual que é a grande diferença? Você mantém alguns dos tributos dentro da cesta do Simples, com todo o regime simplificado, recolhimento único, em guia única, ou você pode manter tudo, ou você mantém quase todos e sai só IBS e CBS. Então, é uma opção pelo regime regular de IBS e CBS que os contribuintes do Simples podem fazer. Então, eles ficam num sistema misto.
2: E agora, essa mudança prevista na reforma tributária acarreta algum novo imposto aos micro e pequenos empresários?
0: Não, de maneira alguma, né? Nós temos a substituição do PIS e da COFINS, né? E do ICMS e ISS por IBS e CBS. Agora, a CBS, a IPI também a nível federal, começa então a CBS agora em 2027, o IBS ainda entra num regime de transição um pouco, mas de maneira alguma isso acarreta um novo tributo, digamos assim, né? A gente ainda não tem a alíquota de referência ainda para ter um comparativo, mas a gente pode dizer que não tem um tributo novo.
1: E o senhor pode explicar para a gente o que é o IBS, o que é o CBS, para o empresário entender melhor também se ele vai para o Simples Híbrido, como é que ele vai fazer, o que vai acontecer na vida dele?
0: Esse é um cálculo que a gente, né, brincamos hoje num outro evento que nós tivemos, de que se existisse uma fórmula matemática para a gente apresentar para os contribuintes, para eles só preencherem aquilo e falar, opa, para mim é melhor isso ou aquilo, seria o mundo ideal, né? Infelizmente, a gente não consegue fazer isso, então o papel hoje da Receita é tentar orientar e mostrar vantagem e desvantagem de cada um, né? Então a gente tem mais ou menos assim, um ponto principal, o contribuinte tem que olhar se para ele, dentro da operação que ele tem, se a cadeia dele de clientes, esses clientes desejam comprar, adquirir, seja mercadoria ou serviço, de alguém que gere crédito para ele, porque muitas empresas querem crédito para poder descontar do débito que eles vão ter lá na frente. Isso pode ocasionar uma preferência por contribuintes que não fossem do Simples, né? Então a ideia é que, junto do imposto, né, sobre bens e serviços, que é o IBS, e a contribuição sobre bens e serviços, que é a CBS federal, IBS é estados e municípios, tivesse essa oportunidade para os contribuintes migrarem dentro da cadeia deles, optarem e falaram, para mim é melhor, os meus clientes querem adquirir de alguém que gere mais crédito. Ele tem a opção de ir para esse regime híbrido. Se não for, por exemplo, aquelas empresas que prestam serviços ou vendem mercadorias diretamente ao consumidor final, em tese,
1: é mantê-lo
0: no Simples Puro, né? Porque ele não tem a necessidade de gerar crédito para o consumidor final. Então o débito dele é menor como Simples.
1: Entendi.
0: Puro, né?
2: O senhor disse que não tem uma fórmula, né, para todo mundo, mas esse sistema de créditos pode fazer com que uma empresa do Simples se torne menos competitiva diante de empresas que estão no regime normal de tributação?
0: Justamente o menos competitivo seria de acordo com a cadeia. Se uma empresa o cliente, né, ele tem a opção de ele vai olhar, ele tem dois fornecedores para ele escolher para comprar. Se as duas mercadorias custarem R$100, ele vai olhar quem está no Simples e quem está com o regime regular de IBS e CBS, seja híbrido, lucro presumido. Por quê? Porque ele vai ter mais crédito. Então compensa ele pagar os R$100 e ter o crédito do que ele pagar os R$100 e não ter crédito. Ou ter menos crédito, porque o Simples ele gera um pouquinho um crédito menor, né? É limitado ao valor do montante devido. Então, como o débito é menor, o crédito de quem adquire também é menor. Não sei se ficou claro?
1: Então ele vai ter que entender, né, como funciona o negócio dele para poder ver em qual situação melhor ele se encaixa.
0: Justamente, é um estudo, um planejamento, procurar uma assessoria tributária, contábil, né, profissionais que possam ajudá-los a planejar, verificar. Cada empresa precisa verificar o seu negócio, a sua operação, para ver aonde ele vai ficar melhor.
2: E ele tem de 1º a 30 de setembro para fazer isso. Se ele não fizer, ocorre algum problema?
0: O problema é que ele fica fora em 2027, né? Então, o que a gente tem conversado e falado é que assim, a janela abre em setembro, existe uma oportunidade de desistência até 30 de novembro, é a data que está hoje, né? Então o contribuinte pode, mesmo está em dúvida, não deu tempo de planejar, não consegui ainda, faça a opção, seja do regime pelo simples, faça a opção pelo regime regular, se houver a possibilidade de que ele vê que aquilo pode encaixar. E se eles entenderem com 2 meses a mais de planejamento de que aquilo não vale a pena, ele vai ter oportunidade de desistir. Então, assim, o prejuízo dele é ele perder realmente uma janela em 2027. Então, essa é a nossa preocupação, para que ele já se planeje ao máximo para saber o que vai acontecer em 27. Tem que saber em setembro.
2: A gente está falando de empresas. Essa mudança impacta os MEIs, o microempreendedor individual?
0: Para o MEI não mudou. O MEI continua fazendo opção em janeiro, com aquele lá no meio do mês, efeito retroativo, da mesma forma. Então eles não precisam se preocupar tanto agora com setembro.
1: Tá ótimo. Só para a gente encerrar então, é um modelo que vai trazer mais transparência, né, na arrecadação de impostos, tudo mais, mas não necessariamente vai, não são impostos novos para o empresário, né?
0: Não, como havia citado antes, né? É como se mudasse o nome dos tributos, mas mudando também toda a estrutura e toda a dinâmica do cálculo, enfim, de todas as regras, né, aplicáveis.
2: Muito bem, nós conversamos com o Thiago Esfredo, chefe da equipe nacional do Simples da Receita Federal. Muito obrigado pela entrevista à Voz do Brasil.
0: Eu que agradeço. Obrigado.
1: Foi publicada hoje no Diário Oficial lei que autoriza em caráter extraordinário a redução de tributos federais sobre combustíveis.
2: O objetivo é reduzir os efeitos do choque no mercado internacional de energia decorrente do conflito no Oriente Médio.
1: A norma também estabelece medidas de proteção tributária ao etanol, cria crédito fiscal para projetos de produção de fertilizantes e prevê benefícios para setores estratégicos como minerais críticos.
2: Hoje foi o último dia da 17ª Conferência das Partes da Convenção das Nações Unidas para o Combate à Desertificação, a COP17.
1: O encontro foi realizado em Ulan-Ambatar, na Mongólia, entre 17 e 28 de agosto.
2: E o Brasil apresentou como meta de recuperação de áreas degradadas até 2030.
3: Manejo e restauração de florestas em terras secas, recuperação de áreas degradadas e educação ambiental foram alguns dos temas discutidos na 17ª Conferência das Partes da Convenção das Nações Unidas para o Combate à Desertificação. Realizada entre 17 e 28 de agosto na Mongólia, a COP17 reuniu representantes de 197 países, incluindo o Brasil. Na ocasião, o país apresentou como meta a recuperação de mais de 350 milhões de hectares de áreas degradadas até 2030. Alexandre Henrique Bezerra, diretor do Departamento de Combate à Desertificação e Mitigação dos Efeitos da Seca no Ministério do Meio Ambiente e Mudança do Clima, comentou que o compromisso assumido pelo Brasil está alinhado à agenda global.
4: É como se fosse uma grande meta que a Convenção estabeleceu para garantir que a gente avance na agenda de restauração de terras degradadas, de redução do processo de degradação, obviamente está associada ao combate ao desmatamento, ao combate às queimadas criminosas, e vai contribuir para a grande meta global, que é de 1 bilhão e 500 milhões de hectares sendo restaurados, conservados até 2030.
3: Durante a COP17, a delegação brasileira apresentou o Plano de Ação de Combate à Desertificação, que inclui a recuperação dos recursos naturais, adaptação às mudanças do clima, desenvolvimento sustentável e participação das populações que vivem em áreas suscetíveis. Segundo o presidente do Centro de Pesquisas Ambientais do Nordeste, Severino Ribeiro, os riscos apresentados pelo processo de desertificação dos solos ultrapassam a questão ambiental.
5: A desertificação, ela não apenas afeta negativamente a biodiversidade, as árvores, os animais. Ela afeta diretamente o bem-estar humano. Porque se eu esgoto a capacidade que o solo tem de produzir, por exemplo, alimentos, eu estou colocando em risco uma série de atividades econômicas que dependem desse solo sadio, produtivo.
3: O Brasil integra a Convenção das Nações Unidas para o Combate à Desertificação desde 1997. Além de representantes dos 197 países, a COP deste ano reuniu organizações internacionais, sociedade civil, setor privado, comunidade científica, povos indígenas e comunidades locais. Reportagem Gabriela Noronha.

0: Até domingo, indígenas da região Marayuá, no Amazonas, serão assistidos com atendimento médico especializado para a realização de consultas e exames.
1: Nesta etapa, estão previstos 800 atendimentos especializados, como explica a secretária de Saúde Indígena, Lucinha Tremembé.
2: Levando especialidades como pediatria, ginecologia, oftalmologia, saúde da mulher como um todo, clínica geral, entre exames, consultas, diminuindo assim tanto o tempo de espera dessas pessoas na fila de regulação, mas também diminuindo que essas populações que têm peculiaridades culturais específicas saiam de seus territórios, das suas aldeias, para ir para as cidades grandes.
0: As ações no estado ocorreram durante todo o mês de agosto, também nos povos Yanomami, em Boa Vista, e no território Pirã, no Amazonas.
1: Segundo o Ministério da Saúde, a expectativa é realizar cerca de 4 mil atendimentos especializados na região.
0: O Centro Nacional de Monitoramento e Alertas de Desastres Naturais, o CEMADEM, oferece uma plataforma que permite acompanhar a situação da seca em diferentes regiões do Brasil.
1: É possível consultar informações por município e acompanhar a evolução da estiagem ao longo do tempo.
0: Um dos principais indicadores é o Índice Integrado de Seca, que considera dados como chuva, umidade do solo e condições da vegetação.
1: O acesso é gratuito e está disponível no endereço alertasecas.cemadem.gov.
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0: Céu aberto, pouca chuva e paisagens que ganham novos contornos. É época da seca no Cerrado, que também deve movimentar o turismo.
1: Na Chapada dos Veadeiros, em Goiás, a expectativa é de mais visitantes em busca das cachoeiras, dos rios e das trilhas da região.
0: O parque é gerido pelo ICMBio, o Instituto Chico Mendes de Conservação da Biodiversidade, em parceria com a iniciativa privada.
1: E o turismo também movimenta as comunidades locais, como a Calunga, que oferece experiências de base comunitária.
4: No Parque Nacional da Chapada dos Veadeiros, em Goiás, a paisagem muda conforme a estação. Na época das chuvas, cachoeiras e rios ganham volume. Já no período da seca, a água diminui, o céu fica limpo e o cerrado revela outras cores, outros caminhos e outras possibilidades de vivência. É um período que exige atenção redobrada com as queimadas, mas que também pode ser aproveitado pelo turismo. A região do Parque Nacional da Chapada dos Veadeiros é compartilhada entre o Instituto Chico Mendes de Conservação da Biodiversidade, o ICMBio, e a iniciativa privada, que hoje é responsável pela administração do parque. Com isso, a preservação da área caminha ao lado da visitação e da atividade turística. E quem percorre as trilhas nessa época do ano percebe que a seca também tem suas vantagens. É o que conta o guia Adão dos Santos Rosa, que também trabalha como brigadista e monitora a região durante o período de estiagem.
5: Nesse período de seca que é o ideal, né? Que você vai encontrar as águas, né? Tudo cristalina, tudo verdeada, né? Porque no período de chuva não é, assim, não é confiável, né? Porque aqui é a mesma hora que não está chovendo e chove, né? Todas essas cachoeiras que eu te falei aí, eles dão pra nadar, né? Acaba
4: logo, tô! Caminhar pela chapada durante a seca é também perceber essas mudanças de perto. O som da água pode ficar mais distante, o chão fica coberto de folhas secas e o cerrado, que parece dormir em alguns trechos, continua cheio de vida. Mas a experiência de conhecer a Chapada não termina nas diversas opções de trilhas. Para quem quer ir além dos cartões postais, o turismo de base comunitária aproxima o visitante de quem vive no território. Uma das formas de fazer isso é dentro da própria casa dos moradores. No território Calunga, a comunidade Vão do Moleque, localizada na zona rural de Cavalcante, é a maior de Goiás. E é lá que está a dona Santina Cesário dos Santos, que recebe turistas em casa e transforma a hospedagem em uma experiência inesquecível.
6: Aí oferece café da manhã, almoço, almojante, se você quiser. Mais tarde tem um docinho, tem doce também. E eu tenho meus produtos calmos que eu faço, com geleia. Se quiser levar também para conhecer, para levar para saborear depois na sua casa, tem também.
4: Ainda segundo Dona Santina, para o visitante, é uma oportunidade de conhecer a Chapada por outro ângulo. Para a comunidade, o turismo representa renda, valorização da cultura e uma forma de manter vivas as tradições do território.
6: As pessoas que vêm aqui amam, volta todo mundo querendo voltar. Falando que vai tornar a voltar, outros vêm embora chorando, porque aqui é uma paisagem, sabe? Depois chegou aqui, é só alegria, muita árvore, bem fresquinho. Além de que o tempo tá ficando mais quente agora, devido ao tempo, né? Mas não tem barulho nenhum, silêncio, eles amam.
4: E entre trilhas, águas, casas e histórias, o visitante descobre que conhecer um destino também pode ser uma forma de ajudar a preservá-lo e colecionar memórias. Com sonorização de Reinaldo dos Santos, reportagem Karine Melo.
0: Na próxima sexta-feira, às vésperas da Independência, nós vamos falar sobre a Estrada Real, uma das maiores rotas turísticas do Brasil, que liga o interior de Minas Gerais ao litoral do Rio de Janeiro e São Paulo.
1: Vamos falar um pouco da história, quando no século XVIII, a coroa portuguesa pavimentou esses caminhos para transportar e fiscalizar o ouro e os diamantes extraídos das minas. Hoje, o trajeto preserva cidades históricas, igrejas barrocas e calçamentos de pedra da época colonial.
0: E essas foram as notícias do Governo Federal.
1: Uma realização da Secretaria de Comunicação Social da Presidência da República.
0: Com produção da empresa Brasil de Comunicação.
1: Fique agora com as notícias do Poder Judiciário e do Congresso Nacional. Boa noite, um bom fim de semana.
0: A gente volta na segunda-feira. Boa noite.
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9: Presidente do STF e CNJ, ministro Edson Fachin, reforça as ações no combate à violência contra a mulher.
10: STJ garante em ações penais prazo em dobro e intimação pessoal a núcleos de prática jurídica.
9: Homem trans é indenizado por sofrer assédio sexual e transfobia.
10: Boa noite, eu sou o Arthur Filho.
9: E eu sou Walter Lima.
10: O presidente do Supremo Tribunal Federal e do Conselho Nacional de Justiça, o CNJ, ministro Edson Fachin, destacou a importância de proteger as meninas brasileiras e garantir que cresçam com liberdade, dignidade e segurança.
9: Ele participou hoje da jornada Maria da Penha em Campo Grande, Mato Grosso do Sul.
11: Toda infância deveria ser feita de achadouros, de descobertas, de sonhos, de brincadeiras e de afetos, nunca de marcas de violência.
10: Um homem trans que trabalhava numa empresa de alimentos na Paraíba foi indenizado por assédio sexual e transfobia.
9: A Justiça do Trabalho adotou o protocolo antidiscriminatório da Corte Interamericana de Direitos Humanos. Samanta Flor.
12: A segunda turma do TRT da Paraíba entendeu que, em casos de assédio sexual, o depoimento da vítima é uma prova fundamental e vale por si só, já que esse tipo de violência quase sempre acontece sem testemunhas. Os desembargadores também consideraram comprovado o tratamento hostil e transfóbico do empresário contra o trabalhador. Além das duas indenizações, a empresa terá ainda de reconhecer o vínculo de emprego e pagar adicional de insalubridade. Ainda cabe recurso.
10: Corte Especial do STJ decide que núcleos de prática jurídica das faculdades de direito, públicas ou privadas, têm prazo em dobro para recorrer.
9: A regra já incluía os processos da área civil. Fátima Uchoa.
13: A Corte Especial do STJ entendeu que os advogados integrantes dos núcleos também têm a prerrogativa de serem intimados pessoalmente dos atos processuais. Segundo o relator ministro Luiz Felipe Salomão, o Código de Processo Civil, ao ampliar o alcance da prerrogativa da Defensoria Pública, busca compensar a estrutura limitada dos núcleos de prática jurídica, garantindo condições de igualdade na defesa dos assistidos, efetivando o princípio constitucional de acesso à justiça. Assim como não existe norma específica na lei processual penal, o dispositivo foi aplicado por analogia.
10: Prazo da Justiça Eleitoral para nomeação de mesários, pessoal de apoio logístico e auxiliares de auditoria que irão atuar nas eleições gerais 2026 encerra hoje, sexta-feira.
9: As nomeações incluem as sessões de voto em trânsito e as instaladas em estabelecimentos penais e unidades de internação de adolescentes. Vitor Struck.
14: O Tribunal Superior Eleitoral encerra nesta sexta-feira o prazo para nomeações de mesárias e mesários, membros das equipes de apoio logístico e auxiliares de auditoria das eleições. Os nomes devem ser publicados em edital pelos juízes e juízas das zonas eleitorais. Partidos políticos, federações partidárias e coligações têm até 5 dias para apresentar contestações, o mesmo prazo concedido para a recusa dos nomeados. Esta sexta-feira também é o último dia para que mesárias e mesários, pessoal de apoio e agentes das forças de segurança habilitem a votação em sessão distinta da de origem.
10: Justiça condena 2 réus por corrupção e lavagem de dinheiro em obra de hospital no Paraná.
9: Decisão atende a pedidos do Ministério Público Federal. Sabrine Menezes.
15: De acordo com as investigações, um ex-servidor do município e o sócio administrador de uma corretora envolvidos na construção do Hospital Regional de Toledo fracionavam os valores desviados da obra em depósitos menores para dificultar o rastreamento dos recursos. Segundo a sentença, o esquema provocou prejuízo de mais de R$1 milhão para os cofres públicos. Os réus foram condenados à pena de 11 anos de reclusão em regime inicial fechado, além do pagamento de multa e reparação dos danos em valor correspondente a pouco mais de R$2 milhões.
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10: A você uma boa noite.
9: Bom fim de semana e até segunda-feira.
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17: Eu sou Paula Groba.
18: E eu sou Ricardo Nakaoka.
17: E estes são os destaques de hoje do Jornal do Senado, que começa agora.
18: Escala 6x1. Redução da jornada para 40 horas semanais está pronta para votação.
17: Senadora Leila Barros vai relatar MP que zera taxa sobre compras internacionais.
18: Eleições 2026. Atenção aos votos para o Senado. Neste ano, são 2 vagas.
17: Boa noite.
18: Boa noite.
17: Trabalhar menos, descansar mais e sem perder salário. A proposta que pode mudar a jornada dos trabalhadores brasileiros está pronta para ser votada na Comissão de Constituição e Justiça do Senado. A votação deve ocorrer na próxima semana.
18: A PEC reduz de 44 para 40 horas a jornada máxima semanal e garante 2 dias de descanso por semana, sem redução de salário. O relator da proposta sobre o fim da escala 6x1 recomenda a aprovação do texto que veio da Câmara e rejeita as emendas apresentadas pelos senadores. A reportagem é de Bruno Lourenço.
19: Em sessão do Senado Federal, o presidente da União Geral dos Trabalhadores, Ricardo Patá, afirmou que categorias como a dos comerciários mal têm tempo de ver a família por conta da escala de 6 dias de trabalho por apenas 1 de descanso, e defendeu a PEC.
20: Não é isso que nós queremos. Nós queremos ter um país cidadão e um país não de castas.
19: Já o presidente da Federação do Comércio de Bens, Serviços e Turismo do Estado de São Paulo, Ivo Dalacqua, alertou que não existe uma única realidade empresarial e a redução da jornada deveria acontecer por meio de negociação coletiva.
20: O pequeno comércio do interior enfrenta desafios diferentes daqueles de uma empresa exportadora. As necessidades do comércio atacadista não são as mesmas do varejista.
19: De acordo com o texto já aprovado na Câmara dos Deputados, a transição será gradual. 2 meses após a promulgação da futura emenda constitucional, o teto da jornada semanal cairá para 42 horas com 2 dias de folga. Ao final de um ano, o limite máximo será fixado definitivamente em 40 horas semanais.
17: E a senadora Leila Barros foi escolhida como a relatora da comissão da medida provisória que acabou com a chamada taxa das blusinhas. O presidente do colegiado é o deputado Reginaldo Lopes.
18: A próxima reunião da comissão que analisa a MP será na segunda-feira, quando pode ser apresentado e votado o relatório de Leila. Repórter Rodrigo Rezende.
2: A chamada taxa das blusinhas é o imposto de importação de 20% cobrado sobre compras internacionais de até $50, cerca de R$250. A cobrança foi criada em 2024 e suspensa em maio deste ano pela medida provisória 1357. A relatoria da comissão que analisa a MP ficou com a senadora Leila Barros, do PDT do Distrito Federal. Ela afirmou que concorda com o texto inicial da medida, mas irá ouvir a todos os setores produtivos para a construção do relatório.
21: É isso que eu quero deixar muito claro, que é uma característica minha de conversar com todos, ouvir a todos, mas o texto inicial que já foi apresentado para nós já nos agrada, mas não abriremos mão de conversar com todos.
2: A próxima reunião da comissão, na qual deve ser apresentado o relatório, será nesta segunda-feira, 31 de agosto, às 4 da tarde. Nesse mesmo dia, deputados e senadores da comissão podem votar o texto. A ideia é que a MP seja aprovada na Câmara e no Senado durante o esforço concentrado que ocorrerá até 4 de setembro, antes do prazo de perda de validade da medida, que é 8 de setembro.
17: Avançou no Congresso a medida provisória que cria uma nova linha de crédito para motociclistas profissionais.
18: O texto foi aprovado pela comissão mista e seguiu para a votação em plenário. Repórter Patrícia Oliveira.
22: No caso dos motociclistas, o dinheiro poderá ser usado na compra de motocicletas, motonetas e ciclomotores novos. Também poderão ser financiadas motos e bicicletas elétricas, além de equipamentos e infraestrutura ligados à atividade. O relatório aprovado incluiu também o transporte escolar e definiu ações específicas para profissionais mulheres e pessoas com deficiência. Para a presidente da comissão, senadora Leila Barros, do PDT do Distrito Federal, a medida provisória ajuda a melhorar as condições de trabalho desses profissionais.
23: Para milhões de brasileiros, o veículo não é um bem de consumo, é um instrumento de trabalho. É o que coloca comida na mesa e sustenta uma família.
22: Para ter acesso ao financiamento, entregadores e motociclistas que trabalham por aplicativos terão de comprovar pelo menos 6 meses de cadastro na plataforma e um mínimo de 100 corridas ou entregas. Cada beneficiário poderá financiar apenas um veículo. A medida provisória ainda precisa ser aprovada pelos plenários da Câmara e do Senado.
17: Um projeto que começa a ser analisado pelo Senado pode dar mais transparência ao processo de registro de medicamentos para doenças raras.
18: A proposta obriga a Anvisa a tornar público cada passo da análise dos pedidos de registro, para que pacientes, famílias e profissionais de saúde saibam em que etapa está o processo. A medida não muda a autonomia técnico-científica da agência. Repórter Márcio Maturana.
24: O novo projeto foi anunciado pelo senador Hermes Klan, do PL de Santa Catarina, na quinta-feira, durante uma audiência pública na Comissão de Direitos Humanos sobre a suspensão de um medicamento para a distrofia muscular de Duchenne.
25: Acabo de dar entrada em um projeto de lei para aumentar a transparência da Anvisa nos processos de registros de medicamentos destinados a doenças raras, trazendo segurança e informação a todos.
24: Doenças raras atingem cerca de 13 milhões de brasileiros. Quando existe tratamento, os remédios costumam ser caros e precisam passar por um processo de testes até aprovação pela Anvisa. O objetivo do projeto é dar previsibilidade a pacientes, famílias e profissionais de saúde sem interferir na autonomia técnico-científica da Anvisa.
26: Eleições 2026.
17: O Tribunal Superior Eleitoral e o Google fecharam um acordo para identificar o uso ilegal de inteligência artificial nas eleições.
18: Uma ferramenta vai identificar o uso indevido de imagens de candidatos. Repórter Pedro Pincer.
27: A tecnologia chamada de Likeness ID está disponível para usuários maiores de 18 anos e é capaz de identificar conteúdos gerados por inteligência artificial que reproduzem a imagem de uma pessoa. A iniciativa busca ampliar a capacidade de rastreio no YouTube de materiais sintéticos e falsos que explorem indevidamente a identidade de quem está na disputa eleitoral. eleitoral. O presidente do TSE, ministro Cássio Nunes Marques, afirmou que a iniciativa busca preservar direitos fundamentais no ambiente da internet e contribuir para a confiança nas eleições.
0: O momento em que celebramos essa parceria é crucial. Isso porque é de conhecimento comum o potencial danoso do mau uso da inteligência artificial generativa.
27: Para aderir ao sistema, a candidata ou o candidato precisa ter uma conta no YouTube e acessar o YouTube Studio, na área destinada à busca de conteúdo por semelhança. Depois de um cadastro, a plataforma cria um registro biométrico da aparência do usuário. Cabe ao candidato analisar o material localizado e decidir se houve uso indevido da sua imagem. Se entender que sim, poderá solicitar a remoção. Havendo violação das regras da plataforma, o conteúdo poderá

0: ser retirado do ar.
1: E neste ano, o eleitor vai votar em dois senadores, mas atenção, são dois senadores diferentes. Um voto para cada candidato ou candidata. Primeiro, o eleitor escolherá um candidato e confirmará a escolha. Em seguida, registrará o outro voto. Se o eleitor repetir o mesmo número nas duas oportunidades, apenas o primeiro voto será considerado válido. O segundo será anulado automaticamente pela urna eletrônica.
2: E para ajudar o cidadão a se informar melhor, o Senado Federal criou uma página especial para a cobertura das eleições. O site pode ser acessado por meio do endereço link.senado.leg.br/eleicoes. Com trabalhos técnicos de Eliseu Caires, o Jornal do Senado fica por aqui. Acompanhe agora as notícias do Tribunal de Contas da União e da Câmara dos Deputados. Boa noite.
1: Boa noite e um bom fim de semana.
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4: Nos dias 31 de agosto e 1º de setembro, o Tribunal de Contas da União realiza seminários sobre o financiamento e a organização do SUS, o Sistema Único de Saúde. O encontro vai discutir como os recursos da área são distribuídos entre estados e municípios e os desafios para garantir financiamento sustentável. Outro ponto de destaque é a integração dos serviços de saúde e o atendimento por região. O objetivo é melhorar a organização da rede e garantir que os serviços funcionem de forma integrada. O seminário vai reunir gestores, especialistas e representantes das três esferas de governo para trocar experiências e discutir melhorias para o SUS. O evento será transmitido ao vivo pelo canal do Tribunal no YouTube. Saiba mais em tcu.gov.br.
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5: Câmara pode votar projeto que fixa idade máxima de 15 anos para táxis.
6: Hugo Mota pede que a população acompanhe o trabalho parlamentar.
5: Serviço de emergência médica deverá oferecer acessibilidade para surdos.
6: Boa noite. Os deputados analisam um projeto que obriga os serviços de emergência médica a oferecer acessibilidade para surdos. O texto já foi aprovado pelas comissões de saúde e de defesa dos direitos das pessoas com deficiência. Saiba mais sobre o assunto na reportagem de Mônica Tati.
7: Projeto em tramitação na Câmara prevê a criação de atendimento para pessoas surdas na urgência e emergência em hospitais de médio e grande porte. O projeto original previa a presença de intérprete de Libras, a língua brasileira de sinais. Mas a relatora na Comissão de Saúde, a deputada Rogéria Santos, do Republicanos da Bahia, modificou o texto. O relatório aprovado permite que os estabelecimentos adotem diferentes formas de atendimento acessível para pacientes surdos ou com deficiência auditiva, a fim de assegurar meios adequados de comunicação, como o uso de tecnologias digitais. Rogéria Santos lembra que a chegada aos serviços de urgência médica é um momento vulnerável para todas as pessoas.
8: É um momento que você está sentindo muita dor ou que você passou por um acidente. Imagine você chegar nesse ambiente e não conseguir se comunicar. E como é que isso é prejudicial ao socorro, à assistência de forma diligente, que tenha o objetivo de salvar aquela vida? Porque a intensidade do que gerou aquela necessidade a gente desconhece, porque só o profissional habilitado na medicina vai saber.
7: Rogéria Santos destaca que o Brasil tem aproximadamente 10 milhões de pessoas com deficiência auditiva, sendo que cerca de 2 milhões e 700 mil são completamente surdas. Segundo a deputada, o projeto garante a inclusão e acessibilidade ao permitir o pleno acesso à saúde. O projeto, que prevê serviço de intérprete para pessoas surdas ou com deficiência auditiva, ainda terá que ser votado pelas comissões de Finanças e Tributação e de Constituição e Justiça. Se for aprovado em todas, segue para a apreciação do Senado. Da Rádio Câmara de Brasília, Mônica Tati.
3: Saúde.
5: Projeto de Dani Cunha, do PL do Rio de Janeiro, impede a cobrança de consultas de retorno em atendimentos particulares e de planos de saúde. A proposta considera retorno a consulta destinada à análise de exames ou ao ajuste do tratamento iniciado anteriormente.
6: Dani Cunha

0: Esclarece que a regra vale apenas quando o novo atendimento estiver diretamente ligado à consulta inicial. O texto prevê multa para cobranças indevidas, mas ressalta que uma nova cobrança pode ser feita quando houver queixa clínica ou diagnóstico independente do primeiro atendimento.
1: Direitos Humanos.
2: Dorinaldo Malafaia, do PDT do Amapá, defende a aprovação do projeto que transforma em lei os programas Envelhecer nos Territórios e Viva Mais Cidadania. Ele explica que o objetivo é evitar que as atividades sejam interrompidas por mudanças administrativas.
0: Dorinaldo Malafaia afirma que a proposta fortalece a rede de atendimento nos estados e municípios. O projeto prevê a formação de agentes locais para identificar violações de direitos, além de ações voltadas ao enfrentamento da violência e da discriminação contra pessoas idosas.
1: Eleições.
2: Em vigor há mais de 16 anos no Brasil, a lei da ficha limpa sofreu alterações que hoje são contestadas no Supremo Tribunal Federal. A reportagem é de Maria Neves.
3: A Lei da Ficha Limpa, que nasceu de iniciativa popular ainda em 1993 e entrou em vigor em junho de 2010, completa 16 anos com alterações significativas e contestações no Supremo Tribunal Federal. O texto original prevê que políticos condenados à perda dos direitos políticos não podem concorrer novamente a cargos eletivos por até 16 anos. Esse é o caso de senadores que têm mandato de 8 anos. Um dos deputados que assinaram o projeto de lei na Câmara, o deputado Luiz Carlos Raule, do Podemos do Paraná, afirma que somente na eleição de 2024, a lei ajudou a barrar quase 2 mil candidaturas que tinham ficha suja. O parlamentar considera a norma um marco no combate à corrupção no Brasil.
4: Foi um reforço legislativo que fizemos para fortalecer a legislação de combate aqueles, né, realmente que metem a mão no jarro do dinheiro público. E o Brasil aprovou uma legislação que veio de iniciativa popular. 1,5 milhão de assinaturas foram apresentadas e essa é uma lei que pegou no Brasil. Eu acredito que hoje, nesses anos todos, próximo de 10 mil candidaturas sujas, de ficha suja, foram barrados pela legislação.
3: Pela lei de 2010, políticos condenados por crimes como lesão ao patrimônio público e enriquecimento ilícito não podem concorrer novamente durante todo o período restante do mandato e nos 8 anos seguintes. No entanto, outra lei que entrou em vigor em 2025 reduziu o prazo em que os políticos ficam inelegíveis para no máximo 12 anos. O texto do ano passado determina que o prazo de inelegibilidade começa com a condenação por um colegiado e será de 8 anos a partir de então, o que antecipa a contagem de prazo e reduz o tempo em que o político fica inelegível. Se houver outras condenações posteriores, a soma do período em que o candidato não pode concorrer a cargos eletivos deve ser limitado a 12 anos. No entanto, a lei mais recente prevê exceções a essa regra mais branda. Se a condenação ocorrer por crimes de maior gravidade, como lavagem de dinheiro, tráfico de drogas, terrorismo ou outros crimes hediondos, continua a valer a regra antiga. Inelegibilidade de 8 anos contados a partir do cumprimento integral da pena. A lei aprovada em 2025 foi contestada pelo partido Rede Sustentabilidade no Supremo Tribunal Federal. A legenda alega que o mérito do texto aprovado na Câmara foi alterado pelo Senado, mas o projeto não retornou para a análise dos deputados como determina a Constituição. O partido também sustenta no processo que o abrandamento das regras permite o retorno de políticos condenados por crimes graves à vida pública prematuramente. O deputado Chico Alencar, do PSOL do Rio de Janeiro, que já estava na Câmara na época da aprovação da lei da ficha limpa, defende que os ministros do Supremo decidam pela restauração do texto aprovado em 2010.
5: A lei é boa, ela é eficaz relativamente, teria que retirar e derrubar esse facilitário, inclusive o tempo de inelegibilidade, que foi reduzido recentemente através do próprio parlamento. Então, voltar à sua formatação original seria muito saudável. Eu espero que o

0: constitucional da impessoalidade, da publicidade, da ética, da honestidade.
1: Um pedido de vista do ministro Gilmar Mendes, em maio deste ano, suspendeu o julgamento da ação no Supremo Tribunal Federal. Antes da interrupção da análise, a relatora do processo, ministra Carmen Lúcia, já havia votado a favor da manutenção da Lei da Ficha Limpa de 2010 nos principais pontos contestados pela rede. O único ministro a votar depois da relatora foi Luiz Fux, que concordou inteiramente com o voto de Carmen Lúcia. Da Rádio Câmara de Brasília, Maria Neves.
2: Segurança Pública.
3: André Fufuca, do PP do Maranhão, propõe criar a chamada culpa temerária no Código Penal, para casos em que a pessoa provoca um resultado sem intenção, mas deixa de tomar cuidados básicos diante de uma situação de risco.
4: A proposta de André Fufuca considera culpa temerária os casos em que há um risco grave e evidente de que o resultado aconteça. O objetivo, segundo o deputado, é punir com mais rigor situações de negligência extrema, sem tratá-las como dolo eventual.
3: Ercílio Coelho Diniz, do MDB de Minas Gerais, apresentou o projeto que cria a Política Nacional de Prevenção à Violência contra a Mulher por meio de monitoramento preventivo de risco. A proposta prevê a identificação e o acompanhamento de situações de alto risco antes da ocorrência do crime.
4: O texto de Ercílio Coelho Diniz sugere a integração entre órgãos públicos e a criação de um Banco Nacional de Dados Estatísticos. Em casos de alto risco, o projeto permite medidas como monitoramento eletrônico do agressor e atendimento psicossocial prioritário.
3: Euclides Petersen, do Republicanos de Minas Gerais, é autor da proposta que facilita a responsabilização por crimes de violência patrimonial contra mulheres em situação de violência doméstica e familiar. A medida abrange casos de destruição, subtração ou retenção de bens, valores e documentos.
4: Pelo texto, esses crimes passariam a ser processados por ação penal pública incondicionada, sem necessidade de representação da vítima. Euclides Petersen explica que a mudança reduz os mecanismos de coerção que podem dificultar a denúncia e a responsabilização dos agressores.
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2: Votação.
3: O plenário da Câmara pode votar projeto que estabelece idade máxima de 15 anos para táxis. A proposta prevê também linhas de crédito para compra de carros novos, como informa o repórter Antônio Vital.
6: Ganhou um regime de urgência e pode ser votado a qualquer momento no plenário da Câmara, projeto que define limite de 15 anos de idade para veículos usados por taxistas. A proposta, apresentada pelo deputado Dr. Luizinho, do PP do Rio de Janeiro, também cria linhas de financiamento público para a compra de táxis novos. Para o autor do projeto, a lei atual não estabelece critérios claros sobre a idade máxima dos veículos, nem prevê mecanismos de apoio financeiro para a renovação da frota. A justificativa para a proposta é de que a renovação da frota de táxis dá mais segurança para passageiros e motoristas, reduz a emissão de gases do efeito estufa e estimula a profissionalização dos taxistas. O projeto prevê que o governo federal ofereça linhas de crédito específicas para taxistas autorizados. O texto não estabelece as condições de financiamento, que serão definidas por um regulamento específico, mas prevê prazos de pagamento de até 15 anos. O regime de urgência para o projeto foi criticado por deputados do Novo e do Missão. Para a deputada Adriana Ventura, do Novo, de São Paulo, é preciso definir quem precisa de carros novos e as linhas de crédito podem ter impacto nos bancos públicos.
7: Outros aspectos são importantes, principalmente como que está está o estado de conservação. Eu, por

0: exemplo, eu ando num carro que tem 14 anos de uso e ele está ótimo, maravilhoso e está tudo certo. Agora, outros com 14 anos talvez não tenha. Então, a gente acha que esse projeto, que a criação de linhas de crédito subsidiadas por instituições financeiras oficiais, transfere risco para o setor público.
1: Já deputados da base do governo votaram a favor do regime de urgência, como explicou a deputada Érica Cocai, do PT do Distrito Federal.
2: Este projeto, ele fala da idade máxima do veículo. É bom que se tenha a noção de que são veículos que rodam bastante, então, portanto, tem uma alta quilometragem. É diferente de um veículo que é usado de forma esporádica. Ao mesmo tempo, tem um financiamento para essa renovação da frota. Isso significa modernizar o serviço e, ao mesmo tempo, valorizar os taxistas.
1: Com o regime de urgência, o projeto que define limite de 15 anos de idade para táxis e cria linhas de financiamento para veículos novos pode ser votado diretamente no plenário da Câmara, sem passar pelas comissões permanentes da Casa. Além do projeto, aguarda a votação pela Câmara e pelo Senado, medida provisória que prevê o financiamento de veículos novos considerados sustentáveis por taxistas, motoristas de aplicativo e cooperativas. Ou seja, os motores precisam ser elétricos, híbridos, a etanol ou flex. Da Rádio Câmara, de Brasília, Antônio Vital.
3: Economia.
4: Lucas Ramos, do PSB de Pernambuco, defende o aumento do limite de receita para que transportadores autônomos de cargas possam ser enquadrados como microempreendedores individuais. A proposta eleva o teto anual de R$ 251 mil para R$ 400 mil e prevê atualização automática pelo IPCA.
5: Relator da matéria na Comissão de Indústria, Comércio e Serviços, Lucas Ramos avalia que a mudança torna o limite mais compatível com a realidade econômica dos caminhoneiros. O deputado reitera que os custos do setor também sofrem os efeitos da inflação.
3: Agricultura.
4: Zé Adriano, do PP do Acre, defende a aprovação de projeto que autoriza até 20 bilhões de reais para linhas de crédito destinadas à quitação de dívidas de produtores rurais afetados por perdas sucessivas. Ele informa que a medida inclui prejuízos sofridos entre 2020 e 2025.
5: O projeto de Zé Adriano retoma com ajustes o que estava previsto em medida provisória que perdeu a validade em fevereiro deste ano. O deputado argumenta que a renegociação das dívidas vai permitir que os produtores continuem a atividade agropecuária.
4: Júnior Ferrari, do PSD do Pará, apresentou projeto que aumenta as penas para quem falsificar, adulterar ou manipular ilegalmente alimentos. De acordo com o texto, a pena passa para reclusão de 10 a 15 anos, além de multa.
5: Júnior Ferrari alega que casos de contaminação e uso de componentes impróprios para o consumo têm se tornado mais frequentes. Para o deputado, a adulteração intencional de alimentos merece penas equivalentes às previstas para a falsificação de medicamentos.
3: Presidência.
4: O presidente da Câmara pediu que a população acompanhe o trabalho parlamentar ao longo do mandato e não apenas no momento do voto. Hugo Mota participou de uma premiação em Brasília, como informa a repórter Silvia Munhato.
6: O presidente da Câmara, Hugo Mota, pediu que os cidadãos acompanhem as atividades parlamentares em todos os anos de cada mandato, para que a avaliação não seja feita apenas na época das eleições. Ele ressaltou a importância dessa fiscalização em cerimônia do Prêmio Congresso em Foco 2026.
7: O que queremos dos nossos representantes? O que faz um bom deputado? O que define uma boa senadora? Perguntas como essas não podem ser feitas apenas de 4 em 4 anos, no momento do voto.
6: O Prêmio Congresso em Foco busca o reconhecimento dos parlamentares mais bem avaliados pelo público em geral e por especialistas. Mota afirmou que, como qualquer pessoa, os políticos também gostam de ter o trabalho reconhecido. Para a fiscalização do trabalho parlamentar, Hugo Mota explicou que a Câmara dos Deputados torna público todo o processo legislativo, como exige um sistema democrático. Para o presidente, cada cidadão terá uma maneira diferente de avaliar o que faz um bom parlamentar, porque são vários os pontos de vista. Mas diz que o importante é que isso não impeça a construção de consensos.
7: O parlamento existe para dar voz às muitas e legítimas divergências em nossa sociedade, mas também para que não percamos de vista o nosso senso de fraternidade. A ideia

0: que o futuro de cada cidadão está atrelado ao de todos os outros.
1: Os vencedores do prêmio Congresso em Foco 2026 podem ser conhecidos na página do Congresso em Foco na internet. Da Rádio Câmara de Brasília, Silvia Minhato.
2: Trabalho.
3: Alexandre Guimarães, do MDB do Tocantins, apresentou o projeto que regulamenta as premiações em rodeios, festas do peão e eventos competitivos. A proposta obriga os organizadores a divulgar previamente os valores dos prêmios, as formas de pagamento e os critérios de distribuição.
4: Alexandre Guimarães alega que muitos participantes viajam, pagam inscrição e têm despesas com transporte e alimentação e, no final, o prêmio não cobre os custos. Para ele, a medida promove mais segurança jurídica, fortalece a transparência nas relações e valoriza os profissionais do segmento.
3: Termina agora o Jornal Câmara dos Deputados, produzido pela Rádio Câmara, com trabalhos técnicos de Wellington Teles e apresentação de Val Monteiro e Luciana Vieira. Uma boa noite para você.
4: A Voz do Brasil está de volta na segunda-feira. Boa noite e bom fim de semana.
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2: Olá pessoal, aquele abraço, ótima noite a você sintonizado, sintonizada aqui pela 106,9, programa Ritmos da Noite chegando, começando no seu rádio, no seu aplicativo, nas mídias digitais. Hoje é sexta-feira, 28 de agosto de 2026, eu sou Giovanni Amorim, a partir de agora faço companhia para você que ligado, ligada com a gente em toda a região. O programa está começando, até logo mais às 11, será um prazer ter você ligado, ligada com a gente, interagindo, curtindo, fazendo parte com a gente dessa noite muito especial, abençoada por Deus, né? Falando nisso, a gente vai agradecendo a Ele, né, Papai do Céu, por mais essa oportunidade, por mais esse dia, mais esse programa Ritmos da Noite, né? Obrigado aí ao nosso Senhor por termos chegado até aqui e pretendemos estar juntos, né, com as bênçãos até às 11 horas, tá bom, minha gente? Abraçando você que está trabalhando, você que está descansando, você que está ligado, sintonizado, conectado com a gente. Abraçando Giovanni Amorim, seja muito bem-vindo, bem-vindo. Prazer imenso ter você ligado com a gente aqui na Mais Querida, na Mais Ouvida. O programa de hoje começa assim. Jorge e Matheus, Abismo.

0: Primeira de hoje em nosso programa, Jorge Matheus, Abismo 88.
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0: Diego Vitor Hugo no programa Tubarões. Minha gente, 8h11, a hora certa, programa só começando na sua noturna. Eu quero atender a participação da Andréia Barbosa Leandro, tá ligadinha com a gente, Ponte do Silva. Oi, Andréia, boa noite. Fala com a gente, minha querida.
1: Giovanni Amorim, muito boa noite, um abençoado fim de semana a todos nós. Aqui é Andréia Barbosa Leandro, falo de Ponte do Silva. E hoje gostaria de ouvir, se possível, Andréia Bocelli e Sandy, Vivo por Ela. Eu ofereço a todos os ouvintes e principalmente para minha pequena Elisa, minha neta, que está completando 4 anos hoje. Muito obrigado. Deus é maior sempre.
0: Legal, bom demais. Parabéns para a Elise, né? Felicidades, muitos anos de vida. Que Deus abençoe a vida da pequena, né? Pequena Elise, valeu, parabéns. 8h11. Sandy e Andréia Bocelli, Vivo por Ela.

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0: Gente, 8 horas e 19 minutos, hora certa. Programa Ritmos da Noite por aqui no seu rádio até às 11. E começou a propaganda política no rádio, não é, minha gente? Havia falado ontem a esse respeito. Vou falar novamente, né? Então, na hora de mandar o seu áudio, não se esqueça, né? Áudios mais curtos, tá bom, minha gente? Para que possamos atender a todos, né? E também, infelizmente, não são todas as músicas que a gente vai conseguir tocar, tá bom? Infelizmente, até o dia 1º tem essa propaganda política aí no rádio, na TV. E, enfim, a gente vai conviver com isso daí esse tempo, tá bom, minha gente? Pois é, né? Então, vamos lá, né? Vamos ter atenção aí, áudiozinhos pequenos, tá bom, minha gente? Vamos lá, 8h19, Manuel, boa noite, fala com a gente.
1: Boa noite, Giovanni Amorim, Manuel de Vieira, tá tudo bem? Sextou, hein? Toca pra nós aí, se você puder, aí, Gilberto e Gilmar. Tá ruim, mas tá bom. Eu ofereço pra todos os ouvintes. Um abraço, um bom final de semana. Fica
0: valeu,
1: com Deus.
0: Manuel, um abraço aí, bom final de semana. Obrigado pela sintonia.

legal, hein? Gilberto Gilmar no programa. Tá ruim, mas tá bom, mas tá ruim mesmo, né? Pois é, pessoal. 8h23. O programa vai seguindo. Deixa eu abraçar aqui o João Augusto, tá ligado com a gente. Pediu pra ouvir a Paula Fernandes. Tá bom, em Inhapim. Valeu, João. Um abraço pra você. Jandir Augusto, Coqueiro Rural. Boa noite, Jandir. Um abraço pra você, querido. Boa noite, bom final de semana. Quem tá ligado com a gente também, tá na escuta do nosso programa, vamos lá. Tá lá em Aparecida, nosso querido Geraldino, que legal, tá na escuta do programa. Tá bom, Geraldino? Um abraço pra você, meu querido. Ótima noite, bom final de semana. Obrigado pela audiência, né, curtindo o nosso programa. 8h23, Paula Fernandes, canta pra gente.

0: Aí é Paulo Fernandes no programa Fogo e Água. Minha gente, 8h26. A Tereza do bairro Ponte da Aldeia tá com a gente. Oi, Tereza.
1: Sou Tereza Ponte da Aldeia. Quero uma música com o André Andrade. Ofereço para toda a minha família, para todos vocês da rádio. Peço que Deus abençoe cada um de vocês. Deus dê muito saúde a vocês e toda a minha família. Mais um abraço e obrigado a todos vocês.
0: Amém, Tereza. Amém a todos nós, meu querido. Obrigado pelo carinho, pela sintonia. Zé Lúcio de Souza, boa noite.
2: Boa noite, Rádio Manhuaçu. Boa noite a todos os ouvintes da Rádio Manhuaçu. Nosso amigo Giovana Mourinho, boa noite para com nós, Santa Amada do Sul. Mandou uma moto para nós aí, Gino, meu coração.
0: Tá, beleza, Zé Lúcio. Um abraço para você, meu querido. Boa noite, obrigado pela sintonia. Tereza de Reduto, boa noite, Tereza.
3: Boa noite, Giovanni. Aqui é a Tereza de Reduto. Tô aqui ligadinho no programa, tá? Aqui, eu queria ouvir uma música do... Acho que é Gino, Cavaco Voo. Não sei se pode tocar nesse horário. Se puder, você toca ela aí, tá? Um abraço, fique com Deus, até amanhã.
0: Tá joia, Tereza. Com Deus, minha amiga. Boa noite. Tá aí chegando já, ó. Gino.

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1: É isso aí, minha gente. Você ouve no Ritmos da Noite, né? Sempre de segunda a sábado aqui pela mais querida, mais ouvida Manhuaçu FM. Nosso amigo Antônio de São João do Manhuaçu, boa noite. Fala com a gente, meu querido.
2: Boa noite, Giovanna Amorim. Aqui é o Antônio Naldo Oliveira, São João do Manhuaçu. Tudo bem com você e sua família? Tudo ótimo. Você puder tocar para nós aí, oferecendo para todos os ouvintes da Rádio Manhuaçu, principalmente o Zé Basílio, que está te ouvindo. Se você puder tocar para nós aí, Contigo Parada Dura, As Andorinhas. Tchau!
1: Um abraço, Antônio. Um abraço, Zé Basílio. Bom final de semana. Obrigado pela sintonia. Quem está com a gente também é a Maria de Lourdes Silva, Córrego Pouso Alegre. Tá ligadinha, né? Curtindo o nosso programa, pediu para ouvir Felipe Falcão. Que pena. Ela manda música para todos os ouvintes, né? Tá joia. Valeu, minha querida. Deus te abençoe também, que Jesus te abençoe hoje e sempre. Amém. Valeu. Um abraço, Giovanni, tá bom? Felipe Falcão, cantam pra gente. Que pena.

0: Aí no programa Felipe Falcão, que pena. Minha gente, 8h37. O Geraldo tá ligado com a gente em Caratinga, tá ouvindo o nosso programa, não é, Geraldo? Boa noite.
1: Boa noite, Giovana Mourinho. Passa uma música pra mim aí, fofoqueira, com Ismael Carlos.
0: Eita! O Geraldo mandou um áudio curtinho, né? 6 segundos. Opa, que bacana. Valeu, Geraldo. Um abraço, meu querido. Boa noite. Deixa eu abraçar também aqui. Deixa eu ver quem ainda tá ligado com a gente, interagindo, curtindo. A mais querida, ouvindo Ritmos da Noite, o Levi. Oi, Levi. Boa noite.
2: Giovana Mourinho, boa noite. Vejo seu programa todo dia, mas hoje eu pedi uma música pra você rodar pra mim. A sua escolha aí. Pode ser qualquer um que você escolher aí. Oferecendo pra todos os amigos aí. E parente de Redondeza aí, de Reduto, Mão Sul, e para sua família também. Que Deus abençoe o seu programa cada dia, tá? Continua sempre, todo dia, cada dia, seu programa tá maravilhoso.
0: Que legal, bacana, Levi. Obrigado, meu querido. Ótima noite. Bom final de semana. O Antônio São João da Figueira tá ligado com a gente. Um abraço, Antônio. Boa noite, meu querido. Bom final de semana. Um abraço para você e fica com Deus também, tá bom? É, obrigado pelo carinho. Valeu.

0: música bonita, hein, minha gente? Gilberto Gilmar, Aguinaldo Timóteo, os verdes campos da minha terra. 8h42, Bradame de Santo Amaro, boa noite.
1: Boa noite, Giovanni, tudo bem? Aqui quem fala é Bradame de Santo Amaro. Eu queria oferecer uma música para uma grande amiga minha de trabalho. O nome dela é Leonora. Eu queria oferecer uma música da sua escolha para ela. Aí eu queria também que o senhor cantasse parabéns para ela, fazendo favor.
0: Rapaz, Bradame, um abraço pra você. Melhor é só dedicar ela, né, a música e desejar muitas felicidades, né? Parabéns, Leonor, porque se eu for cantar, aí vai ficar feia a coisa, né? Um abraço, Bradame. Um abraço aí pra aniversariante. Deus abençoe. Leonora, né? Felicidades.

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1: Agora 8h48 na sua noturna de sexta-feira, 28 de agosto, minha gente, 2026. O Leonel Knupp, lá de São João do Manhuaçu, tá com a gente. Oi, Leonel, boa noite.
2: Oi, Giovanni Amorim. Boa noite, é o Leonel de São João. Ô, Giovanni, toca uma música pra mim, Giovanni, pelo meu aniversário hoje. Tá bom? Que eu tô ouvindo a melhor e a maior. E com Deus aí.
1: Tá legal, Leonel. Um abraço, meu querido. Felicidades, que legal, que bacana, né? Parabéns pra você, meu irmão. Deus abençoe muitos anos de vida e que essa data se repita por muitos e muitos anos, tá bom? Abração pra você e pra esposa Celita também. De São João do Manhuaçu também, o Tiago Apolinário. Boa noite, Tiago.
3: Olá, boa noite.

0: meu filho Michel, pro Thiago, meu xará, lá no Criciúma, pra Crasilene e os filhos dele. Dizer que esse é o ouvinte, toda noite tá ouvindo seu programa. E oferecer pro meu genro também, que eu peço a música pra minha filha Lara. Esqueço meu genro, hoje o Thiago foi, tá brincando comigo. Você não gosta do seu genro, não? Eu falei, por que de quê? Você não pede música pra ele, não? Eu falei, não, vou pedir uma musiquinha pra vocês hoje. Aí você oferece pro Tobias, meu genro também, e todos os ouvintes.
1: Eita, tá certo, Thiago. Pode esquecer do genro, não, rapaz, é da família. Um abraço pro Tobias. Alô, Tobias. Um abraço pra você, meu querido. Deus abençoe. Obrigado aí pelo carinho da audiência também. Barrito.

0: Aí o Barreirito, cantor das Andorinhas, no programa Hipocrisia, 8h54, minha gente. Deixa eu abraçar a Eni do bairro Matinha, tá ligadinha com a gente. Um abraço, Eni. Boa noite pra você, minha querida. Abraçando a todos os amigos, né? A todos do bairro Matinha, todos que curtem o programa. Um abraço, Eni. Bom final de semana. Também o Osimar Pereira, São João do Manhuaçu, que não perde nosso programa de jeito nenhum. Abraço, Osimar. Boa noite. Valeu mesmo. Obrigado pela audiência. E também o Alicate. Ô, Alicate, fala comigo aí. Boa noite.
1: Boa noite, Giovanni. Aqui é Alicate, de Cândido de Sales. Passar a música sertaneja, uma caipira boa pra mim aí, pra mim e pro meu patrão Ferrujo, que é o Vanderlei, das barracas. E todos os camelô, pro bairro Santa Terezinha também. Todos os ouvintes da rádio aí.

0: boa noite pra todos aí. Domingão, tamo aí. Domingo ou sábado, amanhã que seja lá. Fique com Deus aí. Tchau.
1: Tá bacana, então tá bom. Valeu, o Alicate Luciano, Leandro e Leonardo.

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5: Muito bem, minha gente, 9 horas em ponto. Programa Ritmos da Noite por aqui. Vai seguindo, você que está chegando agora, sintonizando o nosso programa. Seja muito bem-vindo, bem-vinda. É um prazer, uma alegria ter você ligado, ligada na maior audiência no leste de Minas, Manhuaçu FM 106,9. Deixa eu abraçar a nossa amiga Ronina, nosso ouvinte, São João do Manhuaçu, ligada com a gente, né? Pediu para ouvir o Amado Batista com a participação do Elias Wagner, né? Wagner. A música, ela tá mandando para toda a família, né? Também para o amigo... Ah, não, mandando pro Giovanni Amorim mesmo, né? Entendi errado aqui. Tá legal pra todos os ouvintes, né? Toda a família. Valeu, Ronina. Obrigado, minha querida. Ótima noite, bom final de semana. Amado Batista e Elias Wagner, sou igualzinho a você.